0: Suspenso. E Lucas Piton, número 6, cuiabano, não foi relacionado, está no banco, está no departamento médico. O meio campo, Santiago Sosa, o argentino, tem a 5, Tietê tem a camisa de número 3 e Thiago Mendes, 23, é o capitão da equipe. Adson, 28, Facundo Colídio, argentino, 9 e Andrés Gomes, número 11. É esse o time do Vasco, do técnico Pedro Emanuel, informando o SINDEC.
1: Valeu, Wellington. Vasco também está escalado nessa jornada esportiva. Vasco vice-lanterna do brasileiro, hein? Vivendo uma fase bastante ruim, 22 pontos neste Brasileirão. Está disputando 3 competições, né? Tem Copa do Brasil nesse meio de semana, depois tem Copa Sul-Americana. Este é o adversário do Cruzeiro nessa noite de futebol em São Januário. Opinião em dose dupla na jornada esportiva da Itatiaia. Deixa eu chamar o Panzi. Edu Panzi está na área para trazer a expectativa que você está aguardando desse Vasco e Cruzeiro. Jogo das 9:20 da noite. Um abraço, boa noite, Edu.
2: Alô, JVC, João Vitor Cirilo, grande abraço para você, boa noite. Aquele abraço sempre muito especial a quem se liga na mais tradicional jornada esportiva. Bora de Cruzeiro em São Januário, onde a Raposa costuma se dar bem, viu, Cirilo? E hoje com um time muito mexido, como trouxe o Rubem Júnior, mas não é novidade para ninguém, né, gente? Terça-feira tem clássico, tem uma decisão enorme de Copa do Brasil em que o confronto está completamente em aberto. Não há vantagem em termos de resultado para nenhum dos lados, nem para o Cruzeiro, nem para o Atlético. Por isso, o Arthur Jorge escala o Cruzeiro contra o Vasco, pensando no Cruzeiro contra o Atlético. Normal. O Barba fez isso agora há pouco na Arena MRV. Escalou o Atlético contra o Vitória, pensando no Atlético contra o Cruzeiro. E é assim que vai ser. E o Vasco está bem mexido também. O próprio Pedro Emanuel, ele também meteu um time ali mistão. Você tem jogadores que iniciaram o jogo da Copa do Brasil. 1, 2, 3, 4, 5, 6. Ele meio que mesclou o time. Ainda tem o Paulo Henrique que entrou no primeiro tempo depois da expulsão do Cauã. Não tem como, JVC. Quem está na Copa do Brasil e vai jogar o Campeonato Brasileiro neste final de semana, e Vasco e Cruzeiro estão nessa, eles vão pensar no jogo da próxima semana. Só que o Vasco, ele ainda tem um tempinho a mais de hoje para o seu jogo. O Cruzeiro é logo na terça-feira. Tem viagem nesse meio. Cruzeiro sai de BH, vai para o Rio, joga com o Vasco, volta do Rio para BH para jogar na terça-feira. Tá certíssimo o Arthur Jorge. Ele tem o Jonathan Jesus, que é um titular, iniciando. Mas tem tido um rodízio na zaga, né? Temos falado nos últimos 4, 5 jogos muito de João Marcelo. Ora o João Marcelo na vaga do Fabrício Bruno, como hoje, Fabrício Bruno suspenso. Ora o João Marcelo na vaga do Jonathan Jesus, como aconteceu, por exemplo, no clássico. Jonathan Jesus jogou um tempo, veio uma lesão no ombro, ele sai, fica no vestiário e volta o João Marcelo. O outro titular é o Otávio. E aí alguns indícios, né, Cirilo? O William e Rojas escalados. Terça-feira teremos Fagner e Vidalba. Mais uma vez, dá para dizer que são os titulares da posição, e o campo pediu isso, né, nos últimos jogos. E daí para frente, são jogadores reservas, mas são jogadores importantes e que vem jogando bem, né? Zé Lucas sempre que entrou muito bem. Mateuzinho tem jogado bem. Muita gente pede o Mateuzinho até iniciando mais jogos. E lá na frente, muita juventude, né? Kenji, João Costa, Lúcio, Laser, uma média de idade desse quarteto muito baixa. E aí que fica a dúvida. Eu acho que começa o João na direita, pé invertido, ele é canhoto, começa na direita. Acho que o Kenji na esquerda, com Laser e Lúcio podendo inverter. Mas o Laser na função do Caio Jorge e o Lúcio, eu não vou me atrever a dizer na função do Matheus Pereira. O Lúcio como ponta de lança, é isso. Nada de função do Matheus Pereira. Porque se eu falar que o Lúcio vai fazer a função do Matheus, eu tô sendo um tremendo de um sacano com o Lúcio. Aí é querer demais. Até porque tem características completamente diferentes. Qualquer um que for fazer essa função mais centralizada, seja ele o Neyser, seja ele o João, que eu não acredito, seja o Kenji ou o Lúcio, que eu acredito que seja esse último, não dá para dizer que vai fazer a função do Matheus Pereira, né, Cirilo? Então, o Cruzeiro forte, diante de um Vasco que tem mais titulares, até porque, né, é o penúltimo. Não dá pro Vasco pensar só na Copa do Brasil como o Cruzeiro tá pensando. Agora, é um Cruzeiro forte, um Cruzeiro que não tem perdido como visitante no Brasileiro. Última derrota lá em abril. Se não perde hoje, vai emendar 5 meses sem perder como visitante. Quem sabe, hein, Ciril? Cruzeiro metendo o pezão lá no G4 do Campeonato Brasileiro. Lembrando, tem um Furacão e Fluminense, um confronto diretaço. Cruzeiro só tá de tucaia. Só tucaiano esse confronto. E quem sabe com uma vitória hoje é G4 de vez, Cirilo.
1: Já pensou? É esse o cenário do Panzi para vencer em São Januário. E amanhã o que acontecer tá bom demais pro Cruzeiro. Cruzeiro tem que vencer esse jogo para seguir na luta pelas primeiras posições do Campeonato Brasileiro. É a rodada 25. Fabrício Guerreiro também tá na área para trazer a expectativa e que você tá aguardando deste desafio do Cabuloso no Rio de Janeiro. Alô, Fabrício, um abraço, boa noite.
3: Um abraço, Cirilo, boa noite a todos aí que entraram agora no radinho, que a torcida cabulosa que também tava acompanhando a gente no YouTube. Pô, Cirilo, a expectativa é que o Cruzeiro vá lá e vá competir, vai fazer um bom jogo. Eu acho que, o time reserva, essa turma que tá jogando na linha de trás ali, até que tem feito alguns jogos juntos, sabe? Tem a entrada do Zé Lucas, que me agrada demais, moleque joga muita bola, que volante. E aí, junto com o Mateuzinho, que eu acho que os dois se completam, sabe? O Mateuzinho fica os dois perna rápida, fica com mais contenção no meio de campo. E o Mateuzinho com a característica mais de segundo volante, saindo mais, arrancada, ele vai se dar melhor, porque o Zé Lucas consegue fazer mais, né? Esse jogo de construção, de dar o auxílio ali pro fazer a linha de passe ali juntamente com os zagueiros na construção. Então, e além de dar mais liberdade para os quatro atacantes, né? Porque não tem nenhum, na verdade, nenhum meio ali. Lógico que eles vão ter que se revezar nisso. A gente vai ter que ver como é que vai ser essa disposição tática da equipe, né? Eu acho que o Panzi matou, eu acho que deve ser o Lúcio Rodrigues ali mesmo, mas também poderia ser o João Costa, não sei, o João Costa tem muita característica. De repente o Kenji, o Neyser poderia vir na beirada. Então olha quanto eles podem fazer essas funções. Então é melhor ainda. O Arthur Jorge mesmo falou e gosta que causa um caos ofensivo. O caos ofensivo é isso. Não fica engessado, muito fácil de marcar. Lógico, tem que ter disposição física, tem que ter coragem, tem que ter aproximação dos companheiros. Mas é importante. É importante justamente porque está com dois volantes ali de contenção. O Cruzeiro geralmente vai estar bem armado para evitar o contra-ataque. Então, é a chance deles se aventurarem um pouco mais, tentar mostrar. Molecada, precisa mostrar o que tá vestindo essa camisa. Está num grande clube, disputando grandes competições, projeção. Projeção de carreira, visibilidade, grana, essa coisa toda que o Cruzeiro oferece. Então, é jogar o jogo da vida. É importante ter poupado os titulares, porque realmente a cabeça é pra terça-feira e hoje seria mais obrigação. A verdade é essa, mas muito que se fala no vestiário se leva pra dentro de campo, né? Geralmente o jogador consegue focar ali, igual alguns jogadores jogaram no Corinthians lá, fizeram um bom jogo, mas é diferente, você faz ali o necessário. Agora, esses jogadores que estão aí hoje, não, total condição física e mental, motivação para fazer um bom jogo, enfrentar uma grande equipe, que não é fácil jogar em São Januário, uma pressão absurda. Essa torcida é magoada, é ressentida pelo passar dos anos aí, por tudo que o Vasco viveu, e aí vive uma contraditória o tempo todo, e uma zona de rebaixamento. É uma pressão absurda, meu. Eu já joguei aí, e essa torcida, então os jogadores do Vasco com certeza vão dar a vida hoje. Tem tudo para ser um excelente jogo, mas o Cabuloso tem tudo para sair somando mais um pontinho aí, Cirilo.
1: Grande jogo, Fabrício, daqui a pouquinho, é clássico do futebol brasileiro, jogo grande, Vasco e Cruzeiro em São Januário. De volta a São Januário, chega mais Rubem Júnior.
4: Chego sim, e olha só, o pressão do torcedor do Cruzeiro, empurrando aqui em São Januário, em uma boa presença, e com certeza o olho aqui e o outro na terça-feira também. Meu amigo, tudo bem? Seu nome e a sua opinião?
5: Sou Christian de Vespasiano.
4: Veio lá de Vespasiano para acompanhar o jogo, veio passear no Rio, juntou tudo, como é que foi?
5: Tudo. E agora estamos aqui torcendo pelo Cruzeirão, rumo aos 3 pontos. Encostar ali no G4 e não sair de lá mais.
4: Você tá de olho terça-feira também?
5: Oi?
4: Você tá de olho terça-feira também?
5: Não. Com certeza, terça-feira vamos ganhar lá dentro, vamos classificar.
4: ao vivo na Itatiaia, Nação Azul. E ela tá empolgada, tá, JBC, porque começa uma tempestade aqui em São Januário. Meu amigo, chega aqui para falar na Itatiaia. Tudo bem, seu nome?
6: Jordan.
4: Você é de onde, Jordan?
6: Belo Horizonte.
4: Ao BH. Arrancou para ver o jogo, para fazer a média com a patroa.
6: Vim trazer ela para dar um passeio, curtir uma praia e acompanhar o Cruzeirão.
4: Você não é bobo, não é nada. Placar para o jogo.
6: 2-1 Cruzeiro hoje.
4: Não tem conversa. Gol de quem?
6: Hoje vai ser 2 do Neyze.
4: Hoje ele... Hoje o Neyze vai.
6: Que desencanta.
4: Dá um grito pro Neyze aí.
6: Zero!
4: Ah, meu amigo. Ele fez a média certinho. Como é que foi? Tudo bem, seu nome?
7: Graziele.
4: Graziele. Fez a média certinho, tá tudo certo. Tá liberado pro Happy Hour com a turma na próxima semana?
7: Com certeza. Vamos ganhar.
4: Me fala, já acompanhou o Cruzeiro fora de casa?
7: Sim. Terceira vez fora de casa, debaixo de chuva.
4: Debaixo de chuva. Nesse momento começa uma chuva que é assim, improvável, depois de um calorão. Placar pro jogo.
7: 2-1 também.
4: 2-1. Neyzer também não?
7: É, gol de Neyzer também.
4: A força dobrada pro Neyzer. A Itatiaia vai girando em cada canto do Brasil, em cada canto do mundo. Está o microfone forte da maior do Brasil. Alô, Nação Azul, é pra subir o som. É para os 3 pontos pelo Campeonato Brasileiro. Vamos sentir, olha o pressão. Vamos lá. Vamos lá, vamos pro meio da torcida. A Itatiaia dá voz ao torcedor. Vamos lá.
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4: Itatiaia, é o Cruzeiro daqui a pouco já pintando aqui no campo de jogo, informando o Sindec.
1: Boa, Rubem Júnior, abraço pra turma do YouTube, você do Itatiaia Oficial, do Itatiaia Esporte, manda sua mensagem aí, daqui a pouquinho vou registrar a opinião da galera. Primeiro tem o chamado do Wellington Campos, fala aí, Dudu.
0: É que a Defesa Civil acaba de mandar um alerta de pancadas de chuva e vento forte para a cidade do Rio nas próximas horas. Então a gente sempre recebe quando os times estão entrando em campo. Já já a bola rola. Tá certo, Cirilo.
1: Já já a bola vai rolar, meu caro Wellington Campos. Diga lá.
10: Não, é, ainda bem que Rio de Janeiro tá no Brasil e não nos Estados Unidos, né? Senão nós estamos ferrados. Ia sair daqui 3 horas da manhã.
1: Ô, Cirilo. Aqui mas... costuma ter jogo. Fala, Fabrício.
3: Eu vou falar pra você, cara. E ó, o torcedor, e não é só do Cruzeiro, não, sabe? Todo torcedor tem que ser muito respeitado, né, cara? Os caras pegam essa BR aí, meu irmão. É 8, 9 horas de viagem. Os caras vão com o dinheirinho ali na conta, não come nada. É, a dinheiro é mais pra bebida mesmo, pra outras coisas, entendeu? Pra ficar doido. Eu vou falar pra você, os caras sofrem, meu irmão. Chega aí debaixo de chuva. Cara, o torcedor tem que ser respeitado. O jogador entra com todo o propósito dentro de campo. Mas se não fosse o torcedor, cara, não ia ter essa paixão. Os caras não iam ganhar os milhões que ganhou hoje. Eu falo isso porque eu já joguei com chuva. É muito mais fácil do que torcer com chuva. Eu fui torcer em Poços de Caldas, levar meu filho lá. Pegou a chuva, irmão. Só que eu sou meio Nutelinha, né? Eu não sou esse torcedor raiz, estagiário. Eu meti aquela capa de chuva, tudo. Bicho, os caras naquela chuva, mesmo assim, eu fui pra casa todo encharcado, pé molhado, peguei uma gripe do caramba. O torcedor tem que ser respeitado, Cirilo.
1: Com certeza, Fabrício, tomando médio esforço, sem dúvida alguma. Abraço pro Thales de Betim, tá no YouTube da Itatiaia participando com a gente. Quem também tá ligado conosco é o Luciano Ábido, tá dizendo que vai ser 2-1 pro Cruzeiro. Abraço pro Luiz Xavier, tá lá no Pará na audiência. Abraço pro você, obrigado pela mensagem. Abraço pro Célio Armando lá em Pompéu, tá ligado também no YouTube participando com a gente. Vem você também pro YouTube, pro Itatiaia Oficial, pro Itatiaia Esporte. Deixa seu like e participe conosco. Abraço pro Vanildo do Fora Mata, também tá na área no YouTube, pro Expedito lá em Montes Claros, tá com a gente também. Obrigado a você que tá com a gente, deixa o like aí e mande sua mensagem. Itatiaia Oficial, Itatiaia Esporte. Hugo Sérgio, daqui a pouquinho você transmite o jogo, quem sabe você vai transmitir mais uma vitória do Cabuloso, tomara que sim. O que você tá esperando do jogo aí em São Januário? Boa noite, Hugo.
11: Boa noite, Cirilo. Já já emoção de montamos aqui na Itatiaia com todo o primeiro time do rádio. Faz um barulho ensurdecedor, o torcedor do Vasco aqui em São Januário, e a bola que rola daqui a pouquinho. A raposa que vem para mostrar sua força. Vem para cima. Uma sequência fantástica de invencibilidade fora de casa. E hoje não será diferente. Canta também o torcedor azul estrelado aqui em São Januário. Que vem a vitória. O G4 é logo ali, Cirilo.
1: Que vem a vitória, Hugo Sérgio. É nosso, é nosso, é nosso. A arbitragem é de Fernando Antônio Mendes de Sales Nascimento Filho. Haja nome, hein? Fernando Antônio Mendes de Sales Nascimento Filho. Ele é da Federação do Estado do Pará. Ele vai ser auxiliado pelo Eduardo Gonçalves da Cruz, da Federação do Mato Grosso do Sul, e por Acácio Menezes Leão, mais um da Federação do Pará. O VAR, nome conhecido, hein? Apitou por muito tempo. Éber Roberto Lopes, da Federação Catarinense, comanda o vídeo nessa noite de futebol no Rio de Janeiro. Atualizando o Campeonato Brasileiro, São Paulo e Bragantino, 2-0 para o São Paulo. Começando agora o segundo tempo com a arbitragem de Anderson Daronco. Os gols marcados por Luciano, de pênalti, e por Gustavo Santana. 2-0 para o São Paulo contra o Bragantino. Primeiras ações da etapa complementar. Edu Panzi, para o Cruzeiro sair vencedor essa noite. O que tem que fazer, Edu?
10: Tentar manter o padrão, né, Cirilo? Ainda que seja um time bastante modificado, é noite para a gente observar padrão, que é um elenco, um grupo bem treinado no dia a dia. Ainda que as peças mudem, os caras entram em campo e sabem exatamente o que fazer. E quem sabe voltar para BH com mais uma vitória no Brasileiro, com o pé no G4 e cheio de confiança para um jogo que demanda a maior confiança possível, Cirilo.
1: E do lado do Vasco da Gama tem que ficar atento a quê? Ao futebol dos caras, Edu?
10: Eu acho principalmente a pressão, Cirilo. O Vasco entra muito pressionado, vai tentar construir o resultado no primeiro tempo. Foi assim nos últimos jogos. Mas tem um detalhe que eu esqueci como chave pro Cruzeiro. Tentar sair na frente. Esse time do Vasco, Cirilo, quando toma gol, meu Deus do céu, os caras desmoronam. Então, se sair na frente, facilita a coisa.
1: Edu Panzi, comentarista aí, Itatiaia, vai dividir a opinião com Fabrício Guerreiro. Fala, Wellington.
9: Não se assuste aí quando você vê as imagens do jogo. O Vasco está com a camisa num amarelo bebê. Acho que é essa a melhor definição. Calção também amarelo bebê. As meias também. Não usa hoje a sua camisa tradicional com a faixa diagonal, apenas a cruz de Cristo no coração de cada jogador vascaíno. O Vasco hoje estreando o terceiro uniforme. Tem torcedor que não gosta de estrear uniforme, não. Pega birra com camisa e tudo.
10: Que camisa bonita, viu, Cirilo?
1: Como sempre, né? O Vasco lança muitas camisas bonitas, realmente. Mais uma. Esse negócio de terceiro uniforme aí é meio fria mesmo, negócio de estrear, viu, Wellington Campos?
10: Tomara que seja hoje.
1: É, tomara que seja hoje. Que seja mais uma positiva pro Cruzeiro. O comando vai pro Rio de Janeiro. Faltando 2 minutos pra bola rolar em São Januário. Ele está chegando na Itatiaia. Ele é o locutor que é nosso.
12: É nosso!
11: Com todo o primeiro time do rádio na emoção do futebol, a bola que vai rolar aqui em São Januário. A chuva deu uma trégua, dia de muito calor. E aí a chuva apertou um pouquinho agora à noite, tá tudo ok. Você acompanha o ataque do Cruzeiro no primeiro tempo do Cabuloso, Rubens.
4: É isso, Hugo. Estamos aqui à sua esquerda, à esquerda do seu rádio, do seu aplicativo, do seu YouTube. Estamos aqui, pra muito é nosso, vamos pro sapataço, Hugo.
11: Bota a pressão, bota a pressão, bota a pressão. Eu quero você também no YouTube, Itatiaia Oficial, Itatiaia Esporte. Vem com a gente, com todo o primeiro time do rádio, a bola que vai rolar. Vem com a gente, emoção de montão aqui na Rádio de Minas, a informação.
9: Nós temos respeitando 1 minuto de silêncio, morreu hoje Marcos Penido, brilhante jornalista, foi do Globo, do Jornal do Brasil, do Caderno dos Esportes, foi presidente da nossa associação aqui no Rio de Janeiro, estava muito doente e faleceu hoje aos 74 anos, fica a nossa saudade. Aprendi demais com Marcos Penido no jornalismo esportivo. Papai do céu, que receba a alma dele.
11: Portanto, sendo respeitado, 1 minuto de silêncio, a saída é nossa do Cabuloso. É do Esquadrão Estrelado, a bola que vai rolar no radinho, no aplicativo, na rede da SAT. Que vem a vitória para cima do Vasco. O G4 é logo ali. Bola rolando aqui em São Januário.
8: É nosso.
11: É pra cima, meu Cruzeirão. Tenta arrancar aqui na direita, campo de defesa, pinta a falta, primeira infração, parou. Bola nossa aqui na direita, parou aí o Wellington.
0: Parou, deu a falta ali em cima do jogador do Cruzeiro. O Piton fez a falta, não gostou, reclamou. Cruzeiro sai jogando no seu campo de defesa, 0-0, informando Banco Mercantil.
11: Vem com a gente na emoção do futebol, é Brasileirão aqui na Itatiaia, com todo o primeiro time do rádio. A bola toca aqui na direita, bola nossa do Cabo Luso, vai dominando aqui na direita, na linha de trás, tenta o lançamento, comando de ataque, Vidarreal vai passar, tenta arrancar, Reiser, a marcação do Vasco, chega Thiago Mendes, domina, mete essa bola aqui no círculo central do gramado, Sousa, Sousa se apresenta, vem pra bola, busca jogo aqui do lado esquerdo do campo, ele vem pra bola, tenta arrancar, a bola viaja, mas aqui na canhota, Thiago Mendes de novo, ataca o Vasco aqui na esquerda, se fecha o Cabo Luso, bora tocar aqui na ponta, canhota no vazio, chega Zé Lucas, bora nossa no Cruzeiro, o corte é feito, ela vem na direção de Lúcio Rodrigues, vem pra bola, recuperação do Vasco, avança aqui na esquerda, o Vasco ataca aqui na ponta, canhota, vai pra tentativa do cruzamento, força a marcação celeste, bola deles aqui no lado esquerdo, Unimed BH, só quem tem, pode contar com uma rede exclusiva de cuidados, início de jogo, emoção de montão pra você, no radinho, na rede Itaçate, também no YouTube, Itatiaia Oficial, Itatiaia Esporte, no itatiaia.com.br, a grande audiência era Rede de Minas, na esquerda o Vasco desce, avança aqui na canhota entrecida, é o Cabuloso em campo, a camisa em azul, bermuda em branco, recuperação boa, Zé Lucas, escapou o Lúcio, vem pra bola, ponta direita, avançou a marcação no Vasco, foi na bola, foi legal bem o Zé Lucas, hein, que recuperação e que arrancada, Rubens
3: pelo setor da direita e mais uma vez aparecendo muito bem pelo meio campo, Zé Lucas, mordendo, só deu uma beliscada no tornozelo do adversário do Sousa, bola parada 0-0, informando o Banco Mercantil.
11: O tempo vai passando, 2 minutos de bola rolando, bola aqui na direita, Paulo Henrique domina a favor do Vasco, vem pra bola tentar finta, Rojas pra cima dele, gira a bola aqui na direita, tenta um tapa, vem pra jogar na vinha, colígio, marcação celeste, bola dança, aqui no campo de defesa, quebra tudo, cabuloso, 0-0, placar aqui na Itatiaia, a bola aqui no campo de defesa, fica fácil com Otávio, Otávio domina, vai despachar essa bola aqui pro campo de ataque, liga a bola aqui na direita, vai tentar Lúcio, Lúcio Rodrigues na ponta, pediu marcação pra cima dele, a bola viaja, vai tentar chegar aqui o João Costa, insiste o Vasco, apenas controla e ganha um arremesso manual, Prefeitura de Nova Lima, o futuro mora aqui, é Brasileirão aqui na Itatiaia, de novo Zé, boa, vem na marcação, Mateuzinho, Mateuzinho domina, volta aqui no campo de defesa, a bola viaja aqui no lado direito do campo, João Marcelo, é jogada mais aqui no meio, Mateuzinho puxa a fila, lá vem com Zé Lucas, é bom Zé Lucas, vem pra jogar, é bom jogador, avança aqui na direita, um passe que era pro Lúcio, ela fica na retaguarda do Vasco, corte é feito, volta com o goleiro Léo Jardim, despacha aqui na esquerda, ele tenta o lançamento, marcação do Celeste, bola nossa, tenta chegar o William, perdeu na corrida, o William voltou, domina isso, William dominou, mas meteu pra linha lateral. Arremesso manual para que pertence o Vasco na ponta esquerda. 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Bola deles aqui na esquerda, cobrança feita. Ela viaja, vem com Piton, Piton domina, aperta, tenta morder, vem na saída de bola, o cabuloso tenta Lúcio, a bola volta com o Vasco aqui na direita, ela vem na direção de Cuesta, Cuesta domina aqui na direita, para, prende, gira, Paulo Henrique, ele vem pra jogada, avança aqui na direita, o Vasco chega, antecipa a marcação, bola nossa, corte é feito, afasta, Jonathan Jesus, vira a bola aqui no campo de defesa, ela vem na direção de Otávio, vai tentar tocar aqui na direita, tapa na bola, busca jogo, William, ajeita, domina, protege, solta essa bola pro Zé, Zé Lucas domina, Zé na bola, abriu aqui na direita, tenta arrancar. Cara, pinta a infração, não manda seguir. Recuperação, vacilou o William. Ataca o Vasco aqui na ponta esquerda. Vai tentar chegar na boca do gol, girou. Deu combate, corte é feito. Fica com o Mateuzinho. É bola nossa, é contra-ataque do Cruzeiro. Avança Mateuzinho, escapuliu. Quem sabe agora, dominou. Lúcio tá pedindo, soltou na ponta. Ela vem pra Lúcio, boca do gol, abriu na direita. Fuzilou, fica na marcação. Neiser tentou bater, ficou no bloqueio. Voltou na direita, recuperação do Cabuloso. Domina aqui na ponta, vem pra bola. É pra botar pressão, é pra cima, meu Cruzeirão. Domina aqui na ponta direita, girou, João, a batida, de esquerda, pega o goleiro, tentou João Costa, defesa dele, Léo Jardim, é a raposa chegando, Rubens.
4: tentando, buscando e martelando pela direita. Estava lá o último também, o próprio Neyze. Jardim firme para fazer defesa tranquilo, 0-0. 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
11: Com 4:40 no primeiro tempo aqui em São Januário, é para vencer, meu Cruzeirão. Bola aqui na direita, tenta, ajeita o William, volta para buscar. Bola aqui na direita, ela fica aqui na canhota, vem com Rojas, domina, ataca aqui na esquerda. É emoção do Jardim e também no YouTube, vem com a gente. Com todo o primeiro time do rádio, a bola fica com Kaique Kenji. Ajeita, Mateuzinho, busca jogo, Matheus Henrique. Ele tá pro lado esquerdo do campo, solta essa bola mais aqui na direita. Ela vem na direção de João Marcelo, bobina, avança, cai aqui na ponta. Ataque é bom, desce, vai pintar o gol já, abriu na ponta direita. Vem pra bola, levantou, boca do gol, afasta, Paulo Henrique, corta. Voltou Zé Lucas na bola, o toque na ponta esquerda, insistiu. Tenta Lute na jogada, marcação vascaína, corta com esta, afasta de qualquer maneira. Ela volta aqui no meio, o momento do cabuloso é bom. A bola fica aqui na esquerda, Mateuzinho. Ele chega primeiro que a marcação, tentou chegar aqui o colídio. Ela fica na retaguarda celeste, dominando aqui no campo de defesa. O tempo vai passando, emoção de montão. Bora tocar aqui na esquerda, vem pra bola, domina Mateuzinho, gira, mete aqui na zaga central. Ela vem na direção de Jonathan Jesus, bola nossa, vai girando aqui no campo de defesa o Cruzeiro. 0-0 até aqui, 5:40 é o primeiro tempo. Aqui em São Januário, tenta o William, bate no contrário, ganha lateral, não sai, domina, retenta a recuperação. Vasco afasta, chega pra corrigir o João Marcelo, não pode bater a cabeça não, William. Bola aqui na direita, é pressão cabuloso, volta, recupera Vasco, colide no meio, vem pra bola, tentou ganhar a corrida, a marcação pra cima dele, a bola cai no meio. Adson solta aqui na ponta esquerda, ataque perigoso, ela vem com Andrés Gomes, bico na grande área, ataca o Vasco, vai tentar levantar, boca do gol, ponta esquerda, tentou a batida, fica na marcação, vai pra fora, ganha a linha de fundo, mas marcado o tiro de meta, é bola nossa aí, Wellington.
0: É, o tentou ali, né, o Andrés Gomes, ele fez a primeira finta, mas na segunda acabou tocando na bola pela linha de fundo, sai jogando o Cruzeiro, 0-0. 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
11: 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Bola com o Cabuloso, vem pra bola, aqui na direita, domina o William, vem pra bola, tranquilidade, William, bola aqui atrás, ela vem na direção de João Marcelo, rebate, não brinca, menos é mais, ela fica aqui na direita, Matheus Henrique, escapuliu, tá passando, o Kaique Kenji já pediu aqui no meio, vem pra bola, o ataque é nosso, do Cruzeiro, que bolão, ponta esquerda, Lúcio, já chegou, ponta canhota, dominou, avança aqui na ponta esquerda, marcação pra cima dele, antecipa, Rojas, chega, ele tá na ponta esquerda, domina, voltou, Lúcio, domina, bico na grande área, bate pro gol, tentou batida, defesa do Léo Jardim, ela chegou a tocar no gramado, pega o goleiro do Vasco aí, o Rubens.
4: Cartão de visitas do Lúcio, recebe essa bola pela ponta esquerda e tenta a dobradinha ali com Rojas, ele vai na diagonal, puxa pra direita, bate pro gol, tranquilo pro Léo Jardim, 0-0, se manda o Vasco.
11: É Brasileirão aqui na Itatiaia, vem com a gente, mostra a sua força, meu Cruzeirão. A caminho do G4, é Brasileirão, terça-feira, tem batalha, tem decisão, é Copa do Brasil, é clássico, na Arena MRV, mas agora é Brasileirão, Cruzeiro quer vencer, uma sequência fantástica de invencibilidade, fora de casa, bola aqui na esquerda, avança o Vasco, desce aqui na esquerda, Piton já passou, abertura, Corídio, chega, meia esquerda, ataca o Vasco, a descida aqui na canhota, traz pro meio, ameaça bater, abriu, boca do gol, girou, tabelou, já chega, afasta, ajeita aqui na esquerda, vem pra bola, Lúcio Rodrigues, já meteu no meio, Neyze, avança na esquerda, marcação pra cima dele, corte é feito lateral, bola nossa aqui na esquerda, já Guerreiro, já e do Panzi, aqui na Itatiaia, estamos com muito, é o primeiro tempo aqui em São Januário, emoção do Brasileirão na rádio de 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Kenji, vem pra bola, isso, Kenji, escapuliu, passou, que drible, ajeitou, tá aberto à direita, à esquerda, na defesa do Vasco, o William chegou, vai levantar pro gol, abriu, tentou levantamento, fica na retaguarda do Vasco, Thiago Mendes tira, tenta a recuperação, Kaique Kenji, insistiu o Vasco, tenta a saída, bola aqui no meio, a arbitragem vai parar, vai marcar infração, começo quente de jogo, 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
10: Alô do Sérgio, começo bom, né, o Cruzeiro tem a bola, quando chega, chega com perigo, aproveitando o espaço, chutando de fora da área, Léo Jardim não vem de boas partidas, né? Acho que o Cruzeiro estudou bem o goleiro do Vasco e aquela formação que a gente imaginava, com o João Costa iniciando pela direita, o Kenji pela esquerda e o Lúcio mais centralizado, se movimentando bastante, viu?
11: Edu Panzi. 12 aqui na Rádio de Minas. O Guerreiro, o torcedor vem junto na emoção do futebol, analisando esses 9 do primeiro tempo. Gosta do que vê até aqui? 0 Cruzeiro, 0 Vasco.
3: Pô, gosto sim, Hugo. É isso aí, o futebol não tem mistério, né, cara? Eu acho que o Cruzeiro tá dando um bom ritmo, sabe? Buscando o jogo, bem compactado. É isso aí, não tem mistério. O segredo de você jogar contra time carioca é você não entrar no ritmo deles, cadenciado. Aqui pra ele é zona de conforto. Então, Cruzeiro com essa intensidade, vai que vai.
11: É o Guerreiro Fabrício aqui na Itatiaia. 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Reclamação no colídio, tá no chão, nada na jogada. Arremesso manual, bola nossa no Cruzeiro aqui na esquerda. Vai pra cobrança Ruas, aqui na canhota. Campo de peso no Cruzeiro, vai girando aqui atrás. 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Bola aqui no lado esquerdo, vem pra bola, tenta descer o cabuloso. Ela fica aqui na canhota, vem pra bola, recolheu. Neyzer vai tentar chegar na esquerda, passa pelo Lúcio, ela fica aqui na esquerda, Kaique Kenji, a disputa aérea, recuperação, Anderson vem, recupera pro Vasco, vem pra bola, fica no chão, vem pra jogada, tá por aqui, tentou girar aqui no meio, volta com Cuesta, Cuesta domina, abriu com Paulo Henrique aqui na direita, o corte pra cima da marcação, solta essa bola da direita pra esquerda, ela vem com Piton domina, passa na marcação, vem na jogada, tentou João Costa na combate, ela fica aqui na retaguarda, Vascaína, girando o tempo e o placar de jogo, anda relógio aqui em São Januário, Rio de Janeiro, 10 jogadores do primeiro tempo, placar aqui na Itatiaia, na Rádio de Minas, tá tudo igual, 0 Cruzeiro, 0 Vasco.
1: Morumbis, 15 do segundo tempo, São Paulo 2, Bragantino 0.

0: top 1 do Brasil, com esquadrão estrelado cabuloso em campo, é campeonato brasileiro, que vem a vitória aqui no Rio, bola crescida, desce o Vasco, vai dominando aqui na canhota, vem com o Andrés Gomes, gira crescida, bota a bola pra girar, avança o Vasco, corredor esquerdo, marcação boa, recupera o William, vem pra bola, já soltou, mas aqui na direita, João Costa, domina, João, gira aqui na direita, é pra cima, Lúcio, Lúcio tenta virada, que bolão aqui na esquerda, ela vem na direção de Rojas, ajeitou, domina a ponta esquerda, o cabuloso no ataque, vai levantar, na boca do gol, tentou na esquerda, afasta com esta volta aqui na esquerda, é a pressão, é para nossa, ela fica aqui na esquerda, Matheus Henrique, Mateuzinho pinta no pedaço aqui na esquerda, abriu aqui no meio, domina o cabuloso, desce, cruzeiro pra cima, bola aqui na esquerda, Matheus Henrique de novo, é na pressão, a bola cai aqui no meio, vem na direita, giro, solta essa bola com Zé, na jogada por aqui, Zé Lucas soltou, Zé Lucas na ponta direita, William chegou, vai levantar, boca do gol, abriu, forte demais, aí foi forte, não deu pro João Costa chegar aí não, Rubens.
1: E o Piton ficou apenas observando essa bola pela direita, e o João Costa teve um esforço, ele buscava ali, pra quem sabe, buscar o cruzamento também pro Neyzer, foi pra linha de fundo, 0-0, informando o Vale Essencial, é viver a emoção do esporte.
0: Com todo o primeiro time do rádio na emoção do futebol, diga!
2: Oi, como é importante, né, esses quatro atacantes aí, com eles com muita disposição, são rápidos, o preenchimento de área do Cruzeiro tá perfeito, isso aí atrapalha, dificulta demais pro adversário.
0: O mapa da mina tá aí. Tá aí o nosso Fabrício Guerreiro. Já já o nosso Panzer. Desce essa derrada no Vasco.
2: O mapa da mina tá aí. O mapa de Minas tá aqui. É ele.
0: Edu Panzer aqui na Itatiaia. Se comporta bem campo cabuloso, hein, Du?
3: Sem dúvida, Gão. Jogo, início de jogo que dá, deixa a gente até um pouco empolgado, né? O Cruzeiro tão mexido e o Vasco acuado no campo de defesa. Precisa caprichar um pouquinho mais aí nesse último terço, ali na zona do Agrião. Aí eu acho que pode dar bom, viu, Gão?
0: Pode dar bom! Essa vitória vai sair!
2: Ô, Edu, desculpa, eu empolguei o jogo. Eu não tenho essa intimidade com você, viu? Nada a ver. Mapa de Minas, viu?
3: É o mapinha.
0: Ele gosta. Estamos com 13. Ataca o Vasco, bola aqui no meio. Vem pra bola 13. É o primeiro tempo, 0-0. A bola com o Adson. Adson domina. Ajeita mais aqui na esquerda. Com perigo, o Andrés Gomes girou. Vai tentar bater, calibrou. Tem que ter cuidado aí, Cruzeiro. Bola aqui na ponta esquerda. Vasco ataca. Girou. Ponta caiganta. Vai abrir boca do gol. Corte é feito. William matando a pasta. E chama a responsa. Escanteio. Bola deles aí, Wellington.
4: Escanteio. Na jogada ali do Adson. A bola bateu no William. Foi embora pela linha de fundo. Piton cobra, 0-0, informando o Nimeia de BH.
0: Não pode deixar o Vasco crescer no jogo. 14, primeiro tempo, bola aqui na boca do gol. Tiro curto, ela chega aqui na esquerda. Adson, volta aqui na canhota, Piton levantou, boca do gol pelo alto, tem que tirar na confusão, insistiu o Vasco. A bola cai no meio, recuperação, Mesa partiu pra cima, passou no segundo, escapuliu, pé de falta. Ele avançou aqui no campo de defesa e a arbitragem não para.
4: Mandou seguir
0: no que arrancou, deu um tapa na bola para partir em velocidade laser. E a arbitragem não marca infração na jogada. Com 14 deste primeiro tempo. Tudo igual até aqui, 0-0, Supermercados BH. 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Bola aqui na ponta esquerda, o Vasco ataca com perigo na esquerda. A bola com o Andrés Gomes, girou. Boca do gol, levantou, tentou toque de cabeça. Na segunda trave, Otávio, demais, espetacular, escanteio, Wellington.
4: Tá sentindo a mão, porque no que ele tirou, em cima ali da trave, a bola ia entrar no ângulo, a cabeçada do Adson, perfeito, sensacional, o goleiro cruzeirense, o Vasco aperta.
0: Que defesa do Otávio. Escanteio pro Vasco aqui na ponta direita. Vai ajeitando pra cobrança. Ajeita Piton. Piton pra bola aqui na ponta esquerda. Pouco, que defesa do Otávio. No cabeceio dele, Adson, levantamento, boca do gol, bola pelo alto, olha o toque de cabeça, fica a marcação celeste, tem que cortar, a bola volta aqui na direita, Vasco de novo no ataque, Andrés Gomes, levantamento, boca do gol, Corinthians já pediu, tenta o toque de cabeça, ajeitou, com esta boca do gol, tentou a batida, Thiago Mendes, a bola queimando, boca do gol, Otávio volta pra pegar. Mais uma descida com perigo no Vasco. Otávio vai ligar sábado aqui no campo de ataque já já. 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Aqui o trabalho não para. 16 é o primeiro tempo, sim. Não,
3: mas é impressionante a dificuldade que o Cruzeiro tem com bola aérea, né? Seja parada, seja a bola rolando. Ela foi por cima na área do Cruzeiro. É um Deus nos acuda.
0: E de novo aqui na esquerda o Vasco, chega o William pra cortar, afasta, solta essa bola aqui no meio, tenta o giro, pede marcação na falta, caiu aqui o Lúcio, reclamou, mandou seguir, gira a bola aqui na esquerda, Vasco no ataque, Thiago Mendes domina 0-0, 16, jogaram os dois primeiro tempo, bola aqui na esquerda, Thiago Mendes domina, ataca o Vasco na ponta, canhota, vem pra bola, desce com perigo, solta aqui na esquerda, a bola viaja aqui na canhota, Adson já passou, voltou, Thiago Mendes domina, aqui na esquerda, virada aqui na direita, ela cai com Piton, domina, jeito no peito, para na grama, vem pra bola aqui na ponta direita, Piton, abertura, vem com o Alisson, busca jogo, solta pra Piton de novo, domina, tem que recuperar aí, cabuloso, 0-0, bola aqui no meio, Vasco gosta do jogo, abriu aqui na ponta esquerda, a bola caiu na canhota, Andrés Gomes girou, vai tentar chegar na boca do gol, avança aqui na ponta esquerda, 17 é o primeiro tempo, 0-0, Vasco ataca, ela vem pra Sousa, Sousa domina, abriu com Piton, Lucas Piton, ponta direita, esquerda, levantou, boca do gol, de cabeça, o corte é feito, afasta, e a falta marcada aí do ataque do Vasco, Wellington.
4: Foi o Thiago Mendes, fez a falta em cima do William, empurrando o jogador cruzeirense aqui na pequena área. O bola agora é do time Celeste, 0-0, informando o vale. O essencial é a emoção do esporte.
0: O Guerreiro Panzi destacou esse ponto fundamental, a tal da bola aérea, Fabrício.
2: Esse é um problema constante no Cruzeiro. Os marcadores, os zagueiros, defesa, eles olham muito a bola, cara. Você tem que mapear, eu tô vendo ali agora, eles estão entrando na área, estão mapeando pro lado direito, onde tá o Otávio, cara. Mapeamento tem que ser pro esquerdo, olhando o adversário e a bola. Essa é a chave para você matar, dificultar. E o lado direito também, o William tem dificuldade na marcação, né? Todo time que joga contra o Cruzeiro procura explorar ali também.
0: Daí o nosso Fabrício Guerreiro, em nome do Supermercados BH, 18, primeiro tempo, 0-0, o placar aqui na Rede de Minas. 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vai tentar levantar na boca do gol, girou, soltou essa bola aqui na esquerda, domina, vem pra bola, já pediu na canhota, volta Rojas, lado esquerdo do campo, ele solta essa bola pra quente, domina, vem na direção de Zé Lucas domina, abriu com o Mateuzinho, Mateuzinho busca jogo de pé em pé, vai levantar, boca do gol, ponta direita, o William escorou, Lute, a batida, boca do gol, girou, é pra fazer laser, a arbitragem vai parar numa proteção da zaga do Vasco e corta. A bola tá chegando, Rubens.
1: Zé Lucas, a bola pro Matheus Henrique, a chapada pro William, a escorada pro Lúcio, a batida pro gol, o desvio do laser, por muito pouco viu o Cruzeiro pela direita, Hugo.
0: Tenta arrancada aqui na direita, é pressão, é bola nossa, ela vem no meio. Jonathan Jesus é brasileirão aqui na Itatiaia, no itatiaia.com.br, no YouTube Itatiaia Oficial, Itatiaia Esporte. Vai deixando seu like, vem com a gente na emoção do futebol. É brasileirão, 25ª rodada, é pra pintar no G4, cabuloso. Domina Mateuzinho, Matheus Henrique, ele tá na direita, já soltou. William chegou de primeira, um tapa na bola, lateral, desvio acontece, bola nossa aqui na direita. Tem lateral, o cabuloso aqui do lado direito do campo. E arrebata de emoção, Cruzeiro, aquela vitória. Vai para a cobrança do lateral aqui na direita, William. Tem que ter pressa, tá jogando fora de casa, mas eu quero a vitória, o torcedor também. Bola aqui na direita, vai pra cobrança, solta essa bola aqui na boca do gol, tenta arrancada, Lute pelo alto, marcação pra cima dele, João Costa na bola também, bola aqui na boca do gol, Lute escorou, João Costa vai tentar bater, saiu da marcação, voltou, bola aqui na direita, vai tentar levantar na boca do gol, bola forte, Zé vai chegar, tentou evitar a saída, bola ganha a linha de fundo, tem mais uma bola forte aí, Rubens.
1: Forçou demais, pela ponta direita, essa bola do João tinha ali endereço pro Zé Lucas, para tentar o cruzamento da linha de fundo, essa bola foi forte demais, foi pela linha de fundo, 0-0, informando Belo Horizonte, Prefeitura do Povo, aqui o trabalho não para, é nosso.
0: Ali Rubens Júnior, bola aqui no meio, vem pra bola, fica aqui na canhota, recuperação Celeste, domina aqui na esquerda, vem pra jogar, atenta, decida o esquadrão estrelado em campo, e a festa do torcedor em todo o Brasil, empurrando o cabuloso, rumo a mais uma vitória fora de casa, agora com Jonathan Jesus, volta, Rico Otávio, brilhou no jogo, uma baita de uma defesa, defesa de cinema há pouco, gira a bola aqui na direita, bola no ataque, tenta o lançamento, passa pelo João Costa, fica na defensiva do Vasco, corte é feito, recupera, vem na bola Zé Lucas, na disputa, ela cai na direita, volta aqui no meio, Mateuzinho domina, ajeita com a perna direita, lateral. lateral do grande círculo, vai girando aqui na direita, tem que sair, tem que soltar essa bola, marcação pra cima dele, Mateuzinho, foi puxado, manda seguir, dá vantagem, bola aqui na esquerda, Jonathan Jesus, Cruzeiro domina, o Cruzeiro ataca, bola aqui na esquerda, Jonathan Jesus para, prende, gira, volta essa bola, mais aqui no meio, ela vem com o Mateuzinho, Mateuzinho domina, ele para, gira, tenta passar a marcação, solta essa bola mais aqui no meio, a bola viaja, aqui do lado direito, William já chegou, ele vem pra bola, domina, vai tentar levantar na boca do gol, bola pelo alto, meia altura, fica na marcação, Zé Lucas tapa na bola, abriu na esquerda, Rojas cortou, é pra bater, demorou demais, cortou um pouco longo, bola volta aqui na esquerda, Rojas domina, perde marcação de falta, Zé na jogada, Zé Lucas domina, gira a bola aqui no meio, afasta a marcação do Vasco, cortou, contra-ataque do Vasco, perigoso, a bola com o Márcio aqui na direita, já passou, Colídio se mandou, avança com perigo, vem pra bola, alguém tem que barrar, abriu Andrés Gomes, ponta esquerda, isso, William, palma, William, recuperou, domina, ligou no ataque, Neyzer vai chegar, corta o Vasco, afasta de qualquer maneira, tá ali o Robert Renan, ela ganha a linha lateral, é bola nossa do Cabuloso aqui na direita, com 22 do primeiro tempo aqui em São Januário, 0-0 o placar aqui na Itatiaia, atenção beneficiário do INSS, abra sua conta no Mercantil, o banco de quem sabe viver os 50 mais, acesse meumercantil.com.br. Lateral, bola nossa, cobrança feita, vem com o João Marcelo, ajeita aqui na direita, ele tenta arrancada, vai girando, solta essa bola aqui no meio, domina o Cabuloso, vem pro ataque, avança aqui na esquerda, ela vem na direção de Jonathan Jesus, solta essa bola aqui na ponta, canhota, Rojas já chegou, ele vem pra jogar, partiu pra cima, 0-0 o placar, é a Rádio de Minas, a Itatiaia no Brasileirão, é pra quebrar tudo, bota pressão, meu Cruzeirão, bola aqui no meio, ela vem com o Zé Lucas, domina, Zé Lucas solta essa bola aqui na direita, voltou pra receber, é bom de bola, avança aqui no meio, ajeita aqui na canhota, é pressão celeste, domina aqui na ponta esquerda, Rojas já chegou, dominou, vai levantar, na boca do gol, soltou na ponta esquerda, ela viaja aqui na canhota, já passou a marcação, avança, Kaique Quente, ponta esquerda, abriu, levantou, boca do gol, ajeitou, o toque de cabeça, pega o goleiro, do cabeceio do João Costa, Rubens.
3: Mas valeu, sassaricando aqui pela ponta esquerda, o Kaique Quente, fez tudo certo, levantou a cabeça, tranquilo, deu uma canhota, uma cavadinha, aí apareceu o João Costa, tentando de cabeça para baixo, ficou tranquilo para o Léo Jardim. Volta o Cruzeiro, é nosso.
0: É na pressão, bora com o Mateuzinho. Esse gol vai sair. 23, primeiro tempo, 0-0. Mateuzinho domina, abriu. Neyzer escorregou. No que era para ajeitar, escorrega. Bora ficar fácil para o Léo Jardim. Girando o tempo e o placar de jogo. Anda relógio, 23 é o primeiro tempo. Aqui em São Januário, Campeonato Brasileiro na Itatiaia. No placar tá lá, tá tudo igual. 0 Cruzeiro, 0 Vasco.
5: Segundo tempo, Morumbis, temos 27 minutos, o São Paulo está vencendo o Bragantino por 2-0.
0: Com todo o primeiro time do rádio, ataque do Vasco, a falta acontece, o cartão pro João Marcelo Wellington.
4: Ele perdeu a bola pro Colídio e aí ele teve que fazer a falta, né, para que não perdesse aí o Cruzeiro e o Vasco criasse uma grande chance de gol. Cartão amarelo, primeiro do jogo, João Marcelo, 43 do Cruzeiro.
0: Vai para a cobrança de falta o Vasco, não muito próximo ali à área do Otávio, mas ele orienta o sistema defensivo do Cruzeiro, ajeita para a bola também um Piton. Lucas Piton também na paquera da jogada. Vem levantamento aqui na boca do gol com 24 do primeiro tempo, 0-0, placar é Brasileirão aqui na Itatiaia. O Cabuloso em campo, tudo igual até aqui. Vai para a cobrança, ajeita, distância um pouco mais curta para a bola, Piton levantou de esquerda, abriu boca do gol, tentou toque de cabeça, passa à direita do gol. Otávio deixou ela sair, mas bandeirinha já havia subido aqui, Wellington.
4: Dando um impedimento do ataque do Vasco da Gama, do Colídio. 0-0, informando Belo Horizonte, Prefeitura do Povo, aqui o trabalho não para.
0: O tempo vai passando, Edu Panzi chega, comentarista Itatiaia em nome do Supermercados BH, 25, primeiro tempo até aqui, 0 Cruzeiro, 0 Vasco,
3: Edu. O comportamento do Cruzeiro é bom ainda, né? Claro que tem que ficar atento a esse contra-ataque do Vasco, o João Marcelo teve que trocar a falta por um cartão amarelo, mas chama atenção a diferença de posição e de função, né? O Lúcio, ele é o substituto do Matheus Pereira, mas é muito mais um segundo atacante, né? Quantas vezes já não vimos Lúcio e Neyzer dentro da área esperando o cruzamento?
0: Ataca o Cruzeiro, bola aqui na direita, ela vem na direção de João Costa, o momento é bom, é agora João Costa, soltou, na ponta, levantou, boca do gol, a bola vai ficar aqui na esquerda, tentou no segundo poste a defesa do Léo Jardim, Jardim aqui na direita, contra-ataque do Vasco, Adson, Adson desce com perigo aqui na direita, traz essa bola aqui no meio, fez o facão pra cima do Zé Lucas, domina, ataca o Vasco com perigo, tentou a batida, fica, Jonathan Jesus, paredão! Aqui no canto, defesa corta. A bola fica aqui na esquerda. Kaique, quem domina. Ataca o Cabuloso. Vem pra bola, quem domina. Falta. E a falta acontece aqui na esquerda. Bola nossa. Jogo parado e subiu o cartão aí.
1: Subiu. Amarelo pro Adson. Depois de um chute, minha nossa senhora. Você continue assim, tá, Adson? Meu Deus do céu. Que fase do torcedor do Vasco. A turma aqui, meu amigo, para um sábado chuvoso. Vai loucura, Cruzeiro vai pra bola parada, vai aproveitando, vai com tudo, sobe o som, nação azul, 0-0, informando o Banco Mercantil.
0: De pé em pé, domina o Cabuloso, vem pra ataque, a bola aqui no meio, solta mais aqui na esquerda, Jonathan Jesus, lateral do grande círculo, traz no meio, Jonathan Jesus volta, recua com Otávio, Fabrício Guerreiro comenta, 27, o Guerreiro, é o primeiro tempo, cadê o gol? 0 Cruzeiro, 0 Vasco.
2: É, o gol tem que se estimar nessas jogadas individuais, né, as que o Cruzeiro foi pra cima com o João Costa, com o Kenji. Kenji deu um elástico ali, meio que deu uma arrepentada no elástico, mas deu certo. É isso aí, é pegar confiança, preenchimento de área, tá precisando o Willian chegar um pouco mais, o próprio Rojas também, porque o pessoal tá movimentando bem, não tá ficando aquela coisa engessada. João Costa tá vindo no meio e aí tá abrindo espaço lá na beirada. Aí o lateral tem que correr um pouquinho, né, gente? É lateral, se escolher ser lateral, você tem que correr, gostar de correr. Vamos!
0: Tem que ter espírito do nosso Fabrício Guerreiro em campo. Bola aqui no meio, domina, tentou baixo, falta pra cima do Thiago Mendes, bola deles. Aqui na minha esquerda, 27 ao primeiro tempo. 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É Brasileirão aqui na Itatiaia, top 1 do Brasil. 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Deixa o like pra pintar gol do Cabuloso. Não adianta remar contra a Maré Azul. É pra cima, Cruzeiro. Bola aqui na esquerda, desce o Vasco, solta aqui no meio, tá na direção ali do Léo Jardim, fora aqui da sua meta, goleiro vascaíno, perna direita na bola pelo alto, vem diagonal aqui na direita no vazio, ela vai ganhando a linha lateral, arremesso manual, bola nossa aqui no campo, defesa, Rojas vai pra cobrança, já KTO baixo aplicativo, proibido para menores de 18 anos, portaria 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O tempo vai passando, desce o Vasco de novo, recuperação aqui na direita, o Cabuloso tenta chegar, volta com o Vasco, domina, cai aqui na minha direita e pinta a falta, aí pra ação a cara, e o Mateuzinho também caiu, viu? Mateuzinho também caiu. Sentindo. Levou na disputa de bola. E parece que é com o Thiago Mendes, isso mesmo. E tá sentindo aí, diga, Wellington.
6: É, tá caído, tá sentindo ali uma pancada. Levou a pior no lance. O árbitro deu falta a favor do Cruzeiro. O Thiago Mendes e o Tietchan estão pendurados. Se tomar o terceiro, não enfrenta o Fluminense sábado no clássico do Campeonato Carioca.
0: Vem com a gente, com todo o primeiro time do rádio, é Brasileirão aqui na Rádio de Minas, na Itatiaia, bola aqui na direita, bola com o João Marcelo, domina, a pouco toma amarelo, solta aqui na direita, William, perde jogo, ele vem para jogar a volta, recua aqui no campo de defesa, lá vem com Otávio, Otávio domina, é bola nossa aqui no campo de defesa, tudo igual até aqui, 29, é o primeiro tempo aqui em São Januário, Brasileirão aqui na Itatiaia, bola aqui na ponta direita, tenta levantamento, abriu aqui na ponta, subiu, tentou a marcação no Vasco, volta, domina aqui na direita, controla, a bola vem na direção de Zé Lucas, marcação dura para cima dele, anda, seguiu o Arthur, ataca o Vasco com perigo, domina aqui na direita, avançou Paulo Henrique, pediu, recebeu, vem pra bola Paulo Henrique, vai tentar levantar, boca do gol, no contrapé do Otávio, pra fora, ela passa aí pertinho de você, Wellington.
6: É, o cruzamento foi muito ruim, né, cobriu toda a área e a bola foi embora pela linha de fundo, segue o 0-0, informando o Banco Mercantil.
0: 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A bola dominada aqui no campo de defesa. Bola nossa no Cruzeiro. É pra cima, meu Cruzeirão. Ela fica aqui na esquerda. Vem na direção do Otávio. Otávio domina. Bota a bola pra girar na esquerda. Jonathan Jesus se apresenta aqui no corredor esquerdo. Vem pra bola. Soltou pra Rojas. Rojas vem pra bola. Vai avançando, vai rompendo aqui na esquerda. Ele desce, busca o lançamento aqui na ponta esquerda. Marcação do Vasco. Corte é feito. Chega de cabeça. Afasta Piton. Bola pelo alto. Insiste aqui na direita. O Vasco, ela vai cair aqui na ponta, vem na...

0: chute a queima-roupa. Ele fez a defesa evitando o primeiro gol do Vasco. 0-0, informando Prefeitura de Nova Lima, o futuro mora aqui.
1: Tenta arrancada, Lúcio, vai chegar Cuesta, ganha, controla, bola aqui na direita, afasta o Vasco, Paulo Henrique, acionado, 31, primeiro tempo, 0-0, domina aqui no meio, vem pra jogar, partiu pra cima, ela vem no círculo central do gramado, ela vem na direção de Thiago Mendes, rolou com o Piton, Piton tá pelo lado esquerdo do campo, vem pra bola, mais na ponta esquerda, espetando aqui, tem o Andrés, vem pra bola, domina aqui na esquerda, abriu, Andrés Gomes aqui na canhota, tentou a batida, vem pra bola, fuzilou, afasta a marcação, isso, corta João Marcelo demais no jogo também, afasta, ela volta aqui na esquerda, Tietchan domina a ponta esquerda, ataca o Vasco, com perigo para cá na ponta esquerda, vai tentar levantamento aqui na boca do gol, bola pelo alto, João Marcelo de novo, corta, ela volta aqui na esquerda, a favor do Vasco, com 32 desse primeiro tempo, nada de gols até aqui, recuperação do Cabuloso, não controla, volta, ela fica aqui no meio, tenta, Paulo Henrique, vem pra bola, arbitragem para e marca a falta, deu vantagem, bola com o Vasco, tenta descer, vem com o Adson, Adson domina, solta essa bola aqui no meio, tenta afastar o Vasco, gira essa bola aqui na ponta, era pro Paulo Henrique, sobe a marcação, subiu para aqui o Lúcio, Lúcio Rodrigues corta, ela volta aqui na ponta direita, a favor do Vasco, Paulo Henrique, solta essa bola, tabelou, boca do gol, Tietchan vai chegar com perigo, acompanhado pelo Mateuzinho, não ganhou, insistiu Tietchan, boca do gol, olha o perigo, a batida e o gol, é deles, gol do Vasco. Acompanhou, ele chegou chapando ele, Otávio, espaço aberto, bate cabeça, defesa celeste com 32 desse primeiro tempo, o Vasco pula na frente, é deles, Tietê coloca lá dentro, no fundo do gol, Vasco na frente, é o cochilo que não pode dar, mas é saco de apoeira e pra cima e reagir, Vasco na frente, Marinton.
0: O Cruzeiro tá reclamando de uma falta e também de um lance duvidoso. A arbitragem já foi contestada, também ali o Bandeira. A grande verdade é que o Rojas não conseguiu acompanhar o Tietchan, que recebeu livre, avançou, ninguém deu combate. Ele chegou pertinho do Otávio, encheu o pé e fez 1-0. Tietchan, o contestado Tietchan aqui no Vasco, faz 1 para o time de São Januário, 0 para o Cruzeiro.
2: Gol 25 do Vasco neste campeonato brasileiro, é o segundo do Tietchan.
1: Edu Panzi, a pressão do Cruzeiro nesse lance, pedindo para que o VAR entre em ação. O Vasco faz 1-0 em nome do Supermercados BH. Goleiro!
3: É, mas para mim foi falha do Matheus Henrique, né? Na disputa ali por espaço, acho que foi uma jogada absolutamente normal. Altrança braço ali, mas os dois disputando espaço. O futebol é um esporte de contato. Você vê que é disputa por espaço mesmo. O Tietchan puxa de um lado, o Matheuzinho puxa do outro. Ele erra o chute. E aí o Tietchan pega a bola, o Otávio tenta fechar uma linha de cruzamento e o Tietchan joga entre a trave e o goleiro do Cruzeiro para fazer 1-0. Acho que o Cruzeiro tem que reclamar sim da falha do Matheus Henrique, porque o lance foi disputa por espaço.
1: Fabrício Guerreiro, 34, agora primeiro tempo, o Vasco tá na frente, 1-0.
4: É, depois de até 34 minutos aí jogando bem, né, tomando conta, o Vasco com um gol bobo, né, falha do Matheus Henrique. Ele tem dificuldade dessa marcação, ele não tem muito porte físico, acabou disputando ali, perdeu, não foi falta, nada. Foi nada e acabou tomando gol. Agora é continuar jogando aí, buscar o empate. O Cruzeiro tá bem no jogo, cara. Só forçar um pouco mais aí e pra cima que dá. Dá bom.
1: Vamos empatar e virar aqui em São Januário. Entende isso não? É pra cima, Cruzeiro. Tô junto com o nosso Guerreiro. Tô junto com o nosso Rupanzi. É diminuir os erros e pra cima ter coragem e força pra buscar reação aqui em São Januário. 35, o primeiro tempo. A bola aqui na direita, ataca o Cabuloso. A bola vem na direção de João Marcelo. Vem pra jogar, protege João Marcelo. É pra cima, Cruzeiro. Bola aqui no meio. Ela viaja mais aqui na esquerda. Lúcio tá passando. Avança aqui na canhota. Mateuzinho na jogada. Abertura, Lúcio. Marcação pra cima dele. Fica com o Colígio. Colígio domina. Tenta sair do Vasco. Recuperação. Bola nossa, domina. A bola fica mais aqui na esquerda. Vem com o Jonathan Jesus. Vem na jogada. Abertura. Mais aqui no meio. A bola vem na direção de Zé Lucas domina, lançamento, boca no gol, fica na marcação do Vasco, volta aqui no campo de defesa, João Marcelo domina, controla as ações aqui no campo de defesa, 1-0, Vasco está vencendo, Unimed BH, só quem tem pode contar com uma rede exclusiva de cuidados. Ataca o Cabuloso aqui na direita, vem pra bola, ela vem com Zé Lucas domina, ela cai na ponta, ela vem com João Costa, domina, boca no gol, virou, chegou, Neyzer, rolou, na direita, William.

0: para empate, tentou, chega Lúcio, fica na marcação, vem Mateuzinho na disputa, recupera, ganha, parada, isso Mateuzinho, abre a grande esquerda, Jonathan Jesus domina, é pressão celeste, o empate aqui em São Januário, 36 primeiro tempo, a tabela boca do gol, presente pro Vasco, fica com o Thiago Mendes, ajeita aqui na esquerda, ela vem com o André Gomes, recolhe na canhota, tem crescida, chega pra cima dele João Costa e comete a infração, girando o tempo e o placar de jogo, anda relógio, 36 é o primeiro tempo, placar mudado aqui em São Januário, Cruzeiro 0, Vasco 1.
1: Campeonato Brasileiro em São Paulo, estádio Morumbis, São Paulo 2, Bragantino 0, 40 do segundo tempo.
0: 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O Rubens, é o Piton que caiu aí, né?
2: Exatamente, foi um lance onde não teve a intenção do João Costa e deu um totozinho na canela aí do Piton. Filma o corpo aí, tá, Piton? Diga.
3: A coisa que tá ficando bem nítida pra mim, os beiradas, eles estão fechando bem ali no meio pra ter essa aproximação. O Vasco tá fechando a área, cara, tá as laterais inteiras, e tanto pra William quanto pra Rojas chegar, aparecer, ultrapassagem. Gente, bem abado o futebol, isso aí dá pra fazer.
0: É só aproveitar, bola aqui na direita, domina, Neyzer, tem que sair da marcação, Neyzer, fica aqui com o Vasco, aqui na esquerda, Thiago Mendes domina, ele tá na canhota, 38, primeiro tempo, Vasco ataca de novo, recolheu aqui na esquerda, tenta a tabela, voltou, Thiago Mendes, ponta esquerda, vem pra bola, Piton vai tentar levantar na boca do gol, avança aqui na esquerda, recolheu Piton, tabelou, João Marcelo chega, domina, controla, recuperação, bola nossa aqui no campo de defesa, tenta a saída, ela passa aqui no meio, passou pelo Lúcio, fica aqui no campo de defesa do Vasco, Cuesta domina, ele solta essa bola aqui na direita, vem pra bola, dentro do domínio, vem pra jogada, o toque aqui no lado esquerdo do campo, vem pra bola, dentro do domínio, o Vasco vai atacando, vai girando aqui no corredor esquerdo, a bola viaja mais aqui na canhota, desce o Vasco. Esportes essencial para os mineiros, tem a ver com a Vale, a bola caiu na ponta esquerda, o Vasco ataca com perigo, boca do gol, Watson girou, batido, Otávio, mais uma vez Otávio salva o Cruzeiro, escanteio Wellington,
4: porque recebeu livre de novo Gomes, o Andrés Gomes passou para o Watson que bateu a meia altura, uma defesa sensacional do Otávio. Vasco 1-0, informando Vale, o essencial é viver a emoção do esporte.
0: 39, primeiro tempo, escanteio pro Vasco, vem bola aqui na boca do gol, ajeitando aqui na ponta esquerda, a preocupação do Otávio, vem levantamento, bola pelo balde, subiu, Otávio afasta, ela volta aqui na direita, pode pintar contra-ataque, volta o Vasco, se recompõe, ajeita aqui na esquerda, Vasco de novo no ataque, novo levantamento, Piton de direita, abriu boca do gol, Otávio! Otávio de novo, impressionante, de mão trocada, numa bola aqui na gaveta, que goleiro é esse, que máquina, Wellington!
4: Colídio, tava caído, eles parecem bastante, o Colídio olhou, é muito inteligente esse argentino, e tentou encobrir o Otávio, que fase a do Otávio, sensacional, segue Vasco 1-0.
0: Vem bola aqui na boca do gol, já Panzi e o nosso Fabrício Guerreiro, é bola com Vasco aqui na direita, Lucas Piton na cobrança, vem levantamento aqui na boca do gol, tem que ter atenção aí meu Cruzeirão, 1-0 vai dando Vasco, vamos reagir, vem bola aqui na boca do gol do Vasco, 40, boca do gol do Cruzeiro, levantamento, vem Vasco, dentro, toque de cabeça, Otávio, voltou a batida de novo, Otávio, milagre, milagre, milagre aqui em São Januário, inacreditável, que partida do Otávio, nada passa por ele, numa bola de endereço na direita, puro reflexo aí, e posicionamento, vem bola na boca do Goro Vasco, um verdadeiro paredão Otávio, vem levantamento, boca do gol, Vasco de novo, pelo alto, Otávio, tá para a bola, para fora, mais um escanteio, que é isso, Wellington?
4: Olha, é goleiro de seleção brasileira, meu amigo, pega demais o Otávio, e deu sorte, ele esticou o braço, a bola bateu nele no lance anterior, e agora de novo, bem fechada, ele joga pela linha de fundo, pressiona o Vasco.
0: Vem bola aqui na boca do gol. Escanteio pro Vasco. Novo levantamento. Boca do gol. Otávio de novo. Afasta. Tira a zaga. Não pode ficar muito recuado, meu Cruzeirão. Bola aqui na esquerda. Vasco de novo no ataque. Souza. Abriu aqui na canhota. Vai tentar levantar. Boca do gol. A batida. João Marcelo corta. E o Cruzeiro chamando muito o Vasco aqui pro seu campo de defesa, Wellington.
4: Muito. Dentro da sua pequena área. Bateu ali o Lucas Freitas. Cedeu o escanteio. João Marcelo. Colide e cobra.
0: Colide na cobrança. Lá na ponta esquerda. Com a perna direita, Colídio. Vai levantar aqui na boca do gol. Escanteio pro Vasco. Novo levantamento aqui na boca do gol. Tentou o toque. Otávio afasta. Ela volta aqui na esquerda. Vasco de novo no ataque. Piton ajeitou. Thiago Mendes. Bico da grande área. Rolou na ponta esquerda. Colídio. Ele vai tentar levantar. Ameaça bater. Colídio traz pra perna direita. Fuzilou. Otávio no centro do gol. Faz a defesa. Girando o tempo e o placar de jogo. Anda relógio. 42 é o primeiro tempo. Aqui em São Januário. Ataca o Vasco. Andrés Gomes. Boca do gol, o Arthur ajeitou na direita pra fora. A sorte que pegou muito mal na bola. O Arthur aqui na direita, eu confirmo pra você, 42 e meio. É o primeiro tempo aqui em São Januário. 0 Cruzeiro, 1 Vasco.
1: São Paulo e Bragantino se enfrentando no estádio do Morumbis, no momento em que o Bragantino diminui com Fernando. Temos 46 do segundo tempo. São Paulo 2, Bragantino 1.

0: com todo o primeiro time do rádio. Justo resultado até aqui, a vitória do Vasco pelo placar de 1-0. Comentarista Edu Panzi, em nome do Supermercados BH. Otávio trabalhando e muito no jogo, Edu.
1: É justo, principalmente pelos últimos 10 minutos, desde o gol do Vasco, né? O Cruzeiro não passa do meio de campo. Tem 10 minutos que o Cruzeiro está aceitando a pressão do Vasco e transformou o Otávio no maior nome da partida até aqui, com defesas milagrosas, porque está assistindo o Vasco jogar. Eu falei que a chave era o Cruzeiro fazer o primeiro gol, que o Vasco desmorona mentalmente. Aconteceu, foi o contrário.
0: Fabrício Guerreiro. Otávio trabalhando dobrado no jogo, Guerreiro.
2: Pode não, tá trabalhando demais, tem que se cobrar, tem que chamar ali a atenção, o time tem que voltar pro jogo, que isso aí não é bom. Agora, duas coisas boas, é que ele tá mostrando ser um bom goleiro, né, Hugo? Como sempre, apesar da idade, tá defendendo muito. E outra coisa que eu tô conseguindo ver ali, um cara de colete rosa, que é o primeiro do lado direito do Otávio ali, com aquele corpinho dele, né, mais fortinho, aquele cabelo, aquela franja maravilhosa, o nosso ídolo.
3: Tô aqui pertinho do Otávio, apreciando o belo futebol do goleiro do Cruzeiro.
0: Tá ali atento a tudo, nosso Wellington Campos. Falta pro Vasco. Piton cobra aqui na ponta direita. Tietê chegou, vai tentar levantar na boca do gol, se fecha o cabuloso. 44, primeiro tempo. O Vasco ataca de novo, vem pra bola, tenta arrancada. A bola viaja aqui no meio, ela vem na direção, vai protegendo por aqui o Sousa. Já pediu, a bola cai aqui na direita com Piton. Paulo Henrique pra Piton. Piton domina, tá pelo corredor direito. Ele solta essa bola aqui na ponta. Ataca o Vasco com perigo, boca do gol. Otávio saiu pra pegar. Evita mais um gol, Otávio. Foi rápido. O Colídio estava chegando na boca do gol. Foi esperto, Otávio. Como sempre. Bola aqui no meio. Mateuzinho. Não chega, Mateuzinho. Espaço aberto aqui na esquerda. Domina o Vasco. Com perigo. Paulo Henrique na canhota. Girou. Vai tentar bater pro gol. Soltou no meio. Arthur, alguém tem que tirar. Afasta. Chega a corta. Não pode brincar. Vem pra jogada. Tenta o domínio. Bola volta. Quebra o campo. Defesa do Cruzeiro. É um aperto necessário que tá passando, gente. Bola aqui na esquerda. Ela vem com o Zé Lucas. Domina aqui na esquerda. De canhota. Tenta a saída. Abertura aqui na esquerda, agora se perde a linha lateral. 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
4: arremesso,
0: manual marcado, diga.
4: Com essa pressão do Vasco, o Lucas Romero fica assim, desorientado aqui no banco de reservas do Cruzeiro, ele e o Lucas Silva. Totalmente desorientado tá aqui o Lucas Romero. Tá faltando pro Otávio, para você premiá-lo também com esse primeiro tempo, um Deus lhe pague, Otávio. Falta um Deus lhe pague, é nosso.
0: 46 jogados é o primeiro tempo. Emoção de montão aqui na Itatiaia. Domina o Vasco, tenta arrancada. Corte é feito, bola aqui na esquerda. Vem pra bola, tenta descida. Perde a marcação na infração. Um chamado à informação.
1: Não, é só o Otávio, ele só não precisa acelerar tanto o jogo, né? Quando defende, ele já tenta ligar rápido. E foram três bolas devolvidas pro Vasco pelo goleiro do Cruzeiro. Segura. Cadencia, esfria o jogo, não pode entrar na pressão.
0: E aí aquela ventania pesada aqui em São Januário, hein? Ameaça de chuva daqui a pouquinho, o tempo vai passando, 46, vamos até 49. Vai para a cobrança aqui no lado direito, tem lateral Vasco, aqui na ponta, cobrança feita, para a volta, aqui na direita, vem para a jogada, domina, Paulo Henrique, tenta cortar, passou a marcação, abriu aqui na esquerda, chega, corte é feito, insistiu Vasco, a bola com o Tietê, domina aqui na direita, Paulo Henrique, busca jogo, marcação, isso, cabuloso, afasta, vai ganhar lateral, não sai, volta aqui na ponta, 47, bola aqui na direita, Tietê domina, Vasco vence 1-0, ela vem com Paulo Henrique, na direita, vem para a jogada, partiu para cima, solta aqui no meio, tenta Lute cortar, insistiu, a bola vem na direção de Adson, vem para jogar, a volta aqui na direita, vai calibrando aqui na ponta, domina o Vasco, tenta descida no vazio, fica na retaguarda do Cruzeiro, a bola nossa aqui no campo de defesa. 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É o Deus me pague pra ele, Otávio. Pegou demais nesse primeiro tempo. 47. Bola aqui no campo de ataque, dentro da descida. O cabuloso, Kaique Quente. Bola aqui no meio, Neyzer. Que bolão, boca no gol. Vai tentar Lúcio Cuesta. Chega primeiro, corte é feito. A bola volta aqui com o Paulo Henrique. Paulo Henrique domina aqui na direita, tenta a saída. A bola viaja mais aqui no meio, Anderson. Anderson domina, bola aqui na fogueira. Bora com o Vasco, ainda aqui na direita. Recuperação celeste. Chega João Marcelo, encosta Jonathan Jesus. Tem que soltar a marcação do Andrés Gomes pra cima dele. A bola fica com o Otávio. Otávio domina a saída, busca o lançamento. Ela vai chegar aqui no ataque. 48. É o primeiro tempo, 1 a 0 Vasco. Agora com o Zé Lucas. Zé Lucas domina, tenta a saída, vai pro chão. Marca falta, infração.
3: Parou.
0: Bola aqui no campo de defesa. O tempo vai passando. Parou, ídolo.
3: É a falta em cima do garoto Zé Lucas, né? É, me permita aqui. O Otávio, ele só tem que melhorar a reposição de bola, como disse o Edu Panz. Só tem que dar essa melhorada, eu tô prestando atenção no goleiraço do Cruzeiro.
0: Exatamente, há pouco falhou ali, né? Tem que ter um pouco mais de tranquilidade, Otávio, que é o grande nome do cabuloso no primeiro tempo. Operou milagres aqui em São Januário. A bola aqui na direita, campo de defesa do Cruzeiro, 48 e 50. É a reta final do primeiro tempo. Cruzeiro perde pelo placar de 1 a 0, mas nada perdido não. Segundo tempo para mudar a história do jogo. Bola aqui na esquerda, domina Mateuzinho, lado esquerdo do campo. Vem pra bola, abertura aqui na direita. Controla, João Marcelo, abriu aqui no meio. Lá vem com o Zé Lucas, Zé Lucas soltou no ataque. Kaique Kenji domina, vem pra bola, fez o facão. Vai tentar bater pro gol. Bola ficou na marcação, vai ganhando a linha de fundo. Faz a defesa, o goleiro Léo Jardim.
3: Mais um.
0: Defesa a favor do Vasco. Vamos até 50, a placa subiu com mais um. Bola aqui na esquerda, ataca o Vasco. A descida aqui na canhota, Andrés Gomes domina. Marcação celeste, isso, João Marcelo. Corte é feito, afasta. A bola aqui na direita e a arbitragem para. Dá a posse de bola e marca a infração pro Vasco na meia esquerda aí, Wellington.
3: É, Marco, a favor do Vasco, o time do Cruzeiro está voltando para o campo de defesa. 1 a 0 Vasco. O gol foi de Tite, empurrando o Unimed BH.
0: 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Vamos até 50. Vasco ataca aqui na ponta esquerda. Alguém tem que chegar e cortar. Bola aqui na canhota. Domina, para, prende. Andrés Gomes busca a linha de fundo. Vem para a bola, soltou. Thiago Mendes chegou na boca do gol. Na ponta, abertura. Piton levantou. Boca do gol, ali o perigo. Oh, as corta. A bola fica aqui na direita. Insiste o Vasco. A bola viaja mais aqui na direita. Marcação celeste. Corte é feito, não chega, não controla o João Costa. Irá apitar o árbitro. Apita Fernando Salles Nascimento. Encerrado o primeiro tempo aqui em São Januário. Vitória parcial do Vasco, Tietê. Vasco 1, Cruzeiro 0. Que venha a redenção celeste no segundo tempo. 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Ele é nosso, ele está de volta.
5: João Vitor Cirilo. Sérgio, vamos juntos nesse intervalo da jornada esportiva, já convidando o torcedor a permanecer com a gente no YouTube. Sei que não tá no YouTube ainda, chega mais pro Itatiaia Oficial, pro Itatiaia Esporte, participa comigo. Vamos ter uma pausa no radinho em instantes, mas vamos seguir no YouTube. Então bora pra lá, Itatiaia Oficial e Itatiaia Esporte. Deixa seu like, manda sua mensagem no chat, quero saber de onde você nos acompanha. Vamos juntos no YouTube, sem pausas comerciais. Edu Panzino, pique, destaque positivo do primeiro tempo.
1: Ah, Cirilo, acho que a primeira meia hora do Cruzeiro, o equilíbrio do jogo, mas depois que tomou o gol, a primeira meia hora.
5: E o Otávio, né? 7 defesas no primeiro tempo, que coisa inacreditável,
1: Edu. Bem lembrado, eu fui mais pra parte coletiva, mas individualmente foi um jogo impecável do Otávio.
5: Impecável, impressionante. O que você não gostou no primeiro tempo, Edu?
1: A partir do gol, né, Cirilo? O Cruzeiro recuou demais, aceitou a pressão do Vasco, acho que pode agradecer apenas 1 a 0. Nesse primeiro tempo, muito em função do pós-gol. Aí apareceu o Otávio, uma partida brilhante do goleiro do Cruzeiro até aqui.
5: Intervalo, seguimos juntos no Itatiaia Oficial, no Itatiaia Esporte, no YouTube, para registrar sua participação. Voltamos já já. Esta é a jornada esportiva. 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
7: De volta com 6,5 de intervalo. 1-0 pro Vasco contra o Cruzeiro, gol do Tietê. Se não fosse o Otávio, o bicho estava pegando, hein? Grande atuação do goleiro do Cruzeiro nesse primeiro tempo. Grandes defesas. 1-0 pro Vasco da Gama. O São Paulo venceu o Bragantino por 2-1. Placar final: Luciano de pênalti aos 14, Gustavo Santana aos 49, 2-0. E o Fernando descontou pro Bragantino no último minuto do tempo regulamentar, antes dos acréscimos. 2-1 pro São Paulo contra o Bragantino. Mais cedo, o Atlético bateu Vitória por 2-1. Gols de Thiago Borbas e Reinier, um em cada etapa, contra um de Eric, já na reta final. 2-1 para o Atlético contra o Vitória. A rodada da Série A continua neste domingo. Aliás, vou até trazer detalhes aqui da classificação também, mas só primeiro destacar o que nós temos pela frente. Amanhã, 11 da manhã, tem Atlético Paranaense e Fluminense. 4 horas tem Flamengo e Botafogo, tem Corinthians e Santos. Às 6:30 tem Mirassol e Palmeiras, tem Grêmio e Chapecoense. Às 7:30 tem Bahia e Internacional. Encerramento da rodada na segunda, Remo e Coritiba, 8 horas da noite em Belém. Cruzeiro derrotado, está ficando com 39 pontos nesse momento, permanecendo com 39 pontos. O Bahia vai jogar na rodada, né? Tem chance de ultrapassar o Cruzeiro na sequência em caso de vitória, se este resultado permanecer. Já a equipe do Vasco da Gama, com este triunfo momentâneo, está chegando a 25 pontos e deixando a vice-lanterna. Está deixando, inclusive, a zona de rebaixamento. 25 pontos. Tem o Vasco, tem o Grêmio, 15º, tem o Inter, 17º. Inter, nesse momento, está entrando na zona de rebaixamento. Intervalo, seguimos no YouTube. Na volta, Edu Panzi, Fabrício e o segundo tempo.

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12: Intervalo para ouvir o Edu e o Fabrício. Vocês falam em nome de Supermercados BH para vocês baterem bola nesse intervalo. E que você me conta do primeiro tempo, Edu?
13: Ah, Cirilo, assim, acho que o ataque do Cruzeiro tem muita mudança, né? Muitos jogadores que chegaram recentemente, até compreensível ter tido dificuldade no jogo. Não jogam juntos, né? Agora, do meio para trás é que chamou atenção a dificuldade celeste, né? Já é uma zaga que jogou junto algumas vezes, com o William de um lado, o Rojas do outro, o Jonathan Jesus, o próprio João Marcelo. Mas ele bateu cabeça em vários momentos, a bola aérea, um Deus nos acuda, né, Fabrício? Impressionante como sofre na bola aérea, mas o que mais me preocupou foi o quanto o time sentiu o gol sofrido pelo Vasco. Dos 32, na hora do gol, até o final do primeiro tempo, se não fosse o Otávio, Fabrício, nossa senhora.
14: Não, e sabe o que me incomoda, Edu? E aí já é essa zaga, já é a zaga titular. É a falta de cobrança um com o outro. Quando eu cobro meu filho em casa, eu quero o mal do meu filho? Eu não quero. Quando eu sou cobrado, minha esposa, quando você tá jogando, você tem que cobrar, cara. Para assim, eu já joguei com um monte de gente assim, que não cobra para não ser cobrado.
13: sabe, não fala comigo. Isso não é time, gente. O Otávio uma hora começou a abrir o braço ali, mas tinha que abrir muito, meu irmão. Isso não é jogar pra torcida. Isso faz parte do time, do crescimento da equipe. De cobrança, conversa. Não é nada pra denegrir o cara, muito pelo contrário, entendeu? E aí o Cruzeiro, me incomoda isso. O zagueiro perde a bola na área, cada um baixa a cabeça e sai pra um canto. Ninguém fala. Falta conversar, o futebol também é conversado. E o meu modo de ver, Edu, também, essa parte ofensiva, o Cruzeiro deixou de explorar, cara. Quando você tá com quatro atacantes, eu tava vendo uma coisa muito bacana que não acontece em todos os jogos do Cruzeiro. A bola chegando na lateral, quatro jogadores dentro da área. Isso é uma dificuldade enorme pros defensores, porque você pode se deslocar, você pode... Dois puxa a marcação, um vem mais para trás, outro segundo pau, e o Cruzeiro explorou pouco isso. Às vezes ficava as beiradas mais abertas, aí precisa mais dos laterais, sabe? Edu, eu já tava até pensando aqui, é que o Arthur Jorge não muda o intervalo, mas o Cauã Moraes tá aí, lateral. Dá pra colocar no lugar do Rojas. O Rojas tá meio pregado ainda, parece, né? Tá aquele futebol argentino ainda, devagar. Entendeu? Tem o próprio Felipe Moraes que dá pra pôr aí, que eu acho que eu senti falta também desse homem de ligação. Não sei se é porque eu tô muito acostumado a ver, Edu, mas eu senti um pouco de dificuldade. De repente colocar o Lúcio pra frente, tirar o Neis, coloca o Felipe Moraes pra mexer ali. O ritmo de jogo tá bom pro Lucas Silva também. O Mateuzinho não tá bem, conduzindo muita bola. Pô, o Lucas Silva vai fazer bem aquela função, melhorar, né? Essa parte ofensiva de alguma forma.
14: É, e menos ansiedade também na hora de sair jogando. Quando o Cruzeiro recupera essa bola, acelera demais, cara. E quando acelera muito, acaba devolvendo a bola pro Vasco. Foi muito o que aconteceu depois do 1-0. Quando o Cruzeiro recuperava a bola, seja nas defesas do Otávio ou com algum jogador à frente da área, já tentava acelerar o jogo para achar os atacantes e o Vasco recuperava a bola. Então foram 10, 15 minutos ali na reta final de pura pressão do Vasco, muita pressão mesmo, e que o Otávio foi o grande nome do Cruzeiro na primeira etapa com muitas defesas. Também acho que talvez a mexida seja uma boa. E o Rubens trouxe um detalhe, Fabrício, que vai ao encontro do que você falou agora, da cobrança, né? A cobrança que não acontece dentro de campo, ela veio do banco, né? O Rubens Júnior trouxe o Romero inquieto, gritando muito com a turma dentro de campo. Esse tipo de cobrança de um líder, né? Isso pode fazer diferença no momento que você está acuado, está sendo pressionado. Você precisa de alguém para alertar, para fazer esse tipo de cobrança mesmo construtiva, né? Não é briga, é cobrança, um cobrar do outro para que o time volte para o jogo, se ligue. Impressionante como o Cruzeiro, Cirilo, se desligou da partida, sentiu o gol sofrido do Tietê. Dali para frente só deu Vasco e Otávio no primeiro tempo.
12: Edu Panzi e Fabrício, eles falam em nome de Supermercados BH. Rubem Júnior, Wellington Campos, sinalizações aí de retornos, de mudanças. Temos 16:30 de intervalo, amigos.
0: Olha só, Cirilo, o Cruzeiro ainda não voltou para o segundo tempo. Apenas a chuva. Agora sim, jogadores vão deixando o vestiário. Vamos aguardar se o técnico Arthur Jorge vai alterar a equipe para a etapa complementar. Lembrando, o time bem mexido, pensando no clássico da próxima terça-feira. Daqui a pouco vamos confirmar. Aparentemente, o mesmo time que começou o jogo. É o Cruzeiro para, quem sabe, um segundo tempo diferente, hein? E por aí, o Wellington.
15: Vasco está voltando agora, inicialmente sem mudança. 3, 6, 9, 10, sem mudança o Vasco para o segundo tempo. Cirilo.
12: Beleza, o Wellington Campos destacando que o domingo da Itatiaia também é de jornada esportiva. A partir de 13:40 tem Enio Lima, o garoto que marcou com América e Ponte Preta. Série B do Campeonato Brasileiro, rodada 25. Bora pro segundo tempo, que vem a virada, locutor, que é nosso.
16: É nosso!
17: É o tempo da virada. Bola rolando para o segundo tempo aqui em São Januário.
16: É nosso!
17: E a chuva aperta um pouco, começa a cair novamente aqui em São Januário. Diga, Wellington.
15: Recreio dos Bandeirantes e Jacarepaguá, chovendo granizo, meu amigo.
17: Pois aperta a pouco, uma ventania brava aqui em São Januário. Bola aqui na direita. É pra reagir, meu Cruzeirão. Vasco ataca aqui na ponta. Vem pra bola, a bola viaja aqui do lado direito do campo. Vai pra tentativa do cruzamento. A bola cai aqui na direita. Vem pra bola, recolheu. Tentou passar a marcação. Insistiu o Vasco. Tentou a batida, boca do gol. Passa com perigo à direita da meta do Otávio. Que bola! bola venenosa, Rubens.
0: O cruzamento que veio da direita tinha direção aqui para o André Gomes. Ela passou no veneno danado à direita do Otávio. Cruzeiro vai pro jogo, vai pro segundo tempo. Vai buscar a virada, vai perdendo pelo placar de 1-0, informando o Banco Mercantil.
17: Dali, Rubens, é pra vencer, cabuloso. Bola aqui na esquerda, vamos reagir. A bola aqui na canhota, vem pra bola, tenta descer aqui no lado esquerdo. Marcação no Vasco, infração marcada. Bola do cabuloso aqui na canhota. 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O tempo vai passando, a bola viaja aqui do lado direito, vem pra jogar, tenta arrancar aquela canhota, vem pra bola, tenta descida, o cabuloso, bola nossa aqui no campo de defesa, 1:40, desse segundo tempo é pra reagir, de pé em pé, bora tocar aqui na esquerda, vem pra bola, tenta a saída, fica aqui na zaga central, vem pra jogar, vai controlando, vai dominando, ela cai aqui mais à direita, vem pra jogar pra aqui, Mateuzinho, Mateuzinho busca jogo, abertura aqui pro corredor esquerdo, a bola viaja mais aqui na canhota, é pra reagir, bota a pressão aí, meu Cruzeiro, a bola viaja aqui do lado esquerdo do campo, Jonathan Jesus, abertura, volta aqui na canhota, vem pra bola, tentou domínio, controla, ela cai aqui na direita com o Mateuzinho, Mateuzinho vem pra bola, ele tenta descida, controla mais aqui na direita, ele tenta arrancada, volta essa bola aqui do lado direito do campo, Mateuzinho busca jogo, ele tenta descida, volta essa bola, recolheu, domina, bola viaja mais aqui na direita, vem pra jogar, partiu pra cima, se manda, aqui na ponta, vem pra bola, desce, ataca o cabuloso, bora tocar aqui na esquerda, que virada, tapa na bola, com categoria, ela cai na ponta, a canhota, desce do lado esquerdo do campo, a bola viaja mais aqui na esquerda, vem pra bola, recolheu o Kenji, vem pra bola, partiu pra cima, soltou, na ponta, canhota, vem pra bola, tentou levantar na boca do gol, fica na marcação no Vasco, a bola dominada vem com o Paulo Henrique afasta, bate no contrário e ganha lateral no seu campo de defesa, KTO baixo aplicativo proibido para menores de 18 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Bola com o Vasco aqui no campo de defesa, bola com o Léo Jardim. Vai gerar essa bola aqui no ataque. 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Vasco 10, bola com Cuesta, busca o lançamento, mais aqui na direita, vem pra bola, marcação no Cruzeiro, não chega, insistiu o Vasco, vem pra bola, partiu pra cima, Colídio, abriu na ponta, marcação do cabuloso, corte é feito, a bola tocada mais aqui na esquerda, vem pra bola, ele vai parar a jogada. Ele vai parar e Rubens, vai marcar o que? Falta pro Vasco.
0: Tá marcando falta pro Vasco, campo de ataque do Vasco, ciclo central pra cima do Colídio, vai pra batida, o Cruzeiro reclama, não adianta, tem que correr contra o tempo, tem que correr contra o tempo, vale o empate, vale a virada, informando o Banco Mercantil.
17: Bora tocar aqui na esquerda, vem pra bola, partiu pra cima, se manda o Vasco aqui na canhota, vem pra jogar por aqui o Lucas Piton, vem pra bola, abriu aqui do lado esquerdo do campo, ela cai com o Andrés Gomes, dominou, ao bote, o cabuloso, o corte é feito, isso, corta o William, busca o lançamento, forte demais, Deise não vai chegar, ela fica aqui com o Léo Jardim fora aqui da sua meta, bota a bola pra girar aqui do lado direito, ele tenta arrancar aqui no setor direito, vem pra bola, volta aqui no campo de defesa, a bola vem na direção de Sousa, Sousa domina, ele vem pra bola, bola pelo alto, volta pra retaguarda celeste, é bola nossa, reage meu Cruzeirão, bola aqui no ataque, rifada aqui no ataque, ela cai tranquila pro Léo Jardim, domina com tranquilidade, as obras de alargamento 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isso, aí Zé Lucas, corte é feito, afasta, ele vai na raça, solta essa bola aqui na direita, recolheu, vem pra jogar, pinta a infração, William tá no chão, bola nossa, aqui no campo de defesa, pegaram o William, é bola, William não, tava o Lúcio na bola aqui na direita, pegaram o Lúcio, já chega ali o João Marcelo pra cobrança, infração pro cabuloso aqui no campo de defesa, o tempo vai passando, 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Estamos com 5 segundos tempo aqui em São Januário. O Vasco vence pelo placar de 1-0. O placar que é deles. Tietchan no primeiro tempo. Bola aqui na direita. Vamos para a reação, meu Cruzeirão. bola tocada aqui no meio, vem pra jogada, busca jogo, ela chega na direção dele, Jonathan Jesus, abertura aqui na esquerda, giro de bola, volta pra Jonathan Jesus, tá pro círculo central do gramado, ele tenta arrancar a volta, essa bola aqui no corredor esquerdo, ela vem com Rojas, Rojas domina, ele vem pra bola, tenta descida aqui na canhota, traz pro meio, lateral do grande seco, bola aqui, quase que na fogueira pro João Marcelo, volta pra buscar Mateuzinho, Mateuzinho avança, partiu pra cima, vem na jogada, perdeu na sequência Mateuzinho, aberto meio no Cruzeiro, ataca o Vasco, colide, abriu boca do gol, ponta esquerda, André Gomes chegou, ele tá na ponta, canhota, vem pra jogada, ameaça, bateu, bola abaixo, ataque, faz a defesa, sempre pelo lado esquerdo, o André Gomes aí, Rubens.
0: E ele foi levando com muita liberdade mais uma vez, foi pra cima do João Marcelo, carregando no momento de bater pro gol, tranquilo demais pro Otávio, gigante no jogo, Cruzeiro vai perdendo por 1-0, informando Prefeitura de Nova Lima, o futuro mora aqui.
17: Que passe errado absurdo aqui do Neyzer, passe meio metro, errou, vacilou, tempo Vasco, ataque, colídio, boca do gol, olha o perigo, vem pra bola, avançou, abriu, vai tentar batida, chega, Jonathan Jesus pra salvar, afasta isso, que zagueiro espetacular, afastou, voltou, tentou a saída, recupera, mas já havia parado. Começou no pecado capital aqui no ataque do Neyzer Wellington.
15: É, perdeu uma bola infantil aqui no meio campo, Cruzeiro todo aberto. Agora, é a primeira vez que você me chama no segundo tempo para um erro do Cruzeiro, não foi para nenhum ataque. 1-0 Vasco, gol do Tietê, informando o Banco Mercantil.
17: Edu Panzi e Fabrício Guerreiro com o certo segundo tempo em nome do Supermercados BH, diga.
13: As duas chegadas do Vasco, a primeira no erro do Mateuzinho, primeiro volante que sai carregando bola, perde contra-ataque. Depois um erro patético do Neyzer, né? Um passe de meio metro, perde contra-ataque. O Cruzeiro está oferecendo o jogo para o adversário.
17: Ô Guerreiro, é o tipo de bola que não dá, de passe que não dá para errar.
14: Não dá. O Neyzer, ele tem uma série de dificuldades, ele ataca espaço, ele vai ter um negócio que atrapalha ele, é a bola, irmão. A bola atrapalha ele um pouco. Agora esse time do Cruzeiro, ele precisa empurrar um pouco mais. O João Marcelo, ele tem que empurrar essa zaga, cara, tem que compactar mais um time na frente. Então, o Cruzeiro tem que começar a controlar o jogo de novo no campo de ataque.
17: Desce o Vasco de novo, André Gomes, boca do gol, grande área, abriu, afasta a zaga, corta, no meio, Adson, batida pra fora! Adson, gol todo aberto, buscou o lado direito do Otávio, e o Otávio chega e reclama muito com a defesa celeste, com razão. Mais um cochilo aí, ô Rubinho!
0: E não pode contar com a sorte, não pode contar com a competência também do Otávio. Mais uma vez com muita liberdade o André Gomes. Aí o toque para trás, aparece Adson, uma canhota afiada, tenta o ângulo do Otávio. E ela passa triscando a trave à direita. Vai perdendo por 1-0, informando o Unimed BH.
17: Emoção de montão aqui na Itatiaia, ataca, desce o Vasco de novo, com perigo, boca do gol, já pediu colídio aqui, levantamento, Paulo Henrique, afasta, João Marcelo voltou, na ponta, deixa sair o escanteio. O Cabuloso tomando pressão no começo do segundo tempo, bola deles aí, Rubens.
0: É um Deus dos acuda, principalmente pelo lado direito. E mais uma vez a liberdade tranquila para um sabadão à noite. No momento do cruzamento, ela teve o desvio saindo para escanteio. Escanteio para o Vasco. Vem o Piton para a batida.
17: Piton, Lucas Piton para a cobrança. Lá na ponta direita, 9 jogados do segundo tempo. 1-0 Vasco. Escanteio, bola deles na direita. Preocupação ali do Otávio da zaga celeste. Vem bola aqui na boca do gol, tomando posição. Piton, perna canhota na bola, levantou. Primeira trave, corte é feito, afasta. Volta aqui na direita, é a pressão, vascaína, Adson rola aqui na direita, voltou Piton e canhota, novo levantamento, boca do gol, tocou no gramado, a bola vai viajando e o gol é dele. Gol do Vasco, numa bola do Piton aqui na boca do gol. Otávio já batido na jogada, amplia o Vasco,
0: Cuesta.
17: Com 9 jogados, Cuesta, zagueiro do Vasco na jogada, Cuesta chega e marca o segundo do Vasco, impressionante, a defesa observou, bola que veio da direita, na boca do gol, Otávio Cuesta, chega a bola no fundo do gol.
15: Lucas Freitas
17: chega e guarda a última toca na bola. Lucas Freitas amplia o Vasco aqui em São Januário, Rubens.
0: O cruzamento que veio da direita, uma liberdade absurda do ataque do Vasco. Uma tranquilidade absurda, uma paz absurda. Aí o cruzamento já estava pedindo, Deus nos acuda, essa bola passa por todo mundo até encontrar o Lucas para empurrar para o fundo do gol. Lá dentro o Vasco 2-0.
12: Gol 26 do Vasco, primeiro do Lucas Freitas.
17: Lucas Freitas faz para a equipe do Vasco. Nosso Panzer destacava a preocupação que tinha que ter. Fabrício Guerreiro também, em nome do Supermercados BH. Começa contigo, Edu Panzer. O Vasco amplia 2-0.
13: E aí, uma novidade, né? A bola cruzada na área do Cruzeiro. Ela passa na frente de todo mundo. E aí, só um jogador do Vasco, praticamente na risca do gol, para empurrar para dentro. É uma dificuldade que o Cruzeiro tem tido já há algum tempo, né? E não é o time reserva, não é o time misto, é o titular também. Essa bola alçada na área. O Vasco faz 2-0. Aliás, só o Vasco voltou pro segundo tempo, né, Fabrício?
14: Só o Vasco voltou bem. Essa bola cruzada que eu falo, o zagueiro fica todo olhando a bola, ele só olha a bola. E aí ninguém fala, ninguém encaixa. Você tem que sentir o atacante, cara. Sente com o braço, mapeia. Só olhar a bola dá ruim. Quando vai, já era.
17: E aquele detalhe, hein? Mais um escanteio pro Vasco. Já já mais um do Panzi e do Guerreiro. Pra saber se o Arthur Jorge não tá demorando já mexer, não. Com 12 do segundo tempo, 2-0 Vasco. E tem escanteio. Vem bola aqui na boca do gol. Vai tomando posição, ajeita aqui. No lado esquerdo, vai tentar levantamento. Escanteio pro Vasco. A Raposa perde pelo placar de 2-0 aqui em São Januário. É Brasileirão aqui na Itatiaia. Levantamento. Boca do gol. Tentou toque de cabeça. Passa a esquerda. Bola pra fora. Bola do cabuloso aí, Rubens.
0: Buscava o cruzamento e mais uma vez a desatenção. De novo, colídio. O toque pro Piton. É pela direita, é pela esquerda. O Cruzeiro tá um apagão no segundo tempo. Vambora, nosso!
17: Ataque aqui na direita, reage, meu Cruzeirão. Vem pra bola aqui o João Costa. João Costa domina, tenta ganhar aqui à direita. A bola se perde ali na lateral. O tempo vai passando, emoção de montão pra você aqui na Itatiaia. É pra reagir, meu Cruzeirão. É campeonato brasileiro. O Cruzeiro perde pelo placar de 2-0 aqui em São Januário. Tem lateral pro Vasco aqui na esquerda. Vai pra cobrança, Piton. Diga!
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17: Ataca o Vasco de novo aqui na direita, vem pra bola, já passou o colide, boca do gol, chegou na ponta, vai levantar, tenta o toque aqui na ponta, o corte é feito, escanteio, mais um pro Vasco na direita, o Vasco em cima demais do jogo, Rubens.
0: Paulo Henrique, agora pela direita, né? Mais uma vez também com muita liberdade para tentar ali a linha de fundo e buscar o cruzamento. Ela teve o desvio no meio do caminho. O João Marcelo saindo para escanteio para o Vasco. Vem o Piton para a batida. Cruzeiro vai se segurando, vai perdendo por 2-0. 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
17: Para cobrança, Piton lá na ponta direita, 14 do segundo tempo. O Vasco vence pelo placar 2-0. Vem levantamento, boca do gol, tentou toque de cabeça, olha o perigo, passa a prestação da grande área, voltou. Na esquerda, Andrés Gomes recolheu, passou na marcação, abriu Otávio, pega, passa a zaga no complemento. Tira de qualquer maneira, Jonathan Jesus na volta, é crescendo o Vasco, pressiona.
0: Hugo.
17: Cai aqui na direção de Paulo Henrique. Paulo Henrique vem pra bola, abertura aqui no lado direito, vem pra bola, troca de passes do Vasco, ajeita aqui no lado direito, vem pra bola, recolheu, partiu pra cima, ajeita aqui na canhota, já soltou Thiago Mendes, passou na marcação, escapuliu, olha o perigo, boca do gol, colide, fuzilou, papá! Quanta facilidade, diga Rubens.
0: Colídio, lado direito, a batida pro gol, ela se perde a linha de fundo. Daqui a pouco vem aí Matheus Pereira. A alteração no Cruzeiro, também chamou por ali aparentemente o Lucas Romero. Vamos aguardar para ver a alteração que faz o técnico Arthur Jorge. Daqui a pouco, mudança no Cruzeiro é nosso.
17: Dani Rubens, o Panzi, em nome de Supermercados BH. Demorou demais a mexer, não, Du?
15: Não, eu tenho o Wesley também, tá, gente? O Wesley e o Matheus Pereira.
13: Eu não tenho dúvida que o Matheus Pereira entra e muda o jogo, a cara do jogo. Vai dar muita qualidade ao Cruzeiro. Eu tenho dúvida se eu colocaria o Matheus Pereira, tendo o jogo terça-feira. Mas é uma excelente alternativa. Eu não sei se eu usaria.
17: E me parece que o Caio Jorge também, hein? Bola aqui na
13: agora
17: esquerda,
13: ataca
17: o Vasco. Vem pra Baraquel na ponta. Vem pra jogada, Andrés Gomes. Boca do gol, olha o perigo. Tem que afastar. Salva, Jonathan Jesus. A bola de endereço. Jonathan Jesus cortou, seria o terceiro.
0: Acerta gigante para interromper o Vasco que está em busca do terceiro gol. Vamos lá, alteração do Cruzeiro, saindo João Costa, número 67. Sai João Costa, número 67, está saindo também o Lúcio, 97. Vamos ver a outra alteração para ver quem vai sair. Por enquanto, ninguém. Mas vem aí Matheus Pereira. Matheus Pereira e também o 20 Wesley. Duas mudanças do time Celeste Nosso.
17: Bola aqui na direita, domina, vem pra jogada, partiu pra cima o Vasco, desce aqui na ponta direita, recolheu, ajeita, tá pra bola, marcação Celeste, corte é feito, a bola ganha a linha lateral, bola com o Vasco aqui na direita, 16 é o segundo tempo, sim.
15: Não, só pra ajudar meu amigo Rubem Júnior, sair o Lúcio, né, e...
0: O João.
17: João Costa. Bola aqui na esquerda, desce o Vasco, ela cai na ponta canhota, Andrés Gomes domina, ponta esquerda, vem pra jogada, tenta a finta, rolou Thiago Mendes, abriu aqui no meio, de novo o Vasco, desce com o perigo, tem que dar o bote Cruzeiro, tem que afastar, recuperar contra-ataque, bola aqui na direita, partiu pra cima, escapuliu aqui na direita, vem pro campo de ataque, tentou avançar, perdeu na sequência Mateuzinho, fica aqui na esquerda, favor do Vasco, corte é feito, Supermercados BH, gol de qualidade, um show de preços baixos pra você, é jogo movimentado, Vasco de novo no ataque, Jonathan Jesus, foi empurrado. Impressão, bola do Cruzeiro aqui no campo de defesa, Edu Panzi em nome do Supermercados BH 17, segundo tempo, Vasco 2 a 0.
13: E aí você muda a característica do jogo. Agora você vai ter o cara do passe, o pifador, que é o Matheus Pereira. Muda da água pro vinho. E o Wesley jogando pelo lado do campo. A preocupação é aquela, né? Física do jogo de terça-feira, mas você não tenha dúvida que a mexida torna o Cruzeiro muito mais forte para tentar buscar o empate.
17: E aí, Fabrício Guerreiro?
18: Ah, eu deixaria o meu 10 lá quietinho. Terça-feira ele vai ter marcação individual. O físico tem que, pra você desvencilhar de uma marcação individual, depende muito da parte física. 2 a 0, vai correr atrás agora. Vai lá, Hugo.
17: E força o escanteio aqui na direita, é bola nossa do Cruzeiro. Vem bola aqui na boca do gol, já escanteio na descida do Wesley aqui na direita. Matheus Pereira para cobrança, a reação vai sair. 18, é o segundo tempo, 2 a 0 Vasco. Escanteio gelado para cobrança, Matheus Pereira. Ele toma posição aqui na ponta direita. Vem para bola, Matheus Pereira. A cobrança da esquerda levantou, primeira trave, corte é feito. Afasta o Vasco, ela volta aqui na direita. Vai saindo, ganha a linha lateral. Arremesso manual para nossa, para cobrança aqui o William já tem que ter pressa correndo. Contra o tempo, Matheus Pereira domina, encosta, vem o William, pra bola, tentou a finta, jogada de efeito, perdeu na sequência, arma contra-ataque pro Vasco, a bola aqui na esquerda, Colídio, vem pra bola, Colídio, avançou na esquerda, vem pra bola, partiu pra cima, vem pra jogada, soltou na ponta esquerda, vem pra jogada, desce aqui na canhota, vai tentar levantar, lado esquerdo, lá vem com Andrés Gomes, recolheu, ele para, prende, gira, volta aqui na esquerda, Thiago Mendes domina, a favor do Vasco, troca de passes, volta com Thiago Mendes aqui na esquerda, recolheu, partiu pra cima, todo mundo tenta, mas só o Mercante vai 50 a mais, a bola movimentada, volta aqui no campo de defesa o Vasco, girando o tempo e o placar de jogo, anda relógio 19, é o segundo tempo aqui em São Januário, placar aqui na Itatiaia, placar que é deles, Cruzeiro 0, Vasco 2. 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girando aqui na canhota, o cabuloso desce, quer diminuir pra voltar pro jogo, bola aqui na ponta esquerda, bola viaja na ponta canhota, vem pra jogada, tenta passar a marcação, vai abrir aqui na esquerda, ataca, desce, vem pro câmera e ataca, ela fica aqui no meio, ela vem com o Zé Lucas domina, abriu aqui na direita, tapa na bola, busca jogo, ela vem aqui na direção de William, William recolheu, Matheus Pereira, vem pra bola, Matheus Pereira, sai da marcação, bota essa bola aqui na direita, William, Matheus Pereira, ele prende, é caçado pelo Piton, puxado pelo Piton, infração, cobrança feita aqui na esquerda, esportes é essencial para os mineiros, tem a ver com a Vale, a cobrança feita, a bola fica aqui na esquerda, 20, segundo tempo, 2-0 Vasco, reage meu Cruzeirão, bola aqui na esquerda, Matheusinho, Matheus Henrique, volta aqui no campo de defesa, Jonathan Jesus, evitou que seria o terceiro gol do Vasco há pouco, bola cai aqui na ponta, Kaique Kendi, volta na direita, no William, William domina, vem pra bola, vai abrir, na boca do gol, Neyzer tenta chegar, ajeitou, Neyzer rolou, Matheus Pereira, vai fazer esquerda, no meio do gol, uma defesa do Léo Jardim, Wellington Campos.
15: É, não era pra chutar, você tinha outras opções pra passar, ele bateu em cima do Léo Jardim, defesa do goleiro do Vasco, 2-0 Vasco, informando Prefeitura de Nova Lima, o futuro mora aqui.
17: Bola aqui na esquerda, tenta o Vasco, o Lídio, ele tá na canhota, volta aqui na esquerda com o Piton, Lucas Piton, vem pra bola, ajeita aqui no lado esquerdo, abertura aqui na canhota, tenta a tabela, fica na marcação, ajeita aqui na direita, vem pra bola, tentou o domínio, bola nossa, infração, bola do Cabuloso aqui no campo de defesa, cliente Unimed BH, cadastre a biometria facial no 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Pra cima, Cruzeirão, bola aqui na esquerda. Avança aqui na canhota, tenta levantar na boca do gol. Fica na marcação, ganha lateral aqui na ponta esquerda. Vai pra cobrança. Porras aqui na esquerda, bola nossa aqui na canhota, tem pressa. Corre contra o tempo. Bola a favor do Cruzeiro aqui na esquerda. E tem jogador aí, do Vasco no chão aí, é o Paulo Henrique Wellington.
15: É, tomou uma bolada ali nos Países Baixos. E aí dói, nossa senhora. Ali tá parado o jogo, tá se levantando agora, será cobrado arremesso lateral para o Cruzeiro.
17: Vai pintar a bola aqui na esquerda, tem lateral Cabuloso aqui na canhota, 22, segundo tempo. Bota pressão aí, meu Cruzeirão, vai pra cobrança do lateral aqui na esquerda. 2-0 Vasco, a cobrança feita, vem com Jonathan Jesus, ajeita aqui na esquerda, vem pra bola, partiu pra cima, solta aqui no meio, ela vem, cai aqui na direção, protege aqui, João Marcelo. Abriu, mas aqui na esquerda, de pé em pé, Jonathan Jesus, busca jogo aqui na esquerda, vem pra bola, domina, calibra aqui na canhota, ela vem com Zé Lucas, solta mais aqui na esquerda, ela vem com o Mateuzinho, abertura aqui na direita, cai com o João Marcelo, para, prende, gira, vai abrindo aqui na direita, recolheu, partiu pra cima, volta essa bola aqui na direita, William, William domina, vem pra bola, recomeça aqui no campo de defesa, o trabalho da Prefeitura de BH não para, os novos viadutos das avenidas Salamém e Valdomiro Lobo, com Cristiano Machado, estão entregues, Belo Horizonte, 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A bola aqui no campo de defesa, gelado, Matheus Pereira, domina, abriu, na esquerda, Matheuzinho, domina, é pra cima, bota a cara, tapa no jogo aí, Cabuloso, a bola volta aqui no campo de defesa, ela vem na direção de Jonathan Jesus, abriu aqui no círculo central do gramado, desce o Cruzeiro, tenta a resposta no jogo, corre atrás do lucro, vai abrir, que bolão, boca no gol.

0: recuperação. Puma. No Vasco, diga.
1: Vai sair o Paulo Henrique. Vai entrar o Puma daqui a pouquinho. Lateral direito, Puma Rodrigues. Aliás, vai sair o Adson. Ele vai fazer uma dobra lá pelo lado direito com o Paulo Henrique e com o Puma. Sai Adson, número 28. A primeira mudança do Vasco da Gama, informando o Vale. 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
0: Bola querenciada, desce a Cruzeira para colocar pressão. 24 e 40, passe errado aqui na esquerda. Edu Panzi comenta aqui na Itatiaia, número do supermercado BH. 0 Cruzeiro, 2 Vasco.
2: É, eu tô esperando o primeiro chute no gol do Cruzeiro no segundo tempo, né? Até agora nada, mas o Matheus Pereira já deu duas boas jogadas, né? A primeira ele tinha que ter tocado pro Wesley. Ele preferiu chutar e a bola acabou batendo na zaga. Mas a segunda, um passe, cara, uma enfiada de bola na esquerda pro Wesley, que acabou desperdiçando. É claro que o Cruzeiro iria melhorar. Tá faltando transformar essa melhora em finalizações.
0: Bola aqui no campo de defesa. João Marcelo domina, vem pra bola, é pra cima, ajeita aqui na esquerda, chega Jonathan Jesus, 25, segundo tempo, bola aqui na esquerda, desce o cabuloso, 2-0 Vasco, bola aqui na esquerda, para, Jonathan Jesus abriu aqui no meio, João Marcelo chega, domina, calibra aqui na lateral do grande círculo, vai tentar uma brecha aqui no campo de defesa, já espetou aqui na ponta, correu Matheus Pereira, mais à direita, tem aqui o Kenji, a bola com o William, passe errado, recuperação no Vasco, Thiago Mendes, colide, vai chegar, boca do gol, João Marcelo tem que chegar, insistiu o Vasco, vai tentar batida, espetou! Espetacular, Jonathan Jesus, um gigante em campo. Ele ganhou na corrida, evitou o terceiro gol do Vasco. Demais, o Rubens.
3: Esse cara é roubado, esse cara é espetacular. Ele passou até o João Marcelo na corrida, tá? Passou do João, pegou o colídio, colocou para escanteio. E o Vasco pela canhota, Hugo.
0: 26, segundo tempo, escanteio pro Vasco. Vem bola aqui na boca do gol, tomando posição aqui na esquerda. 26, jogados do segundo tempo, 2-0 Vasco. Se fecha o Cruzeiro. Vem bola aqui na boca do gol, tomando posição aqui na ponta esquerda do Vasco. Vem bola aqui na pequena grande área. Aí colocou um pouco mais na frente, visão do jogo ali, o árbitro Fernando Salles Nascimento. Chegou e chamou a atenção, não. Um pouquinho mais atrás, na posição certa, a bola vai pra cobrança do Vasco. Escanteio, tentativa aqui na primeira trave, toca de cabeça, afasta a zaga, pinta a sobra, volta com o Vasco aqui no meio, vem na direção de Paulo Henrique. Escafuriu, volta aqui pro campo de defesa, vem com o goleiro Léo Jardim, fora aqui da sua meta, ele busca o lançamento, bola forte, ela vai ganhando a grande área do cabuloso, fica fácil a defesa dele, Otávio. Fabrício Guerreiro, aqui na Itatiaia, em nome do supermercados BH, 26, segundo tempo, 0 cabuloso, 2 Vasco, chega mais Guerreiro.
4: Ah, Hugo, agora dá pra buscar, né? Dá pra buscar esse 2-0 aí, 26 minutos, chama o KJ, não vai cansar, sai Neyser, chama o Lucas Silva, lugar do Mateuzinho. Sabe, pra dar uma rotatividade e ganhar mais o meio de campo. Chama Cauã Moraes, coloca lá do lado do Rojas, tá pregado. Faz a superioridade lá no lado direito junto com o Wesley, que dá bom. Fala pros caras aí, Hugo, me ajuda.
0: Ajuda aí, Arthur Jorge. Bota o KJ, escuta o Guerreiro. Bora aqui na direita, avança aqui na ponta. Atacando, Neyser tenta chegar. Não pode esconder atrás da marcação desse jeito. Ela fica aqui na esquerda. Afasta o Vasco, tem jogador caído. Tem jogador caído aqui no círculo central do gramado. O árbitro chega ali, o Fernando Salles, para o jogo com 27 de segundo tempo. Jogo parado. Olha lá, chega ali também.
5: É o Tietê.
0: Tietê no chão, tá mancando ali o Tietê. Galera aproveita para tomar aquela água. Com 28 agora do segundo tempo, Prefeitura de Nova Lima, o futuro mora aqui, é Brasileirão aqui na Itatiaia para você, com todo o primeiro time no rádio, no radinho, no aplicativo, na rede Itasat e também no YouTube, Itatiaia Oficial, Itatiaia Esporte, é Brasileirão na top 1 do Brasil. Vai para a cobrança aqui do lado esquerdo. Posse de bola que pertence à equipe do Vasco. A demora aqui para a cobrança do Piton. Gilzão está contando ali. Bola aqui na esquerda. Tenta. Thiago Mendes. Domina. Marcação. Falta para cima dele. Chega o William. Comete a infração. Bola a favor do Vasco no seu campo de defesa. Kenji, ajuda ali o Thiago Mendes, estava no chão, infração pro Vasco aqui na esquerda, supermercados BH, gol de qualidade, um show de preços baixos para você, é Brasileirão na top 1 do Brasil, 28-40, segundo tempo, dá para reagir Cruzeiro, dá para cobrança da infração Vasco aqui no seu campo de defesa, perna canhota na bola, chega por aqui o Freitas, autor do segundo gol, Lucas Freitas, abriu aqui na esquerda, recuperação celeste, bola nossa, William domina aqui na direita, volta Otávio, Otávio tá aqui na sua meta, traz pra perna canhota Otávio, busca jogo, vai tentar ligar aqui no ataque, Otávio, ele tenta o lançamento aqui na ponta, ela vai chegar na direita, Neyser, não chega, Neyser, fica aqui na esquerda, recuperação, vem para jogar aqui o Piton.

0: Vasco ataca aqui na esquerda, Thiago Mendes domina, marcação do Cabuloso, não chega, volta, afasta para que comete a falta, William. Chegou atrasado e pegou o Andrés Gomes aí, Rubens.
1: Pegou sim, e o Vasco vai trabalhando essa bola pelo setor da esquerda com muita tranquilidade. O Andrés Gomes hoje também, hein? Que coisa, hein? Virou Romário, não para. Passando por todo mundo, correndo, driblando, viu o Vasco, gol.
0: Ataca na ponta esquerda, tenta levantar o William, vem na raça, na vontade, tenta, na bola, isso, recupera, ajeita, Matheus Pereira, tenta um tapa na zona de perigo, Matheusinho não chega, insistiu Paulo Henrique, vem pra bola, afasta o Cabuloso, contra-ataque, a bola vai ficar na esquerda, ataca o Cruzeiro, avança aqui na ponta esquerda, partiu pra cima, Wesley escapuliu, ele tá na canhota, laser, tá na boca do gol, vem pra bola, antecipa, a bola com Matheus Pereira, domina Matheus Pereira, vai tentar levantar, boca do gol, laser, não chega, fica na marcação no Vasco, volta aqui no meio, vem pra bola, Mateuzinho, recolheu, repera, ataca, a bola aqui na direita, Kendrick, de calcanhar, Matheus Pereira na esquerda, é só pressionar, ela fica na esquerda, vem na direção, protegeu Wesley, vem pra bola, faz o facão, vai levantar, bico na grande área, vem sair da marcação, abriu, deixa passar aqui o Zé Lucas, ela fica na direita, levantamento William, boca do gol, afasta a marcação no Vasco, é a pressão celeste, a bola fica aqui na esquerda, volta no meio, Zé Lucas ajeita aqui na canhota, ela cai com o Mateuzinho, é pressão, esse gol vai sair, vem pra bola, levantou, boca do gol, afasta. Basta, Piton corta, ela volta aqui na esquerda, Cruzeiro pressiona, volta aqui na canhota, Matheus Pereira, ele vem pra bola, domina aqui na esquerda, vai abrir na ponta, é agora, vai pintar o primeiro gol do Cabuloso, ajeitou na esquerda, levantou, boca do gol, passa pelo ataque, ela volta aqui na direita, é a pressão, quem domina, vem pra bola, tenta sair da marcação, perdeu na disputa, vem pra bola, avançou Vasco aqui na esquerda, Colídio ataca com perigo, ela fica aqui na canhota, Andrés Gomes domina, prende a bola aqui na ponta esquerda, desce o Vasco, avança aqui na ponta esquerda, ele vai prendendo aqui na canhota, vem pra bola, vai girando, levantou, boca do gol, pica na marcação, volta aqui na esquerda, já mexidas no Vasco e também no Cruzeiro, hein? Parece que Lucas Silva daqui a pouquinho, uma das mexidas do Cruzeiro, bora aqui na esquerda, Vasco tem camisa 88 ali, à beira do campo
1: 38, vem. Felipe Moraes,
0: vamos lá, Wellington,
2: é o Barros e também o David, daqui a pouco no Vasco,
0: Rubens.
1: No Cruzeiro, Lucas Silva, 16, e o Felipe Moraes, número 38, Pratas da Casa. Olha, o Cruzeiro é nosso.
0: Já então, mexidas no Cabuloso e também no Vasco, ataca o Cruzeiro, tenta aqui na direita, a bola viaja aqui na ponta, pressiona aí, Cruzeiro, bola aqui no meio, Matheus Pereira, ajeita, Kenji de pé em pé, ela cai mais na esquerda, vem pra bola, voltou Matheus Pereira, vai tentar bater, ajeitou, girou, vem pra bola, caiu aqui na direita, tentou batida, pega o goleiro Léo Jardim, Wellington.
2: Bateu em cima, né? Bateu mascado ali, a bola ficou fácil para o Léo Jardim, segue Vasco da Gama, 2-0, informando Belo Horizonte, Prefeitura do Povo, aqui o trabalho não para.
0: Ataca o Vasco com perigo, chega o Marcelo Otávio, cortou, Jonathan Jesus afasta por muito pouco, não bate cabeça, defesa do Cruzeiro, que susto, bola aqui no meio, Thiago Mendes domina, ajeita aqui na esquerda, vem pra bola, Colide vai tentar batida no canto, passa a esquerda do gol do Otávio, que é isso, Rubens?
1: E o Otávio tá revoltado, tá? Dá um tapa aqui na trave, olha pro João Marcelo que também tá cabisbaixo. Mas vamos com as alterações, por muito pouco o Otávio não dá de bandeja o gol pro Vasco. O Colídio que vai sair de campo, alterações no time da casa aí, não é isso, Wellington?
2: Isso, saindo, não, o Colídio 9 e o Sosa, número 5, os dois argentinos. Entrando 88, Barros no lugar do Sosa, 5, entrando David no lugar do Colídio, número 9.
1: No Cruzeiro sai o Kenji, número 70, Zé Lucas, número 5. Vem Lucas Silva, tá de volta Lucas Silva, número 16. E também o Felipe Moraes, número 38. Duas mudanças pro segundo tempo. Vai pra cima, é nosso.
0: É pra cima, Cruzeiro, 33. Girando o tempo e o placar do jogo. Anda relógio, 33. Segundo tempo aqui em São Januário. Placar na Itatiaia. Cruzeiro 0, Vasco 2. Primeiro o time do Red na emoção do futebol, bota a pressão aí, Cruzeiro, ataca a Crescenta, vem pra Bracaio, vai aqui na canhota, vem pra jogada, partiu pra cima, Lucas Silva girou, Matheus Pereira protegeu, perdeu na sequência, afasta a zaga do Vasco, ela volta aqui na direita, vem na direção de João Marcelo, domina, ajeita, protege, vem pra bola, vai dominando aqui na direita, solta essa bola mais aqui na direção do Lucas Silva, se apresenta, é pra reagir, 2-0 Vasco, a bola cai na esquerda, 34 segundo tempo, ela fica aqui na canhota, vem pra jogada, partiu pra cima, Matheuzinho, ele vem pra bola, tenta a finta, escapuliu, vem pra jogada, perdeu na sequência, Matheuzinho, mais um vacilo dele, recupera o Vasco, desce aqui na esquerda, Thiago Mendes domina, ele tá no lado esquerdo do campo, vem pra bola, tenta o lançamento, ela cai na ponta, canhota, David chega, protege aqui na ponta esquerda, vem pra jogada, David, ataca o Vasco, vem pra jogada aqui na esquerda, ele para, prende, solta aqui na esquerda, vai girando aqui na canhota, tenta a recuperação, comete a falta, a infração chega, a falta do William, bola do Vasco aí, Rubens.
1: Falta do William, não adianta reclamar, William, vamos aguardar o Vasco, vai sem pressa nenhuma pra batida, vai deixando o tempo passar, o Cruzeiro agora vai buscar, quem sabe o gol para diminuir, para buscar esse empate, vai para a bola parada o Vasco, manda todo mundo para o meio da confusão, todo mundo vai para a grande área, Otávio apenas aguarda aqui para arrumar a barreira, hoje o Piton vai para a batida, vamos aguardar, vem o Vasco pelo alto, Hugo.
0: Vem bola aqui na boca do gol, aqui na esquerda, toma posição, Vasco, Piton para a bola, 35, segundo tempo, é falta para o Vasco aqui na esquerda. É a bola rolando aqui na Itatiaia, levantamento, boca do gol, tenta o toque pelo alto, afasta a marcação, ela vai ficar aqui na esquerda, ela cai na canhota, vem para Lucas Silva, ajeita, perna canhota, tenta a saída, abriu aqui na esquerda, Filipinho tá chegando, Felipe Moraes aqui na esquerda, marcação no Vasco, a bola já havia saído, é lateral, é fora do Cabuloso, Edu Panzi, em nome do 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
3: É, o Arthur vai tentando com o que tem e aí ele não aciona outros titulares, né? O Wesley é considerado um titular, o Matheus Pereira nem se fala, ele opta pelo Felipe e pelo Lucas Silva, que o Fabrício já vem pedindo desde o intervalo, né? Vamos ver se o Cruzeiro consegue, pelo menos, incomodar mais o Vasco, porque para empatar o jogo precisa fazer o primeiro, né, Hugão?
0: Exatamente, tenta aqui na esquerda, descendo Lucas Silva, perde, recupera o Vasco, vem pra bola, bola na direção de André Gomes, ajeita, ela cai na esquerda, David meteu pelo alto, vai abrir, boca do gol, tem que tirar, proteger Jonathan Jesus, que zagueiraço, vem pra bola, ganha a parada, ela fica com o João Marcelo aqui na esquerda, Fabrício Guerreiro, Arthur Jorge ouviu, hein?
4: Ah, tem que renovar, né? Tem que colocar o Felipe Moraes aí, agora a bola nele, no Wesley, né? O Lucas Silva também era importante nesse jogo, essa rotação de jogo aí é boa pra ele, sabe? E é um jogador que dá velocidade, comanda o meio, não pode é muito o Matheus Pereira ficar se desgastando, querendo correr pra trás, 2-0. Aliás, o que tá correndo hoje o Jonathan Jesus é brincadeira, vai lá.
0: Correndo e muito, tentou Filipinho pra fora, espirrou o taco, foi avançando aqui na direita, Felipe Moraes, e queimou bola pela linha de fundo, bola que pertence ao Vasco, com 37 segundo tempo, KTO 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Lucas Silva, vem pra bola, avança aqui na esquerda, giro de bola aqui na canhota, protege, vem pra jogar, tenta passar a marcação, tá aqui na esquerda, Rojas, vem pra bola, avança aqui na esquerda, tenta, iludiu o marcador, voltou, antecipa, Lucas Silva, vem pra bola na ponta esquerda, quem sabe o primeiro gol, abriu aqui na canhota, tenta evitar a saída, ajeitou, Puma, Rodrigues afasta, lateral, para no Cruzeiro, aqui na esquerda, com 37-40, pressionou Cabuloso, tentou seu primeiro gol, perde pelo placar de 2-0, bola aqui na esquerda, vem com a gente no Ratinho e também no YouTube, bola pelo alto, levantou, boca do gol, falha a zaga do Vasco, ela vai ganhando a linha lateral, ela sai aqui na direita, lateral, bola nossa, é a pressão celeste, tem que marcar agora, hein, pra atacar fogo no jogo na reta final, William pra cobrança do lateral, cobrança feita, ela vem na direção de João Marcelo domina aqui na direita, ele vem pra bola, busca jogo, abriu aqui no círculo central do gramado, a bola viaja mais aqui na esquerda, Lucas Silva avança no corredor esquerdo, vem pra bola, caiu aqui na ponta canhota, ele para, prende, gira, tenta passar a marcação, solta essa bola aqui na esquerda, pressiona, Lucas Silva de novo, desce aqui na esquerda, dá um gás, vem pra bola, domina, vai tentar virada, abriu aqui no meio, Matheuzinho, ele vem pra bola, fecha, abertura, encontra João Marcelo aqui na ponta direita, vai atacando, ela cai aqui na ponta direita, ela vem na direção dele, Wesley, domina, vem pra bola sozinho na parada, ele para, tenta jogada individual, tenta a finta, perde na sequência, ela fica na reta guarda do Vasco, corte a frente, o Vasco ganha o lateral, arremesso manual, bola deles aqui na esquerda, atenção, beneficiário do INSS, abra sua 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Já já mais mexidas no Vasco. A bola aqui no campo de defesa, o Vasco tenta a saída que ele traz, vem pra bola, a bola pelo alto, disputa aérea, João Marcelo chega de cabeça, corta, ela cai aqui na ponta, e a pressão agora do Cabuloso, tenta o domínio aqui na ponta, Wesley tenta chegar, bate na marcação, volta, fica na reta guarda do Vasco, ela marcou,
2: o Cruzeiro
0: vai ganhando a linha lateral. Diga!
5: Entrou no Cruzeiro o Wanderson. Wanderson, número 94. Sai Neyser. Entra Wanderson. 94, eu tô com C, é nosso.
2: E sai o Andrés Gomes. Entra o Marino, o Inestrosa Marino. E entra Ramon Rick, 83, que é da base. Cadê ali quem vai sair? Vai sair o Tietê, número 3. Sai Tietê. Entra Ramon, 83. Sai Andrés Gomes, 11. Entra 18, Marino.
0: São as alterações no Vasco. E a pouco o Cabuloso, Wanderson em campo. 40 no segundo tempo. Mais uma tentativa do Arthur Jorge aí, Edu.
3: Mais uma, né? Mas tá, o tempo tá passando, né? E o Cruzeiro não consegue finalizar, né, Hugo? Não consegue chegar na área, ele coloca o Wanderson agora. É, vai tentando com o que tem o Cruzeiro. O segundo tempo, depois do gol do Vasco, o Cruzeiro melhorou bastante, né? Principalmente depois da entrada do Matheus Pereira. É que demorou demais para entrar no segundo tempo. Você só foi entrar no segundo tempo depois dos 10 minutos. Aí já tava 2-0. Correr atrás é sempre muito mais difícil, né?
0: Fabrício Guerreiro.
4: É, agora tá entrando o Van. Agora sim, agora eu concordei com o quarto Jorge. É Van. Hoje era jogo pra Wanderson, Marquinho. Colocar toda essa turma em campo. Vai que dá a liga, entendeu? Não sei. Você joga o titular, dá ruim, mas coloca isso tudo junto e se entende.
0: Tô contigo, o tempo vai passando, 41, segundo tempo, 2-0 Vasco, bola tocada aqui no campo de defesa do Vasco, é recuperar e pra cima, Cabuloso, abre a volta aqui na direita, o Vasco domina, controla, ela vem com, na direção de Puma, Rodrigues ajeita, na direita já soltou aqui na ponta, escapuliu, vem pra bola, tentou passar a marcação, vai levantar, na boca do gol, avançou, abriu, bem, tirou, afasta, Mateuzinho, voltou, insistiu, fica no lado do Lucas Silva, voltou David, ponta direita, pressão do Vasco, vem pra bola, bico na grande área, ajeitou, na direita, vem pra bola, Paulo Henrique vai tentar levantar na boca do gol, com perigo, volta pra ele, Paulo Henrique, fica na marcação, voltou Paulo Henrique, novo levantamento, escorou David, tentou girar, fica na retaguarda celeste, corte é feito, falta no ataque do Vasco, bola nossa, girando o tempo e o placar de jogo, anda relógio, 41 segundo tempo, aqui em São Januário, placar aqui na Itatiaia, placar que é deles, 0 Cruzeiro, 2 Vasco.

0: na emoção do futebol, ataca o Cruzeiro, mas chega na boca do gol. Anderson tentou chegar, a marcação pra cima dele, pressiona o cabuloso, bola aqui na esquerda, Lucas Silva domina, é pra cima, avança aqui na esquerda, Filipinho, Filiporagem pra bola, tentou passar, dois na marcação, afasta, Puma, corta, avança o Vasco, contra-ataque, Paulo Henrique girou, bola com o Thiago Mendes, tá pro meio, domina, círculo central do gramado, abriu, boca do gol, chegou, Paulo Henrique pra fora! Sorte é que pegou muito mal nessa bola aí, Rubens.
1: E essa dobra, né, que o Vasco vem fazendo no segundo tempo pela direita com o Puma, depois a bola chegou pro Paulo Henrique, ele bate pro gol, subiu muito. Vale o Cruzeiro, Hugo.
0: Bota a pressão aí, cabuloso. Bola aqui na esquerda, 2-0 Vasco. Avança aqui na canhota, tenta a descida. Vanderson faz a deixa aqui na ponta esquerda. Vai levantar na boca do gol, ele para, gira. Vanderson chegou, ele tá pra ponta esquerda. Vem pra bola, avançou, recolheu, partiu pra cima. Busca, luta. Perde na sequência, volta, fica aqui no meio, a favor do Vasco, tenta descida, Thiago Mendes, 43, bola aqui na esquerda, ela viaja aqui na canhota, tenta o Vasco, a descida, a bola volta aqui na esquerda, cai com o Piton, Piton pra bola, solta aqui no centro esquerdo, tenta arrancar o Marino, Marino vinha pra bola, recuperação do Cruzeiro, bola nossa aqui na direita, domina o William, busca jogo com o Mateuzinho, Mateuzinho domina, em 6 meses de catraca livre, os ônibus de BH transportaram mais de 8 milhões de passageiros, de graça, aos domingos e feriados, é trabalho da Prefeitura de BH, que não para, bola aqui na direita, bola nossa, William domina, falta já havia sido marcada, Matheus Pereira no chão, reclama, avança, não havia autorizado a cobrança do árbitro, infração pro cabuloso, bola nossa aqui na direita, 43-40, reta final de jogo, esportes é essencial para os mineiros, tem a ver com a Vale. Vai tomando posição aqui na meia direita. Quem sabe levantar aqui na boca do gol, vai pintar o tiro curto aqui na direita. Vai para a cobrança de falta. Aqui está o João Marcelo aqui na direita. Muito longe do gol do Léo Jardim. Mas vai tentar, vai se arriscar o Cruzeiro nessa reta final de jogo. 2-0 Vasco, cobrança feita aqui no meio, vem Mateuzinho, busca jogo aqui na esquerda, Jonathan Jesus, avança aqui na canhota, vem pra bola, acionado aqui na esquerda, Rojas, chega, tenta levantar, boca do gol, ficou com o Anderson, vem pra bola, grande área, sai da marcação, volta, bate na marcação, ganha a linha de fundo, tiro de meta a favor do Vasco, com 44 do segundo tempo, Unimed IDH, só quem tem pode contar com uma rede exclusiva de cuidados, é bola a favor do Vasco, vai pra cobrança ali o Léo Jardim, o Vasco que vence pelo placar 2-0. Na terça-feira é decisão, é batalha, é clássico, duelo contra o Atlético, Arena MRV, é Copa do Brasil. Bola tocada aqui no lado, direito na zaga, Celeste, corte é feito, afasta, a bola vai ganhando a linha lateral. Arremesso manual, bola aqui no campo de defesa, bola do cabuloso, que vai tentar as últimas fichas nessa reta final. Tem posse de bola aqui na direita, tem que ir pra cima, Cruzeirão 5, além do tempo regulamentar. Vamos até 50, bola aqui na esquerda, Lucas Silva. Ajeita, aqui na canhota, a bola viaja, fica aqui no lado esquerdo, tenta passar a marcação, ela cai na direção do Lucas Silva, já passou, vem pra bola, Filipinho já pediu, afasta a marcação no Vasco, corte é feito, Supermercados BH, gol de qualidade, um show de preços baixos pra você, finalzinho de jogo, 45,5, tem lateral do cabuloso, vai pra cobrança aqui na esquerda, Rojas, é pra diminuir, incendiais, finalzinho de jogo, bola aqui no meio, vem pra bola, João Marcelo abriu, Lucas Silva, chega aqui na esquerda, vem pra bola, troca de passes, Felipe Moraes, volta aqui na esquerda, pressiona o Cruzeiro, desce agora aqui na direita, João Marcelo, ataca, tenta arrancar aqui na ponta, para, prende, gira, busca jogo mais aqui na esquerda, a bola na direção dele, Jonathan Jesus abriu, Lucas Silva, recebe aqui na ponta esquerda, faz a deixa aqui na ponta, canhota, vem pra bola de pé em pé, Filipinho vai tentar bater, levantou, boca do gol nas mãos do Léo Jardim, pega vida a favor do Vasco, 46, segundo tempo, bola aqui na esquerda, desce o Vasco, vem pra bola, Thiago Mendes domina aqui na esquerda, ele dá um gás, avança, a craca em alta, se fecha o Cruzeiro, bola com o Marino, Marino domina, vem pra bola, tenta pinta pra cima do seu marcador, passa pelo Matheus Pereira, abre ali com Cuesta, Cuesta vem pra bola, abertura mais aqui na direita, vem pra jogada, ajeita, bola aqui na ponta, vem pra bola, vai tentar levantar na boca do gol, levantamento, olha o perigo, gol, é dele. O terceiro gol do Vasco no finalzinho, 46. 46, segundo tempo, cabeceio, Otávio no gol, batido no lance, numa bola que veio da direita, apareceu David livre, o cabeceio de cima para baixo, no fundo do gol, pinta o terceiro gol do Vasco, aqui em São Januário, Vasco 3, Cruzeiro 0 nessa reta final, Rubens.
1: Pela direita, com muita liberdade, Ramon, Puma e Companhia Limitada. Até o cruzamento na medida pro David. A lei do ex prevalecendo mais uma vez, de testa para baixo, ela beija a grama e sobe, vai no ângulo do Otávio lá dentro, revoltado Otávio. Cruzeiro vai perdendo 3-0 pro Vasco.
2: Gol 27 do Vasco, terceiro do David no brasileiro.
0: Levantamento, boca do gol, tenta Cruzeiro, fica com o Thiago Mendes, ajeita, vem pra bola, tenta arrancada, o Vasco vence pelo placar de 3-0, ajeita aqui na esquerda, Thiago Mendes domina, para, solta, bola mais atrás, vem com o Marino, Marino domina, 47-40, vamos até 50, já Panzi, já Fabrício Guerreiro, reta final de jogo, pouco pra acabar, dois pra acabar, bola aqui no meio, Matheus Pereira domina, 3-0 Vasco. O foco agora é na terça-feira, é clássico, é decisão contra o Atlético, bola aqui no meio, vem pra bola, Matheus Pereira, girou, pinta, pede a falta, arbitragem marca, infração, bola do Cruzeiro, é reta final de jogo, é reta final de jogo, o tempo vai passando, vai ajeitar no meio, já pra cobrança, subiu o cartão amarelo
3: para Lucas Freitas.
0: Ele fez o segundo gol do Vasco. Vasco vence pelo placar de 3-0, num jogo que o Otávio operou vários milagres, hein, aqui em São Januário. Vai para a cobrança de falta, a Raposa, 48,5, vamos até 50. Marcação ali da proteção da barreira, protege ali, formada a barreira, vascaína, e ajeita, tem Mateuzinho, mais distante, Matheus Pereira. Com 49-1 para acabar, falta para o Cabuloso. No centro do gol está o Léo Jardim, goleiro do Vasco, Matheus Pereira, gelado para a cobrança da esquerda, a bola desviada pela linha de fundo, escanteio. Vem bola da boca do gol, Wanderson já corre para a cobrança, escanteio lá na ponta esquerda, é reta final de jogo. Vem com a gente na emoção do futebol, a Raposa perde pelo placar de 3-0, vem levantamento aqui na boca do gol. Wanderson para a cobrança, 49,5, ajeita, tumulto aqui na boca do gol, tenta diminuir, tenta o gol de honra, o Cabuloso, cobrança feita, Matheus Pereira, ajeita aqui na ponta, levantamento, boca do gol, toque de cabeça, e o gol, é nosso! Gol! Testando de cabeça, na reta final, gol de honra, com 49 nesse segundo tempo, diminui o Cabuloso e bota a pressão, reta final, diminui o gol de honra. Filipinho apareceu em guarda, lado esquerdo do Léo Jardim, é nosso, Wellington.
3: Uma cabeçada fulminante, sem chances para o goleiro do Vasco, Felipe Moraes, para os mais íntimos, Filipinho. Um lindo gol aqui em São Januário, 3-1 Vasco.
2: Gol 35 do Cruzeiro, primeiro do garoto Felipe Moraes.
0: Felipe Moraes, Filipinho guarda no finalzinho, o gol de honra aqui em São Januário. Gol de honra aqui em São Januário. Vasco tentou tumultuar ali, mas gol está confirmado pelo árbitro. Vai colocar mais um ali.
3: Mais um minuto.
0: Finalzinho de jogo. Já Guerreiro. Já Panzi. Reta final. Filipinho. Menino entrou e guardou. Dá moral pro garoto. O foco agora é na terça-feira. É uma verdadeira decisão. Clássico na Arena MRV. A Raposa empatou o primeiro jogo. Vai para cima. Vai tentar a vitória, a classificação, apita o Marco Fernando Salles aqui em São Januário. O Cruzeiro é derrotado pelo placar de 3-1, mas nada de terra arrasada. Que o torcedor entenda isso. O foco é na decisão de terça-feira, sem desmerecer Brasileirão. Estamos no bolo, pertinho ali, G5. Tá na briga, pertinho do G4. Terça-feira é uma verdadeira decisão, o rei de copas, o Cruzeiro em campo. E aí tem entrega, 100% de dedicação, concentração e colocar a cara a tapa para sair com a classificação. Passa a régua e fecha a conta, Cruzeiro derrotado aqui em São Januário. Ele vem aí, ele tá de volta.
2: João Vitor Cirilo. Vamos lá, o jogo, Sérgio. Vamos nessa, na Itatiaia, com a repercussão completa deste Vasco 3, Cruzeiro 1. Já de primeira, convidando a galera a participar pelo YouTube, Itatiaia Oficial, Itatiaia Esporte, e a partir de agora em áudio pelo WhatsApp, código de área 31 996519657, manda seu áudio, fala de onde você nos acompanha, mande a sua opinião e participe em áudio com a gente. Pode falar do jogo de hoje, pode esquentar terça-feira também, 31 996519657, participe em áudio. Bora pro pós-jogo 7 Cabete.

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1: Vamos lá, pós-jogo 7K Bet da Itatiaia, você vai participando, vai mandando sua mensagem, vamos nessa, você que interage conosco, interage com a gente, vamos juntos. No gramado, eu quero o destaque dos repórteres da Itatiaia, começando com você, Rubem Júnior.
2: Pois é, jogadores do Cruzeiro, logo depois do apito final, já se reuniram em direção ao técnico Arthur Jorge, que saiu, meu amigo. Já aprovechar sem resenha, sem muita conversa. E também os demais jogadores que estavam aqui no banco de reservas. Como disse Hugo Sérgio, o foco é na terça-feira, Nação Azul. E nós vamos romper esse pós-jogo para ouvir o técnico do Cruzeiro, também do Zona Mista, as informações do que pode ser essa preparação do Cruzeiro para esse jogo decisivo pela Copa do Brasil. Torcedores evidentemente cabisbaixos aqui em São Januário, mas sabendo do que vale na terça-feira, nesse processo de evolução do Cruzeiro no Campeonato Brasileiro. Já não perdia muito tempo na competição, quase 5 meses sem saber o que é derrota. A última havia sido para o São Paulo no Morumbi, depois 6 partidas, nenhuma derrota, e acontece agora é recuperar as forças. O Cruzeiro que já deixa aqui o Rio de Janeiro em direção a BH para iniciar a preparação que já havia sido iniciada, na verdade, para o clássico da próxima terça-feira. Por enquanto, por aqui, todo mundo pro vestiário. Não tem resenha não, JBC.
1: Seu primeiro comentário no pós-jogo, Edu Panzi.
3: Ô Cirilo, num jogo de 90 minutos, se durante meia hora você assiste o seu adversário jogar, que foi o que aconteceu com o Cruzeiro, a partir do gol do Vasco no primeiro tempo, aos 32, até o final do primeiro tempo com os acréscimos, e mais 10 minutos do segundo tempo, o segundo gol, o Cruzeiro assistiu o Vasco. Fatalmente você vai ter problemas, e o Cruzeiro teve e acabou perdendo o jogo por 3-1. Até o primeiro gol do Vasco era um jogo equilibrado, um comportamento até bom do Cruzeiro, defensivo e ofensivo, mas tomou 1-0 e parece que mentalmente ficou destruído, aceitou a pressão do Vasco, e foi assim até o minuto final da primeira etapa. E no segundo tempo o Vasco voltou para o campo, o Cruzeiro não, até o segundo gol do Vasco aos 10 minutos. Só depois do 2-0 o Cruzeiro voltou para o jogo. O Arthur fez alterações, Matheus Pereira entrou no jogo, e claro que com Matheus Pereira em campo o Cruzeiro melhora, o jogo se reequilibrou, mas tarde demais, né? Cruzeiro com time muito mexido, teve muita dificuldade, partida muito, muito ruim de alguns jogadores, dos dois laterais, o William e Rojas mais uma vez, do João Costa, do Neyser. E quando você tem problemas coletivos, time reserva, individualmente, jogadores que não entregaram, e durante meia hora você aceitou o jogo do adversário, o 3-1 é justíssimo para o Vasco, ainda que o Cruzeiro tenha tido bons jogos dos dois zagueiros e do goleiro. A vitória vascaína foi justa, Cirilo.
1: Fabrício, seu primeiro comentário no pós-jogo da Itatiaia.
4: Pô, Cirilo, eu acho que a molecada que entrou até os 30 minutos, eu acho que aguentou bem, né? O Cruzeiro entrou com dois jogadores titular hoje, Jonathan Jesus e Otávio, que foram os melhores da partida, né? E os outros a gente vê que estão um pouco abaixo, jogaram, controlaram bem até os 30 minutos, apesar de eu achar que com 4 atacantes, eu acho que poderiam ter usado melhor essa estratégia. Os atacantes estavam se movimentando muito bem, estavam fechando, aparecendo no meio, aparecendo as laterais, só que cadê os laterais que tinham que usar esse corredor? O Rojas foi 1-2 vezes no fundo, tá bem o Rojas, tá bem, tá amarrado, tá pesado, sei lá, não chega, sabe? Então faltou mais desses jogadores, e aí o Vasco cresceu, né, com aquela falha do Mateuzinho, perdeu no jogo de corpo ali, foi na disputa de bola, acabou tomando o gol. Um primeiro tempo que foi muito, poderia ter sido muito pior, mas graças ao Otávio, que é um excelente goleiro e vem mostrando a cada jogo a sua evolução, isso é importante. E o Cruzeiro acabou que no segundo tempo demorou a se achar, depois entrou o Matheus Pereira, que é uma modo de ver pra que colocar Matheus Pereira, né? Se o foco não tiver terça-feira, tá errado, entendeu? O vestiário, tá errado. O foco é totalmente terça-feira. Aí entrou Matheus Pereira, Wesley, deram um desgaste ali desnecessário e acabou que o Cruzeiro também tomou mais dois gols num defeito que vem tendo, tanto na defesa titular quanto na reserva. Defensores olhando bola. Aí, como mosca. Olhou bola na bola rápida, cruzada. É olhar, é mapear, é sentir o adversário. Foi assim no jogo do Clássico. Fabrício Bruno não pode, sabe? Tem que. Essa bola aérea do Cruzeiro tá muito ruim em relação a isso, que jogadores só ficam olhando a bola, a linha da bola, não olha o jogador. Aí passou, é tarde, não dá pra adivinhar. Mãe de Iná no futebol, não dá. Torcedor é na arquibancada, não dá pra torcer dentro de campo. E outra coisa, que eu fico chateado. E eu tô falando pro bem, sabe? Porque quando eu falo pro meu filho, eu falo pro bem dele. Não é porque eu tô falando mal aqui, que não é mal, são coisas construtivas que dá pra fazer no futebol, que dá. O jogador tem que escutar e tem que saber que dá pra fazer. Isso me incomoda no futebol, muito na zaga do Cruzeiro. O Cruzeiro perde a bola na aérea, que a maioria das bolas perde a aérea. Um zagueiro baixa a cabeça, vai pra lá, o outro pra cá. Ninguém se cobra. Ninguém cobra, ninguém fala. Não cobra pra não ser cobrado. Tem que se garantir, meu irmão. Futebol, usar a camisa do Cruzeiro é se garantir, entra ali, cobra e faz a sua pra você não ser cobrado, e se você ser cobrado, ok, é pra melhora. Isso é equipe, jogo de futebol, é conversado, é falado, é se cobrando dentro de campo, é pro bem, não é jogar pra torcida. Isso aí não joga pra torcida, a torcida depois que faz uma zona, sei o que, com os marqueiros, mas ali não tem que ter essa. Se o cara tá fazendo pro bem, o jogador sabe, precisa mais ter essa comunicação, essa cobrança. Mas é isso, eu acho que não, já era esperada essa derrota, e aí agora é foco na terça-feira.
1: CSN anuncia o melhor em campo, quem foi, Panzi?
5: Eu já citei que os dois melhores do Cruzeiro foram o goleiro e o Jonathan Jesus, mas tomaram 3 gols, né? Pra mim o melhor do jogo foi o Piton, lateral do Vasco, senhor jogo do lateral esquerdo do Vasco da Gama, Piton.
1: Fabrício?
4: Pra mim Otávio, se não fosse Otávio aí, podia colocar uns 5 gols na conta aí, agarrou demais.
1: Rubens, já o nosso Rubens, Wellington.
6: Eu vou votar no Otávio, gostei muito do Otávio, poderia ter sido muito pior.
1: Hugo Sérgio.
7: Otávio, evitou algo pior aqui, Cirilo.
1: Daqui a pouco o Rubens vota, mas já deu Otávio. Otávio, melhor em campo, diga Rubens.
8: Vamos lá, Otávio.
1: 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Pós-jogo da Itatiaia, Hugo Sérgio, sua análise do jogo, Hugo.
7: Cirilo, eu destaquei no finalzinho que não tem terra arrasada, de fato não. Se a gente pegar o objetivo no brasileiro, é pelo título? Não. Palmeiras ainda joga amanhã e pode abrir uma diferença de 15 pontos. O objetivo é ficar no bolo, G4, G5, e tá sendo conquistado até aqui. Tem uma verdadeira decisão na terça-feira, gente. É um clássico dentro da Copa do Brasil. Cruzeiro que empatou o primeiro jogo no Mineirão. Tá em aberto essa vaga. Joga na Arena MRV. E aí sim, tem que ter uma entrega. Uma pressão para cima do adversário, para cima do Atlético. Uma dedicação maior e força máxima. Concentração total. Porque a decisão de terça é algo que pega muito. Volto a destacar, é um clássico. Não todos merecendo campeonato brasileiro, de forma alguma. Mas temos que mudar essa cultura no futebol brasileiro de tá tudo ruim, terra arrasada, nada disso. Dava pra fazer melhor? Talvez que com uma composição diferente. Como destacou o nosso Fabrício, o Edu Panzi, um laser, coitado. Se esforça, mas é difícil. Mas não dá também pra pegar o jogador pra Cristo. Um jogo que o Otávio foi destaque, eleito melhor em campo. Um paredão evitou um placar maior, evitou uma goleada aqui em São Januário. Página virada. Agora é terça-feira, é Copa do Brasil. É tentar a classificação na Arena MRV e aí sim tem que ter concentração total e apoio do torcedor, que tem que jogar junto. Tem que enxergar o copo meio cheio, sim, tá faltando isso. E tenho dito, Cirilo.
1: Hugo Sérgio, o locutor que é nosso, transmitiu em São Januário, derrota do Cruzeiro pro Vasco da Gama. Diga, Rubens.
8: Só para dizer que a gente está posicionado e nos encaminhando para a coletiva, entrevista coletiva do técnico Arthur Jorge, que não deve demorar, tá?
1: Beleza, Rubens, só chamar daqui a pouquinho pra gente ouvir o Arthur Jorge. 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Torcedor, lembrando a você, reforçando para você, WhatsApp liberado para você participar em áudio. Código de área 31. 996519657. 996519657. Fala seu nome, fala de onde você nos acompanha, manda a sua opinião em áudio pelo nosso WhatsApp. WhatsApp liberado para você participar. 996519657. 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Rodada 25 do Campeonato Brasileiro, 3 jogos realizados. Além deste Vasco 3, Cruzeiro 1. Mais cedo, São Paulo venceu o Bragantino por 2-1. Duelo disputado no estádio do Morumbi. 2-1 para o São Paulo, com gols de Luciano cobrando pênalti e Gustavo Santana no finalzinho do primeiro tempo. E do Fernando pro Bragantino já na reta final do jogo. 2-1. Repita, Edu Panzi.
5: Tinha 200 anos que o São Paulo ganhava um jogo.
1: Incrível, né? No brasileiro, com certeza absoluta. É. Teve uma vitória de sul-americano, né? Que se classificou contra o Bolívar. Mas o Campeonato Brasileiro do São Paulo, a sequência era realmente incrível. Perdeu até pra Chapecoense na rodada passada.
5: Impressionante.
1: Venceu o Bragantino em casa hoje 2-1. Mais cedo também 2-1, o Atlético venceu o Vitória. Bateu o Vitória na Arena MRV. Thiago Borbas e Reinier, um gol em cada tempo. E o Eric descontou pro Vitória no finalzinho do jogo. Amanhã pela manhã, 11 horas, tem Atlético Paranaense e Fluminense na Baixada em Curitiba. 4 da tarde, Maracanã recebe Flamengo e Botafogo, clássico. Clássico também na Neoquímica Arena, Corinthians e Santos, também às 4 horas deste domingo. 6:30, no Maião, tem Mirassol e Palmeiras. E na Arena do Grêmio, no mesmo horário, tem Grêmio e Chapecoense. Às 7:30, na Arena Fonte Nova, em Salvador, tem Bahia e Internacional. E na segunda-feira, 8 horas da noite, estádio Mangueirão, em Belém, tem Remo e Curitiba, para fechar a rodada 25 da Série A.
5: Ô Cirilo.
1: Oi.
5: O Inter entrou na zona, né?
1: Sim. Com a vitória do Vasco, o Vasco ganha 3 posições, deixa a 19ª colocação, agora o 16º. O Inter é o novo componente do Z4.
5: Pouca pressão, hein?
1: Pouquíssima pressão, né?
5: Vai jogar contra o Bahia em Salvador e pode entrar num Grenal decisivo de Copa do Brasil na zona do rebaixamento do Brasileirão.
1: E olha, sabe quem também pode entrar na zona, né? O Grêmio.
5: Que coisa, cara.
9: Gente, loucura, hein, cara? Eu tô achando que vai cair mais de um time grande esse ano, hein?
1: É.
5: Será? Cara.
1: Eu acho que tem muito time grande na briga. Acho que sim, cara.
5: Agora, tem um time bom, grande, que tá na briga, que tá jogando melhor que os outros.
1: Quem?
5: Acabamos de fazer o jogo dele.
1: Ah, o Vasco. Ah, o Vasco. Dessa turma de 12º, 13º pra baixo, o que joga melhor de todos é o Vasco, né? Não tinha muitos resultados, né? No brasileiro, fechava mal os jogos. Mas hoje conseguiu vencer.
5: Foi bem no mercado,
9: mais que,
5: né?
9: Por mais que o Cruzeiro foi bem no início do primeiro tempo, o Vasco sabe sofrer, né? Sabe. Que chance clara teve o Cruzeiro? Não teve.
1: Não teve. Não teve, de fato. Palmeiras 51, Flamengo 45, Atlético Paranaense 44, Fluminense 41, Cruzeiro 39. G5 do Brasileiro. Mas, se o Bahia vencer o Internacional, o Bahia será o quinto colocado e o Cruzeiro vai perder uma posição, vai para o sexto lugar. É isso que o Cruzeiro observa neste domingo. O Bahia tem 37 pontos, 2 a menos que o Cruzeiro, e é o sexto. O Atlético ganhou 2 posições no comparativo com o começo da rodada, tem 36 pontos e é o sétimo. Bragantino, 8º colocado, derrotado pelo São Paulo, tem 35 pontos. Coritiba, 9º colocado, ainda joga na rodada segunda-feira, tem 34 pontos. Se o Coritiba vencer ele vai ganhar posições nessa rodada do Campeonato Brasileiro. Pode ganhar muitas posições, inclusive, né? Porque se o Bahia é derrotado, por exemplo, ele pode ganhar 3 posições. É o que pode acontecer. Mas tem que ver o que vai acontecer ao longo da rodada. O Corinthians é o 10º, 32 pontos. São Paulo agora é o 11º, 30 pontos, assim como o Botafogo, 12º colocado. A diferença entre eles está no saldo. Saldo positivo do São Paulo de 1 gol e o Botafogo tem saldo 0. Vitória, 13º, tem 29 pontos. Santos, 14º, 26. Grêmio, 15º, 25. Vasco, agora 16º, 25 também. E já na zona de rebaixamento, também com 25, está o Internacional, 17º. Grêmio e Vasco têm 6 vitórias e o Inter tem 5 vitórias. Por isso ele é o pior deles nessa conta. E do Grêmio para o Vasco, uma diferença de 5 gols de saldo. Por isso o Grêmio está à frente do Vasco da Gama. Completando o Z4, Mirassol, 18º, 24 pontos. Remo, 19º, 23 pontos. E a Chapecoense, lanterna da competição, 14 pontos. Esta classificação após 3 jogos da rodada 25. Lembrando que nesse momento a classificação tem time com 25 jogos, time com 24 jogos e time com 23 jogos. Então, para essa adequação, a gente vai ter que aguardar um pouquinho. Já tem marcado, inclusive, desses jogos pendentes aí para estes próximos dias, inclusive, pegar a data certinha aqui, ó. Na quarta-feira, dia 2, agora, 19h30, tem jogo da quarta rodada Flamengo e Mirassol. Um dos jogos pendentes aí do Campeonato Brasileiro. 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Ô Edu, no comentário do Fabrício agora há pouco, quer descrever de novo a maneira que você falou sobre a zaga?
10: A zaga do Cruzeiro olhando a bola.
1: Sabe como é que eu traduzo isso? Passividade. É mais ou menos isso que o Fabrício está falando.
10: É passividade, porque... torcida, marcar com o olho, torcer, é um monte de coisa.
1: É porque o negócio é o seguinte, uma coisa é, minha cabeça...
10: Queria adivinhar que a bola vai vir aqui, não vai ali, mãe de Ná.
1: Tipo assim, minha cabeça está na terça-feira, tô focado no jogo da terça-feira, mas enquanto isso, não jogar com passividade. Você acha que é mais ou menos isso aí?
5: Eu acho que vai além da passividade, porque a bola aérea no Cruzeiro não é um problema da zaga de hoje. A bola aérea defensiva do Cruzeiro é um problema de algum tempo já. Com o Fabrício Bruno e Jonathan, com o Jonathan e João Marcelo, com o Fabrício Bruno e João Marcelo. Todo mundo tem sofrido. E não é problema apenas dos zagueiros, tem muito dos laterais, que dão muita liberdade para o adversário pensar, escolher, fazer o cruzamento, não atacar a bola, o volante que está dentro da área, às vezes até o goleiro, mas hoje não dá para falar uma vírgula de goleiro. Porque se não fosse o Otávio, o Cruzeiro teria sido impiedosamente goleado pelo Vasco.
1: No primeiro tempo.
5: O Cruzeiro perdeu de 3-1, sendo que o goleiro do Cruzeiro foi eleito melhor em campo pela nossa equipe, né? Foi um dos melhores jogadores em campo. Então, isso precisa ligar o alerta. É claro que não há tempo para lamentar. A conversa no vestiário do Cruzeiro agora tem que ser, gente, sobre o jogo de hoje a gente conversa quarta.
1: É isso.
5: Porque a partir de agora... é clássico. E pro clássico nós temos que fazer isso, isso e isso. Vou precisar de você, de você, de você. Hoje você foi utilizado, mas no clássico você pode usar assim. A conversa a partir do apito final é clássico, é Atlético. O jogo de hoje, a lamentação fica para depois. Quarta-feira o Arthur Jorge pega a turma que entrou em campo hoje e conversa, mostra vídeo, os problemas, os erros. Talvez ele possa chamar Jonathan Jesus, João Marcelo, que podem ser utilizados, principalmente o Jonathan Jesus e o Otávio, e falar, olha, essa bola aérea aqui é um problema, a gente precisa corrigir isso, isso e isso. Pegar os titulares, trazer alguns lances do jogo de hoje. Mas pensando no clássico de terça-feira, acabou o jogo em São Januário, 100% de conversa na terça, na Arena MRV, no Atlético. Lamentar o jogo contra o Vasco fica para quarta. Fica para depois. A partir de quarta-feira, o Cruzeiro volta a pensar em Vasco e em Campeonato Brasileiro. Essa é a conversa. Hoje foi ruim? Foi pra caramba. Em 90 minutos, você não assiste o seu adversário jogar por 30. Por isso o Cruzeiro perdeu o jogo. Por isso o Otávio tem que fazer milagre. Mas acabou o jogo, irmão. A conversa é Copa do Brasil, sem tempo para lamentação.
10: E é isso que acontece mesmo, muitas vezes, sabia? Numa situação como hoje, a galera reúne ali, porque todo mundo já chega puto da vida, né? E aí se a galera reúne, chama a roda ali, aí, ó, o capitão já puxa ali, ó, hoje é agradecer que ninguém saiu machucado e boa pra gente voltar bem pra casa e foco na terça-feira, passou. E é isso mesmo que acontece, reza
11: e tem que ser.
10: Tem que ser, hoje não pode falar nada.
12: Ô Fabrício, qual análise é referente ao jogo de hoje, tipo, problema de hoje, que jogou com isso, que não jogou com aquele, e qual análise é pra sequência do Cruzeiro, tipo, problemas que já estão acontecendo e que você observou hoje?
10: Não, hoje eu não vejo, cara, hoje foi uma oportunidade pra essa, jogou dois jogadores titulares, né, eu acho que principalmente do meio pra frente, o Cruzeiro pouca produtividade, a verdade é essa, pouco entrosamento, sem meio de campo ali pra fazer aquela ligação, ficou um pouco difícil, pouco explorado pelas laterais, por deficiência física dos laterais, o William chegando mais, mas o Rojas mal, o Rojas não mostrou ainda aquele Rojas que é lá, que a gente tava querendo ver, né? Começou aqui muito bem nos amistosos, participando, ele tá pesado, ele tá agarrado, sabe? No surf, não sei se vocês acompanham, no surf o cara tá agarrado, e garra na onda, pode pegar a melhor onda, eu era agarrado no surf, e não acha a linha certa, sabe? Então você fica agarrado, a onda é boa, mas você não anda, e ele parece que é assim, velho, tá
12: preso,
10: tá preso, entendeu? Parece que está na pré-temporada ainda, sabe? Então, mas assim, ponto positivo, Otávio, que isso aumenta a confiança, eleva. O Jonathan Jesus, uma baita partida, mas eu já vou voltar naquele errinho que ele tá falhando. Ele, Fabrício Bruno, João Marcelo, todos. E o Felipe Moraes, né, cara? Que é um menino que tem estrela. Esse aí tem que falar. Cara, ele tá entrando bem.
5: Você viu na hora que o árbitro tava esperando?
10: Eu vi, cara. Tadinho.
5: Pedindo a Deus para validar o gol. Ele, pelo amor de Deus,
10: me ajuda, por favor. É que ele tava voltando. Ele tava fazendo o goleiro, aí ele tava voltando, né? E aí deu certinho.
5: Uma trava de chuteira, né?
12: O semi-automático confirmou ali.
5: Então é um menino. Mas eu achei muito legal ele rezando pra validar o gol. Pô, a importância desse menino marcar um gol, mesmo perdendo por 3.
10: E ele tem essa leitura de jogo. Ele tem coragem. Ele tem essa leitura de vir pro meio, não se esconde, ele chuta no gol, ele entra na área, tem tempo de bola, sabe, isso é importante. Então esse foi o ponto positivo. Agora o negativo, o que vem acontecendo são as bolas aéreas, gente. É só a gente recortar o jogo contra o Atlético. O Atlético ganhou todas as bolas aéreas, e o que me incomoda é que não tem cobrança, cara. Entre eles, como é que o cara não fala? E tem jogador assim, eu já joguei com um jogador que ele não gostava que falava com ele. O que é que ele fazia? Não falava com ninguém. Comigo não dava certo, né? Bom, meu irmão, vou te chamar. Não tem essa. Eu falo e tem que falar. Mas é pra cobrança, é pra se ajudar. Joguei equipe, tem que falar. Os zagueiros do Cruzeiro perdem a bola, cada um olha pro lado, ô Cirilo, e sai. O Otávio hoje começou a gritar um pouco mais, tem que melhorar. Mas tem que. O Otávio trabalhando hoje pra caramba, mas tem que abrir o braço pra todo mundo, cara. Isso aí é equipe, cara. Não adianta só o Romero falar. Não adianta o zagueiro ter que falar. O Cruzeiro tem tomado gols, tudo de bola, de linha errada. Que é Fabrício e Bruno fica olhando só a bola, não mapeia. Mesma coisa, e nas bolas aéreas, tanto o Jonathan Jesus quanto o Fabrício Bruno tem errado nessa bola. Cara, é melhorar um pouquinho. É leitura. Hoje, eles não têm noção de mapeamento, que hoje eles correndo contra o Otávio. O mapeamento é esse, ó. O cara tá cruzando aqui. Eu vi eles mapeando pra cá. O cara não vai falar que se ele tá aqui, ele tá impedido, velho. Sabe? Então, esse é o mapeamento. É coisa de treinamento, ajuste de treino, entendeu? Dá pra fazer isso. Além desse toda essa pressão que tem que ser diminuída nas laterais. O Cruzeiro corre sérios riscos aí nesses jogos devido a essas deficiências, tem que melhorar.
12: Daqui a pouquinho, torcedor, vou registrar sua opinião em áudio pelo WhatsApp 31 99651 9657. Já o áudio do torcedor aqui no pós-jogo da Itatiaia. 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Ô Rubem Júnior, mais um destaque seu aí no Rio de Janeiro, daqui a pouquinho vamos trazer o Arthur Jorge.
13: Cirilo.
12: Diga lá, Rubens.
13: O meu destaque é o técnico Arthur Jorge.
12: Opa, bora.
13: Que tá chegando agora para sua entrevista coletiva aqui em São Januário. Tá passando por aqui o Arthur. Para iniciar esse pós-jogo aqui na Itatiaia, vamos lá então com a entrevista coletiva do técnico do Cruzeiro, né, para falar sobre o jogo e também já projetando o próximo duelo. Vamos lá, técnico Arthur Jorge, coletiva, pós-jogo Itatiaia.
11: Boa noite, Arthur. Mike Costa, Samuca TV. O Cruzeiro hoje entra com time reserva, a gente sabe, reserva não, né? Bem modificado, a gente sabe, mas volta a apresentar alguns problemas que tem apresentado em outros jogos, né? Volta a sofrer gols, são 7 jogos seguidos sofrendo gols e 2 de bola aérea, que tem sido um problema, né? A bola aérea defensiva do Cruzeiro. Como é que você enxerga esse momento defensivo da equipe e como trabalhar isso para o jogo de terça-feira, que é um jogo de Copa, e isso decide jogos de Copa, né? Bola aérea principalmente. Obrigado.
14: Boa noite a todos. Sobre a questão das alterações ou das modificações, são modificações necessárias em função daquilo que é nós termos um vasto elenco que tem que competir ou teve que competir neste último mês e pouco em 3 competições fortíssimas, como é a Copa Libertadores, como é o Campeonato e como é a Copa do Brasil. Estamos nesta altura a competir pelo Campeonato e pela Copa do Brasil. Lembrar que estás a falar muito alto, não estás a ouvir, mas estás a falar muito alto. Deve estar. Lembrar só que, assim, de repente, nestes últimos jogos, e onde fizemos 4, 5, 6 alterações no 11 inicial, recordo-me 3 jogos, Mirassol, Corinthians e Açúcar, em 9 pontos possíveis fizemos 6, portanto temos que conseguir ter uma maior abrangência de poder olhar para aquilo que é desempenho e resultados. Hoje, de facto, tivemos uma exibição que, sobretudo após o gol sofrido, tivemos mais dificuldades, reagimos mal ao gol sofrido. Até lá tivemos um jogo equilibrado, um jogo onde tivemos também os nossos momentos, onde tivemos os nossos momentos e as nossas oportunidades. A partir daquele momento a equipa desestabilizou-se um bocadinho emocionalmente. Do outro lado aconteceu exatamente o contrário, uma equipa que acabou por se galvanizar também nesse momento, mas hoje não merecemos ganhar. E não merecemos ganhar porque qualidade faltou-nos, tivemos um pouco envergonhados no jogo, no seu todo, e quando digo envergonhados digo também intensos. Precisamos ser mais intensos, os últimos jogos dizem-nos isso também, acho que tem que nos servir para aprendermos que precisamos ser mais intensos sem bola, com bola, sermos mais fortes nos duelos, e hoje não tivemos muita vantagem nesse tipo de jogo. Bola aérea, estamos a falar do terceiro golo. Sim. A bola aérea é um momento de jogo, e se for uma bola aérea corrida, como é o terceiro golo, é um cruzamento para a área. Eu acho que hoje os nossos centrais fizeram um jogo, foram os melhores jogadores em campo da nossa equipa, foram os 2 zagueiros. Acabam por sofrer um golo na zona deles, o terceiro golo. Acho que não é justo, sobretudo para eles, estarmos a apontar ou a falar sobre aquilo que é esse momento específico do jogo. E aquilo que é a bola aérea é o momento que nós já falei sobre isto em coletivas anteriores. Já falei o que tinha a falar, e nesta altura só nos resta trabalhar, corrigir e melhorar, sobretudo, para que aquilo que nós conseguimos perceber que é ou que deve ser alterado para melhor, que o possamos fazer. E, portanto, é em cima do trabalho que isso deve acontecer.
15: Arthur, Adroaldo Leal, Rádio Fã FM. O Cruzeiro, você hoje teve que mexer no time, né? Tendo em vista aí também a questão da decisão da próxima terça-feira. E como é que está o time, como é que está esse elenco do Cruzeiro, né? Claro, você acabou de ser derrotado pelo Vasco, mas o torcedor lá fora está preocupado com esse jogo de terça. Como é que está essa questão do Cruzeiro, principalmente por tudo que a gente tem visto que foi produzido aí em relação aos bastidores, como por exemplo o caso do Caio Jorge, que vai ser julgado na segunda-feira. Como é que vocês estão vendo isso aí, como é que está esse time para terça-feira? Obrigado.
14: Olha, isso é aquilo que se passa fora de campo, são manobras de diversão que acabam por ter. E tratando-se de um clássico, Eu gosto mais de me isentar em relação a esse tipo de situações, porque tenho muito mais coisas para me preocupar, que de facto são mais importantes para mim, como sendo o jogo jogado e aquilo que é o que nós temos que fazer para conseguir ultrapassar mais esta eliminatória. Obviamente que nesta altura ninguém está satisfeito porque perdemos um jogo. Estou preocupado com o resultado de hoje também, porque era um jogo que eu disse também importante para nós, dentro daquilo que é a consistência que temos vindo a fazer em termos de campeonato. Temos objetivos também neste campeonato muito claros que eu defini com os jogadores, que eu próprio tenho como exigência para podermos nós ter a continuidade de buscar bons resultados. Mas percebo aquilo que para o torcedor nesta altura e terminado este jogo é importante, é aquilo que nós teremos terça-feira, que é um jogo de clássico, um jogo decisivo, um jogo na casa do nosso adversário, e onde nós não temos outro remédio que não seja sermos melhores e ganhar o jogo para continuarmos em prova. Portanto, é um jogo de tudo ou nada, e onde esperemos e estamos também preparados e motivados para conseguir dar a resposta necessária nesse jogo.
13: Arthur, boa noite, Rubem Júnior da Itatiaia. Você falou sobre constância, o Cruzeiro é um time bem seguro hoje, por exemplo, poderia completar quase 5 meses sem perder fora de casa. Sua maior preocupação, até mesmo pensando na terça-feira, é a inconstância durante a partida do que com relação a propriamente um esquema tático, algo em torno de uma mudança para o clássico? Você se preocupa mesmo com a oscilação que a equipe pode ter durante a partida?
14: Eu não deixo de ser curioso que na primeira pergunta me é dito que temos tido resultados maus e que depois me digam na terceira pergunta que temos há 5 meses ou quase 5 meses sem perder fora. Portanto, em casa também não perdemos, e portanto este aqui, esse desequilíbrio de resultados maus ou bons depende sempre de avaliações, e temos aqui dois profissionais que avaliam as coisas de forma diferente. Não, a mim preocupa-me aquilo que é importante, que eu já falei aqui dentro também, que nós temos que ser

0: fez o gol, Filipinho. E tem uma meninada muito boa de bola na base. Não era um jogo para você aproveitar, por exemplo, o Rayan. Até o Juan Gabriel, saiu uma notícia mais cedo que o Palmeiras está fazendo proposta por ele. Você tem alguma informação nesse sentido?
1: Não, sobre propostas e questões negociais, estou fora. Nós falámos muito daquilo que é a base e podiam ser opções, obviamente que podiam ser opções, mas atente ao 11 inicial do Cruzeiro de hoje, se queremos falar do Juventude. E nós não podemos reduzir aquilo que é a aposta do clube em jovens, em jogadores saídos da sua formação, daquilo que possam ser jogadores de sub-20 ou de sub-17 ou o que seja, porque tivemos o Zé, tivemos o Filipe que entrou depois, temos o João, temos o Otávio, temos o João Costa também, portanto, Kenji, todos os jogadores, o próprio Neisser, todos os jogadores com menos de 23 anos que de facto tiveram hoje a oportunidade. E isto nós poderíamos ir por aí abaixo com aquilo que podiam ser as opções, e onde nós já demos mais do que uma vez provas de que estamos atentos à nossa base, de que temos e temos jogadores que de facto nós apostamos também e que possam ser válidos para jogos, não este, mas para outros, como aconteceu num passado muito recente também.
2: Obrigado ao técnico Arthur Jorge, falou aqui na sua entrevista coletiva. Cruzeiro já focado no clássico da próxima terça-feira pela Copa do Brasil, deixando de lado, né, esse jogo de hoje. O Cruzeiro voltou a perder fora de casa no Campeonato Brasileiro, era quase 5 meses, 6 jogos, mas mantém, né, essa briga nesse pelotão de frente da competição. Vamos aguardar com relação ao que pode fazer o técnico para o jogo de terça-feira, muito possivelmente, né, não alterar a equipe, manter essa base que ele já vem utilizando. Hoje podemos, né, destacar a presença aí do Lucas Silva, que já não participava há um bom tempo desde a partida contra o Mirassol. Podemos destacar também o Cruzeiro com o Jonathan Jesus totalmente recuperado e foi muito bem no jogo, por sinal, já pensando na próxima terça-feira. Ele que saiu do clássico, né, com uma luxação no ombro. É o Cruzeiro que já deixa aqui o estádio de São Januário. Daqui a pouco a gente vai para aquele mergulho para a zona mista, porque o Cruzeiro tem pressa para voar para BH e já para retomar as suas atividades. O Cruzeiro que tem um domingo de trabalho e vai seguir, né, toda a preparação. E lembrando, né, meu caro Cirilo, a boa presença do torcedor hoje aqui em São Januário. Daqui a pouco aquele mergulho pela zona mista.
3: Beleza, Rubens, daqui a pouquinho vamos trazer mais registros também em São Januário. 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Vamos lá, algumas coisas para falar aí da entrevista do Arthur, mas vamos pelo final, porque ele foi questionado sobre base pelo Wellington Campos. Primeiro, o Felipe Moraes, né, marcando gol hoje, e o Felipe Moraes tem um detalhe interessante, tem até matéria aqui, duas matérias, aliás, no itatiaesport.com.br, a de agora assinada aí pelo Lucas Barbosa. Tá aqui, ó, na mira da Europa, joia do Cruzeiro aproveita a chance e marca contra o Vasco. O Felipe Moraes, né, fazendo esse gol na reta final do jogo. O Cruzeiro recentemente rejeitou uma proposta de 12 milhões e meio de euros do Shakhtar Donetsk, da Ucrânia, 75 milhões de reais, além de 2 milhões de euros fixos, aliás, variáveis, desculpa, né, 12 milhões e meio fixos e 2 milhões variáveis. Total aí dessa história daria algo em torno aí de 87 milhões de reais, caso as metas fossem atingidas. O Cruzeiro rejeitou essa proposta, vamos ver se o Felipe Moraes vai ter mais oportunidades. Ele que não esteve relacionado, inclusive, no clássico agora do meio de semana, né? Contra o Atlético, primeiro jogo, e vamos ver se ele vai estar agora nesse meio de semana. E a outra sobre base, também tem matéria no itatiaesport.com.br, e foi um dos pontos ali questionados pelo Wellington. O Juan Gabriel tá na mira do Palmeiras, né? E Palmeiras está querendo contratá-lo por empréstimo de 1 ano, com opção de compra. E aí, um dos empresários do Juan Gabriel, que é o Léo Moral, o Juan já tem 21 anos, né? Um dos empresários foi às redes sociais para pedir pro Juan Gabriel ir embora. Diz que o Juan vai ter oportunidades e não tá tendo em Belo Horizonte. Falou pro Cruzeiro deixar o rancor e a arrogância de lado, porque o ser humano tem muito disso. Já que vocês não querem colocar, deixa aí pro Palmeiras, disse lá o empresário no Instagram. Aí ele já

0: fiz até as contas dele lá, falou que se o Juan for titular no Cruzeiro, vocês nunca vão vender igual o Palmeiras mesmo, então deixa ir pra lá. Vocês vão segurar 30%. O Abel põe pra jogar. A camisa do Palmeiras é pesada, vai vender por 50 milhões. E vocês vão ter 30% disso aí. Enfim, questões de bastidores com o empresário falando bastante na rede social. Rede social é um perigo, viu, Rubem Júnior? Cuidado com o Instagram, Rubinho.
1: É um perigo. É um perigo perder senha também, né? Mas nesse caso tem o vídeo, né? Porque senão poderia justificar dessa forma. Olha só. O Cruzeiro tem aqui representando o clube o Bruno Spindel, que é o executivo de futebol, que não pretende entrar no assunto. Entrei em contato com dirigentes do Cruzeiro que me disseram que esse empresário, né, o agente no caso, que está participando dessa conduta, né, extracampo, que o Cruzeiro não concorda, é apenas um agente que não é o principal do atleta, mas não deixa, né, de ter dentro da conduta que o Cruzeiro tem com relação ao futuro dos atletas, por exemplo, quem não quer ficar na toca, as portas estão abertas, né? A diretoria sempre trabalha dessa forma. E o Cruzeiro tem um bom relacionamento com muitos empresários. Os empresários, esse nunca teve nenhum tipo de problema, esse agente, né, que é um dos principais, não principal, do Juan Gabriel. Fato é que pesa um pouco o clima e o Cruzeiro vai tomar medidas com relação a isso, JVC.
0: É porque as palavras, o Fabrício, dele, não foram palavras simples, né, na rede social. Falou que tá com o aval do Abel, que o Abel põe pra jogar. O Bruno Rodrigues não tá aí, né? É bom pra vocês? Então troca, não sei o quê. Enfim, não me parece a maneira correta de se conduzir a carreira de um jovem que tá querendo espaço. Teoricamente, tá querendo espaço, né?
2: Não, eu acho que acaba prejudicando. A gente sabe que sempre tem essas tretas no futebol, não tem jeito, cara. O empresário tá defendendo o interesse dele, que é normal, e tem que defender mesmo o jogador. A diretoria tem as prioridades dela, tem o gosto, e é verdade. Mas o cara não pode publicamente falar isso. Essa briga tem que ser interna, né? Quando levou agora publicamente, o que ele falou ali realmente é verdade. Na bola, muita gente leva pro coração e é mágoa e esquece, cara. E é muita vaidade. No futebol tem muita vaidade. Eu entendo, você não entende e acabou. Entendeu? Não tenta nem entender o cara. Então, agora leva pra público isso aí, é ruim pro menino. Porque imagine se o menino vai pro Palmeiras mesmo, já chega numa pressão absurda em cima dele. O moleque tem potencial. Sabe, ele tem potencial, lógico, precisa melhorar a intensidade de jogo, mas rede social é um perigo, gente. Cuidado, hein? Eu sofro pra caramba por causa disso. Às vezes eu não aguento também, depois eu sofro.
0: Cuidado com esse negócio de rede social aí, gente. Mas o Edu, enfim, o Arthur foi questionado quanto à categoria de base, essa história toda. O Juan Gabriel tá no centro desse negócio aí. Mas o assunto principal.
2: Só para concluir,
0: Ciro, pode concluir.
2: Mas o que joga contra ele é que o Arthur tem usado os meninos da base, né?
0: Sim.
2: Entendeu? O Keijo não foi ele que subiu, mas tem entrado. O Felipe Moraes tem entrado. O Otávio era da base, tá aí. Sabe? Então, apesar que no clássico eu não entendi por que o Felipe Moraes ficou fora e Bruno Rodrigues lá. Ah, experiente e tal. Menino tem entrado, tem dado um bom recado aí, cara. Não pode ficar fora. No clássico, na terça-feira, ele tem que estar lá.
0: Não esteve no primeiro jogo, né? Não esteve. Até conversou com o Rubem Júnior antes do jogo, inclusive, no hall ali do Mineirão, falou a Itatiaia. Mas o Edu, você quer falar desse assunto também ou vamos pro jogo?
3: Não, é por conta do. O Juan Gabriel é centroavante, né? Ele é centroavante.
2: Não, o Juan Gabriel, ele é meia.
1: Ele é o meia.
2: Meia mesmo,
3: ele
2: 10.
3: É meia.
2: Ele é 10, cadenciador, coisa. Tem um driblezinho ali, mas ele. A gente joga pela beirada, mas ele é mais 10 mesmo.
3: Ele é
2: 10.
3: Mais 10. Quem que é o 10 do Cruzeiro?
2: MP.
3: Sai?
2: Não.
3: Alguém entra no lugar do Matheus Pereira frequentemente?
2: Não.
3: Os beiradas do Cruzeiro são...
2: Se sair Matheus Pereira e tiver Gerson, eu coloco o Gerson e não coloco o Juan Gabriel.
3: Os beiradas do Cruzeiro, eles saem mais. A troca de beirada, em qualquer clube, ela acontece mais vezes. Sim. E quando você tem um craque do time, raramente ele sai do time. Ele vai sair do time para ser preservado, por suspensão ou por lesão. O Matheus Pereira não machuca, ele não tem uma caspa, ele não tem um verme, ele não tem uma unha encravada, ele não machuca. Ele sai por suspensão, mas já volta no jogo seguinte. É claro que determinado jogador da base vai ter menos oportunidade mesmo. O centroavante vai ter menos oportunidade, porque o do Cruzeiro é o Caio Jorge, o Cruzeiro gastou um dinheirão no Neyser, trouxe agora o Lúcio. O reserva do Matheus Pereira raramente vai jogar, mas raramente mesmo. Então isso tem que pesar também, né? Na hora do cara ir pro microfone, pra rede social, não tem chance, não tem chance. Porra, porque ele tá no lugar errado, na hora errada, vamos dizer assim, sabe? Ah, então empresta ele para outro time. Mas aí você tem que conversar com o time, com o clube que formou o atleta, né? Tem que saber. E quem escolhe é o técnico também. Às vezes nem sempre o problema é da direção do clube. Tem muito do treinador, que o Fabrício falou agora, da escolha para o clássico, por exemplo. Então, nessa hora, tem que ter muita calma para tomar partido e lado da coisa, porque geralmente o que sai não é 10% da verdade.
2: E queima até o empresário, né?
3: Muito.
2: Porque pode acontecer isso em qualquer clube. E acontece, eu tenho certeza.
3: Até porque não
2: e
3: tem
2: aí
3: torcida.
2: O cara vai jogar no ventilador, tudo.
3: Não tem torcida de empresário nem de jogador. Tem
2: não
3: torcida
2: tem.
3: Do Cruzeiro.
2: É isso.
3: E nesse ponto, todo mundo, você pode ter certeza. Torcedor tá do lado do clube.
0: A questão dessa história do empresário e do Juan Gabriel é que quando o cara vai pra rede social e fala isso aí não tem, né, nem certo e errado, né? Aí é tipo, não é lugar de tratar disso, né?
2: Pô, não é.
0: Não é lugar de fazer isso aí.
3: Primeiro internamente.
2: Ninguém quer, todo mundo que tá ali, o pessoal de cara de clube, diretoria, diretor, ninguém quer tá com o nome, sabe, coisinha aqui e ali.
3: Ah, isso fica ruim pro moleque, né?
0: Fica ruim pro menino que tá querendo espaço, né? Enfim, vida que segue. Dito tudo isso, Fabrício e Edu, o Edu, o Arthur falou que o Cruzeiro precisa ser mais intenso. O Cruzeiro tá faltando intensidade. Até foi questionado quanto à bola aérea também ali. Ele disse, não falou muito detalhadamente dessa história, não. Falou que já tinha falado em momentos anteriores e tal. Essa intensidade aí tá na pauta anterior que a gente falou, Edu?
3: Eu vou mudar a palavra. Eu acho que o Cruzeiro precisa ser mais competitivo. Tá faltando competitividade ao Cruzeiro, principalmente em jogo pegado, jogo de mata-mata. Eu acho que o primeiro tempo contra o Atlético faltou competitividade, porque a marcação individual ela é do futebol. Para você sair de uma marcação individual, você tem que correr, cara. Você tem que correr, você tem que ser proativo, você tem que tomar iniciativa, você tá no meio, você sai, vai pra ponta.
2: Quem quer receber bola? Matheus Pereira quer receber bola? É o gato toda hora. É gato toda hora. Gato é enganar, sabe? Ó, vai nas costas pra receber no pé na frente. Aí a hora que o volante vira, você tá na frente.
3: É o que ele fez, o movimento.
2: Vem no pé, vai nas costas.
3: É o movimento que ele fez no gol do Arroio.
2: É o tempo inteiro.
3: Com o Maicon. É o movimento que ele fez. É lateral inverter com ponta, é o Fagner ir pro corredor central, depois voltar.
2: Além de taticamente, né? Você tem que saber jogar, né? Mistura, bagunça a linha dos caras. Tira o volante do meio.
3: Eu acho que não precisa o intervalo do jogo, porque marcação individual tem várias vezes durante a temporada. Então, o que você trabalha para um jogo vale para daqui a 4, 5 jogos, a mesma coisa. Gente, a marcação individual, vamos fazer aquilo que a gente fez lá atrás no jogo contra o time X? Eu acho que falta competitividade. Faltou competitividade contra o Flamengo no primeiro tempo do Maracanã. Faltou competitividade contra o Flamengo no primeiro tempo do Mineirão. Faltou competitividade contra o Atlético. Faltou competitividade hoje a partir do gol do Vasco. Gente, o Cruzeiro não pode sentir um gol do Vasco e ficar meia hora sem jogar, cara. Assistindo o Vasco jogar. O Cruzeiro perdeu hoje pro Vasco da Gama por 3-1. Poderia ter sido 4-5 não fosse o Otávio. Porque ele assistiu o adversário por meia hora. Num jogo que tem 90 minutos. Então, o Arthur, ele foi muito educado. Até para não perder grupo, foi muito inteligente também, falou, tá faltando intensidade, precisamos ser mais intensos. Tá faltando competir mais, tá faltando entender tamanho de jogo, tá faltando entender que é Copa. Ah, mas era o Flamengo, vai ser, a justificativa da qualidade do Flamengo, ela sempre pesa. Mas se você pega um adversário como o Flamengo, que é melhor que você e compete menos, você vai fazer no primeiro tempo que fez o Maracanã. Você vai tomar um vareio de bola.
2: A chance de você equilibrar com um time melhor é
3: competindo.
2: Competir.
3: Aí você pega um adversário que não é melhor que você, que é o Atlético, mas é um clássico. E clássico, cara, clássico, a primeira palavra é competitividade. O resto vem depois. Aí você passa um primeiro tempo e aceita uma marcação individual do adversário, faltou competir, faltou inteligência. Aí você vai no Rio de Janeiro jogar contra o Vasco.
2: E depois do gol? Depois do gol, faltou mais ainda. Você conseguiu furar o bloqueio do Atlético, que é o mais difícil, é um parto pra fazer um gol, criar a chance. Não tinha chutado no gol até então.
3: Sim.
2: Conseguiu chutar, fez o gol. E aí,
0: Fabrício,
2: e aí a competitividade pra marcar.
3: Então é competitividade, não intensidade.
0: Vai, Rubens.
1: Otávio, pra falar, eleito pela equipe da Tetiá, melhor em campo. Mesmo com uma derrota, né? A sua avaliação, você tava bravo no final, mas eu acho que é pela forma que o Cruzeiro começa de forma positiva, né, o jogo e depois acaba caindo, é mais ou menos por aí? Boa noite.
4: Fiquei um pouco chateado, né, pelo resultado. Sinto muito quando a gente tem uma derrota, principalmente do jeito que foi hoje. Então, fica um pouco bravo, fica um pouco chateado, mas hoje consegui ainda mesmo assim ajudar a minha equipe, que foi muito importante também.
5: O Cruzeiro passa por alguns momentos de instabilidade, tem alguns jogos que consegue resultado, como foi contra o Flamengo pelo Brasileirão, mas outros resultados negativos, ou se não empates. Como fazer para levantar a cabeça agora e chegar nesse clássico 100%, conseguir essa classificação que é tão importante para o ano do Cruzeiro?
4: Eu acho que o jogo de hoje já foi. Eu acho que a gente tem que levantar a cabeça e seguir em frente, porque a gente vem numa crescente sim hoje, tivemos um tropeço, infelizmente, mas terça-feira a gente tem um grande jogo e a gente precisa estar 100%.
6: Tá quase todo o time modificado, mas você firme, quase 20 jogos seguidos na titularidade. Qual a importância do goleiro ter essa sequência?
4: Ah, para mim individualmente é muito importante, né? Acho que é dentro do campo que eu consigo crescer, que eu consigo evoluir. Então, com essa sequência, estou muito feliz individualmente e acho que tem muito a crescer e muito a evoluir ainda.
7: E como é que o Cruzeiro vai para esse jogo terça-feira? Como é que vocês têm visto, principalmente, o que está rolando aí nessa questão do extra-campo? Na segunda-feira tem o julgamento aí do Caio Jorge. Como é que o grupo do Cruzeiro tem enxergado tudo isso aí que está sendo feito para esse clássico da próxima terça?
4: Acho que o que está fora do campo não vai influenciar a gente. A gente tem que entrar terça-feira, entrar a milhão, entrar a mil e classificar lá dentro da casa dos caras. E que é o nosso objetivo, que é o mais importante até agora nesse ano.
5: Boa tarde. O Cruzeiro está sofrendo um pouquinho na bola aérea, né? Hoje foram dois lances do tipo. Você ficou bem irritado em alguns momentos ali também desse tipo de situação. Como evitar que o Cruzeiro pare de sofrer nesse tipo? Às vezes nem só gols, né? Mas lances que você tem que fazer defesas, que vão para fora, enfim. Tem sido uma fragilidade do Cruzeiro esses últimos tempos.
4: Acho que só a gente ter um pouco mais de atenção, né, nesses momentos, que são cruciais para o resultado final do jogo, né? Então a gente tem um pouco mais de atenção e caprichar mais ali atrás.
1: Otávio, esse retorno do Cássio tem agregado para você também nesses momentos decisivos, né? Ele já está sendo relacionado, ficando como opção. Como é que vem sendo agora você titular e o Cássio, né, como opção?
4: Como eu sempre falei, o Cássio é um grande amigo, é um ídolo para mim, uma referência. Então, ter ele por perto me ajuda, me tranquiliza também. É um cara que me ajuda muito e que me põe para cima sempre. Então, é um cara importante para mim e para o grupo também.
6: Só para complementar esse assunto do Cássio, desde o jogo lá do Flamengo, eu vi de pertinho a interação dele. Quando acaba o primeiro tempo, ele vai lá, bate um papo. Quando acaba o jogo, de novo, corre lá. Naquele momento, qual é a conversa?
4: Ali ele geralmente não deixa eu abaixar a cabeça. Me coloca pra cima, realmente. Fala pra seguir em frente. Se eu tiver que ajustar alguma coisa, ele fala também. Que eu acho que é isso que faz a nossa relação ser boa. Ele elogiar, mas ele também me cobrar quando tem que cobrar. E eu acho que é isso, a gente seguir com a amizade, seguir trabalhando para seguir evoluindo ao máximo.
1: Tá certo, vamos seguir ouvindo.
7: Ganhou, né, a condição de titular em campo, mostrou para todo mundo o seu talento, a sua capacidade. Você é muito elogiado pelo treinador, pelo Robertinho, que está ali no dia a dia, né, que é o preparador de goleiros do Cruzeiro. Mas pode acontecer uma disputa de pênaltis. Do outro lado, o rival tem um goleiro que tem a fama de ser pegador de pênalti. E o Otávio, como é que isso passa na sua cabeça? Como é que é a questão do Otávio aí em disputa de pênaltis?
4: Eu acho que fico tranquilo assim, porque a gente tem o nosso trabalho de estudo, de observar o adversário, né? E na base eu consegui muitas vezes ajudar a equipe em pênaltis. Então acho que se precisar de mim, eu tô lá para ajudar o Cruzeiro da melhor maneira possível.
1: Tá certo, obrigado ao Otávio, que vai se retirando juntamente também com os demais jogadores do Cruzeiro. Cruzeiro que trabalha no Rio, aqui a gente faz nessa correção até para preservar, ô Cirilo, foi uma opção da comissão técnica para ter os jogadores, né, descansando nessa madrugada, sem desgaste de viagem para chegar de, né, no período da manhã em BH para ter uma reapresentação. Então a turma descansa aqui, e para você que tá na live, vamos posicionar aqui o ônibus do Cruzeiro. Todo mundo lá dentro, tá? Enquanto Otávio falava, todo mundo já foi pro vestiário. O Otávio, o único atleta a falar na zona mista. Agora o Cruzeiro já volta para o hotel, janta e depois, né, descansa. Amanhã tem a reapresentação no CT do Fluminense e depois rasga para BH para finalizar a preparação para o duelo da próxima terça-feira. Por aqui, vestiário fechado, JVC.
0: Então tá bom, Rubem Júnior, ouvimos o Otávio no pós-jogo da Itatiaia, pós-jogo 7KBet, 7k.bet.br, proibido para menores de 18 anos, Ministério da Fazenda adverte, apostar pode causar dependência, portaria SPA/MF 322 de 17 de fevereiro de 2025. 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Quer falar, Du?
3: Não, cara, assim, você tem ali 2, 3 rádios que viajaram de Belo Horizonte para o Rio, portais. Custa colocar mais um que seja, o Felipe Moraes, sabe, primeiro gol dele.
0: Custa, normal, já tô acostumado, já tava até na expectativa de se alguém ia falar, porque toda vez é isso.
2: Não, e assim, eu vendo o lado de jogador, você jogar tudo num cara só, eu acho que é bom de você dividir, sabe? Eu ficava puto às vezes quando, eu ia muito assim, derrota, porque você tem que ir, né? Você tem que meter a cara. Vitória só ia os atacantes lá, né? Fizeram o gol, eu geralmente era na hora da confusão. Eu não pipocava, não, achava legal porque eu sabia, proteger os caras e tal. Mas tem que dividir a responsabilidade também, é importante, né? Você escutar outro jogador, ficou só no Otávio, não, sabe? Senão dá pra debater jogo, vai debater jogo com o goleiro.
3: Eu citei um até que não tinha por que ficar fazendo questionamento de coisa negativa.
0: Só jogar pra cima, né?
3: O Felipe Moraes, cara. Marcou um gol, como é que se sentiu? Enfim, acho que não custa nada, muita gente sai daqui pra...
2: O próprio Lúcio, né? Que entrou, não jogava, tava precisando pegar ritmo.
3: E o torcedor quer ouvir, sabe? O cara tá acordado até agora, num sabadão, curtindo, esperando pra ouvir o jogador, querendo, enfim.
0: Já estou acostumado.
3: Acho que não custa nada, cara, ajudar, enfim.
0: É assim que funciona, já estou acostumado. Tivesse ganho do Vasco 3-0, tinha 12 jogadores falando na zona mista, é assim que funciona. Ai, ai. Agora, pra ouvir jogador do Cruzeiro, agora só no pós-jogo de terça. Normalmente é assim também com os nossos clubes. Oi, Rubinho.
1: E pra quem tá na live, né, vai acompanhando aí as imagens do ônibus do Cruzeiro posicionado já pra deixar aqui o São Januário. E como o futebol, né, reserva algo curioso, né? Neste momento, jogadores do Vasco também que deixam o vestiário tirando fotos, como se estivesse brigando mesmo pelo título. É o futebol, JVC.
0: É a bola, Rubem Júnior, não tem jeito. 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Vão ouvir o torcedor. O jogador não fala, sempre protegido, então vão ouvir o torcedor. 31 996 519657. Torcedor fala na Itatiaia, vamos lá.
8: Fala, pessoal, boa noite, Deus abençoe. Aqui quem fala é o Adolfo, do bairro Tupi. Pois é, só Cruzeirão cabuloso, né? Teve que poupar alguns jogadores aí. Mas terça-feira aí, tamo junto aí. Vai dar a nós, o Rei de Copas. E vamos que vamos.
0: Abraço, meu amigo. Obrigado pela mensagem. Mais um torcedor pelo WhatsApp da Itatiaia.
9: O Austin do bairro Xangri-Lá, boa noite, Cirilo. Ô, Cirilo, dá pra devolver o Rujas, não? Ele é ruim demais, gente. Ele é muito ruim. Ele não consegue atacar, ele não consegue defender. Toda jogada que ele pega a bola, parece que a bola é uma batata quente no pé dele. Não dá pra devolver o Rujas, não. Conversa com o Pedrinho aí, gente, pra devolver esse cara. Ele é ruim demais.
0: O Fabrício falou um cadinho, né, o Austin do Rojas também. O nível de comparação vai ser inevitável, né, gente? Cruzeiro pegou o Kaique, lateral prontaço, que vai estar na seleção brasileira na próxima data FIFA. Se não tiver o Ancelotti, tá doido. E infelizmente, vendeu e trouxe o Rojas. Comparar sempre vai ser o normal. Não tem como não comparar. Mas que o Rojas ainda não chegou, né?
2: Não chegou. Não, eu já desisti de comparar com o Kaique, esquece. É. Mas assim, aí já é reserva do Vidalba. E aí quando ele joga contra o Vasco, sabe? São Januário, jogo cadenciado. Ele tá amarrado, cara. Ele tá naquele hit Copa de 70. A rotação do futebol é outra. Argentino é outro. Aqui eu acho que tem que se adaptar melhor, sabe? Tem que ter mais intensidade, cara. Principalmente as laterais.
3: Eu acho que é questão de adaptação. Eu sempre tenho uma paciência a mais. O cara mudou de país, tá chegando agora. Isso. Lá no Racing, ele jogava de uma maneira diferente. Ele era um ala. Tinha talvez menos responsabilidade de correr tanto para trás, sabe? Porque era uma defesa que já tinha 3 na sobra, mais um volante. Então é diferente o estilo. Então há uma adaptação cultural, de país, de novo clube e de estilo de jogo, né? De ideia de jogo do clube. O que não apaga o mau momento dele, o mau início no Cruzeiro. Se você olhar para o Kaique lá no Como, O Kaique, como estreou no Campeonato Italiano, Kaique é reserva.
0: Uhum.
3: E de 5 jogos, ele jogou 2 amistosos. Então, também tem a adaptação do Kaique lá na Itália. Tem que tomar um pouco de cuidado. O Rojas é bom jogador. Agora, hoje o Vidalba está entregando mais que ele. Por isso, o Vidalba vai ser o titular terça-feira. Foi titular no último jogo. Hoje foi preservado. Eu não vou queimar o Rojas agora. Ainda que ele não esteja jogando nada.
10: Então desfaz o Kaique, não dá pra desfazer, não?
3: Uma cara impressionante.
10: Tem aquele validade, devolve, né? Não compra as coisas pela Shopee, não pode devolver?
0: 7 dias de devolução.
10: O Kaique no banco, manda pra cá, pô.
3: Eu falei num dos jogos pra trás do Cruzeiro sobre a questão de equilíbrio defensivo, né? O Arthur Jorge ainda não conseguiu encontrar o equilíbrio defensivo depois das saídas do Kaique e do Christian.
0: Ele perdeu duas peças fundamentais, isso que você tá falando, né?
3: E não é simples. Eu acho que aos poucos ele vai conseguir reencontrar esse equilíbrio defensivo. Cruzeiro ainda sofre na hora de voltar, de recompor, de fechar espaço, porque esses dois caras entregavam muito mais. O Christian era o jogador de lado de campo, que era um de origem volante. Hoje o Cruzeiro tem pontas, tem atacantes. E ele tinha uma capacidade muito maior de defender e ele estava atacando muito bem. Estava com gols, assistência, pisando na área. Hoje o Cruzeiro tem atacantes que atacam bem, jogadores do um contra um, mas tem muita dificuldade para defender. Então, ainda há um problema de reencontrar esse equilíbrio defensivo.
10: Não, e assim, defendendo, você falando defensivamente, mas afeta diretamente na parte ofensiva, porque a retomada também de bola do pós-perda do Christian era lá em cima, do Kaique era lá em cima, então você já estava propondo o jogo de novo, estava mais perto. Então, nossos beirados têm muita dificuldade, eles encaixam ali e ficam, e não vem, é um miguezinho. É o verdadeiro, a gente fala do Miguel no futebol, ali ó, é Miguel, tá dando aquele, só aquela corridinha ali pra enganar, pra, não marca mesmo, sabe, não tem pé na bola.
0: Hoje o Como, que é o time do Kaique, vai jogar contra o Napoli fora de casa, no Campeonato Italiano, tô falando hoje, porque já estamos vivendo o Domingão, 1:30 da tarde. Hoje é só hoje, inclusive.
10: Então começamos ontem, estamos hoje já?
0: Já estamos hoje. 1:30 da tarde tem Napoli e Como. Vamos ver se o Kaique vai fazer a estreia dele em jogos oficiais lá no Como. 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Mais um torcedor pelo nosso WhatsApp.
11: E o Ferreira de Betim é grata e um garoto da base marcando um gol, pelo menos um gol de honra, né? Esse passeio do Vasco da Gama de 3-1 contra o Cruzeiro. Quando dá chance pra garotada da base, a garotada da base também aparece com personalidade, né? Basta só dar mais chance pra garotada. Um abraço.
0: Abraço pra turma de Betim, festejando aí o gol do Felipe Moraes, marcou no finalzinho do jogo de hoje. Mais um torcedor, 996519657.
12: Olá, João Vitor Cirilo, meu nome é Roberto, moro aqui na cidade de Caraí, Minas Gerais. E esse Cruzeiro aí, ele não pode ver um time da zona de rebaixamento, né? Mais uma derrota, mais uma decepção para nós cruzeirenses, hein? Tomara que terça-feira ele consegue ganhar pelo menos de 1-0.
0: Abraço, Roberto. Qualquer vitória na terça-feira vale para qualquer um dos lados, né? Lembrando, novo empate, pênaltis. O vitorioso estará classificado à fase semifinal da Copa do Brasil. Mais um torcedor.
13: Boa noite, Cirilo. É Ronaldo de Patinga. Sou fã do trabalho de vocês, do Fabrício Guerreiro, do Edu Panzi. Hoje o destaque do nosso time foi o Otávio. Pega demais, uma revelação da toca, né? Não tem terra arrasada. Hoje o time jogou mal, mas a gente vai partir para cima do Atlético na terça-feira. É o jogo mais importante do nosso ano.
0: Obrigado, Ronaldo. Abraço para você. Obrigado pelo carinho com a Itatiaia. Deixa eu ouvir mais um torcedor para a gente fechar, antes de analisarmos aqui individualmente os atletas do Cruzeiro no jogo de hoje. 31996519657.
14: Boa noite, Itatiaia, Alexandre Luiz, de João Olevar, de bairro Vera Cruz. Falar com você, garoto. Eu não esperava, não, entendeu? Uma vitória do Cruzeiro lá em São Januário, não, porque lá em São Januário é difícil, entendeu? Tanto o Cruzeiro como o Atlético ganhar lá, entendeu? Eu esperava um empate, mas o jogo do Cruzeiro, o Cruzeiro jogou muito mal, sabe?
0: Abraço, Alexandre, realmente não jogou bem. Abraço a você e a todos que participam com a gente. 31 99651 9657, salva aí o WhatsApp, é o WhatsApp para você participar. dos programas esportivos, dos sorteios, né? Na nossa programação esportiva, 31996519657. 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Panzi, Otávio, William, João Marcelo, Jonathan Jesus e Rojas, defensores do Cruzeiro, Edu.
3: O Otávio é um monstro, né? Não fosse o Otávio, o Cruzeiro teria sido goleado em São Januário pelo Vasco da Gama no primeiro tempo, tá? No primeiro tempo, e que foi apenas 1-0, graças à atuação do goleiro. Os dois laterais, para mim, muito mal, William e Rojas. Você gostaria de sonhar com o Andrés Gomes?
0: Não é melhor não, né?
3: O William vai sonhar.
0: O homem foi para cima, não foi?
3: Foi.
0: O Andrés Gomes, ele flerta com o momento de grande jogador... Um jogador mais ou menos assim, mas hoje ele foi um ótimo jogador.
3: Hoje ele pegou o William pela frente, né? É. E deitou e rolou pra cima do William, o Rojas também muito mal. Acho que os dois zagueiros, eles têm problemas, e não um problema apenas deles, é do sistema defensivo do Cruzeiro, que é essa bola aérea, e quando a gente fala bola aérea, não é bola parada só não, tá gente? É bola que vem lá do alto, de qualquer jeito.
10: Qualquer um que suba.
3: Isso, é cruzamento nas costas da zaga, é cruzamento pela frente... como por exemplo aconteceu num dos gols do Vasco, o Piton lá na direita faz um cruzamento que a bola quica dentro da área e o jogador do Vasco chega em cima da linha só para empurrá-la pro gol, fora as grandes defesas do Otávio em bolas aéreas que o Cruzeiro sofreu, mas foi um partidaço do Jonathan Jesus, zagueiro de velocidade, de excelente recuperação, de excelente cobertura, e um bom jogo do João Marcelo.
0: O Jonathan certamente se desgastou, né? Porque teve que dar umas salvadas lá, né, Fabrício?
10: Nossa, ele correu demais, cara. Esse jogador se desgastou hoje, viu? E eu achei que ele tinha sentido o adutor, né? No último jogo, saiu. E não sei se saiu, mas ele sentiu um pouco...
3: Foi o ombro.
0: O jogo passado ele saiu de tibóia.
10: Ah, tá certo, foi o ombro. Então, menos mal, mas assim, se desgastou muito hoje. Teve que salvar muito os zagueiros, né? Compensando, fazendo a sobra do João Marcelo. O João Marcelo hoje não fez uma partida boa. Eu tava elogiando ele todo o jogo, vinha sempre muito bem. Hoje ele sentiu. O gramado pesado, foi um pouco mais exposto também, foi na individualidade, e aí e no enfrentamento ele tem dificuldade, né? Além das bolas aéreas ali que o Cruzeiro tem sofrido, todo mundo, isso aí tem que melhorar, é atitude, é concentração, é se expor aí pro enfrentamento, e é coragem, não é? O português não gosta de falar, tem que ter coragem, cobrar, falar mais, sabe? É isso, é apontar erro e apontar antes, falar antes, agir, não torça, não queira adivinhar. Vai lá e faz o que tem que ser feito. Se a bola não vem no jogador, beleza, ok. O ruim é quando vem, o jogador já tá lá na frente, já passou, você...
0: Aí já era.
10: Já era, filho. Os dois laterais também não foram bem, né? O Rojas, a gente já falou bastante aqui também. O Otávio foi o melhor, né?
0: Zé Lucas, Fabrício, depois Lucas Silva, Matheus Henrique, jogou os 90 também. Vamos nesses dois aí.
10: O Zé Lucas muito bem, né, cara? Começou muito bem, é um jogador incrível, né? Roubando bola, tudo, ele tá sentindo um pouco o segundo tempo, ainda tá sentindo esse ritmo de jogo, mas é um moleque aí que tem muita projeção, eu gosto muito dele, Cirilo. Mateuzinho, eu achei que ele não foi bem, eu achei que ele falhou no primeiro gol, esse duelo, ele não tem esse feed de primeiro volante, e aliás, hoje, errou muitas vezes tomar decisão ali, conduzindo bola perigosamente, passando, às vezes passado, ele realmente tem dificuldade de ter essa leitura ali de preenchimento, de campo, de espaço, a gente tem que estar sempre dando linha, tem que estar muito concentrado, cara, não é só pegar a bola e conduzir, tem essa dificuldade, não foi muito bem.
0: Ô Edu, o problema começou a acontecer na falha do Matheus Henrique, né? Aí surgiu 1-0.
3: O Matheus Henrique, eu vim elogiando ele, né? Nos últimos jogos.
0: Sim, tava
3: bem.
0: Acho
3: que com bastante justiça, né?
0: Sim.
3: Tava bem, e hoje eu acho que ele sentiu a falha. Até o momento do gol do Vasco, o Matheus Henrique não tava fazendo um jogo ruim. Ele e o Zé Lucas estavam bem, o Cruzeiro não estava mal no jogo. O Cruzeiro estava conseguindo chegar, com muita gente dentro da área, até chamei atenção para isso. Lute e Neyser, né? Uma dupla de centroavantes dentro da área o tempo inteiro. Mas aí, a partir desse momento em que o Matheus Henrique falha no lance com o Tchê.
0: Sim, Tchê, né?
3: Ele sentiu.
0: Aos 32.
3: E aí ele começou a errar muito, cara. Muito, perdendo bola no meio de campo. Não só ele, vários outros jogadores. Aliás, o Cruzeiro sentiu. Ele é apenas mais um que sentiu o gol do Vasco. O Cruzeiro ficou meia hora sem jogar praticamente, mas caiu muito de rendimento depois da falha, e o Zé Lucas na média dele, né, cara? Acho que esse menino vai dar muita alegria ainda pro torcedor do Cruzeiro.
0: Eu tenho certeza. Daí pra frente, ô Edu, esse sistema ofensivo, Kenji depois Felipe Moraes, João Costa depois Wesley, Neyser depois Wanderson, Lúcio depois Matheus Pereira.
3: falei sobre isso também, né? Era um ataque com Kenji, João Costa, Lúcio e Neyser, que praticamente não jogou junto. Então, em determinado momento, ia sentir mesmo essa falta de entrosamento, o fato de não jogar junto, e sentiu. O Cruzeiro, do meio para frente, teve muita dificuldade, acabou não virando, incomodou pouquíssimo. Eu não lembro de uma defesa do Léo Jardim no jogo, um grande lance do Cruzeiro na partida, que só foi melhorar com a entrada do Matheus Pereira e do Felipe Moraes. Aí o Cruzeiro passou a incomodar mais, tanto que esses dois são os autores da jogada, o Matheus Pereira com mais uma assistência e o gol do Felipe Moraes. Mas eu acho que é muito mais pela falta de entrosamento, o João Costa ainda precisando se explicar, o Lúcio com menos oportunidades, menos minutos, o Neyser, eu também é outro que eu não vou me precipitar. Ele está aqui há muito mais tempo que o Rojas. Acho que o tempo conta contra o Neyser, mas ele é garoto ainda, é muito jovem. O Cruzeiro foi buscar ele num momento muito bom da carreira dele, com a seleção de base da Colômbia, muito bem. Mas fato é que o torcedor...
0: Precisa acordar pra vida, não precisa não.
3: O torcedor que critica tem razão.
0: Tem que acordar pra vida.
10: A bola tá atrapalhando ele um pouco. Ele ataca espaço, ele corre, ele tem disposição.
0: Dá opção.
10: Entendeu? Ele tem até estilo, aquelas caixas caídas que a turma usa, o Vini Júnior usa, essas caixas, parece que tá sem elástico. E chora no meio da bunda. Mas na hora de pega a bola, irmão, ele se atrapalha um pouco. Tem que melhorar nessa bola, cara. Porque ele tem as características ali, as valências, né? Que pode dar pro seu. Mas a bola é o principal, né? Sem ela, não dá pra você jogar sem bola.
0: Não adianta, não tem como.
10: Eu já fiz uns táticos sem bola, não errei um passe. Não errava um passe.
0: Sem bola longa. De acerto.
10: Vira a bola, diz, vira lá no lateral. Quem virar, tô sem bola. Finge, toma. Era só no peito do cara.
0: Ele também não errava.
10: Esquerda.
0: Não errava o domínio também.
10: Não errava o domínio.
0: Mas... Esse sistema ofensivo aí, o que, que você achou, Fabrício?
10: Tudo normal. Acho que o João Costa também muito é limitado, vou falar a verdade. Um Marquinhos um pouco melhor, o João Costa, mas tem que ver mais jogo, né? Tem que dar mais jogo, minutagem, o Marquinhos a gente já tá falando porque já viu um monte aí. E dali eu acho que não sai mais nada. Agora o João Costa, mas é bem limitado, cara, bem. O Lúcio também não vi muita coisa hoje, mas aí foi cobrar ele numa posição que de repente não é a dele, né? Se expôs muito ali na... Já podia ter entrado com o Felipe Moraes de repente ali. Aí ele faria melhor o meio de campo. Na base jogava muito assim na seleção brasileira e... Mas é um jogador que eu utilizaria, no caso, hoje, o Lúcio na frente, no lugar do Neyse, entendeu? O Kenji fez uns bons lances, deu até um elástico ali na ponta esquerda, ali um meio elástico, vamos dizer assim, né? E foi criando com um pouco de confiança. Mas é isso aí, nada fora, eu acho que são jogadores aí pra entrar, de repente, no segundo tempo, pra mudar alguma coisa. Sabe, os caras estão meio cansados, os caras entram com tudo. Aí eu acho que eles conseguem sobressair.
0: Nota pro Arthur Jorge hoje, amigos, e aí?
3: Eu vou de nota 6, cara. Eu acho que ele fez a escalação que tinha que fazer. Poupar time. O Cruzeiro vai jogar um clássico terça-feira. As alterações, acho que até correu mais risco do que eu correria, por exemplo, colocando Matheus Pereira. Não por cansaço, mas por risco de lesão, enfim. Mas assim, ele sabe muito mais do que eu. E eu acho que o Cruzeiro perdeu o jogo muito mais por responsabilidade de dentro do campo do que da beira do campo. Então ali aquela nota 6.
10: Eu vou de 5,5. Eu não gostei dele ter colocado o Matheus Pereira. Achei perigoso. Esse jogo era pra colocar todo mundo lá, ó. Wanderson, Marquinho. Aí vai. Às vezes não se entende com um jogador bom, às vezes eles se entendem. Às vezes fala a língua deles ali. Aí faz as confusão. Sei lá, enquanto o Vasco era competir, entendeu? E aí eu acho que depois colocou o Wesley também. Aliás, o Wesley entrou também. Precisa melhorar, Wesley. Precisa ser o Wesley, né? Que a gente conheceu, que a gente viu lá no Corinthians. E assim, eu acho que muito dessa bola aérea aí, eu acho que ela tem que ser cobrada e treinada pelo treinador, né? Então, tá acontecendo nos jogos, mas eu acho que isso aí pode ser melhorado em treinamento. Então, nota 5 pra ele, vai.
0: Fabrício Guerreiro e Edu Panzi, comentaristas da Itatiaia aqui no pós-jogo 7KBet, 7k.bet.br, proibido para menores de 18 anos. 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Tivemos um jogo de Série B hoje. O Cuiabá, fora de casa, venceu o Botafogo em Ribeirão Preto por 2-1. A rodada já havia começado nessa sexta-feira. Entre os jogos, o do Athletic perdeu de virada para o Náutico 2-1. Athletic está perdendo posições, já é o 13º colocado, teve confrontos diretos aí recentes para figurar num G6, vem com 3 derrotas seguidas e já é o 13º colocado.
3: Eu sequei o Atlético,
10: cara. É, mas eu vou falar pra você, Gabriel. Mas é normal, né, cara? É um time de se estabelecer. Já, eu acho que até é ruim pro Atlético subir logo.
0: Uhum.
10: Eu acho que tem que formar uma base boa, isso, sabe?
0: É um salto grande,
10: é,
0: né?
10: É, cara. E, pô, cara, eu acho que tem feito boas partes. A Copa do Brasil deu trabalho, encorpando, sabe, cada ano. Eu acho que eles lá têm esse pensamento, sabe, pé no chão.
0: Voltar a vencer um cadinho também pra ficar tranquilo, né? Pensando até em permanência.
10: Sim.
0: O domingo da Itatiaia, o domingo esportivo começa às 6 da manhã com tiro de meta. Aí nós temos o domingão esportivo com Emerson Romano, 5 da tarde. E na sequência, a jornada esportiva. Às 13h40 tem Enio Lima, o garoto que marcou com América e Ponte Preta. Duelo entre vice-lanterna e lanterna.
3: Ponte Preta veio?
0: Ponte Preta veio cheio de moleque. Time de base.
3: Situação, hein, cara?
0: É futebol brasileiro em seu estado puro, né? Jogadores estão em greve na Ponte Preta, pra se ter uma ideia nesse momento.
3: E que responsabilidade do América, hein?
0: Se o América tropeçar com a base na ponte também, aí se fecha as atividades, né? Não sei o que é pior. Enfim, domingão da Itatiaia pra você acompanhar amanhã com o América contra a Ponte Preta às 4 horas. Ainda tem grande resenha na sequência, tem apito final, muita coisa nesse domingo, dia 30 de agosto, domingo que já começou. E claro, vamos acompanhar e informar para você todos os resultados deste fim de semana. Destacar a luta pelas primeiras posições, né? 11 da manhã, Furacão e Flu. Às 4 da tarde, o Flamengo contra o Botafogo. Tem mais um clássico também às 4 horas, Corinthians e Santos. Em especial, jogo do líder Palmeiras contra o Mirassol às 6h30. Tudo em tempo real, você fica sabendo na programação da Itatiaia. Vambora, meus amigos. Abraço, Edu Panzi.
10: Impressionante. Agora vai vir quem? A dona da noite?
0: Agora, a dona da noite.
10: Gutenberg? Vem, né? Gutenberg?
0: Não sei, eu não vi o Gucci aí. Quem é?
3: Cássia?
0: Ah, Cássia Cristina, dando sanguinho, Cássia Cristina.
3: Literalmente a dona.
0: Pô, dona da noite, dando sanguinho, Cássia.
10: Chegou a dona de verdade.
0: Que beleza.
3: Gente, agosto não acaba, né?
0: Agosto não acaba,
3: quarta,
0: cara.
3: Quarta, segunda-feira.
0: Terça-feira, se Deus quiser, vai ser setembro. Não tenho certeza ainda, mas se Deus quiser, terça-feira
3: ótimo
0: será setembro.
3: Ótimo domingo a todos.
0: Ótimo domingo a você.
10: Domingão, gente.
0: Valeu, Fabrício. Valeu, Edu. Agradecendo a você que esteve conosco em mais uma jornada esportiva da Itatiaia com o primeiro time do rádio. Siga ligado na Rádio de Minas. A Itatiaia é a dona da noite. A você, torcedor, nosso obrigado pela parceria e confiança. Um grande abraço. Excelente domingo a todos. 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
18: 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Okay.

0: gente, vamos juntos. Se você está só, se você está acompanhado, se você está em casa, se está no trabalho, está debaixo da coberta, está no trânsito, onde você estiver a partir de agora, você está acompanhado. Aham, tá vivendo só de jeito nenhum? E aí você se pergunta, o que essa pessoa está fazendo neste horário? Então, gente, eu sou Cássia Cristina, sigo com você até as 4 da madruga. É, seguinte, os meninos resolveram descansar hoje. Guti Guti, Vinição, todo mundo na maciota. E aí, o que que acontece? Vem Cassinha pra cá. Você segue comigo? Você não vai me deixar sozinho, né? Eu vou falar uma coisa pra vocês. Eu tô com medo de dormir aqui, gente. Eu tô um pouquinho preocupada, mas eu sei que a gente tem o melhor ouvinte do planeta e eu não estarei só. Então você vai ficar comigo? A gente vai seguir junto? Então vamos nessa, até as 4 da matina. Seguimos por aqui no Itatiaia, dona da noite, nessa manhã de domingão. Eu tenho dificuldade para dizer bom dia à meia-noite. Eu só considero dia seguinte, depois que eu durmo. Então, eu vou falar uns boa noite aqui hoje, vou arrumar uma confusão, mas a gente segue, tá? Você vai comigo. O nosso dona da noite tá na área e você que tá aí, sabia que hoje é dia do vendedor lojista? Sim, homenagem aos profissionais que trabalham aí nesse atendimento ao público, nas vendas, no comércio. Se você está nos ouvindo e pensando assim, nossa gente, atender ao público é uma dificuldade, é difícil, nós estamos juntos. Você vem comigo e aí a gente vai trocando ideia por aqui. É aquele momento em que você tem aquela possibilidade de conversar com a gente e a gente vai batendo um papo, vai interagindo, você manda áudio contando aí qual é a boa da sua noite. Eu quero saber, o nosso WhatsApp tá liberado para você participar, então vamos junto, a gente segue por aqui, você não tá sozinho de jeito nenhum. Hoje também é o Dia Nacional de Conscientização sobre a Esclerose Múltipla, papo importantíssimo que a gente vai ter durante o programa, vou falar um pouquinho sobre isso, tá? Hoje também é Dia Nacional do Perdão, data instituída em 2017. E perdoar é algo tão bom, gente, mas faz um bem danado, não para quem perdoa só, né? Para quem, não só para quem é perdoado, né? Maior benefício é para quem perdoa. Porque se tem uma coisa ruim, é você guardar mágoa, guardar raiva, rancor. Isso adoece a gente. Então, vamos praticar um pouquinho. Hoje a gente vai falar sobre isso. A gente tem a nossa oração da madrugada que vai falar sobre perdão, tá? Já tô aqui antecipando para você preparar o seu coraçãozinho pra gente falar de perdão, de liberar a mágoa, amar água. Eu falo sempre da importância de trazer umas analogias para as palavras. Quando a gente fala em mágoa, eu me lembro sempre do mar, água, porque a água parada, ela estraga, ela apodrece, ela fica ruim. A mágoa, a má água é a mesma coisa. Se você guarda rancor, guarda raiva, você vai estragando ali o seu coração, você vai estragando a sua saúde emocional. E quando você libera essa mágoa, você sente a leveza, você sente que de fato seus sentimentos vão sendo limpos, né? A água vai se tornando corrente e vai lavando ali os sentimentos. Então não guarde mágoa. Eu brinco que a gente não tá guardando nem dinheiro, vai guardar mágoa pra quê? Pelo amor de Deus, libera isso aí no seu coração. Está começando o Itatiaia, dona da noite, e nem todo dia vai ser fácil, mas nenhum dia difícil dura pra sempre. Talvez você esteja começando mais uma jornada de trabalho, voltando para casa, ou enfrentando uma noite em que o sono não chega e os pensamentos parecem pesados demais. Seja qual for o motivo que trouxe você até aqui, até esse dia, até esse momento, respire fundo. Você não precisa resolver a vida inteira em uma única noite. Por enquanto, basta dar o próximo passo, o passo seguinte, um passo de cada vez. Não permita que o cansaço faça você esquecer a força que existe aí dentro. Você já superou momentos que pareciam impossíveis e conseguiu chegar até aqui? E isso não é pouco. Levando em conta toda a sua trajetória, você vai pensar, poxa, eu consegui. Isso é coragem, resistência, resiliência e esperança. A noite pode ser longa, Mas sempre existe um novo amanhecer esperando por nós, um novo dia, novas oportunidades, novas chances. E até que esse novo dia chegue, fique com a gente. Porque nessa madrugada, você tem companhia. E você jamais estará sozinho. Vamos junto! Bora acordar pra vida, 12:44. O nosso dono da noite que tem a seleção musical do Mércio Sattler, os trabalhos técnicos dele. É o nosso Fábio Batista, o Fabito domador de cavalos, é isso?
1: Eu tô aí feliz da vida.
0: Você tá feliz da vida? É, então cadê o abraço? Eu gosto de abraço. Ah, você gosta é de beijo. Eu tô aqui esperando abraço, ele chega, ó. Ah, trem bom, hein? E lá na nossa central técnica tem o Tuba? É o Tubarão? É o DJ Tubarão que tá com a gente nesta noite, o Tubarão de Água Doce. É quase um cação, né? Que é o Tubarão de Água Doce. Então vamos nós, eu, Batista, o cação, quer dizer, o Tubarão de Água Doce. E nós vamos com você por aqui, vamos varando a madrugada. Só que eu já vou começar, vamos dar uma respirada ali, a gente vai pro intervalo. E eu já quero que você mande áudio e participe com a gente, me contando o seguinte... Você tá aí acordado? De onde você nos ouve e o que você está fazendo agora? Tá aí no táxi, no aplicativo, no busão, na estrada, bares e restaurantes, na cozinha, virada cultural rolando em Belo Horizonte, então...
2: Ai, que delícia!
0: Cidade tá pegando fogo, meu amor. É, tá tendo movimento aí, palcos espalhados por toda a cidade, por todo o grande centro ali de Belo Horizonte. Então, hoje é aquela noite que BH não dorme. E se você está com a gente, em qualquer lugar, tem a turma que está em Belo Horizonte, tem a turma que está em outro fuso horário, é, você está acordando agora para ir para o trabalho, né? Está num outro fuso confuso horário, ou você está nos ouvindo pelo aplicativo, em qualquer lugar do Brasil, nos ouvindo pela rede Itasat, em vários cantos de Minas Gerais, me conta onde você está, o que, que você está fazendo agora, qual é a boa da madruga, manda zap 319-9996-7074. Conta que você tá aqui comigo. Fala assim, ô Cass Cristina, eu tô com você. Manda zap pra participar com a gente. E vamos pro intervalo daqui a pouco. Eu volto com música e com muito papo bom pra gente. Música.

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só você tem companhia. Ô, coisa boa! Tá aqui com você? É bom demais da conta? O nosso Dona da Noite tá rolando. Quem tá com a gente aí? O que que você tá fazendo, hein? Na madrugada. Me conta o que você está aprontando neste exato momento que eu quero ouvir. Boa noite ou dia, vamos em frente um dia de cada vez, até que enfim uma voz feminina na madrugada, tô em casa embaixo da coberta, sou Sidney de Diamantina. Ô Sidney, que trembão embaixo da coberta, menino, nós estamos aqui, trabalhando um tiquinho, mas te fazendo companhia. Olha que legal, a mágoa e o ódio são venenos que você toma achando que o outro vai morrer. Exatamente, é como pegar na mão uma brasa quente para atirar no outro. Até você atirar no outro, você já queimou a sua mão todinha e talvez você nem acerte a mira, não é assim? Então, pra quê, gente, guardar mágoa, né? Dia do perdão, vamos praticar, liberar, tirar isso do coração? Aí já chega a mensagem aqui. Ah, eu não aguento, não. Eu não aguento, não. O nosso ouvinte, Mário Henrique Freitas. Boa noite, Cássia Filipina. Tudo bem com você? Manda um super beijo para minha esposa Vivian. Um beijo para Vivian. Muito obrigada pela companhia na noite. Eu estou tomando uma com a minha amiga Margarete. Manda abraço para ela e pro meu filho Matheus. Deixa eu ver quem é a pessoa. Manda o nome, gente. Ah, não tem nome aqui, ó, no perfil. Manda aí o seu nome. E me conta o que é que você tá fazendo, mas manda áudio. Eu quero áudios aqui pra gente interagir, quero ouvir a sua voz. Me ajuda a fazer o Dono da Noite de hoje com a sua voz também. O legal é a sua voz aqui com a gente. Aí mandou assim, ó, Cássia ou Gutenberg, ou Meninos do Esporte. Oi, gente! Estão me zoando aqui já. Cássia, que é isso, Cássia, na oração? Boa madrugada, é o Diogo José Teixeira Neto. Obrigada pela companhia, viu, Diogo? Aí ele tá aqui com a gente já, falando que vai querer o link da oração de hoje, que vai bombar. Uai, vamos ver, né, menino? Espero que bombe, que seja bom, que seja legal, que a gente siga junto, tá? E, ô Batista, vamos de música agora? Enquanto a turma manda áudio, eu quero ouvir a sua voz. Tá acordado aí? Me conta, onde você está? O que você está fazendo enquanto nos ouve? Em qual cidade? Conta tudo. Eu não gosto de fofoca pela metade, você sabe, né? Então conta tudo, tudo pra gente. É o nosso 319-9996-7074. E aí, minha gente, a gente segue o nosso Dona da Noite com música. E aí vem essa dupla aqui, menino, eu acho que se passar um bafômetro perto, a 100 quilômetros o negócio apita, porque juntou Leonardo e Eduardo Costa. A buzina do Marvado aí, gente, que é isso? Ainda ontem chorei de saudade. Fala não, neném.

mula. Não sei se é cavalo ou se é mula. Misericórdia, meu filho. Mas se pula, tá bom. Não pode ficar parado. É, tem que pular, gente. Não dá, não. Ó, o Schumacher, de São Luís do Maranhão. Ei, Cássia, que bom te encontrar agora. Eu não pude escutar o Sábado Retrô, mas tô matando saudade de você agora. Exatamente, você não pôde hoje? Ah, me abandonou, né? Coloca uma garrafa com 3 litros de café em cima da mesa pra essa voz não falhar e acelera. BH é uma cidade esquisita, não tem mar, mas tem tubarão. Vai entender. Tem, menino, tem. E o tubarão daqui de BH, ele é diferente, ele é DJ. É o DJ Tubarão de Água Doce. E a gente segue, quem tá aqui? O Beto, te conheço de Mário Campos. Boa madrugada. Ó, Beto, obrigada, viu? Menino, verdade, ó. Eu comecei no rádio em Mário Campos, minha vida, desde os 15 anos, já morando em Mário Campos, mas desde os 6, 7, indo pra região todo santo final de semana. É, boa madrugada, Cássia, tô aqui trabalhando, é o Léo Cunha. Ô, Léo, vamos junto então, você trabalha daí, eu trabalho de cá. Fabito, quando chegar áudio com a voz da turma, você me avisa, porque eu quero ouvir a nossa turma aqui. Manda um zap zap pra Itatiaia me contando de onde você está nos ouvindo, o que você está fazendo, mas eu quero a sua voz. Manda um áudio curtinho aí pra gente, contando, falando, e eu quero te ouvir. É muito bom. O Marcos, olha, eu sou ouvinte da Itatiaia há muito tempo. Surpresa, primeira vez uma mulher apresentando Dona da Noite. Seja bem-vinda. Muito obrigada, Marcos. Eu já estive aqui, enquanto os meninos apresentavam o Dona da Noite, muitas vezes trabalhando ali na redação, mas aqui nos microfones no Dona da Noite é a primeira vez mesmo. Mas aí a gente segue. Eu vou acordada daqui, vocês não vão me deixar, que eu sei que não, né? Então nós vamos junto. Ô Batista, vamos com mais uma musiquinha aí pra turma? Vamos? Ah, o Roupa Nova tá chegando. Essa música faz parte da trilha sonora da novela Guerra dos Sexos. Ficou entre as 10 músicas mais tocadas em 1983. Anjo. Canta aí pro seu anjo, olha pro cantinho da cama e canta pro anjo, vai.

Eva Anjo aqui no nosso Itatiaia Dona da Noite. Menino, o Fabrício saiu aqui da rádio depois do jogo, né? Comentando aqui o Cruzeiro. Nosso Fabrício Guerreiro falou assim, ó, tô indo pra Lagoa Santa e vou ouvindo o Dona da Noite. Então deixa eu mandar um beijo pro Fabrício Guerreiro. Ô, gente, a energia do Fabrício é um negócio de outro mundo. O menino para quieto um minuto. Aquele dali, ele não é ligado nos 220, não. É no 440, no mínimo. Aquilo ali, gente, não é normal, não. O que é aquilo? Energia. É gente boa demais da conta, né? Fabrício Guerreiro, um beijo pra você, querido. Cuidado aí na estrada, vai com Deus. Bom descanso. E eu vou ficar daqui. Nós estamos juntos, viu? Ó, deixa eu trazer uma informação importante aqui pra turma, gente. Belo Horizonte e mais, são muitos bairros em Belo Horizonte, mais de 80 e mais 13 cidades da região metropolitana poderão ficar sem água nesse domingão, tá? A interrupção ela é necessária para obras do sistema Rio Manso, então se a sua região aí é abastecida pelo sistema Rio Manso, já se prepara, não gasta água não, e se você não tem caixa d'água em casa, vai ter que encher uns baldinhos, né, meu filho? Entre os municípios afetados estão Betim, Brumadinho, Contagem, Esmeraldas, Ibirité, Mário Campos, Pedro Leopoldo, Ribeirão das Neves, São Joaquim de Bicas, São José da Lapa, Sarzedo e Vespasiano. A Copasa orienta que a população economize água e adie as atividades que consumam grande quantidade de água. É o negócio, né? A dona de casa que só folga no domingo não tem um minuto de paz. Não vai dar pra lavar roupa não, fia. Nem inventar de dar faxina. A lista completa dos bairros afetados tá lá no nosso site, itatiaia.com.br. Tem um listão, gente. É muito bairro e os bairros de todas as cidades afetadas você vai encontrar no nosso site. Basta você digitar lá bairros de BH e de 13 cidades sem água. Você consegue achar, tá? E aí você vai ver se o seu bairro tá nessa lista aí, mas é muita gente sem água, já se prepara. 1h01, bom dia pra você, a gente vai pro intervalo, rapidinho, pai bola, eu volto com música, com informação e com a sua participação, a sua voz, aqui no Itatiaia, Dona da Noite. Me conta, onde você está, o que você está fazendo, aí ouvindo Dona da Noite, manda zap, eu adoro ouvir a sua voz. 31 99 96 70 74.

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1: Olha nós aí, meu povo. Trembão, 1:03. O William Gomes e o Guilherme Gomes com a gente, escutando na BR-381. O William é parceiraço, grande colega de profissão, mas ele não é do volante grande, não. O William é do volante pequeno mesmo, mas grande parceiro, ele é dos microfones. Já foi meu colega, meu parceiro de trabalho em Betim. Muito obrigada, viu, William? Um beijo pra você. E é meu colega de aniversário também, a gente faz aniversário pertinho, todo mundo de abril. O programa tá muito gostoso, sou do bairro Milionários, ouvir sua voz faz a gente até dormir de tão gostosa. É o Marcos Fernandes. Uai, Marcos, mas não é pra dormir? Não, é pra ficar acordado comigo. Uê. Que bobagem é essa? Você vai me deixar aqui sozinha? Ô, gente, faz isso não. Faz isso não, que senão eu vou dormir também, ué. Aí eu não vou dar conta, não. Eu tô aqui infernizando o Batista já, fazendo a confusão aqui nesse estúdio. Se parar, aí dá sono. Só não pode parar, né, Batista? Quem tá aqui, ó, boa noite, tô aqui com você e não durmo. Se precisar de alguma coisa, me fala. Tô na Bahia, muito legal você com a gente, Elcio Barbosa. Se eu precisar, Elcio, eu grito, tá? Aí você manda água de coco aqui pra gente hidratar, aí vai dar tudo certo. Ah, bom dia, sou de Formiga, parei agora e tô te ouvindo aqui, é o Belchior do Bar. Ô, Belchior, parou aí o serviço agora em Formiga e aí tá jantando, né? Olha aqui, gente, mandou um prato aqui. Ô, gente, faz isso não. Ó, mandou a cerveja geladinho, copo suadinho. Meu Deus do céu. Uma carninha cozida. Ah, gente, o arroz branquinho com aquela carne cozida com caldinho. Ô, gente, isso dá uma água na boca.

0: Belchior tá lá no bar em Formiga, ó, adoro essa parte, ó. Ano passado eu morri. Esse ano não, meu filho. Vamos seguindo junto. Esse ano eu não morro.
1: Ano passado eu morri, mas esse ano eu morro.
0: Vamos seguindo junto. Chorar pra cachorro pra quê, né? Ah, não. Vamos botar um sorrisão aí nesse rosto. Acreditar que vai dar tudo certo. Ô, gente, a vida não é fácil não, sabe por quê? Se fosse fácil, né, não ia ter graça. Quando é muito fácil, a gente vai se acostumando ali. Já percebeu que tudo que é muito simples, tudo que é sem esforço, a gente nem dá tanto valor? É, às vezes a gente precisa entender que superar faz parte da vida e que crescer dói. Crescer não é fácil. Quando você escolhe, quando você tem a opção de se movimentar, de falar, vou dar um passo à frente, eu vou correr ali atrás do que eu quero, eu vou me movimentar para ser melhor, para fazer diferente. Eu vou estudar mais, vou trabalhar mais, eu vou crescer na vida. Crescer dói, romper as barreiras dói. Já viu a dificuldade que é, por exemplo, sabe aquele trabalho de escola da criança que coloca o grãozinho de feijão no algodão molhado? Aí o grãozinho tem que romper ali a casquinha para sair. Pois é, é um esforço tremendo para romper aquilo, porque crescer dói, faz parte do crescimento. Crescer exige mais esforço. Exige sair da zona de conforto, encarar o desconhecido, mas faz parte da vida. E só sente a dor do crescimento quem se arrisca para crescer. Então, se você está sentindo essa dor aí, é porque você está se arriscando e correndo atrás. E vai valer a pena, pode ter certeza. E a gente tá aqui pra te apoiar, viu? Ó, hoje tá lindo, claro, com a moça bonita apresentando. Deixa o Gutenberg descansar, gente. É o Isaías motorista. Olha, como é que é?
2: A moça bonita.
0: Ô, gente, não sei de onde, mas tudo bem. É o Isaías motorista de aplicativo, garrado com a Itatiaia. Ô, Isaías, tamo junto, querido. Muito obrigada. Um bom trabalho aí pra você. Que Deus abençoe a sua noite. Todos os motoristas que estão com a gente, que Deus abençoe, um bom trabalho para vocês. O Nildo Ataíde, estou ouvindo aqui na cidade de Buenópolis, manda abraço pra gente. Ô, turma de Buenópolis, sintam-se abraçados nesta noite. Ezequiel de Betim, para nós parece que a falta de água vai ser até terça-feira, traz essa informação para nós, ouvi dizer que é. Uai, vamos dar uma olhada nisso, já vou pedir aqui a turma para apurar, viu? Se vai ser até terça-feira mesmo, pessoal do Jornal da Itatiaia certamente às 6:30 da manhã já deve entrar com essa informação completinha também, se vai faltar água em Betim até terça, menino do céu. Então tem que ajeitar aí o negócio, né? Tomar cuidado, não gastar água à toa, porque gente, se tem um negócio que não dá para ficar assim, sem luz a gente aguenta, mas sem água não dá, né? Quem tá aqui, Cássia, adoro sua voz, é a melhor voz do rádio. Eita, nós, ganhei a noite. Ô, gente, Lorival tá aqui, Lorival tá lá no nosso transmissor trabalhando, é a turma da madruga.
3: Ai, gente, como é que é o nome do rapaz?
0: É Lorival Andrade? É o Louro. Serei sua companhia aqui nos transmissores. Lorival, tamo junto, meu filho. A turma que tá lá no CT, no Centro de Transmissão da Itatiaia, trabalhando também. Você acha que pra gente tá aqui, levando o som da Itatiaia até você, em toda Minas Gerais, não tem uma turma por trás? Claro que tem. Tem aquela turma que trabalha a noite toda. Tem o Batista que tá aqui comigo. Tem o Tubarão que tá na central lá cuidando dos áudios pra colocar o seu WhatsApp no ar. Tem Lorival que tá lá no nosso CT, no Centro de Transmissão, cuidando para que os transmissores estejam funcionando direitinho. E é assim, todo mundo junto para te fazer companhia. Cássia mora em Justinópolis, estamos sem água desde ontem. É o Mário Henrique. Eita, menino, meu Deus do céu. É aquele negócio, gente, precisa às vezes fazer a manutenção, né? Então, é necessário, tem que parar ali o abastecimento um tiquinho, mas vai voltar. Fica de boa que vai dar bom, vai dar certo. Boa noite, Cássia, aqui é o Padre João. Sou daí de Minas, de Guaraciaba, estou morando em Montenegro, Rondônia. Bom tema para reflexão. Quanto mais distante da mágoa e da raiva, mais livre. Aí ele falando aqui, olha, boa parte dos meus exercícios está relacionado a esse tema. Muito obrigada, Padre. E a sua benção aí, viu? turma de Rondônia, que legal. Quanto mais distante da mágoa e da raiva, mais livre. Grande verdade. Quanto mais nós liberamos aí o nosso coração desses sentimentos, mais nós nos sentimos leves. Se tem uma coisa que faz bem pra gente, é olhar para aquilo que antes nos trazia dor, nos trazia raiva, e olhar com leveza, e olhar com coração tranquilo, olhar com paz. Quando aquilo para de te afetar, aquilo para de causar um efeito sobre você, você se sente tão livre, você se sente liberto de verdade. Então, se tem algo te incomodando, libera o perdão, deixa acontecer e entenda que a sua justiça, ela não vem de você, não vem de ninguém, ela é de Deus, né? E se tem uma coisa que é assim, certa na vida da gente, é que o nosso advogado tá lá em cima e quem fala por nós são as nossas ações. Nada do que a gente falar vai nos defender mais do que as nossas ações, os nossos atos, seja no trabalho, seja em casa, seja na rua, com os desconhecidos, com os amigos, são as suas atitudes que falam por você. Você não precisa abrir a boca para se defender de nada. Os seus atos e o seu advogado lá em cima é quem te defende. Então, fica tranquilo, abra aí o seu coração, libera perdão, tira a mágoa e viva a vida com leveza. Porque se tem uma coisa boa, é quando você não deixa a atitude do outro te afetar, quando você não deixa a mágoa, o rancor falarem mais alto do que a sua razão. Então fica tranquilo. Olha para aquilo que te dá raiva às vezes e olha com paz, com tranquilidade. Não deixa que isso tire a sua paz interior. Você vai ver que faz um bem danado. 1:12, 2007. Essa dupla aqui, Bruno e Marrone, fizeram uma regravação. Regravaram uma música que é do Juan Luiz Guerra e foi adaptada para o português por Raimundo Fagner. E a gente ouve agora na voz de Bruno Marrone, Borbulhas de Amor. Aí eu lembro do Leandro Peixe, né? Quem dera ser um peixe. Vamos mergulhar, Fabito? Vamos fazer glube-glube? Várias borbulhas? Então vamos nessa.

0: saudade. Faz barulho aí, Cotinha!
1: Faz barulho daí, que eu faço daqui. O daqui você deixa comigo. A coisa que eu gosto é fazer barulho. Meu Deus do céu, é bom, né? É bom fazer tumulto. Tem um amigo meu que só me chama de tumulto. Ele chega, é tumulto e tumultinha, é assim, nós gostamos é do tumulto, de fazer barulho. Ah, coisa boa ter você na Itatiaia. Ô, Lincoln, um beijo, obrigada pela companhia. Bom dia, Cássia, manda abraço pra nós aqui em Paulínia. Motorista do fretado, Antônio e minha esposa Lourdes. Abraço pra todos nós, ouvintes da Itatiaia. Antônio é motorista do fretado? Então é do volante grande? Cadê a buzina? Vamos mandar a buzina aí pro Antônio? Aê, acorda, Antônio! E pra esposa dele, a Lourdes, também. Tamo junto na Itatiaia. Cuidado aí na estrada, hein? E a turma tá mandando áudio? Eu quero ouvir a sua voz. É bom demais. Manda aí, Batista.
2: Boa noite, Cássia Cristina.
1: Bom
2: aqui
1: dia.
2: É o Geraldão do Cachorro Quente do Barreiro. Tudo bem, Cássia?
1: Tudo lindo.
2: Ô, Cássia, manda uma música aí pra nós do Elvis Silva. No mais, um abraço pra você, tudo de bom, tamo junto até às 4 na Itatiaia.
1: Bora.
2: Fica com Deus, tchau.
1: Amém, fica com Deus também, um beijo pra você. Tem mais áudio? Pode mandar.
3: Cássia Cristina, que
1: Oi.
3: É Valdeir de Ribeirão das Neves.
1: Oh.
3: Mas no momento eu estou trabalhando na portaria aqui no bairro Gutierrez, cortar até às 7 da manhã. Com fé em Deus e curtindo sempre a Itatiaia.
1: Amém. Coisa boa. Quem mais tá aqui curtindo?
4: Bom dia, Cássia.
1: Bom dia, bom dia.
4: Bom dia, ouvinte da Itatiaia. Aqui é o Hélio Ribeiro, da cidade de Suzano, estado de São Paulo.
1: Outra igual.
4: Suzano é pertinho da capital. Gosto muito da Itatiaia, porque eu morei muito ali no sul de Minas. Morei ali em Três Pontas, Varginha, Três Corações, Pouso Alegre, Camunducaia. Então ouço a Itatiaia pra matar a saudade, tá bom? Uma boa noite. 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Um abraço.
1: Adorei essa! Eu vou pegar isso pra mim agora. Rádio Itatiaia, rádio que nunca falha. Eu gostei. Você gostou, Batista? Se gostou, manda aplausos. 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Acho que eu vou pedir pra fazer uma vinheta com isso. Deixa eu mandar um beijo pra cidade de Jacinto, em Minas Gerais, ali no nosso Vale do Jequi. Ô, Jacintinho de Açúcar, Pedro Lúcio tá com a gente em BH. O Tiago Lúcio com o Luca estão aqui também, mas vieram diretamente de Jacinto para assistir o jogo do Galo na Arena hoje. Um beijo para vocês, muito obrigada pela companhia. Jacinto, Santo Antônio do Jacinto, famoso Saja, né? Ali a turma de Santa Maria, Almenara, de Jordânia, todo mundo curtindo a Itatiaia nessa madrugada. Bom demais ter vocês. Manda mais um áudio aí que eu quero ouvir a turma, Batista.
5: Bom dia, Cássia Cristina.
1: Bom dia.
5: Vai, Romano liberou. Você não levou o Romano com você. Prazer ouvir você aqui no Dona da Noite. Que Deus abençoe. Que dê nós domingo, né? Domingo abençoado.
1: Amém.
5: Com Deus. Abraço a todos.
1: Abraço.
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1: Hoje, marido me liberou pra trabalhar de noite. A escala que manda, meu filho, né? Marido não, nós estamos juntos aqui, ó. Aí, deixa eu ver quem tá aqui. Ouvindo em Ubá, Minas Gerais, deixa eu ver o nome, é o Luiz Cláudio. E ele mandou: Senhor, muito obrigada por estar mais um dia na sua presença. Saúde e paz e que só coisas boas aconteçam neste dia. Amém. Que só coisas boas, que coisas especiais nos aconteçam. Isso é maravilhoso. E a gente seguindo aqui na nossa madrugada... Ô Batista, me conta um negócio. A Marília Mendonça tá chegando? É uma ciumeira danada, né não? Pra que ciumeira, gente? Essa música foi um dos videoclipes que mais fez sucesso da Marília. Alcançou milhões de visualizações em apenas 12 horas na época. Foi lançada em 2018. Manda ciumeira aí, Brasil!

0: fera danada, né, gente? Ô, meu Deus. Deixa eu falar um pouco mais aqui sobre a questão do abastecimento de água, gente. A turma tá aqui preocupada, querendo saber até quando, né, os bairros vão ficar sem água. Então vamos preparar aí, porque vai ser um pouquinho complicado, tá? A Copasa, a Companhia de Saneamento, emitiu um comunicado alertando que o abastecimento de água ele vai sofrer uma intermitência em 4 cidades da região metropolitana de Belo Horizonte. BH, Contagem, Betim e Ibirité podem sofrer mais com essa falta, mas em vários sistemas. E a gente vai ter essa intermitência no fornecimento, que começa às 8 horas da manhã deste domingo e pode ir até às 9 horas da manhã da quarta-feira. Um período aí de aproximadamente 73 horas, mas não de falta ininterrupta ali, de direto. O que vai acontecer? Vão ter desligamentos pontuais, porque é necessário fazer uma manutenção elétrica no sistema, tá? A Copasa informa que vai ser uma manutenção no sistema de abastecimento. Em algumas áreas do sistema vai ter a substituição de bombas e em outras áreas a própria manutenção, interrupção do fornecimento de energia elétrica, que vai comprometer o sistema de captação e distribuição também. A lista de bairros ela é bem grande, tá no nosso site tatiaia.com.br. Então a dica é orientar a turma aí, gente, para não consumir água assim em excesso. Se você tem caixa d'água, já fica ali, ó, aquele consumo mais regradinho, banhos mais rápidos, evita lavar roupa, lavar quintal, para segurar a onda, tá? Porque até quarta-feira essa intermitência aí vai continuar. Então, dá uma seguradinha, porque são muitos bairros, são 202 bairros em Belo Horizonte e a situação acaba ficando um pouquinho complicada, né? A turma tá aí acostumada, ainda mais agora que o calor tá começando, mas é justamente antes de começar esse período que é importante, ó, os bairros em Belo Horizonte, vão do Barreiro ao Buritis, Gutierrez, a Santa Lúcia, todos os bairros entre esses, que a lista não dá pra gente ficar falando aqui no ar, mas em itatiaia.com.br tem a lista completa, então já vão se preparando, porque até quarta vai continuar essa intermitência. O sinal eletrônico da Itatiaia marcando 1:30, e a gente vai pro intervalo rapidão, mas eu volto, ó, é a conta, mal vai dar pra tomar um cafezinho, e eu já volto.
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0: Tomates, não tô acreditando. Oh, meu Deus, por que que vocês fazem isso comigo, gente? É bullying nessa rádio? Trocando meu nome desse jeito, vocês vão fazendo isso. Aí chega o ouvinte e manda isso aqui, ó. Oi, Jurema, boa noite, tudo bem com você? Jurema, ô Gleidson, oh, meu Deus do céu. Moça, eu vou falar contigo, sua voz é muito mais agradável que daqueles machos que falam à noite. Vou trabalhar a noite inteira feliz. Ô Cássia Marília. Ô, gente, eu não aguento. Se estiver chegando, eu tô. Que é isso? Que é, gente? Eu não entendi aqui. Que é? Não entendi. O que você mandou aqui? É, eu não entendi. Você tá chegando correndo? Como é que é? Não, fica aqui comigo. Você não vai correr, não, hein? Bom dia, Cássia. Manda uma música aí pra mim. É, ele quer ouvir Kenny Rogers e Tina Easton. Vou ver aqui se a turma da programação nos ajuda, tá bom? Cássia, Deus abençoe você e sua família. Jair Santana, motorista do Piratininga. Bom dia, Batista. Você ganhou bom dia, Batista. Como é que responde pro ouvinte? Aê, muito bem. Foi educadíssimo agora. Que coisa boa. E vamos pro WhatsApp? Deixa eu ouvir a voz da turma que tá aí, ó.
1: Oi, Kátia Erundina, você é incrível, você manda bem em qualquer horário, em qualquer programa. Agora, ô Erundina, pra você ganhar um 10, você precisa transmitir um jogo de futebol.
0: Eu?
1: Forte abraço, aqui é o Ribeiro de Betim.
0: Ô Ribeiro, um beijo. Ó, como narradora, eu nunca fiz não, mas como repórter já, lá atrás, meu filho, com 18, 19 anos de idade, sabia que eu já fiz lateral, Batista? Em jogo de futebol? E recentemente eu fiz plantão pra Itatiaia Montes Claros. A gente pela rede Itasat tinha jogo aqui transmitido pra lá, o Norte Esporte, né? É, entrando ali pro acesso do Mineiro. No jogo do acesso ali e tudo mais, a gente fazendo a cobertura dos jogos em Belo Horizonte pra Montes Claros, eu fiz plantão esportivo. Ó, pra você ver, a gente faz também, só não vou inventar a narração, porque, ó, gente, a minha coordenação, não sei o que é esquerda, o que é direita, já imaginou tentando narrar? Que confusão. Vocês nem entender nada, não ia dar bom, não. Ó, como vai, Cássia Cristina? Eu sou Luiz Lanza, sou deficiente visual aqui do bairro Prado, cheguei em casa por volta das 10 da noite bêbado, cochilei, acordei numa dor de cabeça infernal, descobri que o Cruzeiro perdeu e agora tô aqui pensando se tomo outro ou não. Me lembro de você em várias rádios. Ô, gente, que legal. Ele falou aqui de algumas, ele lembra de um dia, o que é que eu fiz? Ele lembra um dia que eu entrevistei um cantor e tudo mais, aí ele falando aqui, ó, você saberia de dizer onde anda um ex-colega de trabalho? Menino, eu não sei, mas eu vou procurar informações e darei essas informações pra você. Um beijo, tá? Ô, Batista, tem mais áudio? Então manda.
2: Aqui, eu já pedi várias vezes, ele não entendeu meu pedido. Ah. Eu respondo assim todo dia.
0: Diga.
2: Faz o link de meu zap aí, que vai chegar pra vocês, e manda oração pra mim das 3:30, das 3 horas. Eu moro em Mutum, Minas Gerais. Meu nome é Ivani Januário Montemor.
0: Ô Ivani, a oração, ela fica disponível lá no Instagram da Itatiaia também. Aí você vai achar lá, no Oração da Madrugada da Itatiaia, tá? Você pode procurar lá no Instagram, porque nem sempre a turma consegue enviar aqui na hora que a gente precisa ali do envio, né? Às vezes fica meio complicado aqui de mandar pelo WhatsApp, mas é só você dar uma olhadinha no Instagram, porque a oração, todas elas ficam lá. Então fica facinho, facinho de você achar, facinho de não perder nenhuma delas com a gente. Aí você vai lá no Orações Itatiaia no Instagram, @OraçõesItatiaia no Instagram. Todas as orações do Guti Guti você vai encontrar lá e vai poder assistir todo santo dia. Fechado? Ô Batista, vamos dar uma respirada? Vamos de música? Essa aqui é pra ninguém ficar parado. Ó. Vamos dançar, Batista? Se anima? Ó, enquanto toca a música, o estúdio é grande, nós vamos fazer uma roda aqui, ó. E vamos dançar o Mexe Mexe com Leandro e Leonardo. Vambora? Levanta aí e vem cá. Vamos ali, Batista. Ó, dois pra lá e dois pra cá. Vem cá.

0: mexe, mexe, todo mundo apronta, a gente dançou, ó, tô até sem fôlego. Batista Sé é bom no pé, hein, fi? Menino, festa na roça é pra lá de bom. E aí a gente vai por aqui, você vai daí, a gente faz festa na roça, na cidade. A virada cultural acontecendo em Belo Horizonte, muitos bares abertos até varar o dia. E muita gente mandando zap, eu quero ouvir a sua voz.
1: Ô, Cássia Cristina, que bom você tá aí na dona da noite.
0: Tamo junto. Muito obrigada. A Maria Selma, bom dia, acabo de acordar e escuto voz nova, que surpresa. Hoje escutando da cama, manda beijo pra mim, aqui são o quê? São 7 horas. Uai, bom dia, bem-vinda Maria Selma, tá na Espanha com a gente, que coisa boa. Uma excelente manhã de domingão pra você, tá? Seja sempre bem-vinda na Itatiaia. Aí vem a bobagem, bom dia Cássia Ellen, você está mandando bem. Ô Marcos, obrigada. E o Zap, manda áudio.
2: Boa noite.
0: Bom dia.
2: E hoje é um grito do Barreiro.
0: Tudo bem, uai, só isso? Então manda mais.
3: Alô, Cássio.
0: Oi.
3: Bom dia, boa
0: bom
3: noite.
0: Dia, boa noite. Elz,
3: sou da cidade de Anaúba e tô ouvindo vocês aqui pela AM, moro em Uberlândia. Em Uberlândia eu ouvo vocês pela Vitoriosa, agora tô indo pra Goiânia, direcionada aqui a Goiânia, e ouvindo vocês aqui na 610.
0: Ô, maravilha.
3: Um abraço a toda a galera de Anaúba e Uberlândia e Triângulo Mineiro.
0: Que maravilha, vai com Deus, Deus te proteja aí na estrada, meu filho. Oi, gente, manhãzinha, amanhã não, né? Hoje, porque eu não dormi pra mim amanhã, mas é hoje. 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Se você já fez a sua fezinha, vai torcendo daí. Ô, Batista, cadê a voz da turma?
4: Deve ser que eu não tenho, eu tô aqui na cidade de Prego Sul, Minas Gerais.
5: Esse ano
4: tá Catujubá.
0: Tamo junto, então. A Thaíde tá com a gente. Aí estão aqui, ó. Cadê a figurinha da Cássia e do Batista dançando? Minha filha, graças a Deus, ninguém fez vídeo. Porque se fizesse, eu ia passar vergonha. Cássia Ellen, ô, gente. Estão aqui falando do... zoando os meninos, chamando o Guti Guti e o Vini de cuecão de couro. Faz isso não, gente. O Wanderson do Manacás. Ô, Wanderson, faz isso com os coliguinhas não. Tá chamando meus coliguinhas de cuecão de couro, mano. Que isso, menino. Brinca não, menino. Ai, ai, ai, ai, ai. Viu? Quem tá aqui, ó. Cássia, eu falei a mesma coisa que você falou do... como que é que o Lorivaldo... Cássia, você tá chegando lá na oração hoje, daqui a pouco, hein? É, daqui a pouco tem oração, às 3 da madruga, tem a oração da madrugada e a gente vai seguindo por aqui, a gente vai seguindo com você. Sua voz é contagiante, Cássia Romana, é o Alex. Não aguento vocês não. Ô Batista, deixa eu ouvir a voz da turma, põe uns 2, 3 aí direto, quero ouvir.
6: Bom dia, Cássia Cristina, que é Maria Moreira, aleluia, Eduardo do Céu, Contagem. Tô sempre ouvindo a rádio Itatiaia, a rádio minha, manda abraço pra mim, por favor.
0: Abraço.
6: Pra Edilene Lopes, lá de Brasília, manda abraço pra Larissa, que é a produção do meu amigo Renato Esneto, produção dele, Larissa, pra Renato Esneto, Oswald Nis, pra Fábio da Comunicação, né, Edilene Lopes, e pra todos os ouvintes da rádio Itatiaia, pra todos os funcionários. E manda abraço também pro defunto, manda abraço pra ex-salário da Rádio Itatiaia, o meu amigo Laudinho do Carvalho, Mônica Miranda e Aparecida Ferreira.
0: Manda abraço,
6: muito obrigado, bom dia, tchau, tchau.
0: Um beijo pra você, querido. Muito obrigada. Sintam-se todos abraçados. A turma tá dormindo, mas eles estão recebendo seu abraço agora, viu? Paulinho Bocão, de São José da Lapa, manda um abraço pra galera da ICAO. Ô, turma boa trabalhando aí na ICAO, um beijão pra todo mundo. O Edivaldo do Volante Grande, motorista do coletivo noturno ligado no Dona da Noite. Ô, Edivaldo, aquele abraço pra todos os motoristas, todos os coletivos que nessa noite estão rodando especialmente aí pra virada cultural também, né? A turma tá rodando, então, um buzinão aí. Do busão pra turma. Olha, esse é da carreta. Nós vamos ter que providenciar uma buzina de busão, Batista. A buzina de ônibus nós vamos ter que arrumar. É, porque é o motorista do busão que tá com a gente. O Júnior Berilo, de Osasco, São Paulo. Muito bom ouvir o Itatiaia, Dona da Noite. Olha só, agora o Dona da Noite tem uma dona. Olha, a Dona da Noite. Bom trabalho, sucesso. Obrigada, um beijo pra você. Tamo junto, viu? E o áudio? Manda a voz da turma aí.
5: Bom dia, Tássia. Bom dia, galera da Itatiaia. Opa. Bom dia, defunto. Aqui é o José Ferreira. Estou aqui no meu plantão, na graça de Deus. Vamos que vamos nessa madrugada gostosa, ouvindo a Rádio Itatiaia. E quero mandar um abraço para todos os ouvintes da Rádio Itatiaia. Bom dia, galera. Falou, com Deus.
0: Com Deus, só não é o defuntão da madrugada. Hoje é o Batistão da madrugada, que segue com a gente, né, Brasil? Então solta a voz.
7: Aô, que beleza. Boa noite.
0: Tamo junto.
7: A nossa companhia aí nas madrugadas.
0: Uhum.
7: Coisa boa, o Bruno aqui de Ponte Nova. Grande abraço, faça uma oração pra gente aí também, precisando de grande força hoje pra nossa família. Vamos que vamos, tamo junto.
0: Vamos que vamos, a gente segue junto. O Baianinho, filho de Divinópolis, Minas Gerais. Tô na escuta, trabalhando na UPA, agarrado. Ele tá pedindo raça negra, daqui a pouco nós vamos liberar aqui pra você. Um beijo, bom trabalho aí pra turma da saúde, né? A turma que tá aí virando o plantão, seja na UPA, a turma que tá ali, ó, no SAMU, no socorro, a turma da segurança, tá ali na viatura, tá na viatura trabalhando agora, fazendo a ronda pela cidade, cuidando da segurança. Muito obrigada a todo mundo que tá com a gente. Na cidade de Raposos, tem aqui, eu tô em Teresópolis, ouvindo a Itatiaia pelo aplicativo, estou a trabalho, mas sou de Raposos, é a Júlia. Ô, Júlia, obrigada pela companhia, você tá no lugar lindo aí, hein? Mas que bom que você tá com a gente. A Marco Barbosa, motorista de aplicativo em Ouro Preto. Ei, Marco, tamo junto com você, obrigada. Amo Ouro Preto, ô lugar bom, gente. O difícil é ter fôlego pra subir a ladeira. Menino, teve um dia que eu escorreguei na ladeira, descendo aí no morrinho principal, assim, ó, pisei, escorreguei na pedrinha, quase desci. O morro rolando, gente. Misericórdia. Minha mãe que me segurou. Minha mãe tava do meu lado, ela me puxou. Falei, pronto, quase que eu desci rolando. Turma da Itatiaia que tá trabalhando. Que bom ouvir uma mulher apresentando Dona da Noite. Ô, gente, é a Fátima Vigiano de Inhapim. Que legal, muito obrigada. É, falou que a terra do Haroldo aqui da Itatiaia é o nosso parceiro Harold. É a terra Inhapim, é a terra do Harold, do Haroldo. Que é meu parceiro, sempre que eu tô aqui no estúdio, que chega o Haroldo, a gente manda aquele alôzão pra Inhapim. Manda mais aí a turma, Batista.
7: Aô, que beleza! Dona da Noite!
0: Opa.
7: A nossa companhia aí nas madrugadas. Coisa boa, o Bruno aqui de Ponte Nova. Grande abraço, faça uma oração pra gente aí também, precisando de grande força hoje pra nossa família. Vamos que vamos, tamo junto.
0: Acorda, Batista.
8: Ô, Cássia, bom dia, boa noite, boa tarde. Nós, pra nós serve tudo. Aqui, mas pode dormir não, é que vai ser um repolho aqui, volante grande aqui. Chegando de São Paulo aqui, capital do queijo.
0: Trembão.
8: Escutando vocês aí pra manter acordado aí, mas tava precisando mesmo de mudar, viu? Só aquele mal acabado, aquele Gutenberg, todo dia, muda a voz aí. E aí, tá de parabéns por ter profissionais igual você, hein? Pode contar pra tudo, hein? Aí sim, aí eu vi valor, hein?
0: Ô, meu Deus, faz isso com o Guti-Guti, não. Guti-Guti é o rei desta madrugada, reino absoluto com vocês. Vocês ficam de zoeira com os meninos, faz isso, não. Eu sei que vocês amam, tá só de zoeira. Ricardo Assis de Juatuba, tô com meus filhos ouvindo o programa depois de chegarmos da arena. Cadê ele aqui? Bom domingo a todos, bacana, que legal, foram lá pra arena, voltaram em paz, em segurança, né, Ricardo? Isso é maravilhoso. Ô, gente, vamos falar de uma coisa importante, tomar água, tá? Hidratar direitinho, sabe por quê? O Instituto Nacional de Meteorologia emitiu um alerta de baixa umidade para as áreas de Minas Gerais e de outros estados do Sudeste, Centro-Oeste e Nordeste. Em algumas regiões do país, os índices vão ficar abaixo de 20%. Aí você sabe, né? Tempo seco, baixa umidade, a gente está aí numa bagunça de temperatura, tem risco de problema respiratório. Aí vem os incêndios que a gente já está vendo acontecer com uma certa frequência, principalmente a turma que vai lá, dá aquela capinada lá, ó, e taca fogo para queimar o mato. Ô, gente, faz isso não. Sabe por quê? Você corre um risco de acabar com uma área de vegetação enorme. Você corre risco de fazer um estrago na natureza. E aquele matinho que você capinou ali vai virar um adubo para sua terra. Ele vai adubar justamente ali o local que você capinou para que você possa plantar novamente. Então, vamos ter cuidado. E caso você precise, né, realmente fazer isso, tem que fazer o aceiro bonitinho lá para não correr risco do fogo se espalhar e de perder o controle. Vamos ter cuidado, porque de repente, com um descuido, você estraga uma área de vegetação enorme que vai levar décadas para se recuperar. Tudo por causa de um descuido, não vamos fazer isso não, tá? E tomar muita água. Hidratação é importante. Não jogar ponta de cigarro lá, ó, nas rodovias para não fazer besteira. E a gente se cuidar. Toma muita água, lava o narizinho com soro, é bom demais, principalmente quem tem filho pequeno, criança em casa, hidratar e lavar o nariz com soro para tirar toda, né, assim, o filtro ali, né, no nosso nariz, que são os nossos pelinhos do nariz. Toda a impureza do ar vai ficando ali. Quando você lava, sai aquilo tudo, evita problema respiratório. E é assim, a gente se cuida, a gente cuida da saúde, mas é importante também cuidar do meio ambiente. Porque se você faz essa queimada aí, vai estragar o trem todo. Ai, ai, eu não sei o que que esse povo arruma, pra que que faz um trem desse? Boa noite, Cássia e Cristina, muito bom ouvir você. Hoje, de fato, a noite da Itatiaia tem uma dona da noite. Bom trabalho, sucesso. Sábado retrô em qualquer horário. Obrigada, é o Júnior Berilo, tá lá em Osasco ouvindo a gente. Ô Batista, deixa eu ouvir mais a voz da turma aí.
9: Boa noite, aqui é o Luiz Otávio. Oi, sou Luiz. De Minas Gerais, mas estou morando aqui no Acre, em Cruzeiro do Sul. Eita. Eu acompanho a Rádio Itatiaia desde 77. Se perguntar o nome do locutor de futebol, desde aquelas épocas, né? No programa do Caixa Engai Sua Gente, tudo eu lembro. Quando eu comecei a ouvir a Rádio Itatiaia, tinha 14 anos de idade. Aí, como eu sempre acompanhei o futebol da Itatiaia, que é a rádio que dá a notícia mais certa, mais em dia, então sempre acompanho. Estou aqui no Acre, mas estou aqui no celular, no aplicativo da rádio, aqui direto, ouvindo o programa, sempre depois do futebol, depois do Rádio Esporte, né? Como aqui no Acre, que é o fuso horário de 2 horas, agora, por exemplo, são 10 horas e 51 minutos, aqui, né? Aí dá tempo, ainda eu sempre durmo por volta de meia-noite. Escuto bastante parte desse programa aí.
0: Que legal, olha, ele sabe a história todinha da rádio, que bacana, gente. O nosso ouvinte lá em São Luís do Maranhão, o Schumacher, tá falando aqui, ó, essa rapaziada que faz a madrugada da Itatiaia são ex-caminhoneiros, né? Caminhoneiro, quando sente sono, toma Ribite, um medicamento para tirar o sono. Não vai fazer isso, não. Se você tomar, vai fazer programa da madrugada, da manhã e ainda narrar os jogos da tarde. Você é uma mocinha, tem que se comportar. Menino, não precisa tomar Ribite, não. Sabe por quê? Maior Ribite da minha vida é a ligação.

0: Opa!
1: Ramon de Zuatuba.
0: Tangerina?
1: Que maravilha. Voz feminina na madrugada. Ah, fechou.
0: Fechou? Só que Cássia Tangerina, aí você pegou pesado. É, não vou levar pro coração não, mas doeu. Cássia Tangerina. Se bem que eu gosto de tangerina. É uma frutinha. É ácida, mas é doce. É uma mistura de ácido com doce que eu gosto. Ah, então pode ser Cássia Tangerina. O importante é você ficar ligado com a gente. Ó, vamos viajar 2010 agora? Jorge Mateus. Essa música aqui trouxe esses meninos pra um pouco mais pra musiquinha pop, um remixinho e tudo. Fizeram até uma versão remix dessa música. Seu Astral.

assim que a gente segue. Jorge Mateus, seu astral, e tem que ser alto astral, tem que ficar lá em cima, né, meu filho? A vida, gente, já é tão pesada, tão complicada, que a gente tem que viver com leveza. E Madre Teresa dizia o seguinte, que a gente não devia permitir, falava assim, olha, não permita que quem se aproxime de você saia pior do que quando chegou. Né? Que é importante que a pessoa saia melhor do que quando chegou. Então, se a pessoa se aproximou de você, deixe que a pessoa leve uma palavra de ânimo, uma palavra de alegria, de bem-estar. Não permita que a pessoa saia pior. Permita sempre trazer um pouco de esperança para quem está para baixo. Se a pessoa chegou ali reclamando da vida, se a pessoa chegou triste, eleve o astral daquela pessoa. Estenda a mão. Diga uma palavra que seja para deixar essa pessoa melhor. Às vezes a gente não tem noção do poder que tem.

0: o ouvir, né? A escuta, a gente prestar atenção no que o outro diz. Então, tente fazer isso sempre, que é importante demais. 3 em ponto agora na Itatiaia, intervalo, e na volta, a oração da madrugada.
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Agora são 3:02. E na Itatiaia, neste horário, tem a oração da madrugada. Hoje, dia 30 de agosto, é dia do perdão. Dia Nacional do Perdão. Senhor nosso Deus, nesta madrugada, nós queremos silenciar um pouco o barulho de fora e olhar para aquilo que ainda carregamos aqui dentro. Há dores que ninguém vê, palavras que ouvimos há muito tempo e que ainda machucam quando voltam à memória. Pessoas que seguiram seus caminhos, mas que deixaram marcas em nós. Por isso, neste dia nós te pedimos, Senhor, ensina-nos a perdoar. A perdoar quem nos decepcionou, a perdoar quem não correspondeu ao amor que oferecemos. A perdoar quem foi embora quando mais precisávamos. A perdoar quem nos feriu e talvez nem tenha percebido o tamanho da ferida que deixou. Mas ensina-nos também que perdoar não significa dizer que não doeu. Perdoar é não permitir que uma ferida continue comandando a nossa vida. É olhar para o nosso coração e dizer: você já carregou isso por tempo demais. Senhor, talvez exista alguém nos ouvindo agora, esperando há anos por um pedido de desculpas que nunca chegou. Mostra a essa pessoa que a sua paz não precisa ficar esperando pela decisão do outro. E olha também por quem precisa pedir perdão. Dá-nos humildade para reconhecer quando erramos e coragem para reparar aquilo que ainda puder ser reparado. E ensina-nos, Senhor, a perdoar a nós mesmos pelas escolhas erradas, pelo tempo perdido, por aquilo que hoje faríamos diferente. Nós não podemos mudar o que passou. Nós não podemos mudar o passado. Mas podemos escolher como vamos seguir. Por isso, antes que esta madrugada termine, ajuda-nos a deixar alguma coisa para trás. Uma culpa, uma mágoa, um ressentimento. Que o amanhecer encontre o nosso coração mais leve. Que a gente tenha coragem de deixar no ontem aquilo que doeu demais e abrir espaço para a paz que ainda pode chegar. E se hoje ainda não conseguimos perdoar, Senhor, fica conosco nesse caminho, porque algumas feridas, elas não desaparecem de uma hora para outra, mas nenhum coração precisa carregá-las para sempre. Que a dor não seja a última palavra da nossa história. Que seja o perdão. E que depois dele, venha a paz. Amém.

0: O perdão cura todos os males da alma. Perdoando, libertamos as amarras do coração, deixando assim fluir todos os encantos de um coração livre e leve. Quando não praticamos o perdão, amarramos a vida no passado e somos incapazes de ver o presente e sonhar com o futuro. Deixamos com que a mágoa e a raiva dominem os nossos pensamentos, fazendo com que as mínimas coisas tornem-se grandes coisas. Muitas vezes, sufocados pela falta do perdão, tudo à nossa volta torna-se um problema e vamos assim adiando a nossa melhora, porque prisioneiros da mágoa não conseguimos seguir. Perdoar é uma virtude difícil de ser adquirida, pois requer renunciar ao orgulho e colocar-se humilde diante da situação. Também requer a compaixão, virtude esta que não anda atrelada a qualquer pensamento negativo ou vingativo. Perdoa sempre. Reflita se realmente vale a pena sustentar uma vida inteira se magoando. E muitas vezes, com o passar dos anos, perdemos até a noção do porquê continuamos magoados. Veja que muitas vezes as mágoas instaladas em nossos corações apenas prejudicam a nós mesmos. Liberte seu coração e seja eternamente feliz.
1: Santa Maria.
0: Divino Espírito Santo, luz e graça do universo, iluminai nosso planeta, clareando nossas mentes. 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

0: Cristina.
1: Ah, é nós, Brasil. 3:10. Como é bom ouvir sobre o perdão, né? Só de ouvir a gente já sente o coração mais leve. Perdoar é tão importante. Traz uma leveza tão grande, mas acima de tudo aprender a perdoar a si mesmo, porque muitas vezes nós somos tão bonzinhos com o outro, nós somos tão complacentes com o outro, tão tolerantes com o outro, e exigimos tanto da gente. A gente se cobra, a gente se culpa o tempo todo e a gente não se perdoa. Então aprenda a ter por você o mesmo olhar que você tem pelo outro. Tem pessoas que são muito cruéis com elas mesmas. Enquanto toleram tudo dos outros, se cobram o tempo todo. Então, antes de tolerar tudo do outro, comece a se olhar com um olhar de bondade, com um olhar de perdão, com um olhar de acolhimento. E entenda que perdoar é importante ao outro, mas também a si mesmo. Não viva a vida inteira preso nas mágoas, nas coisas do passado, achando que você poderia ter feito diferente, ter feito melhor. Você fez o que era possível, então agora é bola pra frente. Você fez o que deu conta, você fez o que pôde. Não se culpe. O importante é que você reconheceu e agora pode corrigir a rota e começar um novo caminho. E assim nós vamos embora, né, Batista? 3:11, nós vamos pro jogo, como diz você. É, até as 4:00 já são... Gente, mas já voou. Poxa vida, acabando. Ah, nem, gente. Poxa, nós temos que arrumar uma madrugada maior aí, hein? Eu já quero uma madrugada maior, porque já tá ali, ó. Pulando 3:12 já deste domingão. Ah, vamos de música? Vamos trazer aqui o Vando. 1985. Essa música foi tema da novela Roque Santeiro e foi lançada no mesmo álbum em que estava a icônica Fogo e Paixão, outro grande sucesso do Vando. Então, chora coração na Itatiaia.

0: meu filho. De jeito nenhum, nós vamos ficar juntos aqui ainda, Mantiquinho. Guilherme Santiago, Casa Amarela. Gente, vamos seguindo com Itatiaia, Dona da Noite. 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E você seguindo com a gente, muito bom, né? A Cida Antunes, do bairro Maria Helena, em Ribeirão das Neves, falou assim, ó, concordo plenamente quando eu disse que a gente tem que aprender a se perdoar também, né? Ô Batista, a turma tá mandando áudio aí pra gente? Vamos lá, vamos ouvir.
1: Bom dia, Ana Cristina, do meu coração.
0: Bom dia.
1: Que bom que consegui falar com você hoje. Há muito tempo que eu tô querendo falar nos seus programas de sábado. A sua voz é maravilhosa e eu adoro essa Itatiaia. Se eu pudesse, eu casaria mais cedo, que ter uma família, igual esse rapaz falou, é muito maravilhoso. Tem uma esposa que gosta da gente, a gente gosta dela. E o filho maravilhoso, um abraço. Tchau, tchau, Ana Cristina, do meu... Sou de Ouro Preto, Minas Gerais. Ouço você todos os sábados.
0: Que maravilha! Um beijo pra você. Aí, ouvinte falando, nossa, que voz maravilhosa. Vou mandar oração pra minha irmã. Tem 5 anos sem falar comigo por bobagem. Ô, gente, faz isso não. A vida é tão curta. Não vamos esperar, não. Manda mensagem. Não precisa nem ser a oração. Sabe, liga, manda mensagem, conversa, puxa assunto, dê o braço a torcer. A vida é curta demais pra gente ficar esperando uma próxima oportunidade pra se aproximar das pessoas. Fábio Rocha, da cidade de Coluna, bom dia, manda um alô pra turma de Coluna, parabéns. Sou ouvinte, também sou da comunicação. Gratidão pela atenção, Fábio, beijo grande, obrigada pela sua participação e que bom que você também é da comunicação e tamo junto, viu? Aqui é o Vigilante Wesley, de Irecê, na Bahia, tô na escuta aqui. Ô Wesley, que legal, tá aí na escuta, trabalhando, mas colado com a gente, é um prazer. Quero ouvir mais.
2: Boa madrugada, aqui é Cléber Dantas, de Currais Novos, Rio Grande do Norte. Se eu pudesse voltar ao tempo, 37 anos atrás, eu dizia, Cléber, não desista e nem debaixa da aeronáutica. Uma boa madrugada a todos.
0: Abraço pra você, a Cida com a gente falando assim, olha, muito obrigada por essa mensagem que você falou agora, viu? Recomeçar. Pois eu fiz o que pude, relacionamento de 2 anos, eu não estava feliz, quis me dar uma nova chance e graças a Deus eu estou começando. E estava com um pensamento um pouco de ter deixado esse relacionamento, se era a hora mesmo, mas com essas palavras que você falou agora é a confirmação de que eu estou no caminho certo, obrigada. Ô Cida, um beijo, que você tenha aí no seu coração a leveza, né, de seguir aquilo que você busca, seguir aquilo que te faz bem, que te faz feliz, sair da zona de conforto, se não tá bom, né? Se onde a gente tá não tá legal, a gente tem que praticar a lei dos dois pés. Sabe o que é a lei dos dois pés? Nós não somos árvore, então nós não temos raízes, nós temos dois pés.
3: Ah, que é isso, mãe?
0: É, uai. Se não tá bom, o que é que a gente faz? A gente anda. A gente caminha, a gente muda de lugar. A árvore, ela tem que ficar ali naquele mesmo bosque a vida inteira. A gente não. Então, se você tá numa situação que tá te machucando, que não tá te fazendo bem, use a lei dos dois pés e caminhe. Não adianta ficar ali preso no bosque, infeliz, achando que não vai ter jeito. O importante é a gente buscar aquilo que vai nos fazer bem. Não adianta você ficar ali achando assim, ah, mas eu tô aqui, eu vou ficar acomodado. Lei dos dois pés. Se tá te ferindo, se tá te machucando, se tá te fazendo infeliz, vambora, gente, vamos caminhar. Isso que importa. Ô Batista, deixa eu ouvir mais a turma aí.
4: Oi, Tatiaia, boa noite.
0: Oi.
4: É o Manuelito Geraldo da Silva. Você, Tatiaia, 24 horas, assim que eu tô em casa. Meu rádio não sai da Itatiaia. Tudo que eu tinha de fazer, eu fiz quando era novo. Comecei a trabalhar com 6 anos de idade. Casei com 21 anos de idade. Vivi 50 anos com a minha falecida esposa. É tudo que eu tinha na vida. Tive um casal de filho. Perdi meu filho com 38 anos. Só tenho a filha hoje, mas sou feliz. Me aposentei com 54 anos, fui motorista há 50 anos. Nunca bati, nunca tomei, nunca cometi uma infração. Nunca tive pressa para chegar em lugar nenhum.
0: É isso.
4: Quero agradecer essa oportunidade de falar dessa programação que é nota 10. Fica com Deus, um bom trabalho.
0: Amém.
4: Que Deus abençoe. Meu pai sempre dizia, vamos trabalhar, pensar no futuro. Hoje os mais novos não pensam, né? Se vai ficar velho um dia. Então tá bom, fica com Deus, boa noite. Eu moro em Ipatinga, cheguei para Ipatinga em 52, tenho 79 anos. Vivo a vida conforme Deus me dê saúde e muita bênção. Fica com Deus, bom trabalho.
0: Obrigada, um beijo para você, tamo junto aí, viu? Ó, um ouvinte mandou aqui uma lista de abraços, Batista, que eu acho que eu vou ter que tomar um fôlego aqui para falar tudo, hein? É muito, tá? Menino, mas abraço demais, ó. Vamos lá, vou tentar, hein? Éder João, sempre ligados, ó. Ari, Moisés, Éder João, Celeste Ramos, Toninho Ramos, Sanderson Ramos, Deiler Ramos, em Ceilândia Norte, no Distrito Federal. Aí tem mais aqui. Para minha prima Rosicléia, para a família em Bom Sucesso, Minas Gerais. Pedro José, em Taguatinga Norte, no Distrito Federal. Peraí, ele vai mandando mais, hein? Aí eu vou perdendo. Minha cunhada Dalva e sobrinhos. A Linda e Wellington, em Rubiatã, em Goiás. Cunhada Dalva e sobrinhos, repetindo aqui. É a Aline e o Wellington. Ellen Couto e família. Também o radialista Tião Preto em Rialma, Goiás. Iracema e família no setor, acho que é Oeste, Ceilândia, Distrito Federal. Calismar e Pedro José em Goianésia. O radialista Toninho Santos, Divino Amarildo, Thaís Andrade, José Divino, Orivaldo, José Antônio e Luiz. O Cláudio Noemi, Vinícius, Jéssica, Stephanie, Paranoá. O Geraldo e família em Araguari, Minas Gerais. E ele mandando aqui para as torcidas. O que é isso aqui? Do Vasco, do Galão e do Vascão, é isso? Somos radialistas. Um abraço aí para vocês. Muito obrigada para a torcida toda. Isso, aquele abraço.
3: Chacrinha continua balançando a pança.
0: Assim que é bom. Alô, Terezinha. Ô, saudade. O Alexandre, da região da Pampulha de São Francisco, o passado não volta, ele só nos torna mais fortes. Se a gente souber lidar com ele, a gente se fortalece. Agora, se a gente ficar vivendo lá no passado, ele vai nos atormentar no futuro inteiro, meu filho. Passado é no passado, presente é no presente, futuro é no futuro. Cada um ao seu tempo. Não dá pra viver tudo na nossa cabecinha e a gente ficar bem, não. Tem que saber dividir. Ai, vamos dar uma respirada agora com o Mumuzinho e Thiaguinho? Eles estão chegando. Sou céu ou chão?

6:30, marcando o sinal eletrônico da Itatiaia. Ô, gente, vocês estão acordados ainda comigo? Ó, já tem gente que dormiu e tem quem acordou agora. É, já trocou até de turma. Já tem a turma que não aguentou e tem aquela turma que tá acordando pra ir pro trabalho. Tem quem tá indo dormir, que chegou em casa agora. E aí tem aquela turminha aí que tá assim, ó, acordei no meio da noite, fiquei ali com insônia, liguei o rádio e fiquei por aqui. Vocês já tomaram um cafezinho aí pra ir pro trabalho? Já tomaram aquele banho esperto? Pra dar uma acordada quem tem que trabalhar? Ó, daqui a pouco tem corrida Itatiaia, hein? É, gente, é hoje, corrida Itatiaia 10 anos na Praça Nova da Pampulha. Daqui a pouquinho, 7 da matina, já começa o frevo. Já começa por lá, aquecimento, a turma chegando pra correr mais cedo pra não pegar solão quente, né? Então, já começa o aquecimento. Eu acredito que a turma da organização já tá por lá. A abertura é às 7 da manhã, aí às 7:15 tem a largada da corrida de 10 e de 15 quilômetros, depois às 8:15 tem a corrida dos 5K, aí às 9:30 tem a largada da caminhada da família, da caminhada kids e da cão-minhada, todo mundo caminhando junto. Depois tem premiação, tem muita coisa. 3:32 agora, vamos pro intervalo, volto rapidão, aguenta aí.

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0: Batista, Batista. Você nem é cachorrinho novo, não, filho. Ó, você não é cachorrinho novo pra ficar entrando no meio do mato desse jeito, não. Você já sabe, hein? Ai, por que que vocês fazem isso? Gente, é cada nome. A Maria Selma mandou foto aqui com o doguinho. Ela falou que tá passeando com os cachorros. Ó, coisa boa. Levando o dog pra passear. Acordei agora. É o Binho, motorista do 64 Move Assembleia. Bora pro trabalho. Manda um abraço pra nós, motoristas aí. Carrego a Itatiaia o dia todo. Os passageiros já acostumaram comigo na Itatiaia todos os dias. Uai, trem bom, menino. Bom trabalho aí pra você, viu? Que Deus te abençoe. E siga aí, tranquilo no volante. A turma, sabe a turma que mandou um montão de abraços aqui agora, do Éder João? Ele tá aqui perguntando se eu sou mineira. Ô Éder, eu sou Cássia Cristina, mineira, graças a Deus. Criada lá no Vale de Jequitinhonha, na roça, meu filho. É bom demais. Eu adoro ser mineira, viu? Mas o Brasil tem cada cantinho especial, tem cada cantinho com história. E vale a pena demais. Você mandando aqui, ó, abraços para tantos outros lugares do nosso Brasilzão afora. E que coisa boa saber que tem outras pessoas. Ah, você é de Divinópolis. Que legal. E tá aí andando Brasil afora. E a gente segue por aqui. Bom saber que a gente tá chegando aí através de você, que aprendeu aí a ouvir a Itatiaia e continua com a gente, tá? Ô Batista, tem áudio? Tem a turma contando aí. A nossa pergunta das duas da matina foi a seguinte: se você pudesse voltar no tempo e falar com o seu eu, com você de 20 anos de idade, o que você diria? Então vamos lá pro zap.
1: Bom dia, Cássia Cristina. Bom dia.
0: Bom dia
1: a todos os ouvintes da Itatiaia. Aqui Vitorino Correia de Justinópolis. Deus abençoe a todos.
0: Amém. A todos nós, manda mais aí.
2: Cássia Cristina, sua linda.
0: Oi.
2: Que prazer ouvir uma voz feminina pela primeira vez no Dona da Noite. Eu nunca ouvi anteriormente. Tô muito feliz de ouvir você aqui, minha linda. Que legal, sou muito sua fã. Meu nome é Claudinha Borges, eu sou aqui do Padre Eustáquio. E sempre quando eu estou em casa, eu gosto de ouvir o Dona da Noite, né? Com o Guti, com o Vini, tanto faz. E hoje com você, minha linda. Então eu passei para te desejar um feliz programa, brilha demais aí, que isso não é segredo nenhum pra você. Um beijo grande da Claudinha, gosto muito de você, tudo de bom pra você e pra todos os ouvintes da Itatiaia. Um beijo, querida, tchau, tchau.
0: Ô, Claudinha, que voz deliciosa essa sua, ficaria o dia inteiro te ouvindo. Ai, que, é tão bom, que delícia de voz. Um beijo pra você, um domingo abençoado aí também. Tô te ouvindo, manda alô, sou o radialista Carlos da cidade de Quinjingue, na Bahia. O Ferinha do rádio, abraço pro Ferinha. Quem mais, gente? Tem um aqui falando, rádio é vício. Ah, é mesmo, a gente adora isso aqui, né? É muito bom. Ô Batista, vamos chamar o Chitãozinho e o Chororó? Vamos chamar os irmãos com Ela Fez Minha Cabeça, seleção musical do nosso Maxio Sattler.

0: É na garupa do Alazão? Será que eu vou embora na garupa do Alazão hoje? Ô Batista, traz o Alazão lá, meu filho, porque nós vamos embora daqui a pouco. E eu quero ir, vai ser no Manga Larga Machador. Eita, Jean Giovanni, Pião Não Chora na Itatiaia. Essa é a seleção musical do nosso querido Mércio Sattler. E você que tá aí ouvindo, Itatiaia, dona da noite, que já tá quase de manhã e seguiu aí a madrugada toda, você que acordou agora, que bom ter você com a gente. Vamos lá pro Zap, a pergunta desde as 2 da manhã. Se você pudesse voltar no tempo e falar com seu eu dos 20 anos de idade, o que você diria? Qual conselho você daria?
1: Cris Mel, bom dia. Eu gosto de ouvir seu programa porque você transmite muita energia pra gente.
0: Oba.
1: Você é muito chique. Um abraço, Gera de São José da Lapa.
0: Ô, Gera, obrigada. Manda aí.
2: Oi, Bézia Cristina, bom dia. Meu nome é Nilo. É isso aí, né? O negócio é assim, terminou, bola pra frente, né? Aceita que dói menos, né? A vida é curta, a gente tem que viver ela dia a dia, no momento certo. Um abraço pra vocês todos.
0: Abraço pra você também. Ô, gente, um alerta que a campanha nacional de multivacinação tá na reta final, viu? Termina nessa terça-feira, dia 1º de setembro. É importante entender que essa mobilização busca atualizar a caderneta de vacinação das crianças e dos adolescentes menores de 15 anos. O Ministério da Saúde reforçou a importância da proteção contra sarampo após registros da doença no país. Isso é inacreditável, gente. O Brasil já tinha conseguido erradicar o sarampo há tantos anos. Agora, mais registro da doença justamente por causa da falta de vacinação. A gente avançou tanto, né? A mortalidade infantil caiu graças à cobertura vacinal do Brasil. E agora a gente vendo um retrocesso desses. É triste. Mais de 13 milhões de doses da vacina viral foram distribuídas esse ano, mas ainda tem gente sem vacinar. E isso é um risco para a saúde. Tem gente que fica assim. A própria pandemia reacendeu nesse discurso da vacinação. Antes ninguém discutia, sabia que era importante. Aí a pandemia trouxe essa questão de um discurso em que as pessoas agora estão colocando a saúde das crianças em risco. A gente avançou tanto nisso, não vamos deixar cair não. Se você tá aí, ó, tem crianças na sua vizinhança ou tem crianças na sua família, pergunta se a caderneta de vacinação está em dia. Se essa pessoa já vacinou ali as crianças, os bebezinhos, os adolescentes, todos os menores de 15 anos, dá uma olhada na carteirinha de vacinação, na caderneta, vê se está em dia, porque é importante demais a cobertura vacinal. A gente está falando aí de sarampo, a gente fala da tríplice, né? Tem coqueluche, gente. É absurdo, né? Sarampo, catapora, coqueluche, isso já estava erradicado, não vamos deixar isso voltar, não. Não espera a doença reaparecer na sua cidade para ver se a caderneta tá em dia. Vamos fazer isso logo, meu povo, vamos vacinar que é importante. 3h47 agora, ô Batista, deixa eu ouvir mais um tiquinho, eu gosto de ouvir o povo.
2: Oi, Gutenberg. Gutenberg, fica esperto. A locomotiva Cássia Cristine. Tá nada aí, bacana. Vocês vão perder emprego. Essa
0: que
2: menina.
0: Que isso, menino? Não brinca, não.
2: É o cara, Gutenberg. Gutenberg, quando você vê essa menina, você fala como é que mandou um abraço pro Cássio Cristina. Você é demais, menino. Você é.
0: Oxi.
2: 24 32? Tá doido. Tá já até. Tá. Explorando você demais, mas que bom.
0: Tá não,
2: tá,
0: menino.
2: Explorando você. Essa voz de vida do seu, menino. Grande Deus, Pai, só Deus pra
0: uai?
2: Salvar você mesmo, te ajudar você mesmo.
0: Uai!
2: Cássia Cristina, um beijão no seu coração. Aqui é Carlos Luiz de Birité.
0: Oh, meu
2: beijo,
0: Deus.
2: Beijo, locomotiva.
0: Ô, Carlos, mas foram tantas camadas nessa sua mensagem que eu não sei nem o que eu te respondo. Meu filho, tô feliz da vida aqui, mas ó. O dono da noite é do Guti Guti. Guti Guti tá de folga, descansando, e eu tô aqui só esquentando aqui a cadeirinha pra ele voltar. É, mas Guti Guti tá aí amanhã, tranquilo, firme e forte, graças a Deus. E é uma honra tá aqui, ó, dividindo esse espaço que ele ocupa tão bem, né? É uma alegria. E tô descansadinha, viu? Tá tudo certo. de tanto... Cadê o ouvinte? O Gleison, ó. Sabe aquele áudio da mulher chamando o povo da Itatiaia de feio? Ela só mandou porque não te conhecia. Ó, gente, eu já convidei. Eu já convidei essa ouvinte pra vir ao Noite Livre, que eu tenho feito Noite Livre aí nesses dias de folga da turma. Eu já convidei a ouvinte pra fazer um Noite Livre comigo, só que ela sumiu. É, eu queria, viu? Queria muito essa ouvinte com a gente. Eu queria conversar com ela, ter ela aqui na... Deve ser bom demais bater papo com ela. Eu me divirto. Ô, povo feio! Ah, gente, vamos seguindo.
3: Oi,
0: aqui.
3: Tatiaia.
0: Olha lá ele.
3: Eu tava vendo a foto do pessoal que trabalha aí.
0: Lá
3: Nossa,
0: vem.
3: Como tem gente feia. Meu Deus do céu, é todo mundo feio. Não salva ninguém aí, né? Nem homem, nem mulher.
0: Ai, gente.
3: Nunca vi tanta gente feia junta. Mas também para trabalhar em rádio, não precisa ser bonito, né? Porque não aparece.
0: Oh, meu Deus.
3: Nossa, como são feios.
0: Ô, Batista, você desenterrou o áudio,
4: o
0: Batista.
4: Feio da Zureia Grande.
0: Ah,
4: o povo feio, mal coisado. O povo feio das canelas finas. O povo feio dos bucho quebrado.
0: Pra que você desenterrou isso, Batista?
4: O povo feio da bunda murcha. O povo feio dos
0: pentarriados. Nessa parte aí, ó, eu tiquei tudo, tá? Eu tô nesse nível, viu? Ah, gente, você pensa que é bonito ser feio? Ô, Batista, o que você tem que você não controla? Que você foi desenterrar isso, meu Deus do céu. Ô, meu Deus. Ouvinte falando aqui, ó, acostumei com a sua voz no sábado à tarde. Tá parecendo sábado. Não, é domingo, meu filho. Madrugadão, 3h50 da matina de domingo. Mas nós estamos firme e forte igualzinho no sábado. A alegria é a mesma. Ô, Batista... Vamos dar uma respirada com música e a gente, daqui a pouquinho já acaba ali a nossa última água embaixo da ponte, né? Passou voando a madruga, meu filho. Que é isso, hein? Mas manda música aí pra gente.

vai e vem, mas a gente continua com você. É, meu filho, a gente segue aqui e ó, trazer mais um alerta pra turma. Já falei isso aqui lá no iniciozinho do Dona da Noite, mas nós vamos trazer esse alerta de novo. Tem a manutenção no sistema de energia elétrica lá, no sistema de abastecimento, que pode deixar mais de 200 bairros sem água em Belo Horizonte e em cidades da região metropolitana. A partir de agora, às 9 da manhã deste domingo, até quarta-feira, tá, meu povo? A Copasa já emitiu um comunicado alertando que o abastecimento de água, ele pode sofrer intermitência, ou seja, ficar indo e voltando, sofrendo ali aquelas inconsistências, a partir deste domingo. De acordo com a Copasa, o que que acontece? O problema vai ser motivado por uma falta de energia elétrica que deve comprometer o funcionamento dos sistemas de capacitação e distribuição de água na região. Então, a nota foi divulgada e fala o seguinte: fornecimento deve começar a ficar intermitente a partir das 8, 9 horas desse domingo e vai até 9 horas da manhã da próxima quarta-feira. Então, são 73 horas. É importante?

manutenção. Então, com essa intermitência, são muitos bairros. É, em Belo Horizonte, bairros também em Betim, Brumadinho, Contagem, Esmeraldas, em Ibirité, Igarapé, Lagoa Santa, Mário Campos, Pedro Leopoldo, Ribeirão das Neves, São Joaquim de Bicas, São José da Lapa, Sarzedo, Vespasiano. A lista completa dos bairros você encontra lá no nosso site, itatiaia.com.br. É só acessar, você vai ver lá toda a lista, quais bairros vão passar por essa intermitência no sistema aí de abastecimento de água. E já se precaverem, né? Porque ficar sem água não rola, não. Ô Batista, solta aí a última música do nosso Dona da Noite.

Ah, mas eu não vivo longe dos seis de jeito nenhum. Sinal eletrônico marcando 4 em ponto. Acabou. Final do nosso Itatiaia Dona da Noite. Muito, muito obrigada pela companhia. Valeu demais. Ô, gente, que alegria ter vocês aqui acordadinhos, grudadinhos comigo. Foi bom demais. Vamos fechar a porteira. Tamo indo embora. Mas eu volto amanhã, segunda-feira, no Noite Livre, às 10 da noite. Ó, daqui a pouco tem corrida Itatiaia na Praça Nova da Pampulha. Já se prepare aí. 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E a Itatiaia celebrando 10 anos de corrida. 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Vamos engrossar o caldo. Corrida Itatiaia, já já, 7 da matina na Praça Nova da Pampulha. Tchau, gente, um beijo, excelente domingo. Deus abençoe a todos. Tchau, tchau.

0: Márcia Cristina.
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é o Parada do Rádio. Ah, essa música já dá aquele clima, aquela alegria no coração, porque é hora de você curtir muito sertanejo aqui na Rádio de Minas e um Brasil de audiência. Onde quer que você esteja, receba o nosso abraço, o nosso carinho e o desejo de um domingão maravilhoso. Aquele domingão sempre tão especial. Fé em Deus para esse domingo maravilhoso. Que bom que você já deixa programado aí na sua Alexa, no celular, no despertador, para você não perder o Parada do Rádio. E o programa de hoje tá maravilhoso. Agora tem um jeito dele ficar ainda melhor. Sabe como? É quando você participa, é quando você interage com a gente. O nosso zap já disparou ali, ó. 999-96-7074. Manda áudiozinho, manda videozinho, manda textinho, até uma foto se você quiser mandar. A gente fica feliz demais, né? Então é isso, vem com a gente. O timaço já tá prontinho ali, ó. Meu Deus do céu, é ele? Olha, mas que coisa, cada dia tá mais acabado, né? Parece que um dia pra ele representa um ano. Olha, tá ouvindo. Ô, defuntão das madrugadas, tudo bem, né, meu querido? Tá bem de você, hein? Tá bem de saúde, tá com a cara boa, hein? Meu Deus do céu. Olha, mas, tá tudo bem, tudo tranquilo? Pressão, como é que vai? Fez um check-up? Vai, meu filho, vai fazer enquanto é tempo. Então está ali o nosso Júlio Silva, o difuntão das madrugadas. Ei, gosto dele, viu? E também a programação musical do querido Márcio Sattler. A produção é aquele capricho do nosso Renatinho, grande Renatinho Faraó. Abraço, querido. Deve estar lá agora tomando aquele chimarrão e ligado aí no programa. E a apresentação é comigo. Olha, mas até o galinho já tá cantando meu nome aí, que beleza! Então vem comigo até às 6 horas da manhã, como sempre, comecinho do programa, vamos trazer aquela oração especial e que você encontra também todas as orações apresentadas no nosso Dona da Noite, lá no meu Instagram, @GutenbergGomes. E para esse domingão, a oração que diz... Senhor, o domingo amanhece e com ele renasce a esperança. Hoje te pedimos, Senhor, prepara uma semana leve, cheia de paz e encontros verdadeiros. Que cada passo seja guiado pela tua mão, cada decisão tomada com sabedoria e que as surpresas que vierem sejam boas, inesperadas e que façam todo sentido na nossa vida. Dá-nos força para vencer os desafios, serenidade para aceitar aquilo que não depende de nós e coragem para mudar o que estiver ao nosso alcance. Cuida da nossa casa, da nossa saúde, da nossa fé, da nossa família, dessa grande família Itatiaia. Que essa semana traga respostas, que não nos falte amor, nem fé e, sobretudo, gratidão. E que tudo aquilo que parecia distante comece a se aproximar cada dia mais, em nome de Jesus. Amém. Olha, pensamento positivo é tudo, né? Você sabe que o pessimista, ele já larga em desvantagem, porque ele já acredita que não vai dar certo, enquanto o otimista, ele já sai na frente, porque mesmo que não dê tão certo quanto ele espera, pelo menos ele vai sair ali daquele marasmo e vai se aproximar de algo maior e melhor. Então, seja otimista, esteja nesse dia com o otimismo e com a gratidão no seu coração. Parada do Rádio começando agora e chega de papo, vamos de música bonita e já trazendo aí, mas eu adoro essa dupla, hein? De Paulo e Paulino com Espinhos na Cama, na Itatiaia.

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Aí a turma já acorda até mais animada pra curtir e pra cantar esta vontade dividida. Vai um zoom aí pra todo mundo ligado na Itatiaia. E todo mundo já querendo saber qual será o especial da semana. De que maneira vocês vão nos surpreender aí hoje? Ah, meu filho, hoje eu vou te contar. Essa viola chega a pegar fogo aí. Quer ver só? Me dá ali, ô difuntão. Eu não tá fazendo nada, meu, fica olhando pra mim o tempo todo. Me dá a minha viola ali, ó. Isso, aqui, ó. Dá aqui o papai. Pronto, me dá aqui, ó. Vamos lá. Tá afinada já? Então segura aí, ó. Ei, beleza, hein? Agora eu vou tocar com o dente aqui, ó. Segura, segura. Tô tocando com o dente agora, ó. Viola. Que maravilha, hein? Opa, então hoje o especial da semana é de modão de viola caipira. Chora viola. Então, olha só que coisa boa. Essa aí tem uma viola é muito especial também. É Liu e Léo e a Porta do Mundo. Deixa a viola chorar aqui na Itatiaia. Só.

também não pode faltar uma do da dupla César e Paulinho, né? Aquela do saco de ouro, tá no ponto aí? É só pra turma sentir o que vem pela frente no especial da semana. Não sabe.

0: bordão de viola caipira. É hoje que essa viola vai pegar fogo aqui no Parada do Rádio Especial Sertanejo. Mas agora é hora de atender pedidos aqui também a toda essa turma que tá interagindo o tempo todo e de todas as maneiras. Então, 999-96-7074, vamos atender o primeiro pedido de hoje. Quem é que tá chegando aí?
1: Gutenberg, bom dia. Eu tô aqui na rádio desde 2h30. Ela é a minha companhia da noite. E eu procuro quem que é melhor aí, não acho. Vocês são iguais. Eu sou Ana Pestana, de Minas Novas. Manda uma música pra Cleusa Cunha e Rita do Mercado. Trio Parada Dura. Vida na Roça. Muito obrigada, Deus abençoa. Bom programa pra você, bom serviço.
0: Ô, meu bem, você falou que tá aqui na rádio, eu cheguei, procurei você e não encontrei. Olha, mas é a Ana Pestana. Eu conheço uma outra lá que dizia assim, de tanto piscar, já ficou sem a Pestana. Será que é a Ana? Ô, meu bem, obrigado aí pela participação, abraço pra você e o seu modão vem já já, hein?
2: Bom dia, Gutenberg. Que é Éder Moreira, de Jacinto, Minas Gerais, Vale do Jequitinhonha, a 190 quilômetros de Porto Seguro. Se você puder, manda pra gente aqui nossa região, ou para o estado de Minas Gerais e pro Brasil, fogão de lenha. Bom dia, amigão.
0: Valeu, amigão. Olha que beleza. O homem tá em Minas, mas tá coladinho ali naquele paraíso que é Porto Seguro. Que beleza, hein? Alô, turma de Jacinto. Ô, Éder, obrigado, querido. Participe mais vezes. Só mais um pedido aí, ô difuntão.
3: Bom dia, Gutenberg. Muito bom dia. Um ótimo domingo pra você, pra toda a turma aí da Rádio Itatiaia. Agradecer aqui pela companhia e mandar um forte abraço aí pra galera puxada do Suco da Confusão. Um abraço aí pra você, viu? E gostaria de pedir a música aí pra você, Franguinho na Panela. Positivo? Um abraço e tudo de bom.
0: Tudo de bom. Só faltou falar o nome aí, mas que beleza, tá lá puxando o sensacional e espetacular Suco da Confusão, também conhecida como a cervejinha do final de semana. Hoje pode. Olha, mas tá cedo ainda, minha turma. Calma lá, hein? Olha, mas que sequência que ficou bonita. Então vem aí, ó, o trio Parada Dura cantando Vida na Roça, depois o Fogão de Lenha. Ei, coisa linda do Chitãozinho e Chororó e também o Lourenço e Lourival cantando aí o Franguinho na Panela. Ô, difuntão, solta o som que a turma quer ouvir e quer saber da hora, certo?

Que beleza esse franguinho na panela. Ei, agora com essa gripe aviária aí, ô meu Deus do céu, aí é que não dá pra ser o franguinho de granja mesmo, tem que ser aquele frango da roça, aquele danado que come pedra, come pau, come escorpião, come besouro, o que aparecer na frente o franguinho de roça tá comendo mesmo, né? Ele não tem cerimônia com ele não, e até cocô ele come, meu Deus do céu. Então é isso, o intervalo rapidinho aí na volta.

0: hoje o especial da semana é de modão de viola caipira.
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0: Segura aí que eu volto já.
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0: Opa, de volta! Ah, mas essa turma não perde nada. Ô, dona Margarida, obrigado, meu bem, obrigado pela mensagem. Ela falou assim, olha, mas você é da roça, você conhece o traçado aqui mesmo, Gutenberg. Falou, é, quando você falou que frango come cocô e come mel. Ah, tá vendo, minha filha? Eu conheço, eu já passei por isso aí também. Um abraço e obrigado pela participação. Tá ali na querida Sabará, ligadinha. Isso deve ter uma criação maravilhosa. Ê, dona Margarida, me convida que eu vou ir comer um franguinho seu aí, mas um franguinho higiênico, né? Ai, é cada uma que me aparece. Então agora é hora de você se ligar e conferir o especial da semana. Olha, mas a viola tá tocando até sozinha aqui no estúdio, tá? Tá tinindo essa viola. E o especial da semana é assim, ó. Chora viola!
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0: Ei, que beleza! E só grandes clássicos, grandes nomes do sertanejo. E vai ter Gino e Geno, Teodoro e Sampaio, Goiano e Paranaense, João Paulo e Daniel e muito mais. Aumenta o volume do radinho para curtir o especial da semana de modão de viola caipira que já começa e assim, ó, metendo o pé na porta do mundo. Eu não sou o dono do mundo, mas eu sou filho dele, né? Bota aí um livro.

0: beleza, em Goiano e Paranaense, o poder do criador. Essa foi indicação minha. Essa aí eu falei que não poderia faltar, né? Então tá aí. E agora eu quero a sua participação também. Vai mandando áudio pra cá. 999-96-7074. De amigo pra amigo, fala comigo.
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2: Bom dia, Gutenberg. É Beda de Taquaraçu de Minas. Tô adorando a programação. Adoro o especial aí. Pena que não pode pôr alto, né? Porque é muito cedo. Tchau, fica com Deus. Um abraço a todos da rádio. Abraço a todos os ouvintes.
0: Ô, Beda, obrigado, meu bem. Um abraço aí pra você e tudo de melhor aí também pra todos de Taquaraçu de Minas. Tem mais um.
3: Bom dia, Gutenberg. Deus abençoe, defuntão. O Sargento Santos falou que vai mandar uma linguiça e uma pinga pra vocês. Quero saber o dia que vocês vão passar aqui perto de casa em Conselheiro Lafaiete, que é o Bruno Vigilante. Eu vou levar pra vocês lá. Soltar bandeira, soltar foguete. Nós vamos fazer uma festinha ali na entrada de Lafaiete. Vocês vão passar lá no pé de casa. Fala comigo aqui. Aqui é o Bruno de Conselheiro Lafaiete. Manda um abraço pro Sargento Sandro aí que tá lá no QAP. Nós estamos no QAP. A escuta da Rádio Tatiaia.
0: Ô, Brunão, que beleza. Obrigado a você e ao Sargento Sandro aí. Esse negócio de mandar linguiça, meu filho, é melhor que a gente passe aí e pegue diretamente com você, tá legal? Não precisa mandar, não. Não manda, não. Eu vou aí buscar a linguiça do Sargento Sandro. Ah, mas é cada uma. Que beleza, que carinho. Obrigado, querido. Um abraço aí a todos de Conselheiro Lafaiete. Cê louco, não compensa. Bota mais um aí, defuntão, e para de risco, bugado.
4: Ô, Gutenberg, aqui é a Rádio Difusão, a difusora Diamantina Mundo Mix, que nós escutamos aqui no Vale do Jequitinhonha, na zona rural do Bonfim. Meu sonho é conhecer a Rádio Tatiaia. Um abraço, muito prazer, muito, muito, muito, viu? Estou aqui ouvindo. Manda alô pra Toca lá na rodoviária de Diamantina e pra Ação. Toca 24 horas aberto. E eu vim na rádio Itatiaia.
0: Ô, que beleza. Valeu, meu bem. Só faltou botar o seu nomezinho aí. Mais um abraço a todos aqueles que nos acompanham aí no

desse danadinho, desse velhinho aí, daqui a pouquinho a gente ouve então, e bora lá, daqui a pouco você também brilha aqui no programa. Paramos ali, foi no Goiano e Paranaense, não foi, o de Fundão? Então agora, meu filho, é hora da poeira da estrada, é modão de viola com João Paulo e Daniel, no especial da C.

0: fechando bem demais o especial César e Paulinho e o Saco de Ouro. Teve também o encontro de Jair Rodrigues com Chitãozinho Chororó, a Majestade, o Sabiá, Craveiro e Cravinho com o Brasil Caboclo, e João Paulo e Daniel abriu aí essa sequência com a Poeira da Estrada. Esse foi o nosso modão de viola caipira. E não esqueça que é você quem indica aqui também os especiais de todos os domingos. Manda pra cá, pode ser de um artista, pode ser de um tema, o que você mandar, meu filho, a gente dá um jeito pra agradar você, pra encantar você também, combinado? 999-96-7074. Espero que vocês tenham gostado do especial de hoje. Agora a gente faz uma pausa rapidinha e na volta vou atender mais pedidos e quero atender o seu pedido também. Manda aí que eu tô ligado em você pela Itatiaia.
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0: estamos de volta e que bom que você tá juntinho com a gente. Domingão começando bem, dessa maneira animada, descontraída. E o que tá chegando de mensagem, ah, meu filho, é uma grandeza. Se emendar uma na outra aqui, ó, vai até o programa do Assir Antão, hein? Aliás, um abraço para o mestre Assir Antão. Encontrei com ele essa semana na rádio, ele falou: Gutenberg, eu acordo cedo para ouvir aquele seu programa do domingo lá. Ei, mestre Assir Antão, ali é sabedoria, é conhecimento, é experiência, é vivência, e vai aqui a nossa referência a esse monstro da comunicação, que nós temos o prazer e o privilégio de chamá-lo de amigo, grande mestre Assir Antão. Então é isso, ô Difundão, tem mais pedidos aí pra gente atender agora? Ah, meu filho, mas só se for agora. Então, de amigo para amigo, fala comigo.
1: Bom dia, Gutenberg. Toca para nós aí, Rasta na Areia com Dalvan. Um abraço para todos da Itatiaia, Fábio Iramaia, Bahia.
0: Olha aí o homem lá da Bahia, achei que o áudio era grande, fui tomar um café, quase que eu queimei a língua aqui agora, meu Deus do céu, bota outro aí que tá na sequência, o Difundão.
2: Alô, Gutenberg Gomes, bom dia, meu querido, esse parada do rádio sempre chegando e metendo os dois pés na porteira. Isso é bonito, é show de bola, é um luxo, toca pra gente aí o som do Gino e Geno. Apaixonado por você, Fábio Rocha de Coluna.
0: Oh.
2: Valeu, grande abraço, Deus ilumine seu dia.
0: Ô, oh, Fábio, isso é locutor aí, eu vou zerão lá de Coluna, e mandou uma boa também do Gino e Geno, eu adoro essa. E bota mais um aí pra gente fechar uma boa sequência.
3: Ô, Gutenberg, bom dia, aqui é o José Nonato do bairro Novo Eldorado. Ô, Gutenberg, toca aí pra mim. É, Vestido de Seda com Teodoro e Sampaio. E eu quero oferecer essa música a todos os meus amigos e amigas lá do Clube dos Metalúrgicos e a galera também lá dos Arturos, né? Bengala, Luiz Acácio e o Puritano também. A todos lá, viu? Um bom dia. E que Deus nos abençoe nessa nova semana que começa hoje. Um abraço.
0: Um abraço. Valeu, Zé Nonato. Isso é gente nossa toda vida. Olha, mas que sequência que ficou maravilhosa, hein? É o bom gosto de vocês que faz toda a diferença aqui no programa. Então vem por aí. Teodoro e Sampaio com Vestido de Seda, Gino e Geno, aquele chacundum bom, hein? Apaixonado por você. E faço até a coreografia dos veinhos aqui, ó. E também é Dudu e Dalvan com Rastros na Areia. Ô, Difundão, como diriam os antigos, se já tá na pontinha da agulha, deixa cair, meu.

0: Que beleza, tá aí Teodoro e Sampaio com o vestido de seda. É isso, é cada modão que a turma lembra e a gente atende o pedido com todo carinho e com o maior prazer. Bom, antes do intervalinho rápido aí, ô Difuntão, tem áudio que não acaba mais, meu filho. Vamos dar voz aí a essa turma querida. Fala comigo!
1: Ih, Gutenberg, aqui é o Pedro Prato de Mantena, tô ligado na Itatiaia, aqui através da Rádio 13 de Junho. Esse programa seu é 100% mesmo, aqui a região toda fica ligada na Rádio 13 de Junho através da Itatiaia. Melhor programa do Brasil. Falou, Gutenberg, tudo de bom pra vocês, viu? Falou, sucesso.
0: Obrigado, irmão. Obrigado a todos aí da querida Mantena, ligados na Itatiaia, pelas ondas da Rádio 13 de Junho. Que beleza. Um abraço aí pra vocês. Bota mais um.
2: Bom dia, Gutenberg. Tudo jóia? Aproveita aí, faz uma coletânea das músicas que vocês põem aí, ó. Monta um pendrive, sensacional as músicas.
0: Ô, querido, aí se eu fizer o pendrive, você vai ouvir o desgraçado do pendrive e não vai ouvir o rádio. Ah, ô, meu querido, não faça isso não. É música é pra ouvir no rádio. É pendrive vira aquele rame-rame, repete, repete. É não, meu filho, deixa pra você ouvir aqui no programa, tá legal? É que pendrive o quê? Pendrive nem pra fumar e nem pra ouvir, tá bom? É, então tá certo, não me perca. Peça isso mais não, não faz eu perder o bom humor logo cedo não. Que pendrive, o que? Tira esse pendrive aí do caminhão, meu filho, bota no rádio.
3: Bom dia, Itatiaia. Ô bebê, tu não manda mensagem pra mim hoje não, hein? Que aconteceu?
0: Que mensagem, meu senhor? Que mensagem é essa? Olha, deve estar falando da oração do dia. Ah, então o senhor vai lá no Instagram, procura lá, meu querido, arroba Gutenberg Gomes. O que tem de oração lá é, ah, meu Deus do céu, é uma grandeza e a cada dia mais e mais pessoas estão chegando e se encantando com aquele conteúdo também, tá certo? Obrigado, um abraço e bom domingo aí pro senhor, em juízo.
4: Bom dia, família Itatiaia, hoje tá bom demais, amanheceu o dia ouvindo essa turma profissional. E Guto, vocês são a voz do rádio mineiro, viu? Sou do Nordeste, meu nome é Jorge, vivo aqui em Araxá, trabalho na Bem Brasil e tô ligado na programação de vocês, sempre que eu tô na madrugada, viu? Fica com Deus.
0: Oxe, meu rei, valeu, Jorge, obrigado aí, querido. É do Nordeste, tá vivendo lá em Araxá e tá aí ligado, adorando o programa também, que beleza, muito obrigado, um abraço aí pra toda a turma do Nordeste, toda a turma do Sul, do Centro-Oeste, do Norte e aqui no Sudeste também tá todo mundo ligado aí, combinado? Intervalo rapidinho aí, Difuntão, e na volta tem a reta final do programa de hoje. Oh!

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Olha, mas é impressão só minha, o programa de hoje passou acelerado e vai ser assim com o Domingão, vai ser assim com a semana que tá só começando, então vamos aproveitar da melhor maneira e vamos fazer valer a pena cada instante. E agora na reta final, vamos com esse encontro bonito aí de Leonardo e Eduardo Costa, é um clássico de Milionário e Zé Rico também, Descida, sobe o som de fundão e bota a hora aí pra turma não reclamar que perdeu a hora por culpa da gente, hein?

0: Olha, mas que encontro bacana esse do Sérgio Reis com o padre Alessandro Campos. Eu gosto dele. Bota aquele chapelão, aquela fivela que parece um prato. Ei, canta bruto também. Cantou aí o Cavalo Preto. Música bonita. É clássico do sertanejo também. E agora vamos com os últimos abraços de hoje aí. Ô, Difontão, bota áudio que tá bombando o nosso zap, o 999-9670-74. E daqui a pouquinho tem o tiro de meta, hein? Todo mundo ligado.
1: Bom dia, Gulliver. Aqui é o Edson Mandacaru de Itaubim, caminhoneiro. Tamo junto, viu? Tamo junto na madrugada.
0: Tamo sempre junto aí com a turma do volante grande, do chapéu virado, da buzina bruta e do bumbum quadrado também. Valeu, Edson. Obrigado aí. Pra onde você for, eu vou junto com você, amigão.
2: Bom dia, Gutenberg Gomes. Tô ligado, curtindo o programa Parada do Rádio. Aqui em Sarzedo, Carlos Vigia. Grande abraço a todos.
0: Ê, Carlos, vigia! E a turma aí da vigilância, a turma da segurança, a turma da portaria, é um radinho de um lado e uma garrafinha do café corajoso do outro. É corajoso porque muitas vezes vai sozinho ali para encarar a madrugada junto com esses guerreiros e guerreiras. Valeu, querido! Alô, Sarzedo! Aquele abraço, toda a turma aí também no terminal de cargas de Sarzedo. Aquilo não para, meu filho, é igual motel, é um entra e sai danado aquilo lá, e sempre todo mundo com o radinho ligado na Itatiaia.
3: Bom dia, Gutenberg, que Deus abençoe você e toda a equipe da rádio, viu? Um abraço, tudo de bom, que Deus abençoe vocês e todos os ouvintes, de ponta a ponta. E quem tá falando é Elza, de Buritizeiro, Minas Gerais. Um abraço e fiquem com Deus.
0: Ô, oh, moça simpática essa Elza, ela me lembrou a chaleira da minha mãe que ficava apitando assim, ó. Ei, tudo bem? 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É, Elza, um beijo, meu bem. Obrigado. Participe mais vezes aí direto da querida Buritizeiro. É Minas Gerais inteirinha ligada na Itatiaia. Que beleza. Só mais um aí de Fontão que tá quase na hora de terminar o programa.
4: Olicutori.
0: Olha, mas é aquele velho de novo? Oh, meu Deus do céu. Vou te contar, ele tomou o remedinho dele hoje ou não, hein? O que o velhinho tá falando aí, ô difundão? Bota aí que eu quero ouvir esse danado, hein?
4: Vamos cantar a musguinha, mas o velho, eu tenho uma mula preta de 7 palmos de altura. 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
0: Olha, meu Deus do céu. Isso é, só pode ser personagem. É personagem aparecendo aqui no programa. Que beleza. Até que canta afinadinho ele, mas a letra toda errada. Então, nota 5,5 pro senhor. Da próxima, fala o nome aí, danado. Um abraço. Eu tenho uma mula preta com 7 palmos de altura.
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0: Eu tenho uma mula preta com 7 palmos de altura. modão raizão bruto, hein? E bora lá que agora já é a reta final do programa e quem tá chegando querendo cantar aí é César Menotti Fabiano com a proposta.

0: É, meu filho, isso aí no comecinho ali dos anos 90, você ligava o chuveiro, tocava É o Amor. Você abria o forno, tava tocando É o Amor. Você acendia a trempe do fogão e era É o Amor tocando ali também. Isso foi um dos maiores sucessos, foi um divisor de águas ali também na história da música sertaneja. É Zezé de Camargo e Luciano.
1: Eu não vou negar.
0: Fechando o programa de hoje, olha, muito obrigado. Obrigado de coração. Eu não tenho nem palavras para agradecer aqui a vocês. Olha, ao longo de 2 horas de programa foram centenas de mensagens que chegaram aqui. É gente elogiando o programa, é gente indicando músicas para tocar, é videozinho da turma que tá agora na zona rural, nas estradas desse Brasilzão e todo mundo sempre na companhia da mais ouvida do Brasil, a nossa Itatiaia. Obrigado, que o seu domingo seja abençoado e logo mais a gente se encontra logo depois do apito final. Aí você já sabe, programação esportiva da Itatiaia já começa agora aí com o tiro de meta e vai até o apito final. Depois a gente chega com o Dona da Noite e vai ser sempre um prazer e uma alegria ter a companhia de vocês na madrugada. E bota aí na agenda para não perder. Próximo domingo, às 4 da manhã, tem mais um Parada do Rádio. E ó,

0: Tatiaia, último domingo do mês de agosto, hein? Hoje, dia 30, com a produção do Adilson Martins, a coordenação do Alexandre Simões, a direção do Michel Ângelo, os destaques do tiro de hoje. Cruzeiro perdeu e perdeu feio, Rubens Júnior.
1: Cruzeiro, após quase 5 meses, volta a ser derrotado fora de casa no Brasileiro. Foco volta a ser total na decisão de terça-feira pela Copa do Brasil.
0: Galo foi o vencedor do sábado, Cláudio Rezende.
2: Com time reserva e bastante jovem, Galo bate o Vitória e se enche de moral para o duelo de mata-mata clássico na Copa do Brasil.
0: América quer derrubar ainda mais a Ponte, Lucas Sanches.
3: Com dúvidas no ataque e na defesa, América encara a Ponte Preta no Horto no duelo de desesperados na Série B do Brasileiro.
0: Seu destaque, Rio de Janeiro, Wellington Campos.
4: Flamengo e Botafogo fazem o clássico desta tarde no Maracanã. Flamengo sonhando em voltar a se aproximar do Palmeiras.
0: 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O tiro de meta está no ar.
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6: 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Ontem, pela 25ª rodada da Série B do Brasileirão, retorno, já é a 6ª rodada considerando retorno, Ribeirão Preto Botafogo foi surpreendido pelo Cuiabá, perdeu por 2-1. Rodada continua hoje, 4 jogos, 4 da tarde, Independência América e a desesperada Ponte Preta, vamos falar já já, mesmo horário, Ressacada Avaí Atlético Goianiense, 6:30, Rei Pelé, Maceió, CRB e Criciúma, mesmo horário no Oba em Goiânia para Vila Nova e Ceará, e no Independência é o que tem hoje, hein? 6:06, tem o América querendo 3 pontos e a lanterna Ponte Preta, que loucura, hein? Ô, Lucas Sanches, fala mais do América, que tem nada a ver com a crise financeira da Ponte. Bom dia, Lucas.
7: Bom dia, abraço pra você, pra quem tá com a gente no tiro de meta neste domingão aqui na Itatiaia, dia de coelho, dia de duelo dos desesperados. No Independência tem América e Ponte Preta, encontro entre as 2 últimas equipes na tabela da Série B do Campeonato Brasileiro. O América, ainda com Douglas Leite como técnico interino, tem dúvida em 2 posições. Na zaga, o Manuel, que ficou fora da rodada passada por uma pancada no joelho, vem treinando normalmente e pode se colocar à disposição. Então, são 4 jogadores brigando por 2 vagas como titulares na defesa: o Sosa, Manuel Samuel, Rafa Barcelos e também o Ricardo Silva. Lá na frente, o Paulo Vitor está de volta após cumprir suspensão e a tendência é que ele recoloque o Massola no banco. No restante da escalação, tendência de repeteco do time que encarou o Sport na rodada passada, mais uma vez sob comando do Douglas Leite. Provável América com o Bruno Brígido, nas laterais, Fábio pela direita e o Oschega pela esquerda. E aí, no miolo de zaga, Ricardo Silva, Sousa, Manuel e o Rafa Barcelos disputando duas vagas. Meio de campo com Felipe Amaral, Gustavo Barreto, Júlio e o Guilherme Parede. Lá na frente, o William do Bigode e mais uma dúvida, Paulo Vitor ou Massola, a provável escalação do América para superar essa ponte diante do seu torcedor.
6: Tá certo, Lucas Sanches. 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Tem estreia treinador na Ponte Preta. Qual time que vai entrar em campo, hein, Adilson Martins? Bom dia.
8: Olá, Antônio Carlos, bom dia para você e para quem está acompanhando o tiro de meta. Bem, situação complicada da Ponte na Série B. Amarga lanterna com 10 pontos, não vence há 18 jogos e terá a estreia de Gilson Kleina no comando da equipe. Salários atrasados e o grupo de profissionais estão em greve desde a última quarta-feira. Jogadores que foram emprestados por outros clubes, o zagueiro Sérgio Palácios e Lucas Cunha pelo Bragantino e os atacantes David da Hora, que estava no América, e Brandão, emprestados pelo Coritiba, em solidariedade ao grupo, aderiram à greve. 17 jogadores da base com idades entre 17 e 23 anos estão concentrados aqui em Belo Horizonte. A provável ponte para o jogo das 4 no Independência: Vinícius, Júlio, Diego Leão, Gustavo Almeida e Matheus Souza, Gustavo Teles, Juan, Caio Vinícius ou Rian Andrade, Miguel, Nicolas Blablá e Tieven. Com informações da Ponte, aqui no Tiro de Meta, Adilson Martins. Volto com você, Antônio Carlos.
6: Obrigado, Adilson Martins. Agora 6:10. Na volta, Cruzeiro derrapou feio em São Januário.
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6: São 6:12 em Belo Horizonte, tiro de meta na Itatiaia. 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A 25ª rodada Série A do retorno teve 3 jogos ontem. Arena MRV, daqui a pouco a gente conta tudo. O Galo venceu Vitória 2-1. Gols de Thiago Borbas e Reinier para o Leão da Barra, marcou Eric. No Morumbi, o São Paulo bateu o Bragantino 2-1. Gols de Luciano e Gustavo para o Tricolor e para o Massa Bruta, o Fernando. Em São Januário, já a gente conta tudo, detalha tudo. Vasco venceu o Cruzeiro 3-1. Gols de Tietê, Lucas Freitas e David. E para o Cruzeiro, gol de honra de Felipe Moraes. A rodada continua hoje com 6 jogos. Daqui a pouco, 11 da manhã, Arena da Baixada, Atlético e Fluminense. 4 da tarde, Maracanã, Flamengo e Botafogo, mesmo horário. Neoquímica Arena para Corinthians e Santos. 6:30 no Maião, Mirassol e Palmeiras, mesmo horário, Arena do Grêmio, Grêmio e Chapecoense, e às 7:30, Arena Fonte Nova, tem Bahia e Internacional. A rodada só será fechada amanhã, segunda-feira, 8 da noite, no Mangueirão, em Belém, Remo e Coritiba. 6:14, ontem, São Januário, Cruzeiro derrapou, perdeu para o Vasco. Edu Panzi, fala mais, bom dia.
17: Alô, Canhão, Antônio Carlos, bom dia pra você, pra quem se liga no tiro de meta. Pois é, né? 3-1, e se não fosse o Otávio, o Cruzeiro poderia ter saído goleado de São Januário, mas foi um jogo diferente, né, Antônio Carlos? Cruzeiro entrou em campo com a cabeça na terça-feira, né? Na Arena MRV, clássico contra o Atlético, Copa do Brasil, tudo em aberto depois do 1-1 do Mineirão na última semana. E aí o Arthur Jorge escalou uma equipe praticamente toda reserva, à exceção do goleiro, Otávio, que foi o grande nome do Cruzeiro na partida, com defesas espetaculares, sobretudo no primeiro tempo, e Jonathan Jesus, que foi o melhor da defesa também. Coincidentemente, né? Os dois titulares do Arthur Jorge foram os melhores jogadores do Cruzeiro na partida. 90 minutos de jogo, você assiste o adversário jogar por 30, você sai de campo derrotado. E foi assim que aconteceu, né? O Vasco fez o seu primeiro gol aos 32 da primeira etapa e o Cruzeiro sentiu muito esse gol. E aí foi meia hora, contando com os 10 minutos do segundo tempo, quando o Vasco faz o 2-0 com o Lucas Freitas, e que o Cruzeiro praticamente ficou se defendendo, assistindo o Vasco jogar. Aí o Arthur Jorge colocou Matheus Pereira, Felipe Moraes, o Cruzeiro melhorou e acabou sofrendo no finalzinho, já nos acréscimos, o 3-0, e foi buscar o 3-1 com Felipe Moraes, o garoto, já aos 49 minutos. Derrota doída, mas o Cruzeiro não tem tempo para lamentar. É clássico, é Copa do Brasil na terça-feira, Canhão.
6: Tá certo, 6:16. 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Júnior, que foi que aconteceu, Rubens Júnior? Por favor, fala mais do Cruzeiro, bom dia.
18: Um abraço, bom dia. Alô, meus amigos e minhas amigas, tô tiro de meta da Itatiaia, voltamos do Rio de Janeiro, local do jogo de ontem. O Cruzeiro volta a ser derrotado após quase 5 meses fora de casa pelo Campeonato Brasileiro. A última derrota havia sido para o São Paulo, mas o foco total voltado agora para a Copa do Brasil, decisão contra o Atlético na terça-feira. A delegação que dormiu no Rio trabalha ainda neste domingo no CT do Fluminense. Técnico Arthur Jorge, que utilizou um time reserva contra o Vasco, agora tem força máxima para buscar a classificação à próxima fase da Copa do Brasil. Otávio, fala sobre a derrota aqui no tiro de meta.
19: Fiquei um pouco chateado, né, pelo resultado. Sinto muito quando a gente tem uma derrota, principalmente do jeito que foi hoje. Então, fico um pouco bravo, fico um pouco chateado, mas hoje consegui ainda mesmo assim ajudar a minha equipe, que foi muito importante também.
18: Otávio, conosco aqui no tiro de meta da Itatiaia. 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Após o trabalho deste domingo no CT do Fluminense, o Cruzeiro volta para BH. Aí finaliza a preparação amanhã pro duelo contra o Atlético. Tá certo, bom dia.
6: Tá certíssimo, Rubens Júnior. Bom dia, 6:18. Um galo ganhou. Vai ser o próximo destaque aqui do tiro de meta da Itatiaia.
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6: 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O Galo ganhou 2-1 pra cima do Vitória. Agora só pensa na Copa do Brasil. Falando do jogo de ontem, como foi, Vini Júnior? Bom dia, Vinícius.
26: Bom dia pra você, pra quem se liga no tiro de meta, deu Galo. O Galo venceu 2-1 pra cima do Vitória na noite de ontem na Arena MRV. foi a noite perfeita. A noite em que o Barba optou por uma equipe alternativa, não dá pra dizer que foi time misto, não, foi time reserva mesmo. Mas, ainda assim, o Atlético teve um grande desempenho, acompanhado da vitória, que era o mais importante, e pôde ainda poupar, preservar os titulares para o jogo de terça-feira, o clássico decisivo contra o Cruzeiro pela Copa do Brasil. O Atlético que abriu o placar aos 25 do primeiro tempo, Thiago Borbas, o primeiro dele com a camisa do Galo, gol de oportunismo, se aproveitou da falha da defesa do Vitória e deixou a marca dele. O Atlético ampliou no segundo tempo, aos 18, gol do Renier. O zagueirão do Vitória contribuiu, mas foi uma jogadaça, uma arrancada do Renier para fazer o gol dele. E é dessa forma que ele faz as pazes com a torcida, né? É fazendo gol. O Vitória descontou no finalzinho, aos 41 com o Eric. E aí um momento de uma certa instabilidade do Atlético, mas o Galo mereceu a vitória. Poderia ter sido por um placar ainda mais elástico. O Atlético, que teve como escalação inicial uma média de 22 anos de idade. Impressionante, média baixíssima, com 4 jogadores revelados pelo Galo começando a partida. E todos eles brilharam. O Gabriel Delfim foi o menos exigido, né? E pode ser acionado no jogo de terça-feira, caso não dê para o Everson. Mas grande jogo para dar moral, para dar confiança. Dessa forma, o Galo chega ainda mais forte, com mais moral para esse clássico contra o Cruzeiro.
6: Tá certo, Vinícius Andrade, 6h23 em Belo Horizonte, o Cláudio Rezende. O dever de casa foi feito, mas agora as atenções voltadas para a Copa do Brasil. Bom dia!
0: Bom dia, um abraço a você também, a todos do Tiro de Meta, edição de domingo. O Galo fez o dever de casa com o time reserva e bem jovem. Iniciou a partida de ontem com média de 22 anos de idade. Vários garotos formados nas categorias de base do clube. E o técnico Barba Domingues deixou a partida muito satisfeito, porque além dos 3 pontos... muito importante para a tabela de classificação no Campeonato Brasileiro, também descansou as principais peças neste calendário muito forte do Galo em 3 competições. Motivo desta escolha, o duelo que até aqui é o mais importante do ano, na terça-feira, de novo na Arena MRV, é o Galo contra o Cruzeiro, valendo vaga à semifinal da milionária Copa do Brasil. 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O goleiro Everson, ele vai ser reavaliado dia após dia. E, inclusive, o técnico Barba Domingues disse que não é um problema essa questão médica envolvendo paredão da massa depois do trauma no pé esquerdo. Mas deu moral ao Gabriel Delfim. Disse que todo mundo confia nele e, se precisar, ele vai dar conta do recado, assim como foi no jogo de ontem contra o Vitória da Bahia. O Galo agora, foco total nesse duelo, o mais importante da temporada até o momento. Um abraço.
6: Valeu, outro Cláudio Rezende, agora 6h25, com a vitória, o Galo subiu para a 7ª posição, 36 pontos. Os primeiros colocados, Palmeiras lidera 51, Flamengo o segundo 45, Atlético Paranaense é o terceiro com 44, Fluminense fecha o G4, 41. Cruzeiro é o quinto, 39, o Bahia é o sexto, 37, o Galo é o sétimo com 36. Bragantino 35, oitavo, Coritiba nono 34, décimo Corinthians 32, São Paulo 30, é o G11. Lá embaixo o Inter abre a zona do rebaixamento, o Vasco pelo menos por enquanto saiu da zona do rebaixamento. Inter 17º 25, o Mirassol 18º 24, Remo 23 e a Chapecoense com 14 pontos é a lanterna. 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Hoje tem clássico carioca, hein? Hoje vai ter Maracanã lotado para Flamengo e Botafogo. O Flamengo só pensa na vitória. O Fogão promete endurecer. Afinal de contas, o Flamengo quer encostar no Palmeiras. É isso, Wellington Campos. Bom dia.
1: É isso mesmo, Antônio Carlos. Muito bom dia para você, para os amigos do Tiro de Meta. E Flamengo e Botafogo vão jogar logo mais às 16h no Maracanã. Jogo importante do Campeonato Brasileiro. Palmeiras na frente, o Flamengo em segundo. De olho também no jogo do Atlético Paranaense com o Fluminense agora pela manhã, às 11h. A gente lembra que Plata foi vendido, o Wallace foi para o Bragantino e a partir de hoje o Flamengo buscando reforços na Argentina. Botafogo pode ter a estreia de Tiquinho Soares nesta partida. Inicialmente voltam Arthur Cabral e também Danilo Santos no meio de campo. 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
6: Valeu, Wellington Campos. Agora 6h28, jogo da volta, fase semifinal da Série D do Campeonato Brasileiro. Hoje, 17h, Arena das Dunas, em Natal, o ABC recebe o Uberlândia. E o primeiro jogo de Uberlândia ganhou por 1-0. O time do Triângulo Mineiro joga pelo empate para chegar na final da Série D do Campeonato Brasileiro. Ele que já galgou mais um degrau, foi para a Série C. Agora são 6h29 em Belo Horizonte. Ponto final no tiro de meta deste domingo. Daqui a pouco tem mais informações do esporte dentro do Jornal da Itatiaia. E o Jornal da Itatiaia está chegando com ele, Edson Costa e Aline Neves. Um abraço do canhão.
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0: Tem prejuízo de 5,5 bilhões de reais no primeiro semestre do ano.
1: Acordo de Donald Trump para ampliar o controle sobre o petróleo da Venezuela pode influenciar a disputa eleitoral brasileira.
0: Virada cultural arrasta multidão no hipercentro de BH e continua neste domingo.
1: Moradores de mais de 1000 bairros na região metropolitana de BH podem ficar sem água neste domingo.
0: Minas Gerais registra quase 5,000 desaparecimentos nos 6 primeiros meses do ano.
1: Suspeito de matar o próprio irmão é preso na Grande BH.
0: Homem é morto a tiros e outras 2 pessoas são baleadas em loja de roupa em Ibirité.
1: Corrida Itatiaia celebra hoje 10 anos de história.
0: Buscas no Nepal entram no quarto dia.
1: Cerca de 3,000 pessoas estão desaparecidas.
0: Tiroteio deixa um morto e ao menos 5 feridos na Suíça.
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0: 6:31, começa agora o Jornal da Itatiaia. 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Bom dia para você, Edson Costa.
1: Bom dia, Aline Neves.
0: Ótimo dia para você, ouvinte internauta da Itatiaia. Hoje é domingo, 30 de agosto de 2026. Na Itatiaia, a temperatura é de 20 graus.
1: O dólar vale R$ 5,19, o euro R$ 6 e a poupança rende 0,5% ao mês.
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3: Motoristas devem ficar atentos a interdições em Belo Horizonte neste domingo. As alterações do trânsito ocorrem por causa de corridas, eventos e da programação da virada cultural. Na região Centro-Sul, a Avenida Bandeirantes, entre as praças JK e da Bandeira, fica interditada das 7 da manhã até as 2 horas da tarde para a corrida Art Run e ações da Rua é Nossa. Na Pampulha, a Avenida Otacílio Negrão de Lima terá trechos interditados até a 1 da tarde para a corrida da Itatiaia. No Belvedere, a Avenida José Maria Alckmin permanece interditada entre as ruas José Negrão de Lima e Adalto Lúcio Cardoso durante o Rock Fest. No Barreiro, a Avenida Sinfrônio Brochado e a Rua Gerson Coelho continuam também bloqueadas para a programação do aniversário de 171 anos da região. Na região central, agora, as interdições relacionadas à virada cultural de BH também seguem neste domingo, com bloqueios em vias para os eventos. Repórter Laura Gorino.
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5: Neste domingo, Belo Horizonte terá um dia de céu claro a parcialmente nublado. A temperatura mínima foi de 17 graus e a máxima deve chegar aos 33, com umidade relativa do ar em torno de 25% à tarde. Repórter Giovana Meirelles.
1: Agora 6:33, com mais de 200 atrações espalhadas pelo hipercentro BH. Do hipercentro de BH e 24 horas de música, arte e diversão gratuita, a virada cultural continua neste domingo.
6: Foi dada a largada à 11ª virada cultural de BH. São 24 horas, sem parar, de programação cultural de graça no hipercentro da cidade. Para se ter ideia, até às 7 da noite deste domingo, mais de 200 atrações, incluindo música, teatro, dança, circo e arte urbana, vão tomar os 13 palcos espalhados pela capital, como na Praça da Estação, Guaicurus e Afonso Pena. No sábado, a atração destaque foi o show do cantor Alceu Valença. Mas teve quem saiu com a programação em mãos para aproveitar a festa ao máximo.
7: Qual que é seu nome completo?
8: Rogério Alves.
7: É daqui de BH mesmo, Rogério?
8: BH, BH.
7: Já veio na virada cultural alguma vez? Como é que é a sua história com a virada?
8: Primeira vez, conhecendo.
7: Achando o quê já?
8: Muito legal, gostando muito.
7: Tem algum show específico, alguma coisa, ou você veio mesmo para aproveitar tudo?
8: Cobra Coral no Parque Municipal.
7: Como é que tá a segurança? Como é que tá o esquema todo aí de sanitários? Como é que tá isso tudo?
8: Tá tudo legal.
7: Seu nome completo, moça, fala pra mim.
9: Kátia Regina de Sá.
7: Kátia, é daqui de Belo Horizonte mesmo?
9: Sou daqui.
7: É viradeira cultural? Já vem há muito tempo ou não?
9: Já vim, acho que é essa quarta edição que eu venho.
7: Não é viradeira?
9: Sou.
7: O que você mais gosta? O que te motiva voltar sempre para a virada?
9: eu acho que o mais bacana é a diversidade. Tem palco para tudo quanto é gosto, né? Todos os estilos. Então, o que me motiva é ver a cidade assim, animada. Eu acho que Belo Horizonte tem que investir em mais eventos assim, de cultura.
7: Cultura e de graça, né?
9: Isso, de graça.
7: Seu nome completo?
10: Mauro Fernandes.
7: Mora aqui em Belo Horizonte mesmo?
10: Belo Horizonte.
7: É viradeiro também?
10: Vi na primeira virada cultural. Vi na primeira virada, depois frequentei mais umas duas com essa quarta ou quinta virada cultural.
7: O que, que mudou da primeira para até agora? Você acha que teve uma melhora? Como é que tá?
10: Divulgação, né? A primeira foi pouco divulgada, inclusive funcionou no domingo no atual Mercado Novo, não tinha nada do que tem no Mercado Novo, né? E agora tá só ampliando, né? Os espaços, né? Eu acho que É um evento muito interessante de ocupação da cidade à noite, né? Com a diversidade de apresentações.
7: Seu nome completo?
11: Mariana Ash Fernandes.
7: Mariana, vê algum show específico ou não? Tá passeando mesmo, se divertindo em meia cultura?
11: Tô mais passeando, mas eu queria ver o samba da meia-noite. Vou ver DJ aqui, talvez Alceu Valença e Banquete Coletivo.
7: Você já vem com o cronograma.
11: Vim com cronograma.
6: Durante o evento, bares, restaurantes e lanchonetes participam do viradão gastronômico. Os estabelecimentos vão vender pratos especiais com preço máximo de R$30. E vale lembrar que aos domingos, os ônibus funcionam com tarifa zero em BH. Repórter Alice Brito.
12: 6h36 e as barracas de alimentação da tradicional Feira Hippie têm programação especial durante a virada cultural.
13: Pela primeira vez, a Feira Hippie terá funcionamento especial durante a virada cultural de Belo Horizonte. Os três setores de alimentação vão funcionar até às 7 horas da noite, acompanhando o período da programação cultural. Os espaços de alimentação estão localizados nos seguintes trechos: Rua Espírito Santo, Avenida Álvares Cabral e Avenida Afonso Pena com a Rua Carandaí. A mudança é exclusiva para as barracas de alimentação. Os demais setores da feira de artesanato, decoração, utensílios domésticos e produtos de funcionarão normalmente hoje das 8 da manhã às 2 horas da tarde. A iniciativa permitirá que o público que estiver no centro tenha acesso às opções gastronômicas da Feira da Afonso Pena. Para Itatiaia, Vitor Brandão.
1: Agora 6h37 e a virada cultural altera o trânsito de Belo Horizonte, especialmente no hipercentro.
14: Quem vai passar pelo centro de Belo Horizonte neste domingo precisa ficar atento às mudanças no trânsito por conta da virada cultural. O evento começou na noite de sábado e segue até às 7 da noite deste domingo, com atrações espalhadas por ruas, praças e espaços culturais da região central. Durante a programação, o hipercentro concentra as principais interdições. Há bloqueios em trechos da Rua da Bahia e das avenidas Afonso Pena e Andradas, por exemplo. O assessor da Diretoria de Operações da BH Trans, Leandro Martins de Moraes, orienta quem precisa passar pela região.
15: Para quem vai circular pela cidade e passar nas proximidades do evento, é importante destacar que estarão sinalizadas as rotas de desvios que serão controladas pelos agentes da BH Trans e da Unidade Integrada de Trânsito. As principais intervenções no trânsito para a virada cultural ocorrerão na região das praças da Estação, Rui Barbosa, da Praça Fuad Noman, próximo ao Parque Municipal, no Viaduto Santa Teresa e nas avenidas Afonso Pena, Amazonas, Avenida dos Andradas e nas ruas da Bahia e dos Guaicurus. A região mais afetada será o hipercentro, ali nas proximidades ali da antiga escola de engenharia.
14: As intervenções também estão disponíveis em aplicativos como Waze e Google Maps para que os motoristas possam buscar rotas alternativas. Já para quem vai aproveitar a programação da virada neste domingo, a recomendação é priorizar o transporte coletivo. Lembrando que os ônibus municipais têm tarifa zero durante todo o dia.
15: Para aqueles que vão participar do evento, a orientação é utilizar o transporte coletivo, o metrô, o táxi ou os aplicativos de transporte no deslocamento.
14: Já para quem optar por táxi, os pontos já existentes na região central podem ser utilizados. No caso dos veículos de aplicativo, a orientação é fazer o embarque e o desembarque fora dos trechos interditados.
15: Para aqueles que vão utilizar o sistema de táxi, os participantes poderão usar os pontos já existentes na região. Aqueles que vão utilizar os veículos de aplicativo, realize o embarque e o desembarque nas vias adjacentes às áreas com interdições de trânsito. como a Avenida Augusto de Lima, a Professor Alfredo Balena, enfim, locais aonde as vias estão liberadas, facilitando assim o acesso dos veículos.
14: Repórter Isabela.
12: Agora 20 para 7, tudo pronto para a 10ª edição da Corrida Itatiaia. Milhares de participantes são esperados no evento que ocorre na Praça Nova da Pampulha e o time da Itatiaia já está por lá. Então vamos acionar o repórter Kleber Ribeiro, que traz os detalhes. Ô Kleber, como é que está o movimento por aí? Bom dia para você.
16: Pois é, Aline, a turma tá chegando, viu? Bom dia pra você, pra quem nos acompanha, já tem muita gente aqui, né, pessoal? Fazendo aquele aquecimento, aquele alongamento, porque daqui a pouco, por volta de 7h15, já vai começar, então, a primeira corrida. 10 anos da Corrida Itatiaia, né, pessoal? Que começou lá em 2017, eu tive o privilégio de participar e hoje tô aqui, né, comemorando também esses 10 anos da nossa corrida, que leva aí muita inclusão, também saúde, né, bem-estar para todo mundo. Por aqui, todos os estandes montados na Praça Nova da Pampulha, né? A turma tá chegando e a gente vai conversar aqui com o ouvinte da Itatiaia, vai correr também, o Mutum, por gentileza. Ele, Aline, fez questão de vir com a primeira camisa da Corrida Itatiaia, o Mutum lá do Barreiro. Ô Mutum, conta pra gente, como é que tá a movimentação aqui? Você vai correr quantos quilômetros hoje? Bom dia.
17: Hoje eu vim só para bater palma, pessoal. Eu não vim para correr, mas curiosamente eu trouxe a número 1, né? Porque eu sou chamado de Itatiaia maníaco, né? 24 horas por dia.
16: A primeira camisa da Corrida Itatiaia.
17: Tá aqui, ó.
16: Ok, muito obrigado. Então é isso, pessoal. Vamos passar a nossa programação aqui. Pedir o nosso DJ Rodrigo Piu Piu para mostrar as imagens aqui para quem tá no YouTube. Olha só, por volta de 7 horas, então, né? Vão começar aqui todos os trabalhos. O alongamento, né? Com os profissionais especializados às 7h05. A largada, então, do percurso de 15 quilômetros e 10 quilômetros vai ocorrer, viu, Aline? Às 7h15. Então, depois a largada do percurso de 5 quilômetros, aí por volta de 8h05. E o show ao vivo, né? Toda a programação a partir de 9 horas. E a gente fala aqui da Corrida Itatiaia. Volto contigo.
1: Ok, Kleber Ribeiro, direto da Pampulha. Nas próximas horas, então, começam as largadas dos 10 anos da Corrida Itatiaia. Agora 6 horas e 42 minutos, daqui a pouco você acompanha. Mais de 1000 bairros da Grande BH podem ficar sem água a partir deste domingo.
12: E ainda nesta edição, pediatras emitem alerta sobre o uso de canetas emagrecedoras por crianças e adolescentes. 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
1: 6:44.

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2026. Intenções para a Santa Missa de hoje. Rezaremos pelos falecidos. Sétimo dia de Oswaldo Rodrigues de Araújo. Trigésimo dia de Raimunda Maria Martins. Abel Júlio da Silva, Adélio Alves do Couto, Ademar Felisberto da Cruz, Adilson Simões Ferreira, Agripina Lúcio Campos, Ailton José da Silva, Alberto Correia Pinto, Alessandro Neiva Jordão, Alice de Souza Santos, Alice Fernandes de Macedo, Alain Delon Alves da Silva, Almeriza Maria da Cunha, Ana Mendes de Carvalho e seus pais, Ângelo Pereira Alves, Anselmo Ângelo da Silva, Anselmo José de Paiva, Antônio Bento do Amaral, Antônio Fernandes Marcelino, Antônio Francisco Cardoso, Antônio Francisco da Costa, Antônio Júlio da Silva, Antônio Maria Clarete Rodrigues, Antônio Oswaldo Eleutério Azevedo, Antônio Pinto de Souza, Antônio Quirino, Antônio Vieira Gontijo, Arísio Ferreira do Amaral, Arísio Geraldo Magela do Amaral, Arísio Procópio da Silva e família, Arlindo César de Souza, Atair Honório da Costa, Bárbara Maria Silva de Carvalho e seus pais, Belchior Alves de Carvalho e filhos, Belchiorina Maria de Araújo, Benício Pereira da Silva, Bernardino Raimundo da Silva, Camila Paula de Souza Ribeiro, Carlindo Firmino da Silva, Carlos Alberto de Oliveira Nunes, Carlos Alberto Gonçalves, Carlos Felisbino Ferreira, Carlos Roberto da Silva, Carlos Roberto Gontijo, Carmélio Ferreira de Assunção, Carmelita Honório de Assunção, Cátia Regina Pontes, Célia Donatila Oliveira Nunes, Célia Januária Gontijo, Clarismundo Pereira de Macedo, Claudionor do Carmo Paiva, Conceição Alves Ribeiro, Conceição Pereira da Silva, Custódio José da Silva, Dalila de Oliveira Nunes, Daniela Tamires Pinto, Darcy Soares Filho, Dilson Barbosa da Silva, Dirceu Rosa, Divino Ferreira do Amaral, Divino Machado Moraes, Domingos Sávio de Freitas, Domingos Sávio de Oliveira II, Donizete Domingos de Camargos, Dorival Soares, Edivaldo Rebouças, Edmilson Rebouças, Elizabeth Maria da Silva, Elizabeth Pereira Pinto, Emília Faustina dos Santos Silva e família, Éricles César Sobrinho do Nascimento, Ernesto Nazaré do Amaral Fonseca, Fernando Marques Porto de Souza, Fernando Silva, Flávio de Melo Queiroz, Francisca Maria Rebouças, Francisco Alves de Souza, Francisco Alves Ribeiro, Francisco Carlos Oliveira Nunes, Francisco de Assis Costa, Francisco Gonçalves Sobrinho, Francisco Justino Neto, Francisco Martins Gontijo, Gabriel Procópio Rodrigues Silva e família, Giovanni José dos Santos, Geralda de Souza Couto, Geralda Magela Pontes, Geralda Maria de Jesus, Geralda Osório do Couto, Geralda Teixeira Gontijo, Geraldo Alves de Carvalho e seus pais, Geraldo de Assis Cardoso, Geraldo Magela de Souza, Geraldo Magela Pereira Machado, Geraldo Nunes de Oliveira, Geraldo Tavares Gontijo, Gessi Vargas da Silva, Gilberto José de Freitas, Gleidson Lopes Cardoso, Graça Lacerda e familiares, Graziele Aparecida da Silva, Hamilton Máximo, Heitor de Freitas Ferreira, Helena Aparecida Rodrigues Ferreira Elias, Heloísa Helena de Souza, Orozimbo Tiradentes Filho e familiares, Hilda Rocha Silva, Yolanda Alves de Souza, Jadir Francisco dos Santos, Jane Lúcia Vieira, Jaqueline Aparecida do Amaral, Jesus de Oliveira, Jesus Francisco Leite, Joana Dark de Araújo, Joana Dark Fernandes, João Alves de Carvalho e Filhas, João Alves do Couto, João Amador Pontes, João Barbosa da Silva, João Coelho de Assunção, João Custódio de Freitas, João Dias de Bessas,
João Fernandes Barbosa, João Januário Barbosa, João Paulo Santos Amaral, Joselina Lopes de Araújo, José Alves de Souza, José Alves dos Santos, José Alves Ribeiro, José Antônio de Souza, José Bento de Araújo Filho, José da Avó Gontijo, José da Silva, José de Souza Gontijo, José Delgado da Cunha, José Eustáquio Caetano, José Eustáquio Soares, José Ferreira de Paiva, José G. Caiaba de Azevedo, José Guilherme de Barros Costa, José Lino da Silva, José Luciano da Silva, José Manuel Filho, José Maria dos Santos, José Maria Pontes, José Pedro de Assunção e Familiares, José Pontes, José Rafael Corguzinho, José Raimundo Gontijo, José Teodoro da Silva, Júlio César da Silva Carvalho, Júlio César de Oliveira Nunes, Juventina Maria da Silva, Laércio Máximo da Costa, Letícia Coutinho Guerra, Levi Caiaba de Azevedo, Luara Fagundes Mascarenhas, Lúcio Alberto de Lima, Luiz Alberto Correia, Luísa Alves Costa, Luzia Vieira de Azevedo, Manuel Dionísio Costa, Manuel Marques Gontijo, Marcos Evangelista Cardoso, Maria Alves Barbosa, Maria Antônia dos Santos, Maria Antonieta Anacleto, Maria Aparecida Mendonça, Maria Cândida da Silva, Maria Celeste da Silva, Maria Selma de Oliveira Souza, Maria Conceição Correia, Maria da Conceição Justino, Maria das Dores Lidovino, Maria das Dores Saldanha, Maria das Graças Silva Souza, Maria de Lourdes Alves, Maria de Lourdes Cardoso, Maria de Lourdes da Silva, Maria de Lourdes Ferreira, Maria de Lourdes Oliveira Silva, Maria Desi Batista Alves, Maria do Carmo da Fonseca Silva, Maria do Carmo de Paiva, Maria do Carmo dos Santos, Maria Eustáquia Justino, Maria Helena de Oliveira, Maria Joana de Jesus, Maria José Alves, Maria José da Silva, Maria José de Deus, Maria José de Souza Assunção, Maria José Lopes, Maria Laurinda de Jesus, Maria Lopes de Jesus, Maria Lúcia Saldanha, Maria Luzia Pinto, Maria Otília do Amaral, Maria Petrolina Rodrigues, Maria Raimunda Teixeira e seus pais, Maria Rosa de Jesus Assunção e familiares, Maria Rosângela da Silva, Marley Aparecido Leles, Marta Maria Marques Gontijo, Marta Tavares Vieira, Matheus Christian do Amaral, Minervina Maria de Jesus, Moacir Honório da Costa, Mozart Marques Gontijo, Nair Hatz da Silva, Neylon Damas Soares, Neylon Damas o Máximo, Neuza Alves da Silva, Neuza Maria, Nicolino Firmino da Silva, Odete Cardoso Gontijo, Osmar Elias Corguzinho, Osmar Eustáquio dos Santos, Osvaldo de Oliveira, Otaviano Martins Gontijo,

Roberto Silva, Rômulo Rafael Martins, Ronaldo Geraldo Caetano Justino, Ronan Rafael Corguzinho, Rosa Ana de Jesus, Rosa Ilma da Costa, Rosa Lopes da Costa, Rosa Maria de Jesus Pontes, Roseli Maria da Silva, Salvador José de Paiva, Salvativo José Elias, Samira Randan, Santina Mendes Costa, Sebastião Alves de Carvalho e Irmãos, Sebastião Martinez de Andrade, Tárcio Francisco de Souza e familiares falecidos, Tarcísio Alves de Souza, Terezinha de Lacerda Nunes, Terezinha Maria Soares, Terezinha Viegas de Carvalho e seus pais, Valfrido Caetano de Medeiros, Vanderlei da Silva, Vicente de Paulo Silva, Vicente Ribeiro Lopes, Vilma Maria Alves, Virgílio Gontijo de Oliveira Cansado, Washington Gontijo Peixoto, Edmei Rocha Silva, Wesley Alexandre Gontijo, William Eustáquio da Silva, William José Gomes, Wilson Antônio Gomes. Rezaremos em ação de graças por Alcione e família, Alisson Rezende dos Santos e família, Alzira Maria Rezende Santos e família, Antônio José e família, Bárbara Oliveira Albuquerque, Bianca e família, diretoria, voluntários, funcionários, doadores e amigos da Santa Casa, Fundação Bom Despacho e Benfeitores, Geraldo Magela da Silva, Isabela Luísa Rosado, Ivânia Maria de Lima e família, Libiana de Cássia Moreira Lopes, Liliane e família, Lúcia Cardoso Couto Correia, Maria da Conceição Couto, Paula Lúcia Borges Quirino, Clério Antônio do Couto, Paulo Roberto Soares, Roberto Alves de Souza, Vinícius Bernardes Silva. Rezaremos nas seguintes intenções: José Eustáquio Ferreira e família, Marina e Hércules, Paulo Henrique e Juliana. Pelos aniversariantes, Lucinha Honório, pelos aniversariantes dizimistas. Pela recuperação da saúde de Cátia Aparecida Silva, Luiz Ricardo de Souza, Regina Célia Viegas de Carvalho. Pelos anjos da guarda de Antônio Carlos dos Santos, Elaine Tiradentes e Irmãos, Geraldo Aristeu de Souza Ribeiro, Heitor Gabriel, João Pedro e Marco Antônio, Joaquim de Faria Silva, Joaquim Paulinelli Baião, Maria Imaculada Moreira, Rafaela Oliveira Paulinelli, Gustavo, Bento, Carla e Guilherme, Lucas Oliveira. Rezaremos em honra de Nossa Senhora do Bom Despacho e São Miguel Arcanjo. Pela beatificação de Padre José Quenteniche, servo de Deus Dom Eliseu Maria Coroli, Venerável João Luiz Pozobon, Venerável Padre Júlio Maria, Venerável Padre Libério. Plantão do dízimo, a pastoral do dízimo, encontra-se na entrada principal da igreja, para acolher você que deseja fazer uma experiência de fé e compromisso e tornar-se um dizimista evangelizador em nossa comunidade. Cantemos para celebrar.

0: aqui. Irmãos, a graça de nosso Senhor Jesus Cristo, o amor do Pai e as luzes do Espírito Santo estejam convosco.
1: Bendito seja Deus que nos reuniu no amor de Cristo.
2: No encontro com Jesus, somos convidados a assumir a missão de testemunhá-lo, renunciando a tudo o que nos impede de segui-lo com fidelidade. Ele transforma nosso modo de pensar e julgar e nos indica que a vida encontra sentido quando a pomos a serviço do seu evangelho. Celebremos em comunhão com os catequistas da nossa comunidade neste seu dia.
0: Bem-vindos, pois, irmãos, à celebração eucarística, na qual celebramos o mistério da nossa redenção, a paixão, morte e ressurreição de Jesus. Esse é o culto da Igreja, que oferece aquele que é a oferenda, o Filho amado de Deus Pai. Nele, nós estamos também habilitados a oferecer em nome do mundo inteiro o mesmo sacrifício redentor de Cristo. Noutras palavras, quando participamos da missa, também nós estamos salvando o mundo pelos méritos e na pessoa de Jesus. Quero cumprimentar e desejar as bênçãos de Deus aos ouvintes da Rádio Difusora Bom Despachense e da Rádio Nova Veredas, que formam uma assembleia virtual. Não é a missa no sentido pleno, mas virtualmente estão conectados na mesma celebração. Bem-vindos mais uma vez e apresentemo-nos diante do Senhor justo e santo. O Senhor Jesus disse: quem dentre vós estiver sem pecado, atire a primeira pedra. Reconheçamo-nos todos pecadores e perdoemo-nos mutuamente do fundo do coração. Senhor, que vieste salvar os corações arrependidos, tende piedade de nós.
3: Senhor, tende piedade de nós.
0: Cristo, que vieste chamar os pecadores, tende piedade de nós.
3: Cristo, tende piedade de nós.
0: Senhor, que intercedeis por nós junto do Pai, tende piedade de nós.
3: Senhor, tende piedade de nós.
0: Deus Todo-Poderoso, rico em misericórdia, tenha compaixão de nós, perdoe nossos pecados e nos conduza à vida eterna.
3: Amém.

0: Deus onipotente, fonte de todo dom perfeito, semeai em nossos corações o amor ao vosso nome, e estreitando os laços que nos unem convosco, fazei crescer em nós o que é bom, e guardai com amorosa solicitude o que nos destes. Por nosso Senhor Jesus Cristo, vosso Filho que é Deus, e convosco vive e reina na unidade do Espírito Santo por todos os séculos dos séculos.
1: Liturgia da Palavra. Nossa sede de Deus é saciada ao ouvirmos com atenção sua palavra. Esta nos compromete com o caminho de Jesus, no qual aprendemos a dedicar a vida ao cumprimento do que é da vontade do Pai.
2: Leitura do livro do profeta Jeremias. Seduziste-me, Senhor, e deixei-me seduzir. Foste mais forte, tivesses mais poder. Tornei-me alvo de irisão o dia inteiro. Todos zombam de mim. Todas as vezes que falo, levanto a voz, chamando contra a maldade e invocando calamidades, a palavra do Senhor tornou-se para mim fonte de vergonha e de chacota o dia inteiro. Disse comigo: não quero mais lembrar-me disso, nem falar mais em nome dele. Senti então, dentro de mim, um fogo ardente a penetrar-me o corpo todo. Desfaleci, sem forças para suportar. Palavra do Senhor.

Carta de São Paulo aos Romanos. Pela misericórdia de Deus, eu vos exorto, irmãos, a vós oferecerdes em sacrifício vivo, santo e agradável a Deus. Este é o vosso culto espiritual. Não vos conformeis com o mundo, mas transformai-vos, renovando vossa maneira de pensar e de julgar, para que possais distinguir o que é da verdade, da vontade de Deus, isto é, o que é bom, o que lhe agrada, o que é perfeito. Palavra do Senhor.

Naquele tempo, Jesus começou a mostrar a seus discípulos que devia ir a Jerusalém e sofrer muito da parte dos anciãos, dos sumos sacerdotes e dos mestres da lei, e que devia ser morto e ressuscitar no terceiro dia. Então Pedro tomou Jesus à parte e começou a repreendê-lo, dizendo: Deus não permita tal coisa, Senhor, que isso nunca te aconteça. Jesus, porém, voltou-se para Pedro e disse: Vai para longe, Satanás. Tu és para mim uma pedra de tropeço, porque não pensas as coisas de Deus, mas sim as coisas dos homens. Então Jesus disse aos discípulos: Se alguém quer me seguir, renuncie a si mesmo, tome a sua cruz e me siga. Pois quem quiser salvar a sua vida vai perdê-la, e quem perder a sua vida por causa de mim vai encontrá-la. De fato, que adianta o homem ganhar o mundo inteiro, mas perder a sua vida? O que poderá alguém dar em troca de sua vida? Porque o Filho do Homem virá na glória de seu Pai com seus anjos, e então retribuirá a cada um de acordo com a sua conduta.

0: A minha alma tem sede de vós, como a terra sedenta de chuva. É uma metáfora bonita, porque realmente o ser humano anda sempre com sede de Deus. A minha alma tem sede de Deus, pelo Deus vivo anseia com ardor, cantava o salmista. Quando irei ao encontro de Deus e verei tua face, Senhor? Não é isto, meus irmãos, que está em todos nós, com nossas buscas, nossos estudos, nossas experiências de vida? No final, todo mundo está sendo puxado para a sublimidade da nossa vida, e demos aí, usamos a palavra para Deus, que não é uma ideia, um vapor ou imaginação, é uma realidade captada só por nós, porque somos imagem e semelhança de Deus. Por mais que os bichos sejam fantásticos na sua natureza, mesmo os pequenos insetos e não só os grandes animais, por mais que sejam belos, não são capazes de dar esse pulo, de perceber e buscar a vida maior que todo ser humano sente que existe e que busca. Então, hoje, Jesus dá até uma travada no nosso irmão Pedro, o apóstolo, aquele que no domingo passado líamos aqui no mesmo evangelista São Mateus, capítulo 16. Domingo passado, Jesus proclamou: Pedro, você é 10. Você é 10, porque Pedro dera a resposta à pergunta de Jesus: quem sou eu? Estamos bem lembrados, né? Tu és o Cristo, o Messias. Palavra Messias, na mentalidade dos judeus, era um chefe político que viria como Davi. Como Davi, que governou 40 anos e fez crescer Estado de Israel naquele tempo e tudo. Então, a expectativa do povo judeu era um chefe político. Por isso que no Evangelho de hoje, Jesus dá uma travada no Pedro. Quando Jesus falava que estava indo a Jerusalém, lá seria preso, seria condenado, seria julgado e condenado à morte. Naturalmente, o Pedro, aquele ardoroso, coração aberto, de vez em quando davam a manota, digamos, mas ele, Jesus, nesse dia, mesmo tendo dado as chaves a Pedro, falando que é sobre você que eu vou construir uma igreja, mas Jesus quis aperfeiçoar Pedro e todos os demais crentes nele. Jesus quis aperfeiçoar, porque o Pedro, que esperava um chefe político, como os outros apóstolos também, como o povo judeu em geral. É um chefe político, salvador da pátria, libertar Israel do domínio do Império Romano, que lá estava, na cidade deles, no território deles. Então, Jesus falou: Pedro, você não está pensando como Deus pensa, não. Você me desculpe, Pedro. Até vou, vai para lá, Satanás. Satanás é o tentador, porque Pedro chamou Jesus: Jesus, vem cá para um particular. Vem cá, Jesus. Pedro era espontâneo, tinha liberdade com Jesus. Chamou ele num canto: Jesus, vem cá. Ó, nós somos 12. Eu imagino que ele deve ter batido a mão na cintura, onde trazia uma faca. Pedro tinha uma faca na cintura. Tanto é que cortou a orelha do soldado no dia que foram prender Jesus. Bem sabemos disso. Pedro falou: Jesus, nós vamos proteger. Isto nunca aconteça com o senhor, do senhor morrer, ser matado. Deus não vai permitir. Olha, meus irmãos, como é que nós pensamos assim também? Mas Jesus quis então dar o ensinamento para nós, dizendo que a obediência a Deus leva, nos contraria às vezes e contraria também os outros. obedecer, porque Deus pede de nós atitudes que não são a expectativa do povo em geral. E se é povo, somos nós. Nós somos povo. Todo mundo é povo, né? A expectativa nossa na vida é sucesso. Se bênção para nós, é sucesso. É sarar uma doença, é ter mais bens econômicos, etc. Saúde. E realmente, isto é bênção de Deus e deve ser buscada. Ao mesmo tempo, caiamos na real. Tudo isso é transitório. A vida passa e nós crescemos à medida que vamos vivendo, porque temos oportunidade de ir adentrando o mistério de Deus, que se torna para nós compreensível enquanto humanamente podemos conhecer os arcanos, os mistérios de Deus, torna possível, vai tornando possível para nós esta conexão cada vez mais intensa com Deus. E passa, sim, pelos reveses da vida. E usemos a palavra morte, não como uma sina e pronto, dela ninguém escapa. Não é uma sina, é um caminho. É um caminho. A morte e tudo aquilo que compõe a morte, como as limitações, as contrariedades, as injustiças, as mentiras, tudo isso dói em nós. E sentimos, certamente, que precisamos nos libertar. Então Jesus falou: quem quiser me seguir neste caminho de obediência ao Pai, obediência é no todo da vida, ou do nosso existir histórico, né? É o tempo que nos é dado. Quem quiser me seguir, renuncie a si mesmo. Não tem outra medicação. Renunciar a gente é acolher. Não é para ficar sem nada. Pelo contrário, é para acolher, ouvir e praticar o que Deus nos propõe como caminho. Tanto é que Jesus vai dizer: eu sou o caminho, gente. Sou a verdade, sou a vida. Mas isso não é uma teimosia de um mestre espiritual repetindo uma ideia aí. Não. Isso é experimentado. Porque o seguimento de Jesus, há um componente aí na vida cristã chamado Espírito Santo. É ele que proporciona a nossa alma e até a nossa razão entrar nos mistérios de Deus. Quando eu for elevado ao céu, enviarei o Espírito Santo e ele lhes revelará o que eu ensinei. Por mais estranho, pois, que possa parecer, passar pelo sofrimento e causa até indignação, isto não é um sadismo de Deus. E nem muito menos um masoquismo, comprazendo-se em nos fazer sofrer. Não. É processo, é pedagogia, para nós não nos sentirmos soberbos. Vejam, geralmente quem se apoia na saúde, por exemplo, academia, fazer academia é mais sagrado do que uma missa, por exemplo. Quem se apoia nisso é saúde, é não sei o quê, é destaque, é elogio, vai indo, fica no vazio, porque isso não enche a nossa alma. Pode acontecer também, e vai ser bom, desde que tenhamos humildade, singeleza e gratidão pelos dons que Deus nos dá. Irmãos, enfim, eu quero concluir. Permitam-me, eu vou ler novamente a segunda leitura da carta de São Paulo aos Romanos. está aí no folheto. O apóstolo, já idoso, prestes a ser martirizado, escreve uma carta que tem nome Carta aos Romanos. E ele diz assim, é a segunda leitura de hoje, o capítulo 12, 13 da Carta aos Romanos. Diz assim: irmãos, não fiquem. Capítulo 12. Irmãos, pela misericórdia de Deus, eu vos exorto a oferecerdes em sacrifício, a vos oferecerdes em sacrifício vivo, santo e agradável a Deus. Este é o vosso culto espiritual. Não vos conformeis com o mundo, mas transformai-vos, renovando vossa maneira de pensar e de agir e de julgar, porque para que possais distinguir o que é da vontade de Deus, isto é, o que é bom, o que lhe agrada, o que é perfeito. Então, meus irmãos, nós que desejamos tudo isto que Jesus revela a Pedro e aos apóstolos naquele dia, isso está em nós também, nossos questionamentos, nossas dificuldades de ver Deus nos fatos da vida e na nossa própria vida. Temos dificuldades, temos perguntas a fazer, tudo isto, mas São Paulo nos exorta, não nos conformemos com o mundo. Conformar é pegar a forma, o jeito do mundo. Mundo aqui no sentido, o mundo no pecado, o mundo sem Deus. Mas não podemos ter uma visão negativa da palavra mundo, porque o mundo é o campo da nossa ação. Jesus veio para salvar o mundo. Não tenhamos, pois, não façamos um paralelo ou um confronto com o mundo, nesse sentido de que o mundo são também as pessoas que nele estão ou que o compõem. E as pessoas devem sim merecer as nossas atitudes como as de Jesus. Eu vim para que todos tenham vida. Enfim, só peço sempre ao Espírito Santo, pois as palavras e os textos, por mais que sejam belos e até compreensíveis, carecem daquela luminosidade para a nossa alma que se entrega à vontade de Deus. Aí vamos descobrindo o que é justo, o que é agradável a Deus. Creio em Deus, Pai Todo-Poderoso, Criador do céu e da terra, e em Jesus Cristo,
1: o Filho nosso Senhor, que foi concebido pelo poder do Espírito Santo, nasceu da Virgem Maria, padeceu sob Pôncio Pilatos,
2: foi crucificado, morto, sepultado, desceu à mansão dos mortos,
1: ressuscitou ao terceiro dia, subiu aos céus, está sentado à direita de Deus Pai Todo-Poderoso, de onde há de vir a julgar os vivos e os mortos. Creio no Espírito Santo, na Santa Igreja Católica, na comunhão dos santos, na remissão dos pecados, na ressurreição da carne, na vida eterna. Amém.
0: Irmãos e irmãs, supliquemos ao Senhor que olhe para nós e para nossas necessidades, dizendo: abençoai-nos, Senhor.
3: Senhor, Vós que saciais a sede da nossa alma, fazei que a igreja seja sempre sinal do vosso amor e fiel à vossa vontade, o que é bom, o que vos agrada e o que é perfeito, nós vos suplicamos.
0: Abençoai e protegei-nos, Senhor.
3: Vós que acompanhastes os profetas, dai às autoridades e aos candidatos a cargos públicos a disposição de edificar uma nação conforme vossos desígnios, nós os suplicamos.
0: Abençoai-nos e protegei-nos, Senhor.
3: Vós que fortaleceis os passos dos seguidores do vosso Filho, concedei aos catequistas sabedoria, fidelidade e alegria de servir o vosso reino, nós vos suplicamos.
0: Abençoai-nos e protegei-nos, Senhor.
3: Vós, cujo Filho assumiu livremente a cruz, ajudai-nos a aprender com as cruzes da caminhada que o dom da vida não é para ser guardado, mas para estar a serviço dos outros, nós vos suplicamos.
0: Abençoai-nos e protegei-nos, Senhor. Tudo isto nós vos pedimos, ó Pai, em nome do vosso Filho amado, Jesus Cristo, nosso Senhor.
4: Com o pão e o vinho, ofertamos ao Senhor a vida dos catequistas, que se dedicam à comunidade e se doam para a edificação do reino de Deus.

0: Irmãos e irmãs, para que o meu e o vosso sacrifício seja aceito por Deus Pai Todo-Poderoso.
1: Receba o Senhor por tuas mãos esse sacrifício para a glória do seu nome, para nosso bem de toda a Santa Igreja.
0: Este santo sacrifício, Senhor, nos traga a perene bênção da salvação. E vosso poder leve à plenitude o que celebramos no sacramento, por Cristo nosso Senhor.

é justo e nos faz todos ser mais santos, louvar a vós, ó Pai, no mundo inteiro, de dia e de noite, agradecendo com Cristo, vosso Filho, nosso irmão. É Ele o sacerdote verdadeiro, que sempre se oferece por nós todos, mandando que se faça a mesma coisa que fez,

0: Pai, vós que sempre quiseste ficar muito perto de nós, vivendo conosco no Cristo e falando conosco por Ele, mandai vosso Espírito Santo, a fim de que as nossas ofertas se mudem no corpo e no sangue de nosso Senhor Jesus Cristo.
1: Mandai o vosso Espírito Santo.
0: Na noite em que ia ser entregue, ceando com seus apóstolos, Jesus tomou o pão em suas mãos, olhou para vós e vos deu graças, partiu o pão e o entregou a seus discípulos, dizendo: tomai todos e comei, isto é o meu corpo, que será entregue por vós.

Do mesmo modo, ao fim da ceia, ele tomou o cálice em suas mãos e, dando graças novamente, o entregou a seus discípulos, dizendo: Tomai todos e bebei. Este é o cálice do meu sangue, o sangue da nova e eterna aliança, que será derramado por vós e por todos para a remissão dos pecados. Fazei isto em memória de mim.

0: Pai, neste momento, a paixão de Jesus nosso Senhor, sua ressurreição e ascensão, nós queremos a vós oferecer este pão que alimenta e que dá vida, este vinho que nos salva e dá coragem.
1: Recebei, ó Senhor, a nossa oferta.
0: E quando recebermos pão e vinho, o corpo e sangue dele oferecidos, o Espírito nos una num só corpo, para sermos um só povo em seu amor.
1: O Espírito nos una num só corpo.
0: Protegei vossa igreja, que caminha nas estradas do mundo rumo ao céu, cada dia renovando a esperança de chegar junto a vós na vossa paz.
1: Caminhamos na estrada de Jesus.
0: Dai ao vosso servo, Papa Leão, ser bem firme na fé e na caridade. E a José Aristeu, que é bispo desta igreja, dai muita luz para guiar o vosso povo.
1: Lembrai-vos, ó Pai, da vossa igreja.
0: Esperamos entrar na vida eterna. Com a Virgem Maria, Mãe de Deus e da igreja, os apóstolos e todos os que na vida souberam amar Cristo e seus irmãos.
1: Esperamos entrar na vida eterna.
0: Abri as portas da misericórdia aos que chamastes para outra vida na vossa amizade. Quero lembrar mais uma vez a intenção feita e que o sacerdote assume para ele como o oferente da celebração, sétimo dia de Oswaldo Rodrigues de Araújo e o trigésimo dia de Raimunda Martins Gontijo, e por todos os demais falecidos, cuja fé só vós, ó Pai, conhecestes, acolhei-os junto a vós, bem felizes, no reino que para todos preparastes.
1: A todos dai a luz que não se apaga.
0: E a todos nós aqui reunidos, que somos povo santo e pecador, e também as pessoas que se recomendam às nossas orações, dai-nos a todos a graça de participar do vosso reino, que também é nosso.

0: filhos de Deus, e realmente o somos, pois Jesus assim nos permitiu chamar a Deus de Pai. Rezemos, pois, com alegria e queiramos obedecer a esse Pai em tudo do nosso existir. Pai nosso que estais no céu, santificado seja. Livrai-nos de todos os males, ó Pai, e dai-nos hoje a vossa paz. Ajudados pela vossa misericórdia, sejamos sempre livres do pecado e protegidos de todos os perigos, enquanto aguardamos a feliz esperança e a vinda do nosso Salvador, Jesus Cristo.
1: Vós é o reino, o poder e a glória para sempre.
0: Senhor Jesus Cristo, dissestes aos vossos apóstolos: eu vos deixo a paz, eu vos dou a minha paz. Não olheis os nossos pecados, mas a fé que anima a vossa igreja. Dai-lhe, segundo o vosso desejo, a paz e a unidade. Vós que sois Deus, com o Pai e o Espírito Santo.
1: Amém.
0: A paz do Senhor esteja sempre convosco.
1: O amor de Cristo nos uniu. Cordeiro de Deus, que tirais o pecado do mundo, tende piedade de nós. Cordeiro de Deus, que tirais o pecado do mundo, tende piedade de nós. Cordeiro de Deus, que tirais o pecado do mundo, dai-nos a paz.

Provai e vede como o Senhor é bom. Feliz de quem nele encontra o seu refúgio. Eis o Cordeiro de Deus que tira o pecado do mundo.

0: Restaurados pelo pão da mesa celeste, nós vos pedimos, Senhor, que este alimento da caridade frutifique, fortifique os nossos corações e nos leve a vos servir nos irmãos. Por Cristo nosso Senhor.
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0: Hoje estamos encerrando o mês das vocações e uma grande caminhada vocacional aconteceu, está acontecendo desde as 4:30 da manhã. Uma turma grande saiu aqui da porta da matriz, dirigindo-se à igreja do Padre Libério, lá nos Alves, onde haverá Santa Missa às 11 horas, presidida pelo nosso bispo diocesano, Dom José Aristeu. Quem quiser ir à missa lá hoje, pode ir. É às 11.

horas. Lá vai ter um almoço. Estão prevendo umas 500 pessoas ou mais. Enfim, é um modo de despertar mais ainda para a pertença à Igreja de Jesus e ao chamado que todos nós recebemos pelo batismo para ser anunciadores e vivenciadores do Evangelho, da Boa Nova de Jesus. Então, estão aí convidados, é uma grande festa. Também lembramos, hoje é o dia do catequista, catequista que é uma preciosidade para a afirmação da fé católica. O catequista não vai fazer cabeça de catequizando, mas vai testemunhar, porque já é testemunha, explicando o Evangelho, testemunhar aos catequizandos a vivência cristã. É aquilo que pai e mãe já fazem em casa. Os primeiros catequistas, dizia o Papa São Paulo VI, são os pais, bem sabemos. Mas temos a catequese do modo mais formal, dentro de conteúdos, né, para o catequizando ir conhecendo o mistério de Cristo e nele se integrar plenamente pelos sacramentos e a vivência cristã. Alegremos-nos com os catequistas de nossas paróquias. São centenas de milhares. Uma ocasião, me lembro, eram 400 mil catequistas no Brasil. Tudo gratuito. Porque se pagar alguém para dar catecismo, vai ter até briga. Eu quero, eu quero, eu quero. Se pagar, mas é gratuito. Como tudo de Deus é gratuito. E é um belo gesto, né, de nós cristãos, no caso aí católicos. Quero convidar para ir à Aparecida do Norte no dia 15 de outubro. Está chegando. Vamos em três ônibus. Agora já vamos abrir o terceiro, dois já estão, bem dizer, completos. Quem desejar ir, saímos dia 15, é uma quinta-feira à noite, voltaremos no dia 18, é um domingo, depois do almoço, a gente sai, dá prazo de chegar e trabalhar no outro dia. Procure o escritório paroquial para mais detalhes, pois o dia já está chegando. Fiquemos de pé para a bênção e quero convidar a vir aqui à frente depois, assim logo agora, né? Os parentes do Oswaldo Rodrigues de Araújo. Quero passar à família uma pequena mensagem escrita, então venham depois aqui na sacristia para receber.

0: Senhor esteja convosco.
1: Ele está no meio de nós.
0: Abençoe-vos, Deus Todo-Poderoso, Pai, Filho e Espírito Santo.
2: Amém.
0: Um bom domingo, uma boa semana. Cumprimente algum irmão ao sair da igreja. Vão em paz. Deus os acompanhe. Graças.

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1: 8:10.

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1: 8:15. 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
2: 8:19.

0: Irmãos e irmãs em nosso Senhor Jesus Cristo, finalizando o mês de agosto, nossa atenção se volta para o dia do catequista. Recordando que a catequese é o coração do processo de transmissão da fé e da formação cristã na Igreja, atuando não apenas como um ensino doutrinário, mas como uma verdadeira iniciação à vida comunitária e aos sacramentos. No Brasil, o Dia do Catequista é celebrado no último domingo de agosto, mês dedicado pela Igreja às vocações, inserido na Semana das Vocações Leigas. É o reconhecimento do serviço voluntário de homens e mulheres que dedicam seu tempo, testemunho e vida à transmissão da fé. Com o motto próprio Anticum Ministerium, escrito em 2021, Papa Francisco reconhece então a missão do catequista e formalmente reconhece como um ministério laical instituído na Igreja. Toda a história da evangelização da Igreja nesses dois milênios manifesta com grande evidência como foi eficaz a missão dos catequistas, que envolveu bispos, sacerdotes, diáconos, os consagrados, né, homens e mulheres da vida consagrada, e uma multidão incontável de leigos e leigas que tomaram parte diretamente na difusão do Evangelho através do ensino catequístico. Homens e mulheres animados por uma grande fé e verdadeiros testemunhos de santidade, que em alguns casos foram mesmo fundadores de igreja, chegando a dar a sua vida. Também nos nossos dias há muitos catequistas competentes, perseverantes, que estão à frente de comunidades em diferentes regiões, realizando uma missão insubstituível na transmissão e aprofundamento da fé. Assim, nós acentuamos a importância da catequese, por exemplo, na iniciação à vida cristã. São os catequistas que introduzem crianças, jovens e adultos no mistério de Cristo, preparando-os para os sacramentos da Eucaristia, da Crisma e da iniciação cristã de adultos. São os catequistas que ensinam os valores do Evangelho, a doutrina social, a ética cristã para uma vida em sociedade. São eles que estimulam a vivência comunitária e o engajamento pastoral dentro e fora da paróquia. Então, meus caros irmãos e irmãs, nosso reconhecimento e apreço por todos e todas as pessoas envolvidos, envolvidas na catequese. Nossas preces e nossa gratidão. Feliz dia do catequista. Fiquem com Deus e um grande abraço do Padre Mundinho.
1: 8:23. 89 FM. 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
1: Paz a você, amigo e amiga, acompanhante da Luz na Rede. Saudação e paz do Senhor. E nesse final de semana, estamos concluindo nosso mês de agosto, nosso mês vocacional, dando graças a Deus por nossa vocação e pedindo por novas vocações, por todas as vocações de que a nossa igreja, nossas comunidades necessitam. E elas surgem como nossa oração, nosso pedido a Deus. Primeiramente, valeria relembrar que todas as vocações, inclusive a do catequista, que celebramos neste final de semana, todas as vocações que Deus chama para o quadro da sua igreja em favor da missão, todas as vocações são, primeiramente, uma iniciativa pessoal, zelosa e amorosa de Deus. Ele que livremente escolhe quem Ele quer escolher e enviar. Depois é o Espírito Santo que dá a graça, o carisma a cada vocacionado para que aí corresponda à missão que o Pai deseja dele. Depois é Jesus que chama e Ele é que expressa as condições para que cada um responda fielmente à sua vocação. Depois é a Igreja que escolhe, que discerne, que institui ou que organiza cada vocação, cada ministério em vista da missão. Agora perguntemos, e a Palavra de Deus, nesse final de semana, o que, que ela revela, o que, que ela ensina sobre o mistério da vocação? Prestemos atenção, tem iluminações muito importantes. Comecemos com Jeremias. Jeremias relata a sua experiência vocacional e missionária. Três aspectos nesse texto de hoje. Primeiro, o chamado é irresistível. Ele mesmo diz: seduziste-me, Senhor, eu me deixei seduzir, fostes mais forte, venceste, tivestes mais poder. Depois encontramos Jeremias sofrendo com as incompreensões encontradas na missão, a ponto dele dizer: Senhor, me tornei causa de irrisão, de chacota, todos zombam de mim, e teve a tentação de abandonar. Mas qual foi a experiência seguinte? Ele mesmo diz: senti um fogo dentro de mim a queimar-me todo o corpo. Logo, impossível voltar atrás. Então, os três aspectos que aprender da vocação, da experiência vocacional de Jeremias. E no relato do Evangelho, também cheio de ensinamentos. Primeiramente, Jesus e os seus discípulos, na caminhada para Jerusalém, onde Jesus assinala que vai se dar a sua paixão. Haverá sofrimento, haverá morte, mas haverá também ressurreição. Esse último ponto, os discípulos não prestaram atenção, porque o foco deles era outro. Na verdade, eles tinham seus próprios projetos. Então, o que acontece? Logo, a resistência aparece, dos discípulos aparece em Pedro, que tenta tirar Jesus do caminho, tenta desviá-lo, dizendo: Senhor, não vamos para Jerusalém, vamos tomar outro caminho. E que Jesus rebate, repreende severamente, dizendo a Pedro: Satanás, afasta-te de mim, vai para longe. Você não pensa com o pensar de Deus, mas dos homens. E logo em seguida, Jesus completa a sua advertência, os seus ensinamentos sobre a vocação, dizendo: quem perder a sua vida por causa de mim, vai ganhá-la. Mas quem quer ganhar a sua vida, vai acabar perdendo-a. E em seguida dá as três condições para que uma vocação seja de fato realizada. Primeiro, renunciar a si mesmo. Renuncia. Renuncia aos próprios desejos, aos próprios projetos, despojamento de si mesmo, para se colocar na disponibilidade para Deus. Sem isso, impossível. Vai estar a pessoa sempre buscando a si mesmo, na missão. Segundo ponto, tomar a sua cruz. Isto é, não torcer caminho quando há dificuldade, não desanimar, enfrentar a cruz, enfrentar as resistências. Sem isso também, não tem jeito de seguir em frente à missão. E terceiro ponto, seguir, colocar-se a caminho, dar passos, né? Dar passos, isto é, acolher de fato a lógica do Evangelho e do Reino, sem olhar para trás. E essas são, portanto, as iluminações que vão poder nos fazer avaliar em que caminho nós estamos, em que ponto estamos, ao finalizar esse mês vocacional, que aspecto, que conversões nós precisamos para ser mais fiéis à nossa vocação, e não importa qual ela seja. Então, meditando, concluindo, como discípulo e discípula de Jesus, como vocacionado do Reino, diante dessa iluminação, onde me encontro? Onde me situo? Né? Por exemplo, tenho consciência mesmo da minha vocação, estou no esforço de tentar corresponder a ela, buscando cada dia um pouquinho mais de fidelidade a Deus que me amou, me chamou, me enviou. Enfim, diante das renúncias, dos desafios, das cruzes, provações, como sou? Sempre avanço, estou sempre disposto a seguir em frente? Ou sou daqueles que está sempre questionando em desistência, em fugir da missão? Então vamos pensar e rezar e pedir a Deus a graça de renovar nossa vocação, de nos comprometer, de trabalhar para que toda a nossa igreja seja de fato vocacionada e vocacional, que nossas comunidades criem uma cultura que apoie nossos jovens e crianças a também questionar sobre a sua vocação. E por fim, peço a bênção de Deus sobre todos os nossos catequistas, para que Deus os proteja, guarde e recompense. E rezo muito para que perseverem, para que surjam novas vocações de catequistas. E rezo por nossa comissão diocesana de catequese, tão dedicada, que tem feito um belo esforço, inclusive conseguiu organizar-se para instituir alguns catequistas, como era o desejo do Papa Francisco. Que Deus seja louvado. Que assim seja. Com a bênção de Deus, vamos levar todos os aprendizados desse mês vocacional para viver mais e melhor a nossa vocação. Em nome do Pai, do Filho e do Espírito Santo, que Deus nos abençoe e nos guarde na paz, na ternura, na alegria do Evangelho. Amém.
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2: 8:38.
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4: 8:43.

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7: 8h49. 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
8: Ana de Jesus, Ana Gomes, Ana Luísa de Oliveira e Silva, Antônio Rodrigues Moraes, Antônio Wilson Santos Amaral, Aparecida Antunes Baia, Ataíde de Lacerda Lemos, Apolinário Tisca, Bernardino Raimundo da Silva, Carlos Domingos de Macedo, Carlos Roberto Guimarães da Cunha, Carmen Maria Lemos, Carmosina de Oliveira Pimentel, Carmosina Maria da Silva, Celina Lopes Amaral, Cícero Aguiar, Cirino Teodoro da Silva, Kleber Ferreira da Silva, Conceição Ferreira do Amaral, Cristina Maria de Jesus, Cristina Maria Gontijo, Dalmo Alves Corbuzinho, Dinalva Lili Lenita, Dirleia Aparecida do Couto, Divino Alves da Silva, Divino Pinto Ribeiro, Edson Paulo Gomes, Elza Maria do Amaral, Emídio Pinto, Ana Maria da Silva Corguzinho, Ana Raquel de Oliveira, André Luiz do Amaral, Antônio Cirino Filho, Antônio Júlio de Macedo, Antônio Orsini Campos, Evanice Trindade Rezende Silva, Fernando José da Silva, Geraldo Edson da Silva, Geraldo Pinto da Silva, Guilherme, Hélio Leme de Carvalho, Hortópolis Rodrigues Mota, Hilda Pacheco Ferreira, João Bosco Lopes Amaral, João Pinto da Cruz, João Ribeiro da Silva, José de Souza Sobrinho, José Firmino de Oliveira, José Jerônimo da Cunha, José Libério da Silva, José Lopes e Yolanda, José Maria Pontes, José Nicolau Elias Corgozinho, José Pedro do Amaral, José Pinto da Cruz, José Raimundo Gontijo, José Rodrigues dos Santos, Karen Patrícia Pimentel, Karina Aparecida do Amaral, Lana Deia Cardoso de Menezes, Laura Amaral de Oliveira, Leonardo Melo Gontijo, Levi Geraldo Rodrigues, Libério de Assunção da Silva, Lindeia Gomes da Silva, Luciana Cátia dos Santos, Lucinéia Juliana Gonçalves, Luiz Cabral Filho, Manuel Fidelis de Macedo, Marcos Luiz de Araújo, Margarete Maria Rodrigues, Maria Angélica de Jesus, Maria Antonieta Anacleto, Maria Aparecida Ferreira, Maria Camilo dos Santos, Maria Conceição dos Santos, Maria da Conceição Fidelis Pinto, Maria da Conceição Lima Campos, Maria de Lourdes Ribeiro, Maria Helena Vargas, Maria José de Souza, Maria Laura Souza, Maria Lopes da Silva, Maria Lúcia Melo Gontijo, Maria Marta Lucas e Silva, Maria Neuza da Silva, Maria Patrocínia, Maria Raimunda Ferreira, Mário Mendes de Carvalho, Maurício Sávio Rodrigues, Mauro Edson Barros Camilo, Oswaldo Muniz dos Santos, Otacílio Correia da Costa, Padre Eustáquio Les Holt, Padre Robson Teixeira Campos, Paulino Marques Gontijo, Paulo de Tarso Teixeira, Pedro Araújo, Pedro Bento do Amaral, Pedro Gabriel Pinto, Pedro Jerônimo Pimentel, Por Todas as Almas, Regina Maria da Silva, Rômulo Rafael Martins, Rosa Lopes da Costa, Sávio Braga do Couto Fernandino, Sebastiana Gonzaga Ferreira, Sebastião Francisco Vargas, Sebastião Orlando Ronaldo, Silvana Santos Cabral, Silvio Mar Gomes da Silva, Tássio Francisco de Souza, Tadeu Lopes do Amaral, Terezinha Maria do Couto, Valdeque Gomes dos Santos, Valdeque Gomes dos Santos, Valfrido Gomes da Silva, Valnei Márcio da Silva, Vandeir José da Silva, Virgínia Faria Tavares, William Ézio Couto Ferreira, Zélia Amaral Quirino. Ação de graças. 66 anos de casamento de Célio Honório e Luzia. Bruna e Antonella, diretores, funcionários, doadores e amigos da Santa Casa. Fabiano Aparecido Gessi, Fundação Bom Despacho e Benfeitores. Irene Fidelis Pinto e Irmãos. Júnior e família, Letícia Leila Alves Amaral Fonseca, Márcio Aparecida Gessi, Maria Marta e família, Meirivânia Aparecida Vargas, Tânia e família, Tânia e irmãos, Anjo da Guarda, Antonella Maria Fidelis Soares, Arthur Sávio Rodrigues, Gisele Lorene Pinto Rodrigues, Helena Maria do Couto Silva, Isadora Rodrigues, Maria Aparecida dos Santos, Maria José de Oliveira, Maurício Sávio Rodrigues Júnior, Reinaldo Aparecido de Oliveira, Rogério de Jesus Oliveira. Recuperação da saúde, Maria Marta e Patrick Huarte. Aniversário, Guilherme Cabral, Marilene Márcia de Oliveira, Geraldo Magela da Costa e pelos aniversariantes dizimistas. Intenção, Renê Magalhães Maia, Rosa Ivanildo e Vanilda. Em honra, Nossa Senhora Aparecida, Nossa Senhora do Bom Despacho, Santa Ana e São Joaquim, Santa Luzia, todos os santos. Beatificação, Padre Vito, servo de Deus, Dom Eliseu Maria Coroli, Venerável Padre Júlio Maria, Venerável Padre Libério. Plantão do dízimo. A pastoral do dízimo encontra-se na entrada principal da igreja para acolher você que deseja fazer uma experiência de fé e compromisso e tornar-se um dizimista evangelizador em nossa comunidade.

0: Em nome do Pai, do Filho e do Espírito Santo.
1: Amém.
0: A graça de nosso Senhor Jesus Cristo, o amor do Pai e a comunhão do Espírito Santo estejam convosco.
1: Bendito seja Deus que nos reuniu no amor de Cristo.
2: No encontro com Jesus, somos convidados a assumir a missão de testemunhá-lo, renunciando a tudo que nos impede de segui-lo com fidelidade. Ele transforma nosso modo de pensar e julgar. Nos indica que a vida encontra sentido quando a pomos a serviço do Evangelho, do seu Evangelho. Celebremos em comunhão com os catequistas da nossa comunidade neste seu dia.
0: Irmãos e irmãs, sejam bem-vindos, bem-vindas. Vamos aproveitar bem esse momento abençoado, deixar Deus renovar nossa vida, aprender com Jesus.

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2: 10h33.
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2: 10:36.

0: Zé Neto e Cristiano.
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3: Bom demais! 10h49.
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5: 10h52.
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3: 11:02.
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4: 11-6.

0: 11:18.
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0: 11:20.
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6: 11:34.
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6: 11:37.

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2: 11:49.

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7: Meio dia e quatro.

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2: 22. Meio-dia e 8.
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e Beto Carvalho, a matriz.

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1: Vai confessar, compadre?
2: Vambora, vamos falar de mulher, né?
1: Fala dela,
2: é bom, né?
1: Fala tu primeiro.

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10: Meio-dia e 35.
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1: Meio-dia e 49.
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3: 1 em 5.
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0: 1:16.
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5: Mãe, 19.

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1: 1:32.
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1: 1:35.
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0: 1h45.
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0: 1h48.

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9: 2:02.
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3: 12 e 5.

0: 12h14.
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4: 2 e 18.

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4: 12:31.
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11: 12:34.

0: 12h46.
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1: 12:48

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1: No domingo passado, o evangelista Mateus, no capítulo 21, mostrou o entusiasmo de Pedro proclamando a fé em Jesus Messias. Hoje, Jesus começa a ensinar que o Filho do Homem vai sofrer e morrer. Pedro fica indignado e diz: "Que Deus não permita isso, Senhor. Isso não te acontecerá." Jesus o repreende porque pensou segundo categorias humanas e não segundo o projeto de Deus. E ensina-lhe que, para segui-lo, é preciso assumir a cruz. Ainda diz: "Se alguém quiser vir comigo, renuncie-se a si mesmo, tome sua cruz e siga-me. Porque aquele que quiser salvar sua vida, irá perdê-la. Mas aquele que tiver sacrificado a sua vida por minha causa, irá recobrá-la. Que servirá a um homem ganhar o mundo inteiro se venha prejudicar a sua vida? Ou que dará um homem em troca de sua vida? Porque o Filho do Homem há de vir na glória de seu Pai com seus anjos, e então recompensará a cada um segundo suas obras." O mundo ensina a dominar o irmão, a buscar prazeres e riquezas materiais, e isto de nada vale para Deus. Entreguemo-nos a Maria e, como ela, vivamos o que importa ao reino: o amor a Deus e aos irmãos, ao amor fiel que assume a cruz até o fim, a fidelidade à palavra, o perdão, a misericórdia, o servir, a justiça, a caridade e a esperança. Amém.

0: Neste momento, unidos pela fé e oração, renovemos com confiança a consagração a Nossa Senhora, juntos com o Padre Mundinho.
1: Virgem Imaculada, minha Mãe Maria, eu renovo hoje e sempre a consagração de todo o meu ser, para que disponhais de mim para o bem de todos. Somente peço que eu possa, minha Rainha e Mãe da Igreja, cooperar fielmente com a vossa missão de construir o reino de vosso Filho Jesus no mundo. Para isso vos ofereço minhas orações, sacrifícios e ações. Coloco em vossas mãos poderosas nossa comunidade, bem como todas as intenções de nossos ouvintes. Ó Maria concebida sem pecado, rogai por nós que recorremos a vós, e por todos quantos não recorrem a vós, especialmente pelos inimigos da Santa Igreja, e por todos quantos são a vós recomendados. E a bênção de Deus Todo-Poderoso, pela intercessão da Santíssima Virgem Maria. Em nome do Pai, do Filho e do Espírito Santo.

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1: Paz a você, amigo e amiga, acompanhante da Luz na Rede. Saudação e paz do Senhor. E nesse final de semana, estamos concluindo nosso mês de agosto, nosso mês vocacional, dando graças a Deus por nossa vocação.

carisma a cada vocacionado para que aí corresponda à missão que o Pai deseja dele. Depois é Jesus que chama e ele é que expressa as condições para que cada um responda fielmente à sua vocação. Depois é a Igreja que escolhe, que discerne, que institui ou que organiza cada vocação, cada ministério em vista da missão. Agora perguntemos, e a palavra de Deus desse final de semana, o que ela revela, o que ela ensina sobre o mistério da vocação? Prestemos atenção, tem iluminações muito importantes. Comecemos com Jeremias. Jeremias relata a sua experiência vocacional e missionária. Três aspectos nesse texto de hoje. Primeiro, o chamado é irresistível. Ele mesmo diz: seduziste-me, Senhor, eu me deixei seduzir, fostes mais forte, venceste, tivestes mais poder. Depois encontramos Jeremias sofrendo com as incompreensões encontradas na missão, a ponto dele dizer: Senhor, me tornei causa de irrisão e de chacota, todos zombam de mim, e teve a tentação de abandonar. Mas qual foi a experiência seguinte? Ele mesmo diz: senti um fogo dentro de mim a queimar-me todo o corpo, logo impossível voltar atrás. Então, os três aspectos que aprender da vocação, da experiência vocacional de Jeremias. E no relato do Evangelho, também cheio de ensinamentos, primeiramente Jesus e os seus discípulos na caminhada para Jerusalém, onde Jesus assinala que vai se dar a sua paixão. Haverá sofrimento, haverá morte, mas haverá também ressurreição. Esse último ponto, os discípulos não prestaram atenção, porque o foco deles era outro. Na verdade, eles tinham seus próprios projetos. Então, o que acontece? Logo, a resistência aparece, e os discípulos aparecem, Pedro, que tenta tirar Jesus do caminho, tenta desviá-lo, dizendo: Senhor, não vamos para Jerusalém, vamos tomar outro caminho. E que Jesus rebate, repreende severamente, dizendo a Pedro: Satanás, afasta-te de mim, vai para longe. Você não pensa com o pensar de Deus, mas dos homens. E logo em seguida, Jesus completa a sua advertência, os seus ensinamentos sobre a vocação, dizendo: quem perder a sua vida por causa de mim, vai ganhá-la, mas quem quer ganhar a sua vida, vai acabar perdendo-a. E em seguida dá as três condições para que uma vocação seja de fato realizada. Primeiro, renunciar a si mesmo. Renúncia. Renúncia aos próprios desejos, aos próprios projetos, despojamento de si mesmo para se colocar na disponibilidade para Deus. Sem isso, impossível. Vai estar a pessoa sempre buscando a si mesmo na missão. Segundo ponto, tomar a sua cruz. Isto é, não torcer caminho. Quando há dificuldade, não desanimar. Enfrentar a cruz, enfrentar as resistências. Sem isso também, não tem jeito de seguir em frente à missão. E terceiro ponto, seguir, colocar-se a caminho, dar passos, né? Dar passos. Isto é, acolher de fato a lógica do Evangelho e do Reino, sem olhar para trás. E essas são, portanto, as iluminações que vão poder nos fazer avaliar em que caminho nós estamos, em que ponto estamos, ao finalizar esse mês vocacional, que aspecto, que conversões nós precisamos para ser mais fiéis à nossa vocação, não importa qual ela seja. Então, meditando, concluindo, como discípulo e discípula de Jesus, como vocacionado do Reino, diante dessa iluminação, onde me encontro? Onde me situo? Né? Por exemplo, tenho consciência mesmo da minha vocação, estou no esforço de tentar corresponder a ela, buscando cada dia um pouquinho mais de fidelidade a Deus que me amou, me chamou, me enviou. Enfim,

0: diante das renúncias, dos desafios, das cruzes, provações, como sou? Sempre avanço, estou sempre disposto a seguir em frente? Ou sou daqueles que está sempre questionando em desistência, em fugir da missão? Então vamos pensar e rezar e pedir a Deus a graça de renovar nossa vocação, de nos comprometer, de trabalhar para que toda a nossa igreja seja de fato vocacionada e vocacional, que nossas comunidades criem uma cultura que apoie nossos jovens e crianças a também questionar sobre a sua vocação. E por fim, peço a bênção de Deus sobre todos os nossos catequistas, para que Deus os proteja, guarde, recompense. E rezo muito para que perseverem, para que surjam novas vocações de catequistas. E rezo por nossa comissão diocesana de catequese, tão dedicada, que tem feito um belo esforço, que inclusive conseguiu organizar-se para instituir alguns catequistas, como era o desejo do Papa Francisco. Que Deus seja louvado. Que assim seja. Com a bênção de Deus, vamos levar todos os aprendizados desse mês vocacional para viver mais e melhor a nossa vocação. Em nome do Pai, do Filho e do Espírito Santo, que Deus nos abençoe e nos guarde na paz, na ternura, na alegria do Evangelho. Amém.
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13: 3:36.

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0: 23:49.
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4: 4:03.
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2: 4:35.
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4: 4 e 39.

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4: 5 e 4.

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O anjo do Senhor anunciou a Maria, e ela concebeu do Espírito Santo. Ave Maria, cheia de graça, o Senhor é convosco. Bendita sois vós entre as mulheres, bendito é o fruto do vosso ventre, Jesus. Santa Maria, Mãe de Deus, rogai por nós, pecadores, agora e na hora da nossa morte. Amém. Eis aqui a serva do Senhor. Faça-se em mim segundo a vossa palavra. Ave Maria, cheia de graça, o Senhor é convosco. Bendita sois vós entre as mulheres, bendito é o fruto do vosso ventre, Jesus. Santa Maria, Mãe de Deus, rogai por nós, pecadores, agora e na hora da nossa morte. Amém. E o Verbo se fez carne e habitou entre nós. Ave Maria, cheia de graça, o Senhor é convosco. Bendita sois vós entre as mulheres, bendito é o fruto do vosso ventre, Jesus. Santa Maria, Mãe de Deus, rogai por nós, pecadores, agora e na hora da nossa morte. Amém. Rogai por nós, Santa Mãe de Deus, para que sejamos dignos das promessas de Cristo. Oremos. Derramai, ó Deus, a vossa graça em nossos corações, para que, conhecendo pela mensagem do anjo a encarnação do vosso Filho, cheguemos por sua paixão e cruz à glória da ressurreição, pelo mesmo Cristo nosso Senhor. Amém. Glória ao Pai, ao Filho e ao Espírito Santo, como era no princípio, agora e sempre. Amém. As almas dos fiéis, pela misericórdia de Deus, descansem em paz. Amém. Anjo de Deus, que por divina piedade sois minha guarda e proteção, iluminai-me, guardai-me, dirigi-me, governai-me. Amém.

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1: Paz a você, amigo e amiga, acompanhante da Luz na Rede. Saudação e paz do Senhor. E nesse final de semana, estamos concluindo nosso mês de agosto, nosso mês vocacional, dando graças a Deus por nossa vocação e pedindo por novas vocações, por todas as vocações de que a nossa igreja, nossas comunidades necessitam. E elas surgem como nossa oração, nosso pedido a Deus. Primeiramente, valeria relembrar que todas as vocações, inclusive a do catequista, que celebramos nesse final de semana, todas as vocações que Deus chama para o quadro da sua igreja em favor da missão, todas as vocações são, primeiramente, uma iniciativa pessoal, zelosa e amorosa de Deus. Ele que livremente escolhe quem Ele quer escolher e enviar. Depois é o Espírito Santo que dá a graça, o carisma a cada vocacionado para que aí corresponda à missão que o Pai deseja dele. Depois é Jesus que chama e Ele é que expressa as condições para que cada um responda fielmente à sua vocação. Depois é a igreja que escolhe, que discerne, que institui ou que organiza cada vocação, cada ministério em vista da missão. Agora perguntemos, e a palavra de Deus, nesse final de semana, o que, que ela revela, o que, que ela ensina sobre o mistério da vocação? Prestemos atenção, tem iluminações muito importantes. Comecemos com Jeremias. Jeremias relata sua experiência vocacional e missionária. Três aspectos nesse texto de hoje. Primeiro, o chamado é irresistível. Ele mesmo diz: seduziste-me, Senhor, eu me deixei seduzir. Fostes mais forte, venceste, tivestes mais poder. Depois encontramos Jeremias sofrendo com as incompreensões encontradas na missão, a ponto dele dizer: Senhor, me tornei causa de irrisão, de chacota, todos zombam de mim, e teve a tentação de abandonar. Mas qual foi a experiência seguinte? Ele mesmo diz: senti um fogo dentro de mim a queimar-me todo o corpo, logo impossível voltar atrás. Então, os três aspectos que aprender da vocação, da experiência vocacional de Jeremias. E no relato do Evangelho, também cheio de ensinamentos, primeiramente Jesus e os seus discípulos na caminhada para Jerusalém, onde Jesus assinala que vai se dar a sua paixão. Haverá sofrimento, haverá morte, mas haverá também ressurreição. Esse último ponto os discípulos não prestaram atenção, porque o foco deles era outro. Na verdade, eles tinham seus próprios projetos. Então, o que acontece? Logo, a resistência aparece, os discípulos aparecem, Pedro, que tenta tirar Jesus do caminho, tenta desviá-lo, dizendo: Senhor, não vamos para Jerusalém, vamos tomar outro caminho. E que Jesus rebate, repreende severamente, dizendo a Pedro: Satanás, afasta-te de mim, vai para longe. Você não pensa com o pensar de Deus, mas dos homens.

0: Isto é, não torcer caminho quando há dificuldade, não desanimar, enfrentar a cruz, enfrentar as resistências. Sem isso também, não tem jeito de seguir em frente à missão. E terceiro ponto, seguir, colocar-se a caminho, dar passos, né? Dar passos. Isto é, acolher de fato a lógica do Evangelho e do Reino, sem olhar para trás. E essas são, portanto, as iluminações que vão poder nos fazer avaliar em que caminho nós estamos, em que ponto estamos, ao finalizar esse mês vocacional, que aspecto, que conversões nós precisamos para ser mais fiéis à nossa vocação, não importa qual ela seja. Então, meditando, concluindo, como discípulo e discípula de Jesus, como vocacionado do Reino, diante dessa iluminação, onde me encontro? Onde me situo? Né? Por exemplo, tenho consciência mesmo da minha vocação, estou no esforço de tentar corresponder a ela, buscando cada dia um pouco mais de fidelidade a Deus que me amou, me chamou, me enviou. Enfim, diante das renúncias, dos desafios, das cruzes, provações, como sou? Sempre avanço, estou sempre disposto a seguir em frente, ou sou daqueles que está sempre questionando em desistência, em fugir da missão? Então vamos pensar e rezar e pedir a Deus a graça de renovar nossa vocação, de nos comprometer, de trabalhar para que toda a nossa igreja seja de fato vocacionada e vocacional, que nossas comunidades criem uma cultura que apoie nossos jovens e crianças a também questionar sobre a sua vocação. E por fim, peço a bênção de Deus sobre todos os nossos catequistas, para que Deus os proteja, guarde, recompense. E rezo muito para que perseverem, para que surjam novas vocações de catequistas. E rezo por nossa comissão diocesana de catequese, tão dedicada, que tem feito um belo esforço, que inclusive conseguiu organizar-se para instituir alguns catequistas, como era o desejo do Papa Francisco. Que Deus seja louvado. Que assim seja. Com a bênção de Deus, vamos levar todos os aprendizados desse mês vocacional para viver mais e melhor a nossa vocação. Em nome do Pai, do Filho e do Espírito Santo, que Deus nos abençoe e nos guarde na paz, na ternura, na alegria do Evangelho. Amém.
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2: 6:10.
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6: 6 e 14.

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6: 6:33.

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1: 6:58.
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1: 6:59.

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5: Oito e trinta e seis.

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